0: Mas porque, pelo que eu vi hoje, a diretoria do 13, o foco agora é conseguir o calendário, agora vamos galgar o acesso. Foi para a reunião agora, antes, foi para o almoço, churrasco aqui na churrascaria, foi em Brasa, foi para Vila Grande, onde reuniu comissão técnica, jogadores, já falei aqui, foi, também foi já passado para jogadores, foi pago o bicho da classificação da primeira fase, e agora até o próximo jogo vão pagar o bicho da classificação para a terceira fase. Ou seja, todo mundo com o dinheiro no bolso, com seus salários, com seus bichos de serviço. Serão gratificações, além daquele desempenho que a diretoria do 13, junto com a SPO, vão passar a oferecer aos seus atletas daqui para frente. Vamos ouvir um trechinho do Adriano Souza, ouvir um trechinho da entrevista do Adriano Souza, na Vila Lima Lóis, no empate do 13 em 0-0, com a dificuldade de atletas.
1: As metas alcançadas, né? Primeira fase de grupos e agora essa terceira fase que o 13 conseguiu e também o ano que vem o calendário para 2027.
2: Boa noite a todos, prazer falar com vocês. Primeiro, agradecer a nossa torcida pela festa que fizeram aqui hoje. E que bom que você me fez essa pergunta, porque tu me dá a oportunidade de falar diretamente com o nosso torcedor, né? Hoje, graças a Deus, eu consegui entregar o 13 aquilo pela qual eu fui contratado, tá? Eu fui contratado com uma missão muito clara, que era deixar o 13 com o calendário para o próximo ano. Esse foi muito claro a comunicação da diretoria comigo. E eu estou muito feliz de agora saber que o 13 vai estar com o calendário no próximo ano, né? Então a primeira missão foi cumprida. Agora sim, nós podemos focar e direcionar todas as nossas forças, toda a nossa energia na busca por esse acesso que o clube precisa, mas que a torcida tanto espera, almeja e que o clube merece. Né? Eu acho que é importante também ressaltar que para chegar aqui e conseguirmos esse acesso, a gente travou muitas batalhas, né? Internas e externas. Ressaltar a organização interna, eu acho que a união de todos, atletas, comissão, staff, diretoria. Acho que a chegada dessa última fase da SPE foi muito importante, nos trouxe uma condição de organização, uma condição financeira, uma condição logística que nos permitiu sermos muito assertivos essas últimas duas semanas. Agradecer ao clube também pela confiança que foi depositada em mim, mas também pela autonomia que eles me dão na tomada de decisões. Acho que isso foi importante, é importante para a gente consiga aplicar aquilo que a gente acredita. Então, um momento muito importante para o clube. A gente sabe que é pouco para a dimensão, para o tamanho do 13, mas é o primeiro passo. E agora a gente está com um pouco mais leve para irmos em busca daquilo que é o objetivo principal, que é a busca pelo acesso e depois buscar o título, um passo cada vez. Na minha primeira entrevista no 13, eu pedi a confiança da torcida, e a torcida me deu essa confiança a partir do momento que viram os resultados surgindo. Eu agradeço muito a confiança da diretoria, Matheus, Raul, presidente Paiva, que validaram a minha contratação naquele momento desconhecido para a torcida, acreditaram no trabalho e sabiam quem estava contratando. E na primeira entrevista eu disse que nosso objetivo era classificar em primeiro, nós conseguimos e conseguiu o calendário para a Série D. E aí, semanas atrás, eu falei numa entrevista que nós não éramos favoritos ao acesso. E aí a minha fala foi muito tirada de contexto e dizendo que eu desmistifiquei, pelo contrário. E aí eu queria falar diretamente para o nosso torcedor, tá? Todos que fazem o 13, comissão técnica, atletas, staff, todo mundo aqui está diretamente imbuído na busca por esse acesso. Mas a gente precisava primeiro ter a estabilidade para o clube e foi isso que nós fizemos, com equilíbrio, com maturidade, com humildade. E agora sim, a gente espera continuar da mesma forma em busca desse acesso, que é um caminho ainda mais difícil do que foi até aqui. Mas nós fazemos o 13, em nenhum momento nós duvidamos, nós achamos que é impossível, mas nós sabemos que vamos ter que trabalhar muito arduamente, e aí é importante a torcida estar junto conosco nisso. Hoje foi uma festa linda, eu fiquei visivelmente emocionado. Já antes do jogo, depois do jogo também, eu disse antes, para mim é um privilégio estar aqui, é uma conquista pessoal estar usando a camisa do 13. 2024 eu joguei aqui contra

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3: 9:16. 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
5: 9:35.
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4: Horas.
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6: Olá, boa noite.
7: Boa noite para você que nos acompanha em todo o país.
6: Terça-feira, 30 de junho de 2026.
7: Vamos ao destaque do dia. Plano Safra 2026-2027.
6: São mais de 525 bilhões de reais em crédito para ampliar a produção agropecuária e fortalecer a renda no campo.
7: Para a agricultura familiar serão destinados mais de 97 bilhões de reais.
6: Um valor recorde para incentivar o cultivo de alimentos saudáveis. Graziele Bezerra.
8: O dinheiro poderá ser aplicado em programas de crédito, seguro agrícola, compras públicas, assistência técnica e extensão rural.
7: E ainda, cúpula do Mercosul.
6: Brasil defende financiamento em obras de infraestrutura na região e combate ao crime organizado.
7: Em reunião no Paraguai, presidente Lula reforça o fortalecimento da integração entre os países sul-americanos.
9: O projeto de integração sul-americano deve estar acima de qualquer divergência ideológica.
6: Vamos falar também sobre ações de saúde para enfrentar efeitos da mudança climática.
7: A ampliação da Força Nacional vai permitir que as equipes alcancem qualquer emergência em até 12 horas. Márcia Fernandes.
10: O Brasil passará a contar com mais 8 bases da Força Nacional do SUS, distribuídas por todas as regiões do país.
6: Hoje, na apresentação da Voz do Brasil, Luciana Vasconcelos e Luciano Seixas.
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6: Mais recursos para a agricultura familiar, aquela que produz os alimentos que chegam à mesa dos brasileiros.
7: O governo do Brasil anunciou o Plano Safra 2026-2027 da agricultura familiar com um recorde de financiamento, 97 bilhões e 300 milhões de reais.
6: A repórter Graziele Bezerra acompanha o anúncio do plano neste momento e traz para a gente os detalhes ao vivo. Boa noite, Graziele.
11: Boa noite para você também, Luciano. Boa noite para a Luciana e para o ouvinte da Voz do Brasil. Dos 97 bilhões de reais destinados para fomentar a agricultura familiar, mais de 85 bilhões serão destinados ao PRONAF, que é o Programa Nacional de Fortalecimento da Agricultura Familiar, um aumento de quase 9% do crédito comparado à última safra. O dinheiro poderá ser aplicado em programas de crédito, seguro agrícola, compras públicas, assistência técnica e extensão rural. A ministra do Desenvolvimento Agrário e Agricultura Familiar, Fernanda Machiavelli, destacou as operações de crédito que terão juros reduzidos.
12: Eu estou falando que agora quem quiser produzir alimento nesse país tem juros de 2% para contratar crédito para agricultura familiar para quem quer produzir alimentos. E se quiser produzir alimento orgânico ou agroecológico, a taxa de juros, presidente, agora é 1%.
11: plano também amplia o limite de crédito para a unidade familiar de R$ 53 para R$ 74 mil. Reais. Outra novidade dessa edição é o Pronaf B Habitação. Quem vive no campo vai poder fazer financiamentos com limite de R$ 10 mil para reformar a casa ou fazer instalações sanitárias. Serão 5 anos para quitar, além de desconto de até 40% para quem pagar a conta em dia. Outra novidade é o Terra à Mesa Garantia Safra, com mais de R$ 400 milhões destinados à inclusão produtiva, adaptação climática e fortalecimento da produção de alimentos para mais de 60 mil famílias do semiárido brasileiro. O governo do Brasil também anunciou programas para melhorar a governança no campo e agilizar a regularização fundiária de imóveis rurais, públicos e privados. Devolvo para vocês, Luciano, Luciana.
7: Obrigada, Graziele, pelas informações ao vivo aqui na Voz do Brasil.
6: E para o agronegócio, o governo do Brasil anunciou um plano safra também com valor recorde.
7: São mais de 525 bilhões de reais com taxas de juros reduzidas.
6: O plano traz incentivos também para os produtores comprometidos com a agricultura sustentável.
4: O Plano Safra 2026-2027 é o maior da história destinado à agricultura empresarial. Ao todo, o governo do Brasil anunciou nesta terça-feira 525 bilhões e 100 milhões de reais em linhas de crédito para médios e grandes produtores rurais. São quase 9 bilhões de reais a mais que na safra anterior. O objetivo é fortalecer a produção agropecuária, ampliar a oferta de alimentos e manter o Brasil entre os maiores produtores e exportadores do mundo. Do total anunciado, 384 bilhões e 900 milhões de reais serão destinados ao custeio da produção e à comercialização da safra. Outros 140 bilhões e 200 milhões de reais vão financiar investimentos em

0: dos produtores rurais, a taxa caiu para 9% ao ano. Também houve redução em programas voltados à irrigação, agricultura sustentável, armazenagem e inovação. A expectativa é ampliar o acesso ao crédito e estimular novos investimentos no campo que já exporta e produz números recordes, disse André de Paula, ministro da Agricultura e Pecuária.
1: O agronegócio brasileiro representa hoje cerca de 1/4 de toda a riqueza produzida no país. O PIB da agropecuária cresceu 11,7% o ano passado. 1 entre cada 4 empregos de brasileiros está ligado ao agro.
0: O Plano Safra também amplia os incentivos para práticas sustentáveis. É mais oportunidade para quem produz, destacou o ministro da Fazenda, Dário Durigan.
2: Tivemos também os bônus que incentivam sustentabilidade no agronegócio, que podem dar um prêmio de 0,5 pontos percentuais, seja para quem tem o CAR normalizado, seja para quem adota boas práticas agropecuárias no sentido da sustentabilidade.
0: Desde 2023, o governo do Brasil tem ampliado os recursos à agricultura empresarial. Nos últimos 4 anos, foram 4 recordes, saindo de 364 bilhões para mais de 525 bilhões. Reais. Reportagem Pablo Mundim.
3: Brasil, Argentina, Uruguai e Paraguai. Esses países formam o Mercosul, que reúne 73% do território sul-americano.
4: Responsável por 65% do PIB da região, o bloco se reuniu hoje em Assunção, no Paraguai, para definir estratégias que fortalecem os países.
5: Reúne líderes dos países membros e associados do Mercosul em Assunção, no Paraguai. Nesta cúpula do bloco, o objetivo é discutir medidas para aprofundar a integração regional, fortalecer o comércio, a agenda social e o desenvolvimento. Durante o discurso, o presidente Lula defendeu o fortalecimento da integração entre os países sul-americanos.
6: O Mercosul permanece como o principal espaço institucional em uma região cada vez mais polarizada. O projeto de integração sul-americano deve estar acima de qualquer divergência ideológica.
5: Lula anunciou também que fará uma proposta de aumento da contribuição brasileira ao FOSEM, fundo que financia obras de infraestrutura e projetos sociais para reduzir desigualdades entre os países do bloco.
6: O Mercosul precisa fazer diferença na vida das pessoas. Desde a sua criação, o FOSEM já financiou mais de 1.000 quilômetros de rodovias, 680 quilômetros de ferrovias, 750 quilômetros de linha de transmissão elétrica, 100 quilômetros de rede de saneamento básico. Estamos prontos para lançar o FOSEM 2 e aumentar a contribuição brasileira com aporte de 100 milhões de dólares anuais ao longo de uma década.
5: Na área de segurança, Lula defendeu a cooperação internacional para o combate ao crime organizado e ao tráfico de drogas.
6: Em parceria com a Interpol, estamos implementando nova iniciativa para o enfrentamento do crime organizado na América do Sul, cuja sede será o Escritório Regional da Interpol em Buenos Aires. O Brasil vai custear a presença de delegado dos 12 países da região na capital argentina por 1 ano, para ampliar a coordenação no combate ao tráfico internacional de drogas e crime organizado.
5: Durante o encontro, foi aprovado o reconhecimento de meios de autenticação e identificação digital entre os países membros. Com essa medida, pessoas que moram na Argentina, Uruguai e Paraguai poderão acessar a plataforma gov.br para autenticação de documentos nos países estrangeiros, por exemplo. Para entrar em vigor, os legislativos de cada país terão de aprovar a iniciativa. Reportagem Luciana Colares de Holanda.
3: E durante a cúpula do Mercosul em Assunção, no Paraguai, o presidente Lula prestou solidariedade ao povo da Venezuela, afetado por um forte terremoto na semana passada.
4: Ele pediu 1 minuto de silêncio e disse que momentos como esse, com tantas vidas perdidas, demonstram a importância da solidariedade e da cooperação regional.
3: Para ampliar a cooperação humanitária do Brasil com a Venezuela, o ministro da Defesa, José Múcio Monteiro, chegou hoje à capital Caracas, onde se reuniu com a presidente encarregada do país, Delcy Rodrigues.
4: Múcio visitou também o hospital de campanha montado pela Marinha do Brasil, que é especializado em assistência cirúrgica de emergência.
3: A unidade de saúde tem

0: capacidade para realizar cirurgias e intervenções ortopédicas sob anestesia, além de oferecer suporte avançado de vida e cuidados intensivos em até 30 leitos.
1: O ministro José Múcio Monteiro disse que o Brasil vai atuar em duas frentes, inicialmente com apoio humanitário para um momento de emergência e, posteriormente, ajudando na reconstrução do país.
2: Hoje está chegando aqui o nosso quinto KC-390, trazendo mantimentos, trazendo ajuda. E nós estamos querendo ver onde é que nós podemos ajudar mais, fazer uma coisa ordenada. Por isso que o presidente nos mandou os três, para que nós conversássemos, para ver quais as prioridades nesse momento.
0: Fim do conflito Estados Unidos e Irã e a situação do petróleo se normalizando internacionalmente, o governo do Brasil começou a retirada gradual de incentivos que tinham sido concedidos a produtores.
1: A partir de amanhã, deixa de vigorar um deles, a subvenção de 35 centavos por litro de diesel.
3: Depois de quase 2 meses de medidas para conter o impacto da crise no Oriente Médio sobre os combustíveis, o governo começa a desmontar o pacote criado durante o conflito entre Estados Unidos e Irã. Nesta terça-feira, foi anunciada a retirada de uma das medidas de apoio que estava em vigor, a subvenção de 35 centavos por litro concedida ao diesel. O desconto havia sido criado para impedir que a alta no preço internacional do petróleo afetasse os preços aqui no Brasil. De acordo com o ministro da Fazenda, Dário Durigan, com o fim do conflito, não há mais sentido o benefício.
4: A gente foi atento e pronto para colocar as medidas de pé para não ser sócio da guerra e mitigar preço, também seremos atentos e teremos prontidão na retirada e na reversão das medidas. Nós estamos hoje com o Brent, que não está exatamente no mesmo patamar do período pré-guerra, mas também já diminuiu bastante em relação ao período mais dramático ali da guerra, que mais nos impactou.
3: O governo avalia agora a retirada de outra subvenção, de R$ 1,12 por litro de diesel e do desconto de 44 centavos no preço da gasolina, também adotados para diminuir os impactos da crise. O ministro do Planejamento e Orçamento, Bruno Moretti, disse que a retirada desses benefícios será gradual.
5: A gente vai se adaptando, retirando gradualmente as subvenções para que a gente tenha todas as condições para manter a nossa meta de resultado primário para o exercício sendo naturalmente perseguida. Nós vamos cumpri-la de maneira então que a gente preenche todas as condições que a gente falou desde o começo aqui. Proteger a população é o primeiro ponto, acomodar e amortecer choques de preço com a responsabilidade fiscal, com neutralidade fiscal.
3: O ataque dos Estados Unidos ao Irã levou o país persa a fechar o Estreito de Hormuz, rota por onde passa a quantidade expressiva de petróleo. A tensão elevou o preço do barril e gerou preocupação com o abastecimento mundial. No Brasil, o diesel é essencial para o transporte de cargas. Há 2 semanas, Estados Unidos e Irã assinaram um acordo de paz, finalizando o conflito. Reportagem Luana Karen.
0: O Brasil está em alerta com a volta do fenômeno climático El Niño ao país.
1: As ondas de calor são apontadas como um risco a quase todo o território nacional.
0: As projeções para os próximos 2 anos indicam secas severas no norte e nordeste e chuvas intensas com risco de inundações no sul.
1: O El Niño é um fenômeno climático que ocorre quando as águas do Oceano Pacífico se aquecem de forma anormal.
0: As mudanças trazem impactos diretos na saúde pública, como prematuridade de bebês e surgimento de comorbidades maternas.
1: Um estudo da Fiocruz estima que nos últimos 20 anos, 120 mil mortes estavam diretamente relacionadas ao aumento da temperatura média do planeta.
0: E para conter os impactos, o Ministério da Saúde anunciou hoje um pacote de ações para reforçar medidas de prevenção a desastres.
6: Para ampliar a capacidade de resposta do SUS aos efeitos do El Niño e de outros eventos climáticos extremos, foi anunciado um pacote de medidas nesta terça-feira. Entre elas, o Brasil passará a contar com mais 8 bases da Força Nacional do SUS, distribuídas por todas as regiões do país. Com o reforço, as equipes terão capacidade de chegar a qualquer emergência em menos de 1 dia. O anúncio foi feito pelo ministro da Saúde, Alexandre Padilha.
7: Com a formar a base regional, nós vamos poder botar 47 pessoas e equipamentos em 12 horas. Então, nós estamos aumentando 20 vezes mais a nossa capacidade de pronta resposta.
6: As iniciativas incluem ainda a implantação de centros de informação em saúde e clima nas 5 regiões do país para ajudar no monitoramento de riscos em tempo real e o lançamento do painel nacional de calor extremo, que vai disponibilizar previsões diárias para todos os municípios brasileiros. O ministro Alexandre Padilha destacou a importância da integração entre essas informações e os dados de saúde da população.
7: Permite cada vez mais o planejamento antecipado, saber que você vai ter nos próximos 5 dias uma onda de calor e ter certeza que tem na unidade de saúde os produtos, medicamentos, a preparação para os pacientes para reduzir o risco de óbitos, de danos à saúde.
6: As medidas integram o AdaptaSUS, que prepara o Sistema Único para Emergências e propõe ações para proteger a população. Estão previstas quase 100 metas para serem executadas até 2035, com investimentos de cerca de 10 bilhões de reais. Reportagem Márcia Fernandes.
1: A lei que restringe o uso de celulares nas escolas entrou em vigor no ano passado. De lá para cá, algumas mudanças já são perceptíveis no ambiente escolar.
0: É o que aponta um levantamento do Ministério da Educação, divulgado hoje, e que mostra aumento na participação dos estudantes e na concentração durante as aulas.
8: Os dados revelam que 92% das escolas públicas e privadas da educação básica já aderiram à lei que restringe o uso de celulares nas instituições escolares. De acordo com a diretora de apoio à gestão educacional da Secretaria de Educação Básica do MEC, Anita Stephanie, a restrição segue um movimento mundial e busca o uso saudável dos celulares no ambiente escolar.
9: É um movimento mundial a questão do uso mais cuidadoso. A gente vem apoiando os municípios e os estados para conseguirem a implementação dessa lei.
8: A pesquisa também mostra os principais desafios de aplicar a restrição. 39% das escolas relatam dificuldade para conquistar a adesão dos estudantes às novas regras. 31% das instituições também dizem ter dificuldade para realizar a fiscalização contínua durante aulas e intervalos. 97% concordam que a medida contribuiu para aumentar a participação dos estudantes nas atividades pedagógicas. Segundo Kátia Schweikart, secretária de Educação Básica do Ministério da Educação, a medida é uma forma de posicionar o lugar da tecnologia no fazer educacional.
10: A lei que trata da restrição do uso de celulares, ela tenta ser uma forma da gente posicionar o lugar da tecnologia no fazer educacional, especialmente de crianças, adolescentes, mas não só, de jovens e adultos também. E essa relação dos adultos com as crianças é que ainda é o nosso maior desafio.
8: Os resultados também indicam que 71% discordam que a restrição do celular limita o desenvolvimento de habilidades digitais. Para o professor Rodrigo Alves Basílio, a medida restritiva contribui para melhorar a concentração e a socialização e também reduz conflitos e a ansiedade dos estudantes.
11: Eles tinham excesso de informação. No decorrer do tempo, eles foram aprendendo a conviver. A melhora é evidente a nível de aprendizado, a nível de concentração, a nível cognitivo.
8: Os pais também concordam que um ano depois da implementação da lei, as mudanças já são perceptíveis.
12: Tirando o celular de cena, né? Isso com certeza vai agregar em amizade, boas conversas.
13: Elas têm que ter contato com outras crianças ao vivo, então elas só têm um ambiente escolar para se interagir.
8: Nesta etapa foram divulgados os resultados referentes à percepção dos gestores escolares. Os dados relativos aos professores serão apresentados no segundo semestre desse ano. Reportagem Thaís Antônio.
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1: Brasil abre mais de 70 mil vagas de emprego com carteira assinada em maio.
0: O destaque ficou com o setor de serviços, responsável por mais da metade dos novos postos de trabalho.
1: Resultado do novo CAGED, divulgado hoje pelo Ministério do Trabalho e Emprego.
0: Nos últimos 12 meses, o saldo é a criação de mais de 1 milhão de vínculos formais.
15: Em maio deste ano, foram criados 72.960 postos de trabalho com carteira assinada no país, de acordo com dados do novo CAGED, Cadastro Geral de Empregados e Desempregados. Os cinco grandes grupamentos de atividades econômicas registraram saldos positivos no mês, sendo que o maior crescimento foi no setor de serviços. Apesar disso, o desempenho para o mês foi inferior ao dos anos anteriores. O ministro do Trabalho e Emprego, Luiz Marinho, falou dos impactos da política internacional na economia brasileira e destacou que o Brasil tem conseguido ainda assim permanecer com resultados positivos.
16: Mas não podemos esquecer também das tarifas e do efeito guerra que criou um transtorno danado no mercado global. Felizmente, nós estamos conseguindo manter a economia positiva. Não fosse os mais em ordem de 500 novos mercados abertos, seguramente as consequências teriam sido muito, muito maior do que foi para a economia brasileira. Isso levou com que a gente consiga estar gerando empregos e estarmos no menor índice de desemprego da história do Brasil.
15: No acumulado do ano, o mercado gerou pouco mais de 767 mil novas vagas, um crescimento de 1,6%, alcançando um estoque de 47.877.000 vínculos formais de trabalho na economia. Nos últimos 12 meses, no recorte entre junho de 2025 e maio de 2026, o saldo é de 1.132.000 novos empregos com carteira assinada gerados no país. Reportagem Natália Kozlik.
1: E destaque para a criação de empregos formais de brasileiros que fazem parte do CAD Único.
0: Do total de vagas ocupadas de janeiro a abril, mais de 87% são de pessoas em situação de vulnerabilidade, que integram programas sociais do governo do Brasil.
1: Entre os beneficiários do Bolsa Família, o saldo de emprego chegou a mais de 438 mil postos, o que representa 62,6% do total.
0: As informações são do Ministério do Desenvolvimento e Assistência Social, Família e Combate à Fome.
1: O ministro da Secretaria-Geral da Presidência da República, Guilherme Boulos, defendeu mais uma vez o fim da escala 6x1 hoje, durante o programa Bom Dia, Ministro, produzido pela empresa Brasil de Comunicação.
0: Em entrevista a emissoras de rádio, Boulos disse que a pauta precisa avançar no Congresso.
17: Nós estamos falando de dar tempo de descanso para as pessoas. Nós estamos falando de tirar milhões de brasileiros da exaustão, de garantir que possam ter mais tempo com a sua família. Não foi por acaso que essa pauta ganhou força. Não foi por acaso que essa pauta tomou as redes sociais, tomou as ruas. É porque é uma pauta que ela significa um grito de liberdade para o trabalhador brasileiro.
1: Boulos disse ainda que o governo do Brasil está comprometido com os direitos de motoristas e entregadores que trabalham por aplicativos.
0: Os financiamentos de motos pelo Move Brasil poderão ser contratados a partir do dia 13 de julho.
1: As inscrições para o ENAMED, o Exame Nacional de Avaliação da Formação Médica, foram prorrogadas até quarta-feira, dia 1º de julho.
0: O novo prazo também vale para os pedidos de atendimento especializado e de uso do nome social.
1: As provas estão marcadas para o dia 13 de setembro.
0: O exame é obrigatório para estudantes que estão concluindo o curso de medicina e inscritos pelas instituições de ensino.
1: As inscrições devem ser feitas exclusivamente pelo sistema disponível em enamed.inep.gov.br.
0: E essas foram as notícias do Governo do Brasil.
1: A realização da Secretaria de Comunicação Social da Presidência da República.
0: Com produção da empresa Brasil de Comunicação.
1: Fica agora com as notícias do Poder Judiciário e do Congresso Nacional. Boa noite.
0: Boa noite para você e até amanhã.
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19: Você vai ouvir agora notícias do Poder Judiciário. cumprimento à decisão do STF, grupo criado para aperfeiçoar o sistema remuneratório da magistratura, realiza primeira reunião.
20: STJ define que pensão por morte e auxílio reclusão a menores de 16 anos não retroagem se pedido é posterior ao prazo legal.
19: Trabalhadores portuários avulsos vão poder ter as horas de descanso entre uma jornada de trabalho e outra flexibilizada.
20: Boa noite, eu sou Marcela Luiza.
19: E eu sou Walter Lima.
20: O presidente do Supremo Tribunal Federal e do Conselho Nacional de Justiça, o ministro Edson Fachin, abriu hoje os trabalhos do grupo criado para aperfeiçoar o sistema remuneratório da magistratura em cumprimento à decisão do Supremo Tribunal Federal.
19: A primeira reunião foi no Conselho Nacional de Justiça. Marta Ferreira.
21: O grupo tem a atribuição de analisar questões relacionadas à remuneração da magistratura, com foco na uniformização, padronização, transparência e previsibilidade das parcelas remuneratórias, além de propor soluções normativas voltadas à superação de obstáculos identificados na aplicação do sistema constitucional de remuneração. O grupo terá prazo de 180 dias para concluir as atividades.
20: O ministro Flávio Dino, presidente da primeira turma do STF, apresentou na sessão desta terça-feira um balanço das atividades do colegiado no primeiro semestre de 2026.
19: A turma realizou 37 sessões, sendo 10 presenciais e 27 virtuais, e julgou 3.973 processos.
20: Já o ministro Gilmar Mendes, presidente da segunda turma do Supremo Tribunal Federal, apresentou um balanço dos trabalhos do colegiado durante a gestão dele, iniciada em agosto do ano passado. A sessão marcou o encerramento da presidência do decano da Suprema Corte, que será sucedido pelo ministro Luiz Fux.
19: Em 15 sessões presenciais e 42 sessões virtuais ordinárias e 4 extraordinárias, o colegiado julgou 8.740 processos. O ministro Gilmar Mendes reforçou ainda o compromisso da turma com a proteção dos direitos e das garantias individuais na análise de processos de natureza penal.
20: Pensão por morte e auxílio reclusão para menores de 16 anos de idade não retroagem se o pedido para os benefícios for feito após o prazo legal.
19: Esse entendimento foi firmado pelo STJ em recurso repetitivo e, com isso, deve orientar juízes e tribunais de todo o país. Fátima Uchoa.
22: De acordo com a relatora na primeira sessão do STJ, ministra Maria Tereza de Assis Moura, a alteração feita pela Lei 13.846 de 2019 passou a prever o pagamento retroativo dos valores se o pedido for feito em até 180 dias após o óbito, no caso de pensão por morte, e após a prisão, no caso de auxílio reclusão. Fora do prazo, o pagamento vai retroagir apenas à data do pedido no INSS. A ministra ainda destacou que, se o fato aconteceu antes de 18 de janeiro de 2019, a norma nova não se aplica, ainda que o benefício tenha sido requerido na vigência da mudança legislativa.
20: Trabalhadores portuários avulsos vão poder ter as horas de descanso entre uma jornada de trabalho e outra flexibilizadas.
19: Diferente da contratação regular, esses profissionais se oferecem para trabalhar de acordo com a demanda nos portos. Rocine Gomes.
23: A decisão por flexibilizar a interjornada da categoria foi definida hoje no Tribunal Superior do Trabalho. Para que ocorra essa alteração, sindicatos, administradoras e o Ministério Público alinharam 8 fatores. Dentre eles, eventos climáticos, insuficiência de trabalhadores e atraso do navio. A próxima etapa é definir numa nova audiência o valor da hora extra que será pago se o portuário tiver um descanso inferior às 11 horas entre uma jornada e outra.
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20: Uma boa noite.
19: E até amanhã.
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4: Eu sou Marluce Ribeiro.
5: E eu sou Humberto Pinheiro.
4: E estes são os destaques de hoje do Jornal do Senado, que começa agora.
5: Senado começa a discutir PEC dos agentes de saúde e de endemias.
4: Comissão aprova restrição a ultraprocessados em cantinas escolares.
5: Avança a inclusão de educação financeira nos currículos dos ensinos fundamental e médio.
4: Boa noite.
5: Boa noite.
4: Refrigerantes, salgadinhos e outros alimentos ultraprocessados podem perder de vez o espaço nas escolas.
5: Avançou no Senado uma proposta que proíbe a venda e a publicidade desses produtos nas instituições de ensino e determina que as cantinas ofereçam ao menos uma opção de lanche saudável. O repórter Rodrigo Rezende explica.
24: A publicidade e a venda de alimentos ultraprocessados ou com alto teor de calorias, gordura saturada, gordura trans, açúcar livre e sal podem ser proibidas em estabelecimentos de ensino. Esse é o objetivo de proposta do senador Jacques Wagner, do PT da Bahia, aprovada pela Comissão de Educação. O projeto, relatado pela senadora doutora Eudócia, do PSDB de Alagoas, ainda aponta que as cantinas deverão oferecer para consumo diariamente pelo menos uma opção de lanche que contribua para a saúde dos escolares e que valorize a cultura alimentar local. Para a doutora Eudócia, essa é uma questão que envolve saúde, aprendizagem e qualidade de vida dos estudantes.
25: Porque não adianta o PNAE estabelecer com nutricionistas, com colegas que têm responsabilidades de promover alimentação saudável nas nossas crianças e adolescentes e, de uma forma contrária, nós temos dentro dessa escola cantinas que vendem alimentos que não são saudáveis.
24: As cantinas ainda deverão disponibilizar, pelo menos, uma opção de alimento ou preparação e uma opção de bebida aos estudantes que tenham necessidades alimentares especiais, tais como diabetes, doença celíaca, intolerância à lactose e outras alergias. Fica ainda proibida nas escolas de educação infantil que atendem crianças menores de 2 anos a oferta de preparações ou produtos que contenham açúcar. A proibição da publicidade nas escolas inclui a promoção dos produtos por meio do patrocínio de atividades escolares, inclusive extracurriculares, divulgação de apresentações especiais e distribuição de brindes ou prêmios. A proposta segue para análise da Comissão de Assuntos Sociais.
4: E seguiu para o plenário a proposta que determina o ensino de educação financeira nas escolas.
5: Segundo o texto aprovado hoje na Comissão de Educação do Senado, o assunto deverá ser tratado de forma articulada em outras matérias do currículo escolar. Repórter Márcio Maturana.
26: Alunos do ensino fundamental e do ensino médio podem passar a receber educação financeira, segundo um projeto aprovado pela Comissão de Educação e Cultura, que segue para a votação no plenário do Senado. O relatório foi lido pelo senador Humberto Costa, do PT de Pernambuco.
27: Em um país marcado por elevados índices de endividamento das famílias e por uma cultura em que o diálogo sobre finanças permanece com frequência um tabu nos diversos ambientes, inclusive o doméstico, a escola assume papel relevante na disseminação de competências financeiras básicas.
26: Pelo projeto, a educação financeira fica incorporada à Lei de Diretrizes e Bases da Educação Nacional como um tema transversal. Isso significa que não vai ser criada uma disciplina específica, mas o assunto vai ser tratado de forma articulada em outras matérias do currículo.
4: O senador Humberto Costa, do PT de Pernambuco, criticou o excesso de publicidade das bets durante as transmissões da Copa do Mundo. Segundo ele, a divulgação intensa das apostas esportivas incentiva os jogos de azar, com impactos negativos, especialmente para crianças e adolescentes. O parlamentar também citou a investigação aberta pela Secretaria Nacional do Consumidor sobre a publicidade das empresas durante o torneio.
5: Humberto Costa defendeu regras mais rígidas para o setor e lembrou que que apresentou um projeto de lei que prevê o aumento da idade mínima dos apostadores para 21 anos, limites à publicidade e medidas para evitar o superendividamento. A proposta está em análise na Comissão de Transparência e Defesa do Consumidor.
6: A paixão pelo esporte, pelo nosso futebol, não pode ser associada e confundida com esse câncer social que são as apostas promovidas pelas bets.
4: Na mesma linha, o senador Eduardo Girão, do Novo, do Ceará, defendeu regras mais rígidas para as plataformas de apostas esportivas e afirmou que apoiaria uma proposta para proibir as bets no país.
5: Segundo ele, os prejuízos envolvem endividamento, problemas de saúde mental e impactos sobre as famílias.
7: É um assunto que transcende muito eventuais divergências do campo da direita, da esquerda, contra governo e a favor do governo. É humanidade. Se o governo Lula fizer a proibição, encaminhar um projeto para proibir, eu sou o primeiro a votar e parabenizar o presidente por esta medida.
4: Os soldados da borracha, trabalhadores recrutados para extrair látex na Amazônia durante a Segunda Guerra Mundial, podem passar a receber um abono natalino.
5: O benefício foi aprovado pela Comissão de Assuntos Econômicos em decisão terminativa. Se não houver recurso para análise no plenário, a proposta seguirá para a Câmara dos Deputados. A repórter Marcela Cunha traz mais informações.
8: A proposta beneficia os seringueiros recrutados pelo governo brasileiro para trabalhar na Amazônia durante a Segunda Guerra Mundial, na extração de látex. Eles já têm direito a uma pensão de 2 salários mínimos por mês e passariam a receber em dezembro uma espécie de 13º no mesmo valor. Para o relator, senador Alan Rick, do Republicanos do Acre, a medida corrige uma desigualdade, já que o bônus de fim de ano só era pago aos pracinhas, os militares que lutaram em campos de batalha na Itália.
9: O seringueiro tinha que sair com seu terçado, de madrugada com a sua poronga na cabeça, que era a lanterna do seringueiro, com a sua espingarda para se proteger das onças e dos outros bichos. Eles se esforçaram, lutaram para produzir a borracha para o esforço de guerra do Brasil na Segunda Guerra Mundial.
8: Entre 1943 e 1945, cerca de 60 mil brasileiros, principalmente jovens do Nordeste, foram levados para a Amazônia para produzir borracha para os aliados. O autor da proposta, senador Confúcio Moura, do MDB de Rondônia, disse que o impacto financeiro da medida é inferior a R$1.500.000 por ano.
4: E o Senado Federal iniciou hoje as discussões sobre a proposta de emenda à Constituição que estabelece o direito à aposentadoria diferenciada aos agentes comunitários de saúde e aos agentes de combate às endemias.
5: A PEC ainda regulamenta o vínculo funcional da categoria. Repórter Douglas Castilho.
10: Na prática, a proposta estabelece a idade mínima de 57 anos para mulheres e 60 anos para homens, condicionada à comprovação de 25 anos de tempo de contribuição e de efetivo exercício profissional, com regras de transição para os agentes que já ingressaram no serviço público ou estejam em atividade. O texto também assegura a estabilidade, vedando a contratação temporária ou terceirizada desses profissionais, salvo na hipótese de emergências em saúde pública. O relator da proposta, senador Irajá, do PSD do Tocantins, ressaltou a importância da PEC, relembrando a atuação dos agentes na pandemia de Covid-19.
11: Se não fosse a atuação dos nossos agentes de saúde, nós teríamos ultrapassado a casa de milhões de brasileiros que teriam morrido naquela tragédia. Sem contar o trabalho dioturno que os agentes fazem, a saúde preventiva nas famílias.
10: O texto determina ainda que a União prestará assistência financeira aos estados e municípios para compensar o aumento das despesas com essas aposentadorias. O senador Irajá chegou a propor um rito especial para a votação, em que a decisão final seria tomada hoje, mas o presidente do Senado, a quem cabe a última palavra, ponderou que o rito tradicional seria o mais indicado, mantendo a discussão em 5 sessões de primeiro turno e mais 3 em segundo turno e 2 votações.
4: E seguiu para a sanção presidencial o projeto que autoriza a venda e o uso de sprays de pimenta para a defesa pessoal de mulheres. A proposta também cria um programa nacional de capacitação sobre o uso do item e os limites da legítima defesa.
5: Mulheres maiores de 18 anos poderão adquirir o spray lei e adolescentes de 16 a 18 anos com a autorização dos responsáveis. O texto seguiu para a sanção presidencial. Mais detalhes sobre esse projeto você acompanha ao longo da programação da Rádio Senado.
4: Edição de Paula Groba e trabalhos técnicos de João Lira, o Jornal do Senado fica por aqui. Acompanhe agora as notícias da Câmara dos Deputados. Boa noite.
5: Boa noite e até amanhã.
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0: Comissão aprova série de atividades para informar população sobre fibromialgia.
1: Relator de propostas sobre faturamento dos microempreendedores individuais quer incluir reajuste automático anual no texto.
0: E aumento do faturamento dos MEIs deve ser debatido pelo plenário.
12: Boa noite. Aprovada a proposta que estabelece atividades para conscientizar a população sobre fibromialgia. A repórter Paula Bittar acompanhou a votação e explica mais sobre essa doença e o texto aprovado.
13: A Comissão de Constituição e Justiça da Câmara aprovou uma proposta que cria ações de conscientização sobre a fibromialgia. A fibromialgia é uma síndrome que se caracteriza por dores generalizadas, principalmente na musculatura. Também pode causar fadiga, distúrbios no sono, alterações de memória e atenção. Ansiedade, depressão e alterações intestinais podem ainda acometer os pacientes. Segundo a Sociedade Brasileira de Reumatologia, a doença é relativamente comum e afeta cerca de 2 a 3% da população brasileira. A incidência é maior em mulheres entre 30 e 50 anos. A proposta insere as ações na lei que criou o Dia Nacional de Conscientização e Enfrentamento da Fibromialgia, comemorado anualmente em 12 de maio. O texto aprovado estabelece que durante o mês de maio será realizada a campanha Maio Roxo de conscientização sobre a fibromialgia. A campanha incluirá, entre outros pontos, a publicação de informações em redes sociais e sites em linguagem simples e acessível sobre dor crônica, fibromialgia, direito a tratamento adequado, acesso à assistência farmacêutica e benefícios de práticas integrativas e complementares e o incentivo à educação continuada para profissionais de saúde, com foco no atendimento humanizado, no diagnóstico precoce e no tratamento adequado. Durante a discussão do texto na comissão, o deputado Pompeu de Matos, do PDT do Rio Grande do Sul, ressaltou o caráter silencioso da fibromialgia e a necessidade da tomada de ações.
14: Essas pessoas não estão sozinhas. A doença é silenciosa, mas nós estamos vendo, ouvindo, acolhendo, sentindo a manifestação dessas pessoas. Elas não são isoladas no mundo. E quanto mais nós avançarmos no sentido de reconhecer, de apoiar, de fazer o enfrentamento, melhor será o tratamento, o amparo e a proteção a essas pessoas.
13: A proposta que cria ações de conscientização sobre a fibromialgia já pode seguir para análise do Senado, a menos que haja recurso para votação pelo plenário da Câmara. Da Rádio Câmara, de Brasília, Paula Bittar.
2: Segurança Pública.
13: Delegado Palumbo, do Podemos de São Paulo, solicita a aprovação de seu projeto para extinguir a progressão de regime a presos. Critica a lentidão na votação de outras propostas que buscam acabar com o auxílio reclusão e as saídas temporárias e cobra o endurecimento de leis penais.
12: Na opinião de delegado Palumbo, a segurança pública eficaz exige a união dos três poderes, o fim das audiências de custódia e o apoio às guardas municipais. Para ele, a falta de punições rigorosas penaliza diretamente o trabalhador que fica exposto à violência urbana diariamente.
13: Ranieri Paulino, do PL, lamenta a morte do engenheiro civil Rubens Fernando da Costa Filho, morto a tiros em Guarabira, na Paraíba. O deputado presta solidariedade aos familiares e amigos da vítima e defende a rápida apuração do caso pelas autoridades competentes.
12: No entendimento de Ranieri Paulino, o episódio reforça a necessidade de promover a cultura da paz e o enfrentamento de todas as formas de violência. Segundo o parlamentar, o caso mobiliza a população paraibana em torno do pedido por justiça.
2: Relações Exteriores.
13: É o Helder Salomão, do PT do Espírito Santo, critica declarações e iniciativas atribuídas a integrantes da família Bolsonaro nas relações com os Estados Unidos. Ele alega que medidas como a defesa de tarifas sobre produtos brasileiros e ataques ao PIX contrariam a soberania do país.
12: Helder Salomão sustenta que representantes públicos devem priorizar a defesa dos interesses do Brasil nas relações internacionais. Segundo o parlamentar, a atuação política deve estar voltada à proteção da economia nacional e ao fortalecimento das instituições brasileiras.
13: Chico Alencar, do PSOL do Rio de Janeiro, presta solidariedade à população da Venezuela afetada por um terremoto. O deputado defende a mobilização da comunidade internacional para apoiar os milhares de atingidos.
12: Chico Alencar também exalta a assistência do Brasil ao país vizinho e acrescenta que a cooperação internacional tem função importante na reconstrução das áreas afetadas. Segundo ele, a solidariedade deve orientar a resposta a qualquer crise humanitária.
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12: Transportes.
13: Nas palavras de Jorge Araújo, do PP da Bahia, as obras de mobilidade urbana e serviços públicos do governo estadual não têm atendido às expectativas da população. O deputado cita a implantação do VLT de Salvador e reclama da demora na conclusão do projeto.
12: Jorge Araújo também aponta problemas nas áreas da saúde e da infraestrutura rodoviária da Bahia. Segundo o parlamentar, é necessário ampliar os investimentos para melhorar o atendimento na rede pública de saúde e as condições das estradas que cortam o estado.
13: Ricardo Maia, do MDB, celebra a liberação de 66 milhões de reais para a construção do primeiro viaduto do sertão da Bahia, viabilizada pelo DENIT, e que vai ligar Heliópolis a Cícero Dantas. Segundo ele, a obra reforça o compromisso do Executivo Federal em melhorar a vida das pessoas.
12: Ricardo Maia também anuncia a entrega de um hospital de câncer em Alagoinhas e de vans de saúde para as cidades de Fátima, Ribeira do Pombal, Tucano e Jeremoabo. Os repasses têm origem nas emendas destinadas pelo parlamentar para socorrer pequenos municípios baianos.
13: Durante viagem ao norte e noroeste de Mato Grosso, Rodrigo Dazaeli, do PL, relata que cidadãos apontaram dificuldades em vários setores. Entre elas, ele cita que a condição ruim das rodovias atrapalha a logística e impede o desenvolvimento regional.
12: Rodrigo Dazaeli também cobra maior agilidade na liberação de licenças ambientais para obras de infraestrutura. Segundo o parlamentar, a burocracia atrapalha atividades produtivas e prejudica a população. Economia.
13: Benedita da Silva, do PT do Rio de Janeiro, destaca o lançamento do programa Desenrola Adimplentes, do governo federal. A deputada informa que a iniciativa permite que trabalhadores com dívidas de até 15 mil reais e histórico de pagamentos em dia tenham acesso à renegociação de crédito com juros reduzidos.
12: Benedita da Silva também ressalta o FIES empreendedor, voltado a estudantes que quitaram regularmente o financiamento estudantil. Ela entende que a medida amplia o acesso ao crédito para a abertura de pequenos negócios e incentiva o empreendedorismo.
13: Messias Donato, do União do Espírito Santo, condena o anúncio de mais de 520 milhões de reais em publicidade e propaganda, afirmando que o investimento visa mascarar a falta de resultados do governo positivos nas áreas de segurança pública e saúde.
12: Em sua leitura, o Brasil passa por uma instabilidade tributária e sofre um desgaste crescente no cenário internacional. De acordo com Messias Donato, o setor produtivo, especialmente o agronegócio, também está desamparado, resultando em impactos negativos para a economia nacional.
13: Pastor Henrique Vieira, do PSOL do Rio de Janeiro, questiona o patrimônio do líder religioso Edir Macedo e a expansão de seu grupo empresarial. Para o deputado, é necessário acompanhar a apuração sobre possíveis irregularidades e garantir transparência na gestão desses recursos.
12: Segundo o pastor Henrique Vieira, o crescimento de conglomerados econômicos ligados a instituições religiosas exige fiscalização. Ele afirma que a defesa das investigações não representa um ataque à fé, mas uma forma de preservar a credibilidade das instituições religiosas.
13: Bongás, do PT do Rio Grande do Sul, defende a proibição das bets no Brasil, sob o argumento de que as apostas online podem levar ao vício e ao endividamento das famílias. O deputado lembra que a chamada ludopatia é reconhecida pela Organização Mundial da Saúde como um transtorno.
12: Bongás aponta que proposta apresentada pela bancada do PT proíbe a oferta, a promoção e a exploração de apostas de cota fixa no país. Ele explica que o texto também prevê o bloqueio de acessos, a remoção de aplicativos e a interrupção de fluxos financeiros ligados às bets.
13: Jorge Guetem, do Republicanos de Santa Catarina, defende a atualização dos limites de faturamento do MEI, das microempresas e das empresas de pequeno porte. Para ele, a defasagem da legislação tem levado empreendedores a perderem benefícios mesmo sem aumento real de renda.
16: O limite de faturamento do MEI permanece congelado em R$ 81 mil reais desde 2018. Nesse intervalo, a inflação corroeu significativamente o poder de compra do empreendedor brasileiro. Em termos reais, muitos faturam praticamente o mesmo que faturavam anos atrás, mas são tratados pela legislação como se tivessem enriquecido. Atualizar esse teto não significa criar privilégios, significa apenas restabelecer o valor real originalmente previsto para essa categoria.
12: Jorge Guetem acredita que a proposta facilita a transição entre regimes tributários, amplia a possibilidade de contratação e reduz a informalidade. Ele também argumenta que a medida fortalece o empreendedorismo, estimula a geração de empregos e diminui a burocracia.
13: E o deputado Jorge Guetem também participou de um encontro no Ceará em que representantes do setor produtivo defenderam o reajuste automático anual do MEI. O repórter Murilo Souza acompanhou o evento que fez parte do programa Câmara pelo Brasil.
17: Representantes do setor produtivo cearense defenderam a criação de um mecanismo de reajuste automático para o teto de faturamento do microempreendedor individual, o MEI. A proposta foi apresentada durante seminário promovido em Fortaleza pela Comissão Especial da Câmara dos Deputados, que analisa o aumento do limite anual de faturamento da categoria. Hoje, o teto é de R$ 81 mil reais por ano e está congelado desde 2018. Para empresários e entidades, a falta de atualização pela inflação prejudica milhares de pequenos empregos e pode estimular a informalidade. O relator da proposta, deputado Jorge Guetem, do Republicanos de Santa Catarina, afirmou que vai incluir no parecer um mecanismo de correção anual do teto do MEI. Segundo ele, já existe entendimento com o governo para elevar o limite de faturamento de R$ 81 mil reais para R$ 130 mil reais por ano e permitir a contratação de mais um funcionário. Jorge Guetem também anunciou que o relatório vai prever uma medida para reduzir os impactos da eventual mudança nas regras da jornada de trabalho sobre micro e pequenas empresas. Pela proposta, empresas que precisarem contratar novos funcionários durante a transição terão isenção da contribuição previdenciária desses trabalhadores por 2 anos.
16: Nós queremos incluir no nosso relatório uma forma de mitigar o impacto que vai causar, principalmente nos pequenos negócios, essa alteração da jornada e da escala. Então, nós queremos, no mínimo por 2 anos, que quando a empresa tiver que contratar mais funcionários por causa da mudança da escala da jornada, que ela tenha isenção da contribuição previdenciária.
17: As sugestões apresentadas no seminário de Fortaleza serão incorporadas ao relatório final do projeto, que ainda será votado pela comissão especial antes de seguir para análise do plenário da Câmara. A reunião faz parte do programa Câmara pelo Brasil, que faz reuniões estaduais para discutir assuntos que estão na pauta do Parlamento. Da Rádio Câmara de Brasília, Murilo Souza.
12: O aumento do faturamento dos MEIs deve ser debatido pelo plenário da Câmara. Uma proposta do Executivo sobre o tema foi entregue pelo presidente Luiz Inácio Lula da Silva ao presidente da Câmara, Hugo Mota, ontem.
13: A entrega da proposta ocorreu durante encontro no Palácio do Planalto. Segundo Mota, o texto do governo amplia o limite do MEI para R$ 110 mil reais já no próximo ano e R$ 140 mil reais em 2028. O aumento pode ser debatido em comissão geral no plenário amanhã. A repórter Silvia Munhato tem as informações. O presidente da Câmara, deputado Hugo Mota, do Republicanos da Paraíba, anunciou a pauta do plenário para esta semana, ainda sem alguns projetos que ele considera importantes, mas que dependem de acordo entre os líderes partidários.
3: Porque nós queremos votar o projeto que aumenta o valor de faturamento dos MEIs, dos microempreendedores individuais. Nós queremos votar o projeto que regulamenta a inteligência artificial. Nós queremos votar o projeto da misoginia e tantos outros temas que são muito importantes e de interesse das bancadas aqui da casa.
13: A correção dos limites de faturamento de pequenas empresas vem sendo negociada com o governo, mas deve entrar no debate de plenário em sessão solene, em homenagem ao Dia das Micro e Pequenas Empresas, marcada para quarta-feira. Já o projeto que pune a misoginia ou o ódio contra mulheres não tem consenso entre os líderes, como explicou o líder da oposição, deputado Cabo Gilberto Silva, do PL da Paraíba.
18: Primeiro que o texto aprovado no Senado Federal está péssimo em vários pontos. E, posteriormente, não foi atendida às solicitações da bancada feminina da oposição. E, nesse tema, obviamente, eu, como líder da oposição, tenho que obedecer estritamente a elas. E daí não teve acordo.
13: A deputada Talíria Petrone, do PSOL do Rio de Janeiro, vice-líder do PSOL, diz que a oposição quer penas mais específicas para o crime de misoginia, com garantias para a liberdade religiosa.
19: A Constituição já prevê liberdade religiosa, então, mas há um desejo da bancada da extrema-direita em especial de garantir, no meu entendimento, a liberdade para agredir mulheres. Porque nem no âmbito das igrejas, nem no espaço de culto, é possível agredir mulheres. Isso não é um tema de esquerda ou direita, é um tema que tem a ver com dignidade das mulheres brasileiras.
13: A pauta do plenário para esta terça-feira conta com um requerimento de urgência para o projeto que reduz a área de proteção ambiental da Baleia Franca, em Santa Catarina. Entre os projetos estão o que institui o Programa Nacional de Assistência Integral às Pessoas com Epilepsia, e o que autoriza a instalação em todo o território nacional de câmeras de reconhecimento facial nas estações ferroviárias e rodoviárias. Outro projeto amplia o controle sanitário e as punições para fraudes e publicidade enganosa em torno dos suplementos alimentares. Também pode ser votado o projeto que trata do tempo máximo de espera para atendimento de crianças e adolescentes no sistema de saúde. O plenário ainda pode votar uma proposta de emenda à Constituição que permite que a entidade de representação de municípios de âmbito nacional possa propor ação direta de inconstitucionalidade e ação declaratória de constitucionalidade. Da Rádio Câmara de Brasília, Silvia Minhato.
12: As informações sobre o resultado das votações de hoje estarão na edição de amanhã.
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21: Otone de Paula, do PSD do Rio de Janeiro, presta solidariedade à ex-primeira-dama Michele Bolsonaro e à senadora Damaris Alves diante de críticas e ataques públicos. O deputado condena as declarações dirigidas às duas lideranças políticas e pede mais respeito no debate público.
12: Otone de Paula avalia que divergências envolvendo integrantes do campo conservador podem enfraquecer a atuação da oposição ao longo do ano. De acordo com o parlamentar, é necessário preservar a unidade política e evitar conflitos que prejudiquem o debate democrático.
21: Charles Fernandes, do PSD da Bahia, registra a comemoração dos 40 anos do Rotary Club de Guanambi e a posse da nova diretoria da entidade. Ele destaca a trajetória da instituição e a sua atuação contínua em ações voltadas ao desenvolvimento da comunidade.
12: Charles Fernandes relata que, ao longo de 4 décadas, o Rotary promoveu iniciativas nas áreas de saúde, educação e assistência social. O deputado também menciona o passeio ciclístico que a organização promove para arrecadar recursos destinados a projetos beneficentes.
22: Cultura.
21: A Aloísio Mendes, do Republicanos, parabenizou São Pedro dos Crentes pela realização da 15ª Cavalgada, ocorrida entre os dias 27 e 28 de junho. Na avaliação do parlamentar, o evento contou com o maior público já registrado e se consolidou como a maior festa do sul do Maranhão.
12: Aloísio Mendes agradeceu a recepção que recebeu na cidade, elogiou a gestão municipal pela organização da festa, cumprimentou as lideranças regionais presentes e reforçou que vai continuar apoiando o município para manter o alto padrão das festividades e o desenvolvimento local.
21: Termina agora o jornal Câmara dos Deputados, produzido pela Rádio Câmara, com trabalhos técnicos de Everson Urani e apresentação de José Carlos Andrade e Paula Bittar. Boa noite.
12: Uma ótima noite para você. A Voz do Brasil volta amanhã.
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2: 11:30
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1: 11:50.
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2: Uma hora.
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1: Uma e meia.
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1: 1:50.
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0: 11h30.
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0: Que time é esse? E você não conhece canário preto e branco, canário preto? Em todos os lugares do Brasil tem essas cores. Todo lugar. E no Rio tem, em São Paulo tem, na Bahia tem, todo lugar. Essa música foi feita mesmo assim na base do Pega Todo Mundo. Era local, essa música era só para Pernambuco. Mas a gente entrosou, junto com Edgar Ferreira, eu e Edgar Ferreira, entrosamos um negócio para pegar todo o Brasil. É tanto que encarnado branco e preto, encarnado e branco, tem em todo lugar do Brasil, certo? E toda hora, o Flamengo também faz parte, então, e não fizesse para ver. Esse disco deve ter vendido, até hoje, calcula assim, 5 milhões de discos, mais ou menos. E 3 milhões para lá ele saiu. Isso não tem conversa. Que essa música foi feita, não foi feita long play. Essa música foi feita em 78. Então, 78 vendeu as tulhas, entendeu? É, a primeira música que eu gravei chama-se Forró e Limoeiro.
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2: 3 e 11.

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4: 3h49.
5: Você sabe que a gente já sempre acaba virando assunto delicado nas rodinhas, né, comandante?
6: Com certeza.
5: Chão de avião.
7: E aí, meu beluco?

0: Bueno, bueno, ¿qué?
1: Hackeo.
0: O quê? Eu acho. 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Nunca.

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2: 4 horas.
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1: 5 e 1.
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1: 5:30.
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1: Alô, muito bom dia, ouvintes da Rádio Pop Cariri. Daqui a pouco, às 6 horas, Jornal 101, com todas as informações de Campina Grande, da região do compartimento da Borborema, do sertão paraibano, enfim, da Paraíba, do Nordeste, no Brasil. Aqui em Campina Grande, às 10 horas, o governador Lucas Ribeiro assina termos de convênio para ações de mecanização da agricultura familiar com organizações da sociedade civil. O ato representa mais um passo no fortalecimento da produção rural e no apoio aos agricultores familiares de todas as regiões do estado. Portanto, às 10 horas, esta solenidade, este evento, será lá no Centro de Convenções de Campina Grande. E a Justiça Eleitoral negou o pedido feito pelo PSOL através do pré-candidato a governador aqui no estado da Paraíba, Olímpio Rocha. O partido quis proibir uma manifestação, na realidade, uma carreata que está sendo organizada pelos partidários do pré-candidato à presidência da República, Flávio Bolsonaro, que estará em Campina Grande na próxima sexta-feira. Flávio antecipou a vinda à Rainha da Borborema. A visita estava marcada para o próximo sábado, mas Flávio Bolsonaro estará aqui em Campina Grande na próxima sexta-feira e os correligionários, partidários, eleitores vão organizar uma carreata para recepcioná-lo. O PSOL quis proibir a manifestação, mas a Justiça Eleitoral negou. Tudo isso e muito mais daqui a pouquinho no Jornal 101. Mas o Romildo Nascimento está aqui e vai dar destaque ao que será notícia nas rapidinhas do esporte. Não é isso, Romildo? Bom dia.
2: É isso, Bastos. Bom dia para você, para Toninho, Bianca já aqui, Dani a caminho, você aí do outro lado. Evidentemente que os olhos do mundo, futebolisticamente falando, né, se voltam, continuam voltados para a Copa do Mundo, né? Embora outras competições aqui no Brasil, elas paralelamente continuem a acontecer, como por exemplo a Série C. Ontem o Botafogo inclusive venceu o Brusque jogando no Almeidão e a gente vai trazer detalhes daqui a pouco. O Galo joga no sábado, né? Porque o Brasil joga no domingo contra a Noruega, né? A gente ficou conhecendo o adversário do Brasil nas oitavas de final ontem, né? A Noruega vencendo a Costa do Marfim. E a gente vai falar, né, sobre a ausência já confirmada do Lucas Paquetá e a forma como o técnico Carlo Ancelotti está preparando a seleção brasileira para tentar esta vitória contra os noruegueses, né? Os homens, né, que proporcionam, pelo menos lá na torcida, uma das festas, uma das coreografias mais bonitas, né? Que é aquela remada que já tomou conta aí de muita gente, né? Vamos ver, né, Basti, se domingo essa festa norueguesa ela continua ou termina no próximo domingo. Claro que tanto pode terminar para eles como para a gente, né? Vai dar o bacalhau ou vai dar o samba, né? A Noruega, que é tradicional também, por segundo, né, os historiadores, ter, né, o melhor bacalhau do mundo. Domingo a gente vai saber disso, mas daqui a pouco a gente conta detalhes, Bastos, sobre essas e outras notícias dentro das rapidinhas do esporte.
1: Pois é, a gente destaca também mais um caso de feminicídio ocorrido aqui no estado da Paraíba. Foi no município de Belém, que fica ali na região do Brejo Paraibano. Após cometer o crime, o ex-companheiro da vítima tentou suicídio.

0: e foi levado para o Hospital de Emergência e Trauma Senador Humberto Lucena, que fica lá na capital paraibana. Daqui a pouco a gente dá todos os destaques. Pois é, você que está acompanhando aí a programação musical da Rádio Pop Cariri, não perde por esperar. O Jornal 101 entra no ar às 6 horas.
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9: E você acompanha agora o que é destaque nesta quarta-feira.
6: Ex-primeira-dama Michele Bolsonaro deixa a presidência do PL mulher. E pré-candidatura ao Senado fica incerta em meio à crise com Flávio Bolsonaro.
7: Presidente Lula cumpre agenda na divisa da Paraíba na próxima quinta-feira para a entrega das águas do ramal do Apodi.
8: Tribunal Regional Eleitoral da Paraíba rejeita pedido do PSOL para barrar carreata de Flávio Bolsonaro em Campina Grande na próxima sexta-feira.
9: E servidores municipais ocupam a Câmara de Campina Grande e cobram os direitos trabalhistas ao prefeito Bruno Cunha Lima.
10: Um minuto de silêncio pela nossa luta, pelos direitos que nós estamos reivindicando. Nós vamos ressuscitar cada direito que nos estão sendo tirados.
6: Na ronda policial, vamos destacar.
7: Suspeito de liderar a facção criminosa em Campina Grande morre em confronto com a polícia no vizinho estado de Pernambuco.
8: Mulher é morta pelo ex-companheiro no município de Belém. Após o crime, suspeito tenta tirar a própria vida.
9: E acidente com 6 veículos deixa uma pessoa ferida na BR-230, próximo a João Pessoa.
11: Caminhão que descia no sentido Campina Grande e João Pessoa acabou perdendo os freios e levando vários veículos que estavam na frente. Entre eles um Celta de um técnico em eletrônica que ficou com o carro totalmente destruído.
6: Nas rapidinhas do esporte, vamos conferir.
8: Definido, Brasil enfrenta Noruega nas oitavas de final da Copa do Mundo no próximo domingo.
7: Lucas Paquetá tem lesão constatada e está fora do próximo jogo.
8: Você vai conferir também as notícias do futebol paraibano. O Botafogo vence o Brusque pela Série C do Campeonato Brasileiro.
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6: Agora são 6 horas e 7 minutos, 6 e 7. Estamos começando pela Rádio Pop Cariri, o Jornal 101. Hoje, quarta-feira, dia 1º de julho de 2026. Muito bom dia a essa bancada. Bom dia, Toinho. Bom dia a todos os campinenses, campinagrandenses. E eu destaco especialmente essa expressão hoje, porque a gente está, inclusive, né, na Copa do Mundo e muita gente ainda tem essa polêmica da camisa do Brasil, né? A camisa que é de todos os brasileiros, mas tem gente que ainda tem restrição para usar porque associa a questões políticas, né? E quando eu digo campinenses e campinagrandenses, eu estou me dirigindo basicamente aos torcedores de 13 e Campinense, né? Cada um, os torcedores do 13 não gostam de ser chamados de campinenses, então campinagrandenses. E a gente está em plena Copa do Mundo e muita gente ainda tem restrição aí da camisa verde e amarela. Bom dia, Bastos Farias. Bom dia, Romildo Nascimento, Bianca. Agora 6 horas e 8 minutos, 6 e 8. Olha, destacar que a gente já chegou agora 6 meses, já passamos 6 meses, agora é uma nova etapa que a gente inicia nesse ano com tantos eventos. Vai encerrando aí, a gente está na última semana do São João e a gente já começa a ver, a se desenhar a campanha política de uma forma mais intensa. Vai acabando Copa do Mundo, vai acabando São João e vai iniciando a campanha política. E a gente vai acompanhar isso até o mês de outubro, quando acontecem as eleições. Então, daqui para frente, a fogueira que iniciou, que se acendeu no final de maio, início de junho, essa fogueira, ela vai esquentar e vai pegar fogo daqui para frente, viu, Bastos Farias?
7: Eu acho, Dani, que as fogueiras serão apagadas, não totalmente.
6: Vai ficar com a brasa, né?
7: As chamas ficam as brasas.
6: É verdade.
8: Fazendo uma analogia, né? Bom dia para toda a bancada e para todo mundo que nos acompanha, né? Com o futebol, já que a gente está falando de política, futebol, São João e tal. Paralelamente essas coisas estão acontecendo e Basti com muita propriedade fala, né? É uma linha tênue entre campanha e pré-campanha. Mas enfim, vocês lembram que a gente falava muito, né, não era na falta de importância, mas na desmotivação, e era comprovado inclusive em pesquisas que o brasileiro ele não estava muito afim da Copa do Mundo, muito menos de se envolver com a seleção brasileira, não é? Só que com o passar do tempo, né, aí vem a estreia e as pessoas vão se envolvendo, e a gente vê a olho nu, sem precisar de pesquisa nenhuma, que é um envolvimento, um engajamento melhor, né, e maior. A gente vê vários vídeos, né, e pessoas amigas, né, famílias inteiras aí se reunindo, independente das cores. Ontem, inclusive, eu saía do shopping Luísa Mota e via um cidadão com a camisa vermelha da seleção brasileira. É outra bizarrice, né? Tanto alguém se apropriar das cores verde e amarela, como alguém vestir uma camisa da seleção que, na verdade, nunca foi vermelha. A camisa da seleção brasileira, muito menos do país. Bom, mas isso é uma outra história. O fato é que a gente percebe realmente esse envolvimento maior com com a Copa do Mundo, com a própria seleção brasileira,

0: movimentação de sentimentos em todo o país, mas a movimentação econômica muito grande em torno da Copa do Mundo, porque a gente vê uma movimentação no comércio muito intensa, de cores, de produtos, de utensílios, de tudo que envolve ali um dia de jogo. Então, é um evento que traz uma movimentação, uma grande movimentação econômica para todo o país. Agora, e isso, Dani, é visível em todos os locais, cidades.
1: Não são em todos os locais. Por exemplo, o pessoal, os comerciantes que atuam no Parque do Povo, no Parque Evaldo Cruz, no Salão do Artesanato, na Vila do Artesão, os comerciantes reclamam quando ocorrem os Jogos do Brasil. A queda é visível nos dias de jogos. Por quê? A grande maioria das pessoas se reúne
2: em casa,
1: faz aquelas compras nos supermercados, nos mercados, nos mercadinhos. E a grande maioria reúne a família em casa. E depois de tomar uma, duas, três, esse pessoal não se arrisca a ir para o Parque do Povo, para o Parque Evaldo Cruz, para o Salão do Artesanato, para a Vila do Artesão, até para a própria Vila São João. Segundo depoimentos de comerciantes que atuam nestes locais, as vendas despencam nos dias de Jogos do Brasil. Estão apostando para domingo, levando em consideração que o jogo é 5 horas da tarde e o São João prossegue no Parque do Povo e noutros ambientes após o jogo, após a partida. Como é o último dia de São João, quando a data já é em si um atrativo, estes comerciantes apostam que o Brasil vencendo, conquistando a vitória, o povo vai
2: para as ruas comemorar
1: a vitória, a passagem do Brasil de fase, como também o fim do maior São João do mundo.
0: Muito bem, 6 horas e 14 minutos, 6 e 14. 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
0: Seguindo o Jornal 101, vamos à ronda policial.
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2: Confirmando a hora certa em Campina Grande, 6 horas e 15 minutos. Suspeito apontado como líder de facção na Paraíba, é localizado em Pernambuco e morre durante operação policial. A Polícia Civil da Paraíba deflagrou nesta terça-feira, uma operação que teve como alvo um homem apontado como um dos principais líderes de uma organização criminosa. A gente está mostrando aí a foto, né, do Lourinho, para quem nos acompanha nas redes sociais. O Lourinho, ele, como a gente dizia, era alvo, né, apontado como um dos principais líderes de uma organização criminosa com atuação na região de Campina Grande e do Curimataú paraibano, né? A Ocaida, segundo informações. Esse troço já está por aqui, meu Deus do céu. O investigado foi localizado no município de Palmares, em Pernambuco, onde foi cumprido um mandado de prisão preventiva. De acordo com a Polícia Civil, o alvo da operação, identificado, repito, como Lourinho, de 42 anos, que você está vendo lá, você que nos acompanha nas redes sociais, também era investigado por crimes como triplo homicídio, tráfico de drogas, uso de documento falso, ataques a instituições financeiras e por exercer liderança dentro da organização criminosa. Era uma vasta folha, não é? Era uma vasta folha, viu, Dani? No momento do cumprimento do mandado, segundo a polícia, o investigado reagiu à abordagem e houve confronto com policiais. Após a intervenção policial, ele foi socorrido, levado para um hospital da região, mas não resistiu e acabou morrendo. Ainda conforme a polícia, Lourinho

0: tinha registros de envolvimento em resgates de presos em duas unidades prisionais nos estados do Rio Grande do Norte e Pernambuco.
1: Pois é, e a história se repete. Uma mulher de 36 anos foi morta na manhã de ontem no município de Belém, que fica no agreste da Paraíba, em um caso que a Polícia Civil investiga como feminicídio. A vítima foi identificada como Josélia Rodrigues Martins. De acordo com as informações, a mulher foi atingida por golpes de arma branca desferidos por um homem que era ex-companheiro dela. O tipo exato do objeto utilizado no crime ainda está sendo investigado. O Serviço de Atendimento Móvel de Urgência, SAMU, foi acionado, mas ao chegar ao local, a equipe constatou que a mulher já estava sem vida. Após o crime, o acusado tentou tirar a própria vida com um disparo de espingarda e acabou sendo socorrido para o hospital do município de Belém. Em razão da gravidade dos ferimentos, ele foi transferido para o Hospital de Emergência e Trauma Senador Humberto Lucena, lá na capital paraibana, onde está sob cuidados médicos e custódia policial. O estado de saúde do agressor, do matador, do feminicida é grave. A polícia investiga as circunstâncias e a motivação do crime. Portanto, aí, mais um feminicídio registrado aqui no estado da Paraíba, o que é lamentável, porque parece uma história repetida. Quase todos os dias a gente noticia aqui morte de mulher.
2: Assim como prisão de violência doméstica, assim como prisão de violência sexual contra crianças e adolescentes. Infelizmente, isso é muito recorrente quando a gente traz aqui a nossa ronda policial.
1: Pois é, infelizmente. Ontem a gente falou sobre isso aqui, eu acho que foi até o Romildo que destacou, que a medida protetiva não tem surtido efeito.
0: Tem não, Bastos.
1: E com certeza aí...
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1: If you're hearing... Se ele era ex da vítima, deve ter entrado em confronto com a vítima. E com certeza pode ir atrás que ele já tinha medida protetiva, ela, no caso, já tinha medida protetiva contra o ex-companheiro. E mais uma vez, a medida protetiva não surtiu efeito. Então, a justiça, no caso, os nossos representantes lá em Brasília, devem adotar medidas mais severas no sentido de proteger as mulheres dos ex-companheiros, especialmente. Como eu disse ontem, aqui vou sugerir à senadora Daniela Ribeiro para que acrescente na nomenclatura daquele programa, que, por sinal, é muito interessante, é muito louvável, é um programa, assim, realmente digno de elogios, que acrescente na nomenclatura, antes que aconteça, ponto e vírgula, prisão, porque só demarcar uma determinada distância que o ex, o agressor, o inimigo da mulher fique distante, marcar
2: isso
1: aí
2: não tem garantia
1: uma
2: nenhuma,
1: metragem, não está surtindo efeito. Então, na minha concepção, o caba tentou, ameaçou, prisão nele. Ele estando na prisão, ele não mata. Então, vou sugerir no próximo encontro que eu tiver com a senadora. Vamos acrescentar na nomenclatura, antes que aconteça, ponto e vírgula, prisão.
0: As etapas são as seguintes. Eu não sou delegado, mas tenho amigos delegados e policiais. Eu estava batendo papo bem tranquilo com um amigo da Polícia Civil, que eu vou preservar o nome, né? Falando exatamente sobre essa questão. Então é o seguinte, o que é que acontece? As pessoas, né, de forma ignorantes, não do ponto de vista de truculência, mas de falta de informação, aí ficam a perguntar: tem que haver mais algo além das medidas protetivas? Sim, mas o que seria esse algo? Uma defesa pessoal? Não sei. A gente não tem a resposta. Mas, na prática, o que é que acontece? Você solicita a medida protetiva, aí ela vem.

0: O acusado tem que ficar distante, 200 metros, me parece, da pessoa ameaçada, né? Da vítima. Isso não resolve nada. Ninguém está lá com a fita métrica para saber a distância que o cara está lá. Ponto. Outro ponto. Você pode, de acordo com a gravidade da ameaça que você sofreu, você pode também solicitar a presença da Patrulha Maria da Penha, que tem, inclusive, uma viatura, não é? Que fica ali próxima, por exemplo, ou de sua casa ou do seu trabalho. Né? Isso, inclusive, eu próprio constatei. Ele me mostrou realmente em loco. Beleza. Só que tem alguns detalhes. Primeiro, que são pouquíssimas viaturas, então não é número suficiente para atender a demanda. Ponto. Outro ponto importante, que talvez aí é onde resida o maior perigo, é baixar a medida protetiva. A Patrulha Maria da Penha, ela passa algumas vezes na casa ou no local de trabalho da pessoa ameaçada, mas há um limite, né? Há um certo tempo, isso não vai ser eterno. Então, o cara, né, de má índole, o vagabundo, safado, covarde, ele espera exatamente esse momento em que a Patrulha Maria da Penha, a viatura, já não passa mais com tanta frequência, né? Ele deixa que a coisa realmente, a poeira sente para atacar. Essa é a minha opinião com base no que eu vi de uma pessoa que é especialista e que atua, inclusive, nessa área.
1: É porque falta realmente estrutura, né? A lei, na teoria, ela é muito bonita e aparentemente eficaz, assim como a medida protetiva.
0: Desculpa, só para ajudar no seu argumento, sobretudo a gente fala aqui no Jornal Pecentinho de forma absolutamente didática, no que a gente puder. O que eu quis dizer também é sugerindo que as pessoas, de fato, não confiem apenas em medidas protetivas em Patrulha Maria da Penha, não. Porque é no momento em que você mais relaxa que o vagabundo pode cometer o que ele já vinha planejando há muito tempo.
1: Exatamente. Eu entendi, Romildo, o que você quis dizer. Mas só trazendo a informação também, como você já mencionou, né? A gente trouxe essa discussão, inclusive aqui no Jornal 101, a respeito da determinação de tornozeleiras, por exemplo, para essas pessoas que são agressores. Então, a gente percebe que realmente, na lei escrita, existe essas medidas que, de proteção à mulher, mas é o que você já colocou, né? Falta estrutura, isso não vai ficar para sempre, também vai dessa conscientização também da mulher em estar sempre em alerta nesses casos. Então, apesar da lei, né, apesar de tudo isso, de todos os programas, a gente percebe mesmo que hoje esses homens, né, esses agressores de mulheres, esses homens que terminam matando, as mulheres não têm mais medo da penalidade. Então, apesar de existir e ser pensadas novas medidas de proteção e contra esses agressores, ainda estamos falhando. Mas vamos seguir aqui com as informações do Jornal 101, né, da Ronda Policial, traz a informação de que um homem foi morto a tiros na cidade de Pedras de Fogo. A vítima estava dirigindo um carro, né, quando foi atingida por vários disparos de arma de fogo. Para quem está nos acompanhando pelo YouTube, está vendo as imagens, né, do veículo aí com algumas marcas de tiros, né? Enquanto o carro estava sendo atingido por esses disparos, o homem acabou perdendo o controle do veículo e acabou atingindo aí, batendo num poste, né? Apesar de ter batido num poste, a vítima, que foi identificada como Galego, ele ainda desceu do carro, tentou fugir, mas continuou sendo atingido por mais tiros e acabou morrendo ali no local, né? As forças de segurança, de socorro também, como o SAMU, foram acionadas, mas apenas para constatar o óbito da vítima, né? A polícia segue aí nas investigações para tentar identificar os suspeitos e os responsáveis por esse crime que acabou vitimando aí o homem conhecido como Galego, né? Lá na cidade de Pedras de Fogo.
2: E seguindo a ronda policial, a gente fala agora de um acidente com 6 veículos ontem à tarde na BR-230, ali naquela parte

0: E a gente vai chegando, passa do lado do Hospital Metropolitano, então a gente vai chegando ali naquele trecho, entrando na Grande João Pessoa. É um trecho que afunila muito ali, basicamente.
1: Uma bifurcação.
0: Ali fica apenas espaço para um carro passar. Realmente é um trecho ali que precisa de uma atenção maior. E no outro sentido também, porque a gente no outro sentido tem... uma bifurcação para quem vai para Natal e segue reto para quem vem para Campina Grande. Então, ali eu acho que precisaria de uma sinalização melhor e maior nesse sentido de evitar acidentes. Inclusive, eu acho que esse acidente que aconteceu ontem ali na BR-230 em Santa Rita, né? Bem ao lado do Hospital Metropolitano, eu acho que esse tipo de acidente... talvez seja bem comum de acontecer. O que chamou a atenção é que foram 6 veículos envolvidos. O Flávio Fernandes tem mais informações. Vamos acompanhar.
2: Amigos, foi por volta das 2 horas da tarde desta terça-feira, quando um caminhão faltou os freios e acabou levando vários veículos aqui na ladeira do Metropolitano. Acontece que já existia um congestionamento no local em virtude de uma carreta que foi trancada por um veículo durante a manhã desta terça-feira, lá por volta das 5 horas, e acabou ficando no acostamento. A carreta passou o dia todo naquele local e, em virtude disso, acabou provocando um congestionamento ao longo do dia aqui nesse trecho. Por volta das 2 horas da tarde, o trânsito estava lento e um caminhão que descia no sentido Campina Grande e João Pessoa acabou perdendo os freios e levando vários veículos que estavam na frente. Entre eles, um Celta, de um técnico em eletrônica, que ficou com o carro totalmente destruído.
3: Eu ia para João Pessoa, aí aqui tem esse caminhão, outro caminhão quebrado na frente, aqui estava engarrafado, né? Aí eu vim nessa faixa aqui, pensou que não, o caminhão bateu na traseira aqui, só empurrou no
2: senhor. O senhor estava sozinho no carro?
3: Estava sozinho no carro.
2: Susto grande.
3: Foi piada, susto. Não sei. Primeira coisa foi tentar pular do carro, mas estava com cinto.
2: O chamado feito à Polícia Rodoviária Federal dizia que tinha 9 veículos aqui no local. Só que quando os policiais chegaram, contabilizaram apenas 6. É provável que os outros tenham sido retirados antes mesmo da chegada dos policiais rodoviários federais. Apesar de todo o susto, apenas uma pessoa recebeu atendimento aqui no local pela equipe de resgate da PRF. Os demais ocupantes dos veículos tiveram apenas um grande susto. Eu sou o repórter Flávio Fernandes, me segue para mais informações.
4: Aí o nosso correspondente lá na capital paraibana, o querido Flávio Fernandes, ele que trabalha na Rádio Pop lá na capital do estado, João Pessoa.
1: Menos mal, né, Baixo, porque um engavetamento com 6 carros, né? Uma carreta, né? Sai empurrando tudinho e...
0: Foi muita sorte,
1: e só
0: né?
1: ferimentos leves, né? Não ter causado nenhuma vítima, né?
4: É verdade. E eu vou agora ao Brejo da Paraíba, a cidade de Alagoa Grande, a cidade de Jackson do Pandeiro. Pois bem, ontem a Polícia Civil realizou uma operação lá, naquela cidade, denominada de Mestre das Armas. E o que foi que a Polícia Civil encontrou no mercado público de Alagoa Grande? Pasmem! Um verdadeiro arsenal. Revólveres, pistolas e muita munição. Todo este material sendo vendido, comercializado num box lá no mercado público da cidade de Alagoa Nova.
0: Bem tranquilo.
4: Vergonha. Bem tranquilo.
0: Como se fosse, tivesse vendendo ali coentro,
4: feijão, arroz, macarrão, farinha, produtos comuns nos mercados, né?
0: Bem tranquilo.
4: Pois é, o cara simplesmente vendendo lá numa boa pistolas, vários revólveres e uma farta quantidade de munição. Tá aí, quem está nos acompanhando aí pelas redes sociais, pelo YouTube, pode acompanhar as imagens dos produtos apreendidos.
0: Dizem que Feira Livre tem de tudo, né?
4: É, já tá o nome, né? Feira Livre,
0: é,
4: né?
0: Livre,
1: né? Acho que o cara entendeu mal.
0: Tá parecendo o Podemos, né? Que pode tudo, aí pensa que é Feira Livre e pode tudo também.
4: Aí, pistola, revólver, munição e muito dinheiro, viu? Em espécie. Parabéns aí à Polícia Civil do Estado da

0: Paraíba, que realizou mais uma operação exitosa.
1: E a gente volta aqui para Campina Grande para falar de um acidente fatal no bairro do Catolé de Zé Ferreira, né? O mototaxista, a gente tem imagem aí, viu, Toinho, da vítima, né? Ele identificado como Itamar da Silva Ferreira, de 36 anos, que morreu após perder o controle da motocicleta que pilotava e acabar colidindo aí com um poste de energia elétrica. Segundo as informações, o impacto da colisão foi tão forte que a vítima morreu ali no local ainda, né? Antes da chegada do socorro, antes das equipes do SAMU. Familiares e amigos relataram que o Itamar, ele havia passado a noite trabalhando e estava retornando para casa no momento em que ocorreu aí essa colisão, né, com o poste. As autoridades, né, policiais estiveram presentes no local junto com o SAMU, que apenas constatou o óbvio também, mas irão apurar, né, todas as circunstâncias e a dinâmica desse acidente que deixou muitas pessoas, né, comovidas aí com o Itamar. O Itamar era uma pessoa bastante conhecida e querida, né, em todas as publicações de anúncios da morte do Itamar Ferreira. Muitas pessoas lamentando, né, questionando também, levantando as discussões sobre as plataformas, né, a uberização, ele que trabalhava e rodava aí como motorista de aplicativo e dizendo, né, que essas pessoas acabam se tornando escravos, querendo ou não, das plataformas, porque precisam trabalhar muito para receber um valor muito pouco, né? E essa discussão, inclusive, estava no Supremo Tribunal Federal, foi suspensa para análise e discussões ali entre os ministros e deve ser retomada em um outro momento, né, para análise aí do plenário, essas questões dos direitos e regularização da profissão dos motoristas de aplicativo. A plataforma cobra 40%, Toim que roda, né, também como motorista de aplicativo, tem essa, sabe mais, né, tem essa vivência e realmente acaba sendo um valor muito grande, né, que a plataforma termina ficando aí com o valor dessas corridas. Infelizmente, era um rapaz que estava trabalhando, né, morreu enquanto retornava para casa, segundo amigos e familiares, e a gente lamenta também aí a morte do Itamar Ferreira.
2: Daí a gente ter muita cautela, né, fazer até uma meia-culpa, se bem que aqui no jornal não é missa de corpo presente, mas a gente tem tido, sim, esse cuidado de separar o joio do trigo, ou seja, dos irresponsáveis, né, das pessoas que trabalham com dignidade, né, honradez e responsabilidade. Na verdade, nem todo o motoboy, né, ele é responsável, porque muitas vezes ele desenvolve alta velocidade exatamente por conta disso, né, porque quanto mais entrega faz, né, mais ele fatura. Né, no caso, eu estou me referindo a entregas, a food, essa coisa toda, mas vale também para Uber, né, Toninho? Quanto mais corrida, mais grana, né? Então, por isso que muitos desenvolvem alta velocidade e muitas vezes, né, se critica de forma generalizada. Ele não é bem assim. Há, sim, aqueles irresponsáveis, né? Especialmente se tratando de moto, né? Às vezes até empino, claro que tem essa parcela, mas a maioria é composta por cidadãos de bem e que, infelizmente, acabam arriscando a vida aí como esse rapaz que a gente acabou de informar, exatamente atrás do pão de cada dia, infelizmente acabou perdendo a vida.
3: Para a gente finalizar a ronda policial, a gente fala agora de uma mulher que foi presa suspeita de assassinar a própria amiga na cidade de Cacimbas. Esse crime aconteceu no dia 21 de junho.
2: Quem tem uma
3: delegado
2: amiga dessa,
3: Ilamilton Simplício traz as informações. Vamos conferir.
4: A equipe de policiais civis da delegacia de Teixeira prendeu uma mulher de 43 anos de idade, autora de um homicídio praticado contra outra mulher de 32 anos. No dia 21 de junho, à noite, em um bar da cidade de Cacimbas, esta mulher de 43 anos, presa hoje, esfaqueou essa outra mulher. Essa vítima foi socorrida ao hospital de Patos, vindo a falecer na segunda-feira. A Polícia Civil, então, instaurou inquérito policial, representou, então, pela prisão preventiva dessa autora, e hoje foi dado cumprimento a esse mandado de prisão. Ela agora vai aguardar a decisão do Poder Judiciário. Polícia Civil, investigar e proteger.
3: E assim a gente encerra a ronda policial desta quarta-feira. A gente vai fazer o intervalo, na volta a gente destaca o que é manchete no Brasil e no mundo e traz também os destaques do esporte local e Copa do Mundo. O intervalo é bem rapidinho, espera a gente, não saia daí.
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3: 6h42, 6h42, a gente já está de volta com o Jornal 101 e a gente segue juntos até as 8h30 da manhã. Agora a gente confere aquele recadinho do RR.
2: Do RR, exatamente, Daniela. 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
3: Agora chegou a hora da gente passear pelos portais de notícias, destacando que é manchete no Brasil e no mundo.
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3: E a gente começa pelo Correio Brasiliense de Brasília, trazendo como manchete: crise com Flávio Bolsonaro e desgaste político levam Michele a deixar PL mulher.
13: Folha de São Paulo, São Paulo capital, México domina Equador e passa sem susto para as oitavas.
2: Jornal do Brasil, do Rio de Janeiro. Suprema Corte derruba ordem de Trump sobre cidadania por nascimento.
1: O Sul, de Porto Alegre, Michele Bolsonaro anuncia saída do PL Mulher após crise com Flávio.
3: Jornal Pequeno de São Luís, no Maranhão. Ex-prefeito de Rosário é condenado por discriminação racial e religiosa após declarações em posse.
13: Diário do Nordeste, Fortaleza. Dono arrendou terreno onde foram encontrados 290 mil pés de maconha no Ceará após ficar doente.
2: Destaque do Tribuna do Norte, que é de Natal. O Rio Grande do Norte registra pior mês de maio na geração de empregos desde a pandemia.
1: Diário de Pernambuco, do Recife. Governo anuncia retirada de subsídio do diesel, indica corte no benefício à gasolina.
3: Pop Notícias da capital, João Pessoa. Lucas Ribeiro autoriza a convocação de mais PMs e bombeiros durante formatura de oficiais.
13: Mais PB, João Pessoa, capital. Após crise com Flávio Bolsonaro, Michele renuncia à presidência do PL Mulher.
2: Blog do Márcio Rangel, de Campina Grande. Suspeito de ser líder de grupo criminoso em Campina Grande, morre em trocas de tiros com a polícia.
1: Página 1PB de Campina Grande. Mototaxista morre após perder controle de motocicleta e bater contra poste em Campina Grande.
3: E depois dessa viagem pelos portais, chegou a hora delas. Esporte, com ele, Romildo Nascimento, o Gogó de Ouro.
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2: Obrigado, Cecília, Dani, o Bibi, né? A gente não esquece essa turma aí que brinca conosco aqui na abertura das rapidinhas do esporte, né? Dando essa leveza, né, que o esporte nos proporciona. Vamos começar pelo futebol local, tá? Pra gente chegar lá na Copa do Mundo. que há vida, né? Além da Copa do Mundo, a bola rola em outras competições, na Série C, na Série D, na Série B, por exemplo. Fiquemos apenas com as duas últimas séries, né? C e D, porque tem Paraibano de Ação. Botafogo, por exemplo, jogou ontem em João Pessoa, uma boa vitória contra um dos líderes, né, da Série C do Campeonato Brasileiro, uma boa equipe, o Brusque, de Santa Catarina. E o Botafogo fez bem o dever de casa, está em ascensão na Série C, né, e venceu pelo placar de 2-0 com gols de Nenê, o interminável Nenê, e Giovani. O Belo bate, portanto, o Brusque por 2-0, chega aos 16 pontos e fica apenas 2 do G8 na Série C do Campeonato Brasileiro. Olha, os Jogos Paralímpicos da Paraíba recebem inscrições até o dia 20. Portanto, você fique aí atento, porque é uma competição que acontece aqui no estado da Paraíba. É bem interessante, né? A gente registra aqui também. Os atletas interessados em participar da competição, que será realizada entre 9 e 12 do mês de setembro, devem acessar o link, informar os dados pessoais. A competição organizada pela Secretaria de Estado da Juventude e Lazer do Estado será realizada em João Pessoa em várias modalidades, como atletismo, bocha, basquete em cadeira de rodas, rugby em cadeira de rodas, natação, goalball, futebol de cegos, tiro com arco, tiro paradesportivo e tênis de mesa. As inscrições vão até o dia 20 deste mês de julho. Devidamente garantido na próxima fase do Campeonato Brasileiro da Série D, o Galo já mostra primeiro alívio, porque já conseguiu o calendário para o ano que vem, né? Já está do ano que vem, pensa mais alto, evidentemente, não é? Mas aí já passa a jogar a partir de agora pelo acesso, né? Com esse alívio, após empatar sem gols com a Jacuipense. Então, até para trabalhar fica mais tranquilo, né? Esse, por exemplo, é o pensamento do técnico Adriano Souza. Ele disse que conseguiu entregar o 3 aquilo pelo qual foi contratado, ou seja, manter a equipe no mínimo na Série D. Claro que vai buscar mais, né? Para isso, o 3, segundo a ótica do próprio Adriano, precisa também se qualificar. Ou seja, realizar alguma ou outra contratação, digamos assim, mais cirúrgica. Fala muito, ou se solicita muito, né, um camisa 10 da equipe alvinegra. O 13 está exatamente ali na metade, viu, da classificação geral. São 32 equipes que restam na Série D, e o 13 é exatamente o 16º. Acima dele só tem Águia, Marabá, Uberlândia, Goiatuba, Trem Iguatu, Nacional de Manaus, Ferroviário, Português, Desportos, Guaporé, CSA, Manauara, ABC, Capital, América do Natal e Gama. Significa dizer que se o 13 passar pelo craque, seu próximo adversário, né? Ele se pegar uma dessas equipes, vai jogar fora. Mas se pegar outras, como 15 de Piracicaba, Serra Branca, Asa, o Marcílio Dias, né? Aí o 13, o São José, ao 13 decide em casa. Isso é algo realmente assim muito importante, né? Inclusive, a CBF já detalhou, não é, sobre a tabela da Série D do Campeonato Brasileiro de Futebol. E o jogo, por exemplo, do 13 contra o craque, né, acontece exatamente o primeiro jogo lá no estádio Genervino Fonseca, que é em Catalão, lá em Goiás, no próximo sábado, dia 4 de julho, viu? E alguém é louco para concorrer, né, no domingo com o jogo da Seleção Brasileira contra a Noruega. Agora sim, por falar em Seleção Brasileira, vamos falar sobre Copa do Mundo.
3: O negócio tá esquentando, né?
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2: Ô, sexta estrela difícil, mas quanto mais difícil o negócio, mais gostoso.
16: Brasil!
2: Agora eu não me canso de emocionar com a reação da torcida brasileira aqui e talvez lá fora, que a gente fique encantado com o que aconteceu no Afeganistão, né, em Bangladesh. Olha, no Afeganistão, rapaz, parecia que era Brasil, gente. E eles arrumam, né? Conseguem aí bandeiras, né? Fazem carreata, né? é sobre uma ponte bonita, né? Lá no Afeganistão.
3: Vi essas imagens.
2: Cadê, Toninho? A imagem.
13: Porra, Antônio.
2: Ô, Toninho. Negócio bonito, rapaz. Eu não gostaria de deixar de compartilhar isso com vocês, né? Parece que a gente tá no Brasil, cara, mas é lá do outro lado do mundo, velho.
3: E parece ser mais brasileiro do que a gente, né?
2: No muita Afeganistão, gente. Rapaz, que legal, né? Ainda comemorando a vitória contra a seleção japonesa. Olha, e lembrando que com a eliminação da Alemanha na Copa do Mundo, o Brasil é a única seleção do mundo que vai terminar a Copa sendo, no mínimo, penta, né? Então o Brasil será o único penta, pelo menos até 2030. Mas que vem a sexta, né? Faz mal, não. Não faz mal, não. A gente não terá o Paquetá, tá? Ele saiu bem... Rapaz, na hora eu senti. Porque embaixo jogou futebol, eu joguei também. Embora não com Paquetá. Aliás, muito longe disso, né? Mas a gente sabe, Basto, botou a mão aqui atrás. No primeiro lance que Paquetá botou a mão aqui na coxa, eu digo, tchau, tchau. E se forçar, pior. Foi exatamente o que aconteceu, né? Problema muscular, velho. Não conserta do dia pra noite, não. Tá fora, não tem como. Então, Paquetá está fora, anda sendo contestado, né? A gente até falava aqui em off que até o destino tá tirando alguns jogadores que não tinham muito assim a simpatia da torcida.
13: Não estão Paquetá, rendendo exemplo, bem, né?
2: Andava sendo muito questionado, né?
13: Rafinha.
2: Casemiro, apesar do gol, né? O próprio Rafinha, que também saiu machucado, né? Artista renomado pinta sonho do Hexa em Itu, no estádio que revelou Martinelli, o homem do gol da vitória, viu? Tem a imagem, tem? Do artista? Tem? Eu achei bacana, rapaz. O Cobra, com K, transformou o centro do gramado do estádio do Ituano, já estive lá em Itu, em 2003, cobrindo o jogo do Campinense, em uma obra de quase 150 metros quadrados, no mesmo dia em que o atacante garantiu o Brasil nas oitavas da Copa do Mundo, não é? Ficou legal, ó, no centro do gramado, lá na terra do Brasil. Gabriel Martinelli, que surpreendeu muita gente e entrou muito bem. Olha, tem um supercomputador, eu não me apego muito a essas coisas, não, mas como aqui não sou eu não é muito assim o que eu penso, né, enquanto gente, enquanto pessoa, aqui eu sou jornalista, né? Então a gente tem que informar, isso independente do meu gosto ou não. Há um supercomputador de nome Gato Mestre. Esse Gato Mestre, né? E o Brasil aumenta as chances de ser campeão. Ah, o que é que esse Gato Mestre tem? Eu já li sobre isso. Ele faz assim, levantamentos em cima de resultados. Porque no futebol a gente sabe que resultado é uma coisa e performance é outra. Então, com a vitória você vai aumentando as chances estatísticas, segundo esse supercomputador. Mas por ser uma máquina, também não há perfeição, não, né? Tá? Entende? Então eu fico um pouco com o que ele coloca e fico muito mais com a performance. Você vê a seleção que realmente tem mais condições do que a outra, não é? Ontem nós tomamos conhecimento do adversário, será a Noruega, né? A Costa do Marfim perdeu pelo placar de 2-1 e a gente vai ter que enfrentar aí o Haaland com suas armas, né, Dani? O Haaland com suas
1: bem poderosas. Você assistiu ontem o jogo?
2: Ah, todinho.
1: O que é que achou?
2: Olha, eu achei que são duas seleções fracas. Eu vou ser curto aqui, direto com vocês. Acho que o Brasil tem que respeitar, sim. O Brasil tem que continuar evoluindo, não baixar a guarda. Agora, qualquer um que o Brasil pegasse, pelo menos eu não acredito, eu não quero acreditar que o Brasil tenha domingo tantas dificuldades para passar pela Noruega, como não teria certamente para passar também pela Costa do Marfim, que é uma seleção africana, né? De muita uma certa técnica, mas com limitações, tá? Com limitações. A seleção norueguesa, que é a que a gente vai pegar domingo, é uma seleção forte, né? Obediente taticamente, mas de muitas limitações, sobretudo no sistema defensivo, e que tem um meio campo habilidoso e que depende de um grandalhão lá de quase 2 metros, né? De ser utilizado o tempo todo em bolas aéreas. Então é só ter cuidado.
3: Chegou a hora do Brasil quebrar aí esse histórico que nunca venceu a Noruega em Copa do Mundo.
2: E,
3: né?
2: E bolas aéreas, né? Eu acho que você sabe muito bem que você não vai disputar com um cara de quase 2 metros. Você tem que matar a jogada para ela não nascer, né, lá nas extremas. Então você tem que evitar o cruzamento, porque depois que ele vem, a coisa pode se complicar. Então, que venha domingo, né, a Copa do Mundo, inclusive, ela prossegue.
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2: Hoje, não é? Ela prossegue hoje, somente aqui para finalizar os resultados para vocês, né? Da Copa do Mundo, que teve, infelizmente, Bastos, a eliminação do Equador. Eu achei tão lindas as imagens, toda aquela emoção, acabou, né? Feriado lá no Equador e tudo, mas enfim, o México derrotou o Equador por 2-0, o Equador está eliminado, a França 3-0, candidatíssima ao título, né? E para hoje, né, você vai se agendando, né? Hoje na Copa do Mundo, né, a gente vai ter as seguintes partidas. Nós vamos ter. Deixa eu passar aqui para vocês os jogos de hoje na Copa do Mundo. 13 horas tem Inglaterra, que é uma das favoritas. Não gostei muito da Inglaterra, não, sou sincero. Contra a República Democrática do Congo. E às 17 tem Bélgica e Senegal. 9 da noite, Estados Unidos e Bósnia e Herzegovina, tá? São jogos de hoje pela Copa do Mundo e por enquanto.

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1: Agora 6 horas e 58 minutos, 6h58. Vamos para o segundo intervalo. Na volta a gente destaca política. Inclusive tem agenda do governador hoje aqui em Campina Grande. Tem Câmara com a votação e aprovação da LDO. E, mais uma vez, com polêmica, né, Bastos
2: Farias? Com polêmica.
1: Se não fosse com polêmica, não seria...
2: Não seria política,
1: não,
2: né?
1: Não seria política.
2: A Câmara aprovou ontem, em sessão extraordinária, ocorrida lá no plenário da Casa de Félix Araújo, o projeto de lei, a LDO, Lei de Diretrizes Orçamentárias. Pois bem, por 11 votos, a Câmara aprovou, com a ausência da oposição. Os vereadores da oposição, sob a liderança do vereador Pimentel Filho, bateram em retirada, não participaram da votação. Inclusive, o vereador Pimentel Filho ameaça ir à justiça para contestar o resultado.
1: Foi um quiprocó que aconteceu lá.
2: Daqui a pouco a gente destaca tudo.
1: Além de protesto que foi registrado também na Câmara.
2: Os servidores municipais aqui de Campina Grande, sob a liderança do Sintab, servidores realizaram um protesto, inclusive encheram as galerias da Câmara Municipal de Campina Grande de caixões de defunto. Daqui a pouco a gente destaca tudo.
1: É depois do intervalo, é breve, não saia daí.
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0: 7h06, 7h06, a gente tá de volta com o Jornal 101 e a gente volta conferindo aquele recadinho bem.
1: Isto, não é? 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
0: Muito bem, destacar aqui a participação dos nossos ouvintes. Cícero Barbosa, do Rio de Janeiro, está por aqui. Ronaldo Marcelino, acorda cedo, estava trabalhando ontem até a madrugada, um iníciozinho da madrugada, no Parque do Povo, já está por aqui. Ele, Rosa, acompanhando o Jornal 101. Flávio Meira também está por aqui. Pascoal da Educação está por aqui.
2: Pascoal, Mano Barroso. Pascoal está com raiva da gente, mas nunca mandou
0: um
2: verso.
0: Está com frio. É. Carlos Gaudêncio, Cinelli Cristina também por aqui. José Fernando, Antônio Arles também por aqui acompanhando o Jornal 101.
2: Pois é, Dana. Aproveitar aí a deixa. Quero registrar também a audiência do meu amigo Josa. Ele que é professor, trabalha com transporte escolar. Ele e a esposa Jeane escutam a gente todos os dias. Moram também no bairro do Catolé. No Catolé também registro a audiência do nosso querido Araújo Neto, que é representante da República Independente de Picuí, linha da Borborema. Nosso sapateiro Cacá, que escuta também a gente todos os dias. Grande abraço. E estender esse abraço ao nosso querido José Horácio, ele que é meu conterrâneo, é lá da cidade de Taperoá, apesar de que a gente só veio se conhecer aqui. Grande abraço aí para o Horácio. Registrar também a audiência da minha sobrinha, Alane, ela que está viajando, eu acho que é para Assunção, onde é professora, ou para a nossa cidade, a cidade de Taperoá. Ela dizendo aqui, estamos viajando, escutando a rádio. Um grande abraço aí à minha sobrinha Alane e uma boa viagem. Repito, não sei se vai a Taperoá, a nossa terra natal, ou se a cidade de Assunção, onde é professora. Ela está adiantando aqui que está viajando a Taperoá, capital do Cariri, Dani.
0: Eu acho que é o centro do universo, viu? Tem ali a Praça do Meio do Mundo, mas eu acho que, na verdade, o Meio do Mundo está mais para lá um pouquinho.
2: Se ali naquela região, naquele entroncamento que vai para Boa Vista, sim, São João do Cariri, Serra Branca, Sumé, Monteiro, se naquele entroncamento ali na BR-230 for o meio do mundo, então Taperoá já fica na beirada do mundo, né? Porque ali é o meio, Taperoá é mais pra frente. É isso, Milton?
1: Taperoá não vai sair dali nunca, né? Tá ali. Agora os taperoenses, né?
2: Eles... Taperoaenses.
1: É?
2: Taperoaenses.
1: Gostei. Hein, Bastos?
2: Eu gosto de chamar taperoeiros.
1: Esses estão quase que dominando o mundo, viu? Aí não brinque, não.
2: Rapaz, por falar em Taperoá, rapaz, uma coisa traz a outra. Eu até divulguei no meu portal, na página do portal da Paraíba, que no próximo dia 18 de julho, isso aqui vai até uma notícia para os fãs do saudoso Vital Farias, um dos maiores compositores do Brasil, um dos maiores músicos, falando aí sobre o violão do Brasil, um grande cantor também, o filho dele, o João Farias Vilar, que assumiu aí a arte do pai, o legado do pai, estará fazendo um show com Elomar no próximo dia 18, lá no Teatro Santa Rosa, em João Pessoa. É uma cantoria em homenagem a Vital Farias. Ainda hoje eu estou comprando o meu ingresso e irei prestigiar, sim, esta homenagem ao grande cantador Vital Farias no próximo dia 18, lá no Teatro Santa Rosa, no centro da capital paraibana. É João Farias Vilar, filho do Vital, Elomar e João Omar, que é filho do Elomar. Elomar, um criador de bode lá do sertão da Bahia, que também é cantador. Inclusive, participou de um projeto com Vital e Geraldo.

0: O que é saúde, filantropia, né? Por exemplo, a primeira corrida de São Cristóvão, que na verdade é a igreja de São Cristóvão.
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0: Lá no bairro do Centenário, né? Será no próximo dia 19 de julho, viu? Dia 19 de julho, segundo lote, inclusive, à venda, né? Por R$ 80,00 você pode acessar o www.smcrono.com.br. Então participe dessa corrida, né, em prol lá da comunidade São Cristóvão, no bairro do Centenário. Primeira corrida de São Cristóvão, 19 de julho.
2: Olha, o Araújo Neto está pedindo passagem aqui para a gente acrescentar na lista dos jornalistas que residem no bairro do Catolé. Três grandes figuras, na realidade, quatro.
0: A gente ainda esqueceu, né?
2: Esquecemos. Ó, o veterano, tive o prazer de trabalhar com ele, prazer e alegria e a honra de iniciar minha carreira trabalhando ao lado dele lá no Diário da Borborema, nosso querido João Barros, mora também no Catolé.
0: João Barros, sempre vejo ele comprando fruta
2: ali. Eu sempre vejo...
0: Perto de Batista, Barros.
2: Sempre vejo o João
0: Barros,
2: na igreja do Sagrado Coração de Jesus aos domingos. Mas eu estou ausente, nunca mais vi o João.
0: Era a voz do município,
2: era? Era a voz do município e fazia a página dos municípios no saudoso Diário da Borborema. Eu entrei no Diário da Borborema, o João Barros ainda estava por lá. Esquecemos também da querida Ceiça Gomes... Ceiça, que foi Ceiça, a rainha da Borborema, né? Nas telas, fazia o jornal, era âncora. Inclusive, eu acho que você foi o substituto da Ceiça, né?
0: Não.
2: Ou você foi antes da Ceiça?
0: Eu fui depois de Ceiça.
2: Depois da Ceiça,
0: depois,
2: né? Ceiça, que era minha freguesa lá no frango da casa. Tanto comprava frango, como de noite comprava pastel e hambúrguer. Ceiça Gomes, um grande abraço para Ceiça. E... o Gustavo Carneiro, que é meu parente lá de Taperuá. Gustavinho Carneirinho.
0: Caminha lá no Amigão.
2: Que era da. Por muitos anos trabalhou na ITA, né?
0: Foi.
2: Na TV ITA, que o pessoal chama de rede, não sei porquê. Só existe uma TV. Como é que chama a rede?
0: Eu não sei se foi Bianco, foi a Dando. Esse catucar ainda sai mais.
2: Sai, sabe quem? A gente esqueceu? Muribe Macedo. Quase vizinho da gente. Mora no Catolé, Muribe Macedo.
0: Muribe tá morando.
2: Mora no Catolé. Inclusive, há um mês mais ou menos, eu tinha um encontro com ele, uma reunião, fui buscá-lo em casa. Ele mora ali no Catolé, perto do Rede Compras.
0: Gustavo Rovares.
2: Gustavo Rovares também mora no Catolé. Amanhã.
3: Acho que só eu não tô morando no Catolé, viu?
2: Amanhã eu vou fazer a lista completa
0: ainda,
2: para a gente não esquecer mais.
0: Será bem-vindo, viu?
3: Vamos fazer uma campanha para eu me mudar para o Catolé.
2: E o Muribe Macedo, segundo o Araújo, é de Picuí, natural de Picuí. Então são dois representantes da República Independente de Picuí. Aqui em Campina, Araújo Neto e Muribe Macedo.
3: Muito bem, 7 horas e 15 minutos, 7 e 15, depois de fazer aí a chamada da turma do Catolé.
0: Sair de Itaperó, passar pro Picuí, Catolé, pensa no giro.
3: Vamos falar sobre política?
4: Política em destaque.
2: Eu vou começar exatamente pela sessão tumultuada que aconteceu ontem no plenário da Casa de Félix Araújo, a Câmara Municipal de Campina Grande. Como a gente noticiou ontem, os vereadores foram convocados de forma extraordinária para votar a Lei de Diretrizes Orçamentárias. É a lei que dá norte para o orçamento 2027. Pois bem, Saulo, presidente, fez a convocação depois de se reunir com o vice-prefeito Alcindor Vilarim na semana passada e com o prefeito Bruno Cunha Lima. Até aí tudo bem. O projeto foi colocado em votação e houve uma pausa para as discussões. De acordo com o líder da oposição, o vereador Antônio Alves Pimentel Filho, que é do PSB, o tempo para a volta extrapolou 2 horas. Segundo ele, isso aí fere o regimento. Na ótica de Pimentel,

0: projeto não poderia ir para a votação depois desse ato de tempo que, segundo ele, extrapolou o que reza o regimento.
1: Mas foi uma estratégia, Bastos?
0: Não sei. Eu só sei que foi colocado em votação e foi aprovado por 11 votos. Porque depois desse quiprocó, pode, não pode, fere o regimento, não fere, foi colocado em votação e a oposição, sob protesto, deixou,
1: esvaziou
0: o plenário da Câmara Municipal. A sessão ficou esvaziada, mas 11 vereadores votaram a favor e aprovaram a lei de diretrizes orçamentárias. De acordo ainda com a oposição, o número necessário para a PDO seria 12. Só que só votaram 11. Aí eu explico por quê. A situação tem número suficiente para aprovar. Como vocês sabem, a legislatura atual começou com 12 vereadores da situação, incluindo o presidente Saulo Germano, e a oposição, 11 vereadores, porque o quadro de vereadores da Câmara Municipal tem 23 vereadores. Isso. Só que o Márcio da Eletropolo, mesmo sendo do PSB, partido que faz oposição ao prefeito Bruno Cunha Lima, mudou de lado, vestiu a camisa da situação. Reza hoje pela Bíblia de Bruno Cunha Lima. Aí a situação ficou com 13 vereadores contra 10 da oposição. Só que aí a Ivoneto Ludogério não participou da sessão, nem de forma remota, nem presencialmente.
1: Certo.
0: O Franklin da Saúde votou de forma remota. Então,
1: Franklin que estava meio arranhado na situação.
0: Franklin,
1: né,
0: queria fazer o caminho inverso. Queria fazer o que fez Márcio da Eletropolo, só que na contramão.
1: Isso.
0: Indo para a oposição. Mas houve aí uma conversa com a base e Franklin continuou leal a Bruno Cunha Lima. Pois bem, como Saulo só vota em caso de empate, para desempatar o placar, não votou na sessão de ontem. Então, só foram 11 votos, porque a Ivoneto Ludogério não participou de forma remota e nem participou
1: Saulo não
0: presencialmente,
1: não,
0: nem Saulo votou. A oposição contesta e Pimentel admite, inclusive, ir à justiça para melar esta votação. A oposição não considera, não reconhece a lei de diretrizes orçamentárias. Outro quiprocó, outro motivo de desavença, de discussão, gerou em torno das famosas medidas, ou melhor, das emendas impositivas.
1: Mais
0: as emendas
1: vez, né,
0: parlamentares, que mais uma vez foram rejeitadas. E a oposição luta por estas emendas há mais ou menos uns 4 anos.
1: Uns 3 para 4 anos.
0: 3 a 4 anos e todos os anos as medidas não
1: sempre
0: são levadas em consideração.
1: Exatamente.
0: Por isso que
1: foi já desde
0: faz uns 3 anos.
1: Uns 3 anos,
0: mais ou menos. Foi apresentada pelo vereador isso. Olímpio Oliveira, né?
1: Vale ressaltar que quando o Bruno era vereador, queria, né?
2: Se posicionou favorável.
0: Só que Bruno, quando a gente fala no assunto, ele diz que não é contra as emendas, só que ele não concorda com o percentual exigido pelos vereadores. Que no caso, as medidas existem e no Senado. São emendas colocadas pelos parlamentares para a realização de obras. Só que esse dinheiro não passa pelo parlamentar. O parlamentar apenas indica. Por exemplo,
1: não
0: calçamento...
1: precisa da aprovação da canetada do prefeito, no caso, né?
0: Emenda, vou colocar 100 mil para o hospital da FAP.
1: Amor.
0: Da FAP ou do Amor. E o prefeito, a Secretaria de Saúde,

0: cumpre o que está na emenda. Só que aqui ainda não passou essa briga eterna, eu acho que faz 3 ou 4 anos. Pois bem, é outro motivo da discórdia. E o bicho pegou ontem lá na Câmara. Com relação à Ivonete, a Ivonete Ludugeri não participou de forma remota e não participou presencialmente. Aí vem aquela pergunta: qual seria o motivo pelo qual a Ivonete não participou? Na semana passada, o esposo da Ivonete Ludugério, Manuel Ludugério, que foi deputado por muitos anos, hoje está na suplência. Saiu recentemente que ele tinha assumido a vaga do Fábio Ramalho, que é aqui de Lagoa Seca. Como Fábio voltou para a Assembleia, porque é candidato à reeleição, Manel voltou à condição de suplente. Na semana passada, o ex-deputado suplente de deputado Manuel Ludugério gravou um vídeo e publicou nas redes sociais direcionando a metralhadora giratória contra o secretário de Agricultura aqui do município, o Kleiber Oliveira de Nóbrega. Ele que é secretário indicado por Efraim Moraes. O Kleiber, ele que é funcionário de carreira do INCRA, segundo Manuel Ludugério, não reside nem aqui em Campina Grande, reside na capital do estado. E as críticas de Manuel foram com relação à situação das estradas vicinais aqui do município de Campina Grande. Manuel falou de forma bem tranquila, suave, mas deu a sua alfinetada no secretário de Agricultura.
1: E indiretamente no prefeito,
0: indiretamente na gestão. Como
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0: A LDO é de total interesse do município, será que a ausência da Ivonete Ludugério não estaria ligada diretamente a este quiprocó, este imbróglio envolvendo Manuel Ludugério, seu esposo, e a Secretaria de Agricultura aqui do município?
1: É quando o silêncio fala mais do que as palavras.
0: Pois é, para um bom entendedor, né? Meia palavra basta ou uma ausência.
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0: Basta. Ficou prejudicada a votação, inclusive a oposição quer contestar na justiça. Agora, com relação a essa contestação na justiça, eu também não acredito.
1: Também não acredito.
0: Não acredito. Sabe por quê? Existe meia dúzia de vereadores da oposição que também tem um pezinho na situação. Vocês lembram daqueles pedidos de CPI?
1: Sim.
0: Que a oposição fez quando houve aquele tumulto na área de saúde?
1: Sim.
0: Ah, vamos à justiça, vamos resolver isso na justiça, porque Saulo Germano não bota para votar. E aí? Foi? Tá na justiça? Estão calados. Dizem que na Câmara Municipal existe isso aí, o jogo dúbio. Tem vereador da oposição que por baixo está na situação e tem vereador na situação que por baixo reza pela cartilha também da oposição. Vamos ouvir o que disse o vereador presidente Saulo Germano a respeito da votação de ontem, como também dos trabalhos legislativo e a possibilidade de reeleição ao cargo de presidente.
3: Faça um balanço aí, Saulo, dessa votação da LDO e também a saída da bancada da oposição.
4: É tudo tranquilo, né? Eles têm o entendimento deles, nós temos o nosso e votamos e acabou de terminar a votação e agora aguardar a volta do recesso.
5: Você acredita que a oposição pode solicitar na justiça a nulidade dessa sessão?
4: Eu estive reunido com eles e não me falaram sobre esse assunto. Se entrava, se não entrava. Aí eu vou conversar ainda com o Pimentel, o Olímpio, os vereadores.

0: para ver qual é a atitude que eles vão resolver.
1: A reivindicação deles ainda é a questão das emendas impositivas?
0: Sim, é isso mesmo. Querendo nós tivéssemos colocado a emenda impositiva.
1: E aí, não há sinal positivo da prefeitura no caso, né?
0: Nós estamos conversando, né? Tive uma conversa com o prefeito, está dialogando para que possa acontecer.
1: Ô Saulo, faça um balanço aí desse primeiro semestre.
0: Foi tudo ótimo, graças a Deus. A Câmara vem trabalhando em unidade, né? Hoje teve esse desconforto, mas isso é do parlamento mesmo. E agora, a partir para o segundo semestre, né? Com mais tranquilidade e com os amigos, para que possa votar projetos de relevância para Campina Grande.
2: E a gente retorna quando, presidente?
0: Retornamos dia 20.
1: Saulo, no próximo semestre haverá eleições, né, para presidente, governador, senador e deputado. E aí, o clima não pode esquentar aqui, não? Você vai dar uma de bombeiro?
0: Tem que dar uma de bombeiro, sempre está apagando incêndio, né?
1: Qual é a orientação dos vereadores?
0: A orientação é não estar discutindo um com o outro aqui dentro da casa e tentar apaziguar.
1: O senhor recebeu o apoio de Luciano Breno, por unanimidade, todos os vereadores já apoiam a sua reeleição. E aí, vai ser esse ano ainda? Até outubro? A partir de outubro?
0: Em outubro, com certeza. Desde já quero agradecer ao vereador Luciano Breno por ter assinado a lista, e com a assinatura dele chegou aos 23, é unanimidade.
3: Ô Bastos, pegando você aí na respiração e com base no que você falou ainda há pouco, né, a cartilha e tal, e essa coisa de um pé lá, outro cá, né? E me passou aqui uma analogia meio que maluquinha, né? A Bíblia diz que você não pode servir a dois senhores porque acaba desagradando aos dois. Na cartilha da política isso funciona também?
4: Rapaz, eles falam isso. Inclusive, o Bruno Cunha Lima disse isso quando Eva Gouveia, lembra? Quando Eva abandonou o convívio com o grupo Cunha Lima e ficava lá e cá. E Bruno disse isso na época. Mas não funciona, Romildo, não funciona. Os políticos hoje, eu não vou dizer todos, eu não vou generalizar, mas a grande maioria reza por duas Bíblias. A verdade é essa. E ontem, Dani, o quiprocó não se limitou aos vereadores. Os servidores públicos municipais, liderados pelo Sintab, estiveram lá na Câmara protestando contra o prefeito Bruno Cunha Lima. E eles resgataram a época de Cosé Barbosa. Eu acho que você ainda catava caranguejo e siri lá no Mangue, lá em Paulista e Abreu e Lima. Não estava ainda por Campina Grande. A Bianca ainda estava no pensamento da mãe e do pai. Não tinham nascido ainda, vocês duas. Dani não, catava caranguejo, lá em Paulista. Mas Cosé Barbosa, que foi presidente do Sintab, foi vereadora, uma grande liderança política e sindical aqui de Campina Grande. Eu lembro demais, eu cobri essa passeata pelas ruas de Campina Grande com um caixão de defunto representando o prefeito na época, Cássio Cunha Lima. Eu lembro demais no Jornal da Paraíba a foto de manchete, o caixão de defunto carregado por Cosette e funcionários públicos municipais liderados pelo Sintab. Cosette, para resumo da ópera, depois se tornou aliada de Cássio. Ela subiu nas costas de Cássio como oposição e depois se aliou de Cássio. Foi vice-prefeita aqui de Campina Grande. Cássio deixou a prefeitura para ser governador e Cosette assumiu a prefeitura por 2 anos. Aí ontem o Sintab resgatou este tipo de protesto e encheu as galerias da Câmara Municipal de Campina Grande com caixões de defunto. Tá aí quem está acompanhando o Jornal 101 pelo YouTube, pode acompanhar aí os caixões 1, 2, 3, 4, 5, representando aí Bruno Cunha Lima. Tá aí algumas
5: caixões,
4: frases.
5: Caixões, faixas, Os servidores usando camisas pretas, né? Em relação, aí fazendo referência ao luto, né?
4: Pois é, aqui jaz o serviço público de Campina Grande, sepultado pelo prefeito Bruno Cunha Lima. Pois é, esse diferente protesto que aconteceu ontem nas galerias da Câmara Municipal de Campina Grande.
5: Fizeram como se fosse um velório, de fato.
4: Fizeram,
5: né?
4: Um velório, enfim, fizeram todo o drama, né?
6: Um minuto de silêncio. Tem um outro vídeo, viu, Tony, do Franklin, né? O Franklin Kays, que é o presidente
4: né? Ele falando a respeito.
6: Ele pedindo aí para os servidores um minuto de silêncio, né? Em protesto também. E em respeito à luta que eles têm travado com a Prefeitura de Campina Grande, né? Com relação aos direitos trabalhistas, eles que cobram aí o reajuste salarial que foi prometido pelo prefeito, especialmente na parte da educação, né? Diz que ainda não foi cumprido. A parte dos servidores também da saúde, que é uma outra questão aqui no município, com relação ao Sintab, a esses servidores que também cobram, né, o pagamento em dia dos salários. Pode colocar o áudio, viu, Toinho?
7: Nós estamos aqui velando. Estamos de luto, nós vamos ficar de pé, em silêncio, e vamos passar um minuto de silêncio pela nossa luta, pelos direitos que nós estamos reivindicando. Nós vamos ressuscitar cada direito que nos estão sendo tirados, tá bom? Vamos lá. Todo mundo de pé. Um minuto de silêncio. Valeu!
6: E prometendo, né, outras ações nesse sentido. Vale lembrar que no primeiro fim de semana do São João, né, do maior São João do mundo, os servidores também fizeram um movimento lá no Parque do Povo, né, fazendo essas cobranças ao prefeito Bruno Cunha Lima, e prometeram um ato semelhante mais uma vez neste último fim de semana, né, do maior São João do mundo, para reforçar essas cobranças ao prefeito, que não tem dado retorno, segundo o presidente do Sintab, o Franklin.
4: Eles passaram também no Palácio do Bispo, né? Fizeram uma passeata,
5: quando,
4: né? Isso.
5: Quando terminou o protesto na Câmara de Vereadores, eles saíram em caminhada até a frente lá do gabinete do prefeito, fecharam a rua, então os carros não estavam podendo passar. Inclusive a Guarda Municipal estava presente lá tentando liberar o trânsito, mas foi feita realmente uma manifestação também na frente do gabinete do prefeito, cobrando aí pelo menos serem ouvidos para tentar dialogar.
4: Dani, me conceda uma parte, eu vou usar o meu tempo regimental para fazer uma sugestão. Já que o Kiko chegou, a gente deixa a política e entra na política de preço. Depois do bloco comercial, não break, que você não gosta, a gente volta a tocar na política, porque tem a decisão da justiça que não aceitou, né, a suspensão da carreata de Flávio Bolsonaro. Tem a vinda de Lula à divisa da Paraíba e Rio Grande do Norte. Isso. E tem a briga entre Flávio Bolsonaro, que estará aqui na sexta, com a Michelle, esposa Michelle, do seu pai. Michelle, inclusive, deixou a presidência do PL Mulher. A gente volta ao assunto, porque agora a gente faz, com a sua permissão, você que comanda os trabalhos aqui, a política
5: concedido
4: de preço.
5: Concedido, colega com... parlamentar.
3: Uma parte, presidente. O homem incorporou de vez, né, a atmosfera
5: nele,
3: da Câmara, né? Só
5: próxima campanha,
3: só
5: meu voto é dele.
3: Só os caixões.
5: Muito bem. Bom dia, Kiko.
8: Bom dia, bom dia, bom dia, bom dia. Vocês estão bem? Tudo graças maravilhoso com vocês?
3: Oi, meu amor, diga. Já cumprimentou alguém assim, bom dia? Aí o camarada fala, opa.
8: Já, muito.
3: É melhor dar um murro, né?
8: É sim, já eu faço algumas rádios, que são 14 rádios por dia. Algumas eu faço por telefone, sim, né? E às vezes a telefonista está do outro lado, aí ela... Quem fala, por gentileza? Aí eu, é Kiko do Armazém Paraíba! Aí ela... Tá bem. Você é todo dia assim com essa energia, moço? Eu disse, é só assim mesmo.
3: Vamos perguntar se a senhora é todo dia com essa energia.
8: Isso é verdade.
3: Para essa moça do GPS, né?
8: As mentiras, vai ter nada, né? Porque a gente tá com frio, né?
4: É porque você é coisado.
8: Eu sou todo coisado. Eu sou pra cima mesmo. Eu penso, quem que não tem problema todo dia? Qual ser humano que não tem problema? Não é não, Dani? Quem é que não passa por situação? Eu passo também, mas eu vou rindo das coisas, que é pra vida melhorar, né? É assim mesmo. Tome uma dose de energia e de alegria que a vida melhora, pode ter certeza.
5: Tenha bom ânimo.
8: Primeiramente, eu quero agradecer, chegou o mês de julho, que ainda não terminou o nosso São João.
4: Eu pensei que você já ia dizer que já tinha batido a meta.
5: Tá.
8: Mas já pode ter certeza, vai vir coisa bacana agora nesse mês de julho.
3: Mas o expediente nem começou.
8: É. Inclusive, esses 6 meses...
4: Lembram ontem que eu falei de um gerente que era gerente de uma empresa que eu trabalhava, sim, e gerente de outra, sim, que ele batia com 7 dias, sim, porque o que é que ele fazia? No outro lugar, ele não vendia, ele recebia pedidos. Aí, quando batia a meta no quinto dia, sexto dia, as vendas pós, ele juntava para o outro mês. Entendeu? Aí o Armazém Paraíba, que bate cedo a meta, deve juntar as vendas para o outro mês. Aí
8: não,
4: faz
8: não,
4: bater.
8: Não, não. A gente tem todo um cronograma, a nossa equipe, que todos os meses é feito um balanço, né? De quanto foi vendido. E cada mês ele é programado para se vender aquela quantidade.
4: Isso, a meta.
8: Exatamente. Então tem meses que ele é menos dias, tem meses que é mais atípico, tem campanhas grandes durante os meses. Então, a gente bateu já todas essas 6 metas durante esse ano, claro, graças a vocês também.
4: Vou falar
8: também
4: com o Chico para aumentar.
8: Ah, graças a todos vocês que fazem parte disso aqui. 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
3: Como é massa essa leveza do Armazém Paraíba, hein? Do Merchan. 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Mas eu, olha só, já com toda essa experiência, né? Eu sempre tive uma dúvida. Se eu falar besteira aqui, me perdoe, né?
8: Não.
3: Mas vai que alguém tem também. Na minha cabecinha, né? Eu digo, por que que o
4: qual
3: cara...
4: Qual cabecinha,
3: porque cabeção. Cabecinha do ponto de vista de
8: pensamento,
3: pensar,
8: sim,
3: às vezes,
8: sim,
3: como criança, né? Eu digo, como é que o vendedor ganha comissão... Aí no final do mês tem o retrato do cabo lá, o vendedor, sim, do mês. Por que se ele recebe o cliente? Qual o esforço que ele faz? Qual a diferença de um vendedor para outro? Por que uns vendem mais do que outros? Por que outros se destacam mais? Se todo mundo está indo para a mesma loja. Eu não estou indo na casa do cliente, ele é quem está vindo a mim. Quer dizer que eu ainda, sim, ganho por isso.
4: Mas eu vou dar um pitaco, eu gosto de comércio, né?
8: Sim.
4: Eu sou enxerido. Romildo, o fato de ir na loja não quer dizer que ele aprenda agora, não é bom, é da argumentação. Ele consegue
5: converter
4: a visita em venda.
8: É que hoje, pode apontar,
4: tem as técnicas de venda.
3: Inclusive, pode até o barulho de pia.
8: E você já sai com compra. Mas, gente, tem que fazer as contas de empresa, ela se pede, trata todo mundo com tapete vermelho. Os nossos clientes é a gente, a cara das pessoas. Então, quantas pessoas no programa escutam a rádio? Que falou, mas imagina se chega a fumar atendido. Então, o que a gente faz aqui é quebrado, né? Eu chego bem atendido, depois por isso, mas evento.
3: Olha aí, você não me fala, mexa, não, o meu galado.
4: Quem paga?
3: Tá vermelho, porque basta o esse CD.
4: Meu salário. Esse CD vai pra conta do Romildo.
8: Eu vou fazer assim. Hoje a gente vai só agradecer vocês pelo

0: Até mais cedo foi.
1: É um tempo, Dani.
2: Isso não, que já tem porra de amor.
0: Não, Ave Maria.
3: O sangue deixa poder. Então, está quebrado em nome de Jesus.
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4: Mas como aqui, não?
0: É verdade, Baixo. Muito bem. Então a gente faz toda essa resenha, esse moído, porque a gente quer levar também a alegria pra quem tá em casa. 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Quando vai
4: você
0: lá na loja...
4: Você pensa que eu não escuto os concorrentes, não?
0: É? Escuta! É. Escuta que eu tô em outras rádios. Ó, pessoal, o Baixo tá falando aqui e a gente já mandou um abraço pra vocês.
4: Eu escuto.
0: Eu sou assim, quem vocês falarem em outra rádio, eu falo o nome de vocês também.
3: A sua muito entrada bem. Já foi triunfal,
4: né? Um grande abraço.
3: Toda anãozinha é engraçada.
0: Se juntasse é mais 5, dava 7. Eu, ele e mais 5.
2: Vamos embora, 7 horas e 43 minutos, 7h43. Vamos pro intervalo. Na volta, a gente volta a falar sobre política. É breve, não saia daí.
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3: Não. 7 horas e 48 minutos, 7h48, a gente já está de volta com o Jornal 101. A gente agora volta a falar sobre política.
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4: Pois é, a gente volta a falar sobre política. A gente deu um time aí por conta da chegada do Kiko. Foi falar sobre política de preços. A política de preços do Armazém Paraíba. Pois bem, ontem a gente anunciou aqui que o PSOL, através do pré-candidato a governador do estado pelo partido, o advogado e professor Olímpio Rocha, entrou na justiça reivindicando a suspensão de uma carreata que está programada para sexta-feira para recepcionar o presidenciável do PL, senador Flávio Bolsonaro. Mas ontem a justiça entendeu que não é campanha, que não foge das regras atuais e liberou, rejeitou o pedido do advogado do PSOL, pré-candidato pelo partido, o campinense Olímpio Rocha. Por falar em Flávio Bolsonaro, ontem a gente noticiou também e a gente reforça, ele estará na sexta, ao invés do sábado, estará visitando o maior São João do mundo. Falando ainda sobre o Flávio, a corda parece ainda mais esticada. Não é isso, Bianca? Entre ele e a esposa do seu pai, a Michele Bolsonaro, esposa do ex-presidente Jair Messias Bolsonaro. Após a divulgação de vídeos pelas redes sociais, Michele criticando Flávio, Flávio pedindo desculpa, dizendo que não teria agredido, enfim. Mas a Michele ontem demonstrou que realmente a corda está esticada e anunciou que está renunciando à presidência do PL Mulher. Ela que exercia o papel aí de liderança entre as mulheres do partido em nível nacional.
5: Exatamente, Bastos. Ontem a gente chegou a dizer, né, que tinha uma reunião marcada entre o Valdemar da Costa Neto com a ex-primeira-dama Michele Bolsonaro, justamente para alinhar esses posicionamentos, né, e tentar minimizar os impactos dessa tensão envolvendo a Michele Bolsonaro, principalmente no que diz respeito à pré-campanha do Flávio Bolsonaro, a presidência da República. E circulou, né, na imprensa, foi inclusive divulgada pelo jornal O Globo, que a Michele também teria desistido da pré-candidatura dela ao Senado pelo Distrito Federal. Essa informação não foi confirmada pela Michele até agora, mas são informações de bastidores, né, de aliados e ali, pessoas próximas a Michele Bolsonaro, de que ela não iria disputar o Senado justamente por conta dessa tensão, né? Desse clima, né? Que ficou...
4: Clima ácido, né?
5: Que ficou depois dessas trocas, né, de acusações entre o Flávio e a Michele Bolsonaro.
4: Exatamente, por no conta Ceará. Das eleições lá no Ceará.
5: Exatamente.
4: Quando o PL anunciou apoio a Ciro Gomes, que é do PSDB.

0: em detrimento da candidatura ou pré-candidatura do Partido Novo lá no vizinho estado, né? A Michelle não gostou, porque, segundo ela, Ciro sempre foi um crítico do marido, inclusive chamou Bolsonaro e os filhos de ladrões, né?
1: E ela continua usando as redes sociais, né? Ela que tem uma força e uma presença muito forte nas mídias digitais para mandar indiretas, né? São entendidas como indiretas e não deixa de ser, a exemplo de lideranças e pessoas ligadas ao caso, né? Ao escândalo do Banco Master, falando aí de princípios, de valores que não podem ser negociados. Ainda ontem nós trouxemos, né, uma outra postagem da Michelle também nesse sentido, após ela deixar de seguir nas redes sociais os enteados, né, o Carlos, o Eduardo, o Renan, permanecendo apenas com Flávio Bolsonaro nas contas dela, nas redes sociais, mas isso mostra, né, que realmente, apesar das tentativas das lideranças do PL em nível nacional de minimizar essa tensão, ela está clara e evidente, vai ser difícil aí montar e alinhar um discurso em torno da pré-candidatura do Flávio. Isso precisa ser mais trabalhado por essa parte da oposição.
0: E Lula, o outro pré-candidato à presidência, estará Lula, aqui também, né?
1: Exatamente.
0: Só que na próxima quinta, né?
1: A Paraíba, né, tem sido alvo, assim, palco de encontros, né, dos pré-candidatos à presidência da República. A gente teve o Zema, tivemos o Caiado. Nesta semana tem o Flávio Bolsonaro, como você já mencionou. E o Lula vai estar presente na Paraíba, na verdade, na divisa, né, entre a Paraíba e o Rio Grande do Norte, para a entrega das águas daquela da transposição, né, do trecho do Rio São Francisco ali no ramal do Apodi. Não é uma agenda mais institucional, mas também não deixa de ser uma presença do presidente da República aqui no estado da Paraíba, onde tem toda aquela discussão envolvendo os candidatos, né, e os apoios dos pré-candidatos ao governo Lula, à reeleição, ao projeto de reeleição do presidente nas eleições em outubro, Bastos.
0: Para não dizer que não falei das flores, o governador Lucas Ribeiro estará hoje aqui em Campina Grande às 10 horas, lá no Centro de Convenções Antônio Vital do Rego, recém-inaugurado pelo governo do estado. O Lucas vai assinar termos de convênio para ações de mecanização da agricultura familiar com organizações da sociedade civil. Será às 10 horas, lá no Centro de Convenções Antônio Vital do Rego, que fica ali no bairro do Mirante. E hoje, o governo do estado realiza, às 18h30, um desfile à riqueza do artesanato paraibano através da moda autoral. Este evento, esse desfile, acontecerá lá no Salão do Artesanato Paraibano, que está instalado na Avenida Brasília, ao lado do Partage Shop. Quem gravou um áudio para a gente, encaminhou ontem, foi a primeira-dama do estado da Paraíba, a Camila Maris, ela que é presidente de honra do programa do artesanato paraibano. Vamos ouvir aí o convite da Camila Maris, ela que é primeira-dama do estado e presidente de honra do programa do artesanato paraibano.
2: É com muita alegria que convido vocês para uma noite inesquecível no nosso 42º Salão do Artesanato Paraibano, aqui em Campina Grande. Amanhã, dia 2 de julho, nessa quarta-feira, às 18h30, vamos realizar o Tramas Arretadas, um desfile que é pura poesia. Vamos ver na passarela a união entre a nossa tradição e a moda contemporânea, com 4 coleções que contam a história e a sensibilidade do nosso povo. É o talento das nossas artesãs e artesãos brilhando no maior São João do mundo. Venham prestigiar e celebrar a força da nossa cultura. Espero vocês na Praça de Alimentação do Salão. Vamos juntos valorizar o que é nosso.
0: Tá aí, no início ela falou amanhã, mas o amanhã que a Camila Maris falou é exatamente hoje, quarta-feira, porque ela gravou ontem e acabou se perdendo com relação aos dias. Mas será hoje, às 18h30, lá na Praça de Alimentação do Salão do Artesanato.

0: da Paraíba, repito, está armado ali na saída de Campina Grande para João Pessoa, na Avenida Brasília, ao lado do Partage Shop.
1: Vale destacar que é um importante equipamento, né, Bastos? É, vocês fazem presente, eu acho que toda semana, né, no Salão do Artesanato Paraibano,
0: eu
1: porque realmente
0: muito.
1: É muito
0: sempre
1: rico,
0: estou presente.
1: Né? É muito rico em cultura, na nossa culinária, e é uma oportunidade da gente, enquanto paraibano, valorizar os nossos artesãos. Mas, olha, ainda falando da agenda, né, das agendas dos pré-candidatos à presidência da República, um ponto que chamou a atenção foi a sinalização do prefeito Bruno para a participação da agenda do Flávio Bolsonaro aqui no estado da Paraíba, né, aqui em Campina Grande, especificamente na próxima sexta-feira. Né? O Bruno foi questionado se estaria presente nessa agenda, se acompanharia o Flávio. Ele não foi direto, só falou, se Deus permitir, né, estaria presente nessa agenda. O Bruno, que apesar de não declarar, já tem as posições mais voltadas para esse canto, para esse espectro, né, da direita aqui no estado da
0: Paraíba. Eu acho que o Bruno
1: vai,
0: inclusive quando o Flávio esteve em João Pessoa, lançando aí a pré-candidatura do Efraim Moraes ao governo do estado, na mesma ocasião o Efraim assumiu o comando do partido aqui no estado, o prefeito Bruno Cunha Lima esteve presente lá na capital paraibana, e Bruno vota sim em Flávio Bolsonaro, por isso vai acompanhar e recepcionar o
1: com
0: pré-candidato
1: certeza
0: à presidência da República.
1: Olha, Dani Bastos, Romildo, para aproveitar aqui, né, o momento ainda, a gente tem algumas participações de ouvintes que comentaram, né, a respeito dessa postagem, dessa nota divulgada pela ex-primeira-dama Michele Bolsonaro, em que ela deixa, né, a presidência do PL Mulher, onde ela faz um papel, tem um papel bastante importante, né, no fortalecimento dessa legenda, desse movimento das mulheres no campo conservador. Ela atribuiu, pode colocar de volta, Tony, a imagem aí da nota da Michele, ela atribuiu essa decisão às questões pessoais, né, que ela tem enfrentado, especialmente no que diz respeito à prisão domiciliar do ex-presidente Jair Bolsonaro, o quadro de saúde dele que tem se agravado, as filhas, enfim. Então ela atribuiu essa decisão, essa saída, essa entrega da presidência do PL Mulher a essas questões. Mas a gente tem a participação do Hugo Júnior, ele que é nosso ouvinte e gosta muito de participar, principalmente quando a gente fala aqui de política, que ele diz o seguinte: ele vê essa atitude da Michele como sua independência política e projeta, né, diz, anote, vem coisa grande por aí. Não é apenas a opinião do Hugo Júnior, mas nos comentários também da publicação, né?
2: Z-U-R-A-C-A-S-T.com.
1: Da Michele Bolsonaro com essa nota, né? Inclusive voltando àquelas especulações, àquela questão de bastidores de que a Michele estaria se preparando para se lançar como candidata, não, pré-candidata à presidência da República. No meu ponto de vista,
0: agora,
1: eu acho que isso não acontece agora.
0: Ela teria que ir para as convenções, né? Porque.
1: E
0: eu acho que não conseguiria,
1: não,
0: né?
1: Apesar
0: exato. De que a gente sabe que o PL é dividido. Tem bolsonarista que prefere Michele, mas a grande maioria prefere sim o Flávio Bolsonaro. Se ela for para a convenção bater chapa, digamos assim, com o Flávio, eu acho que ela não consegue.
1: Não consegue vencer
0: essa queda de braço. Ela pode se preparar para a próxima
1: eleição.
0: Eu penso, como você, 2030. E inclusive por um outro partido. Porque Flávio hoje, queira ou não queira,
1: é o principal
0: braço de Bolsonaro no PL e é sim o candidato de Bolsonaro à presidência
1: exatamente.
0: Da República.
1: E ela já tinha declarado, apesar dessas tensões, já tinha declarado esse apoio, né? Ela disse que todas as decisões que ela toma, as atitudes e posicionamentos dela são em consonância com o ex-presidente Jair Bolsonaro, inclusive essa decisão de deixar a presidência do PL Mulher. Então,
0: com
1: na minha concepção,
0: ela comunicou.

0: Bolsonaro. Isso. Bolsonaro pode até não ter aceitado,
1: não,
0: né?
1: Não ter concordado.
0: Não ter concordado. Mas que foi... Bolsonaro, mesmo doente, mesmo preso, está dando as cartas lá no bolsonarismo.
1: Sim, e é um ponto, né? A gente fala ainda de forma prematura, mas que já tem um longo caminho até 2030, mas é um ponto que vem chamando a atenção, essa tensão na família Bolsonaro, sobre quem vai representar o bolsonarismo, né, após essa saída, assim, dos holofotes do ex-presidente Jair Bolsonaro, porque fica entre os filhos, entre os filhos de Bolsonaro, agora na pessoa do Flávio, e de Michele.
0: Então, é uma situação difícil para Bolsonaro. Bolsonaro preso, humilhado, doente, e ter que ficar apagando incêndio no próprio seio familiar. E a decisão dele, eu fico com meus filhos ou fico com minha mulher, a mulher que cuida de mim, que dorme comigo.
2: Se você
0: que divide,
2: não tiver
0: que comigo, divide o travesseiro
2: eu vou embora,
0: comigo.
2: Viu?
0: É uma situação muito difícil.
3: Eu, pelo menos, acho que, a grosso modo, né, a Michele Ramalho, eu confundi com a presidenta da federação, a Michele Bolsonaro, ela teria que mostrar, ou tem que mostrar, mais serviço. Eu estou falando assim, a grosso modo, né? Mostrar mais serviço, porque embora ela tenha boas posições, se posiciona bem em determinadas questões, né? Tem se revelado bem nesse sentido, mas ela... A musculatura política dela eu acho ainda muito frágil para encarar
2: o
3: desafio.
2: Mas e Flávio? Qual é a musculatura de Flávio?
0: É porque ela não tem mandato, né?
1: Exatamente.
0: Se ela tivesse
1: sem mandato, ela já tem uma presença muito forte, inclusive em ações voltadas à questão do autismo, né? Que naquele vídeo que ela postou também nas redes sociais, tinha lá, das Libras, na verdade, tinha lá um objeto, né, que fazia referência justamente às pautas que ela carrega. Então, ela não tem mandato agora, mas ela já tem uma presença, sim, não só para o eleitorado, mas também para as lideranças políticas.
0: Agora não dá nem para competir, Bianca, porque ela não tem mandato. Quando eu falo não tem mandato, aí eu lembro do saudoso, o eterno jurista, advogado, professor, deputado federal, Vital do Rego, pai de Vitalzinho, Vital do Rego Filho, que é presidente do TCU, e do senador veneziano Vital do Rego. Segundo Vital, Vital chamava o diploma de canudo. O político sem canudo e nada é a mesma coisa, dizia Vital do Rego. E eu acrescento Lula, um depoimento de Lula, presidente da República, que é candidato à reeleição pelo PT. Lula sempre disse que o político sem mandato, sem um canudo, como dizia Vital, nem o vento bate nas costas.
3: Eu escutei sua pergunta e eu vou lhe responder dentro da minha opinião como cidadão e eleitor, não é como analista político, não. Você falou, e o Flávio? Para mim, a preço de hoje, o Flávio, não vou falar musculatura, nem experiência política, mas ele... como representante do bolsonarismo, que é aquela coisa meio que truculenta, de ir para cima, de enfrentar, de garra, de vigor, eu acho que ele tem um perfil hoje, a preço de hoje, melhor do que o da Michele, que é aquela coisa mais maleável, que muita gente também gosta disso, eu sei, mas o bolsonarista de
1: puro
3: sangue...
1: Eu não acho a Michele nada maleável.
3: Mas comparar com os filhos de Bolsonaro...
1: Quando foi especulado, eu gosto das posições
0: de Michele.
1: Quando foi especulado ali os nomes, qual nome seria o sucessor do Jair Bolsonaro, a Michele teve um apoio grande de lideranças políticas.
0: Uma onda
1: então,
0: no país.
1: Foi uma briga,
0: e
1: inclusive.
0: Quem barrou foi exatamente Bolsonaro.
1: Exatamente.
0: Senão, eu acho que Michele tinha crescido.
2: Michele teria crescido muito mais do que o Flávio.
3: Lá atrás, mas deixaram passar o cavalo selado. Deixaram para falar.
0: Mas é porque, Romildo, foi Bolsonaro que botou o dedo no suspiro.
1: Não, não é pra agora. Mas eu vou dizer...
3: Sim, mas a discussão aqui é nesse sentido. Quando Bolsonaro, o Flávio pra agora.
0: Isso, mas quem botou o dedo no suspiro foi Bolsonaro. Quando ele viu que Michele cresceu, eu acho que os filhos, porque quem manda em Bolsonaro, eu disse isso ontem aqui.
1: São os filhos.
0: Quem manda em Bolsonaro são os filhos. É o Flávio e principalmente o que mora nos Estados Unidos. Eduardo, quem manda em Bolsonaro, mandam, são o Bolsonaro. Quando Michele, lembra que ela começou a correr o país, inclusive teve aqui
1: em Campina Grande,
0: ela começou a crescer.

0: Sim. Começou a crescer, eu acho que os filhos buzinaram no ouvido. E aí, pai, vai ser Michele? E se ela lhe deixar? Porque uma grande preocupação de político apoiar a mulher é exatamente por conta disso. Porque a mulher pode se separar, o casal não pode se separar. Já pensou? Vamos falar em hipótese. Bolsonaro apoia Michele. Lá na frente, Michele, presidente da República. E, como qualquer um outro casal, pode haver uma separação, não pode? Bolsonaro mesmo já é casado, eu acho que pela terceira vez. Isso. A Michele idem. Não sei quantas vezes ela casou, mas pode. E aí? Aí eu acho que os filhos buzinaram. Pai, e aí? O senhor vai apoiar a Michele?
1: Né?
0: E a gente, pai? Aí, Bolsonaro botou o dedo no suspiro, disse... O candidato é Flávio. E Michele engatou uma marcha ré. Há quem diga que essa raiva, entre aspas, dela agora, remota exatamente...
2: Engoliu isso, seco,
0: engoliu,
2: né?
0: Seco. Remota exatamente. Bolsonaro botou o dedo no suspiro e disse, Michele, engata a marcha ré.
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0: Aí, o candidato nosso é Flávio Bolsonaro.
2: Muito bem, 8 horas e 8 minutos, 8 e 8. Vamos embora para mais um intervalo. Daqui a pouquinho a gente volta com as últimas do Jornal 101 desta quarta-feira.
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0: com um apelo que a gente traz agora. É isso, Romildo Nascimento?
1: Isso, Dani, é a essência do rádio, né? É essa inclusão, né, dos ouvintes. E a gente está aqui também para prestar esse serviço. Antes, somente alguns registros, né? O Zé da Farmácia está mandando aqui um abraço para o Quarteto Fantástico. Muito obrigado aí, viu? Jailton, das manhãs de notícias campina-grandenses. Entendeu bem o recado, né, do Jailton. Edson Bezerra, esse, por exemplo, ele é bolsonarista, não é? Desses roxos, não é? E ele vota no Flávio Bolsonaro, não é? Ele está colocando aqui. Um abraço também para Chico de Assis, o Eclético, um dos maiores e melhores comentaristas esportivos também, né? De todos os tempos. Morou muito tempo muito no Catolé, hoje ele mora nas Malvinas. Bastos, um abraço para Olé, que chama a atenção da gente para um detalhe bem curioso. México e Espanha são as duas seleções que ainda não sofreram gols na atual Copa do Mundo. É interessante, né, rapaz? Que defesas, hein? Não sofreram gols. Agora sim, Dani, a reivindicação é do filho, talvez o Bastos não conheça, eu não quero me referir às meninas, porque certamente não conheceram. Talvez a Bianca ainda estivesse no pensamento do namorado da
2: mãe.
1: Da mãe, né?
2: E Dani catando siri e caranguejo lá.
1: O siri moreno mocotó dela.
0: Bem gostoso.
1: Lá em Pernambuco, né? Mas o Bastos lembra muito bem do Negão Barbosa do som, dos carros de som.
2: Lembro, sim.
1: Aí.
2: Lembro, sim.
1: Então, quem está aqui mandando essa reivindicação é o filho dele, Fabiano. Né? É um problema que está acontecendo na rua Fernandes Vieira, 395.
2: Zé Pinheiro.
1: Lá em Zé Pinheiro. Olha o tamanho dessa árvore. Vamos ao áudio aí do Fabiano. Por favor, Toninho.
3: Romildo, meu amigo, boa tarde. Barbosa, tudo em paz? Espero que sim. Rapaz, eu estou com um problema aqui grande, viu? É uma árvore que já passou aqui do teto da casa, da minha casa, e do fio de alta tensão, inclusive. Tu tens como entrar em contato com a Energiz ou me dar o contato mais rápido dessa Energiz aí? Que eu já tentei aqui, meu irmão. A situação tá delicada aqui. Veja o que é que você pode fazer por mim, esse contato da Energiz. Um abraço forte.
1: Bota aí as árvores, o negócio tá feio mesmo, viu? Passou da rede de alta tensão, é com a energia mesmo, né, Dani?
0: Isso, quando tá, vamos dizer, os galhos se emaranham ali nos fios, a energia é que precisa ser acionada, de fato, a gente vê aí, né, tem fios no meio da árvore, a energia precisa ser acionada, mas para fazer o corte da árvore mesmo, como um todo, aí tem que acionar.
2: É interessante também a gente fazer uma apelo à Cezuma, todas as vezes que a gente faz apelo à Cezuma, atende.
1: Ele,
2: na rua Fernandes Vieira
1: 395, né?
2: 395. Se a Cezuma puder ajudar,
0: ajudar, né, nesse sentido.
1: Ele baixa também, ele tem medo da árvore cair, né? Por cima da casa, né?
2: Exatamente.
1: Com essas ventanias aí.
2: Dani,
1: tá feita a reivindicação.
2: Deixa eu me aproveitar aí o ensejo. A bandinha, mesmo em período de São João, não tocou mais. Essa banda, o pessoal, os integrantes.
1: E a gente tá pagando caro.
2: Toninho, aciona a bandinha, porque o nosso querido Bill Silvestre, que está escutando o Jornal 101 ao lado da esposa, a assistente social Cione, ela que trabalha lá no distrito de Galante, estão pedindo espaço para parabenizar a filha Caroline Nóbrega Almeida. A Caroline, filho do casal Bill e Cione, é esposa do nosso querido economista Lavoisier, que também é ouvinte nosso.
0: Olha.
2: Então, parabéns para a Caroline Nóbrega Almeida, filha do nosso querido Bill Silvestre. Vamos aos parabéns.

0: Parabéns aí, Caroline.
1: Muita saúde, bênção, sabedoria.
0: E dinheiro no bolso, que é bom também.
1: Dinheiro no bolso.
0: Né? Dinheirinho.
1: É,
0: nunca
1: verdade.
0: Faz mal a ninguém, né, Bia?
2: Eu vou dizer uma coisa. Antigamente aí, dizia era saúde e gordura. Tu já pensasse uma coisa dessa?
0: Saúde e gordura?
2: Era.
1: Mas, olha, eu
2: gordura
1: tinha...
2: já foi sinal.

0: Meu tio.
1: Entre aspas, de saúde. Mas tá lindo, olha.
2: Não, chega,
1: gordinho e rosado. Gordinho e rosado.
0: Tá, meu tio, tá, ela encontrava.
3: Final de prosperidade, né?
0: Meu tio me encontrava em Recife e dizia: você tá passando fome?
4: Ó, deixa eu trazer a participação de alguns ouvintes, né?
0: Com certeza.
4: Nossos aqui. Inclusive, outro apelo do Washington. Só um minuto, porque sumiu aqui. Ah, ele apagou. Mas, não, apagou não, mandou umas fotos aqui, algumas imagens. É o Gustavo, né? O Gustavo Andrade, ele que tá pedindo, faz um apelo pra rua Espírito Santo, no Jardim Paulistano.
2: Eu tenho um sobrinho que é Gustavo Andrade, agora eu acho que não é esse aí.
4: Será
2: não.
4: Será que é esse?
2: É não, o Gustavo que eu tô me referindo mora aqui. É, ele mora, eu acho que é ali, pro lado da Liberdade, Gustavo Andrade.
4: Então deve ser ele,
2: filho do Adilson e da Alda.
4: Dá o retorno aí, viu, Gustavo? Mas pode colocar aí as imagens, Toim, que ele manda da rua Espírito Santo, ali no Jardim Paulistano, né? Ele diz que é paralelo à construção do canal. Diz que essa situação aí do calçamento vem desde do dia 19 de junho. A gente, inclusive, eu acho que já trouxe aqui no Jornal 101, mas ainda não foi resolvido. Ele diz que esse calçamento aí tá desse jeito e ainda já foi um remendo feito pela construtora. Ele diz que não é seu sobrinho não, viu? Não é seu sobrinho,
2: eu
4: mas tá fazendo aí esse apelo.
2: Que a Alda e o Adilson moram aqui atrás da Caixa Econômica Federal. É vizinho do Carlos Magno e do João Pinto. Aquela rua ali que fica por trás da Caixa Econômica Federal, Agência Central. E o Gustavo casou agora recentemente, esse meu sobrinho, e mora, eu acho que é Rosa Cruz, naquelas imediações.
4: Ah, entendi. Então, na rua Espírito Santo, a gente reforça esse apelo, porque fica complicado a saída, né? Inclusive, pra quem mora aí na frente, que é uma garagem, realmente. Como é que sai?
1: Só uma vala.
4: Situação. Principalmente também com esse período de chuva, aí que complica mais a situação. Então, ali na rua Espírito Santo, uma situação que se arrasta desde o dia 19 de junho, a gente reforça esse apelo.
1: Isso é uma cratera,
4: também.
1: Isso é uma cratera.
4: É
1: verdade. Com um abraço. Bom dia, Romildo, toda a equipe. Acordei cedo, ainda estou na escuta. Obrigado, que chama o jornal de muito dinâmico, não é? Zé Otávio está dizendo, inimigos do ritmo, viu? Vocês, culpa da Bianca.
4: Não, culpa do Romeu, que bagunça.
1: Um abraço, tem uma foto, inclusive, que ele mandou aí da rua Cassiano Pereira. Olha como amanheceu, ele está dizendo, né? Se você der um zoom aí, olha um monte de lixo. E a gente vê isso quase que constantemente pelas ruas por onde a gente passa, né, Bastos? Há uma certa irregularidade, não?
4: Nos lixos, né? Pela cidade.
1: Uhum.
4: Especialmente lá no bairro
2: hoje
4: do Catolé,
2: mesmo, no bairro,
4: né?
2: Do Catolé, a gente viu muito lixo.
1: Olha como está essa rua aí, ó.
0: Lá na Aldon Bezerra, ali onde a gente tem o comércio, André ontem estava se reclamando porque disse que o lixo não tinha passado pela manhã. E,
2: na realidade,
0: gente,
2: o lixo não. Quem não passou foi o caminhão.
0: O caminhão de coleta não tinha passado pela manhã. E, inclusive, os tonéis estavam cheios de lixo. Eu não sei se passou à noite, porque passam em dois horários. Mas teve essa reclamação, sim.
1: Essa é Cassiano Pereira, só que o Edson está dizendo que é no Jardim Paulistano inteiro.
4: Olha, eu ia chamar a participação dos ouvintes em áudio, né? O pessoal que interagiu com a gente, o Bastos tinha perguntado do Pascoal da Educação. Ele mandou o áudio para o Jornal 101 hoje pela manhã. A exemplo do Hugo Júnior também, o Pastor Miranda, que também faz um apelo. Vamos embora de O Povo Fala, Toim.
5: O Povo Fala. O Povo Fala.
6: Bom dia, Romildo. Bom dia, Bastos Faria. Bom dia, Bianca. Bom dia, Dani. Quem está falando é o Pastor Miranda. Eu queria pedir a vocês para interceder por nós aqui, motoristas, que a gente mora aqui em Três Irmãs, Malvinas, nessa região aqui, e a gente desce nessa avenida aqui, na continuação da Almirante Barroso, em direção a Malvinas, né, o Detran, o Matheus. Então, aquele semáforo que botaram ali, depois do safra para cima, vocês sabem, estou localizando. A parte de baixo do semáforo tem um buraco que abriu, um buraco muito grande que os carros não podem passar mais por dentro, porque senão fica preso. Aí, o que acontece? Os carros estão desviando, que já é estreita essa pista, né? Carro subindo, carro descendo, para a mão contrária. E está havendo já alguns motoristas que vêm de um centro para cá, já querendo se confrontar com os motoristas que vêm, que descem daqui das Malvinas, da região do Detran para o centro. Então, a gente pede a vocês que intercedam aí com a Secretaria de Serviço Urbano para mudar pelo menos terra, por enquanto, um concreto, né, ali, uma areia, para que a gente possa passar enquanto os inverno passa para ele asfaltar, ou se puder asfaltar, mandar o tapa-buraco, tapa esse buraco. Como também tem outro ali, em frente ao posto de gasolina, da vender três irmãs, a gente diria três irmãs, em frente ao posto de gasolina, tem um buraco na mão de quem vai. De três irmãs para lá, a pessoa está puxando para a mão de quem vem, do sete para três irmãs também. Está um transtorno, né? Sabe que é tempo de inverno, mas que a prefeitura deve trabalhar pelo menos com o tapa-buraco para que a gente não tenha tanto transtorno como está acontecendo. Porque aí um passa para a mão do outro e o outro fica querendo brigar com a gente cada vez, tá bom?
3: Meu querido Romildo, meu querido vizinho, Michele Bolsonaro não teve mandato político, mas teve um outro mandato que é muito importante na atual conjuntura política do país. Ela foi primeira-dama e isso deu a ela uma contribuição muito grande com relação à influência e ingerência que ela tinha no país. É preciso que se observe isso. Tá? Não é só o canudo, tá? Nem o diploma, mas a inteligência que Michele tem e a influência que ela teve como primeira-dama, com certeza contribui bastante, para esse caminhar dela.
7: Vou falar da mulher e ninguém duvide não. Quem maltrata uma mulher deve ir lá pra prisão. A mulher é uma rosa que devemos cultivar. Mulher na vida da gente.

0: Bom dia pra todos.
1: Eita, Pascoal voltou, né? E voltou. O tema muito bom, falando sobre mulher. 10.
2: Eu vou dar um 10 pelo tema e 7,6 pela...
1: Pela desenvoltura.
2: Pela sincronia poética.
3: Eu dou 10 por podcast.
4: The free and open source software that makes web radio simple. 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
3: that... Arrasou, inclusive, já disse que está cheio de fãs do Jornal 101. Quem? E do Pascoal da Educação. Ele Quem? Contou. O Pascoal.
1: Foi?
3: Diz que o povo para ele e faz assim: ah, você é o Pascoal que toca lá no Jornal 101.
1: Olha aí. Olha aí. Tá medindo a audiência, né?
3: 10 e 10. Exatamente. E aproveitando o tema, né, que o Pascoal da Educação trouxe, trazer a informação de que o Senado aprovou ontem, né, a venda de spray de pimenta para defesa pessoal de mulheres. Esse texto agora vai para a sanção, só baixa o ok, do presidente Lula. Vale destacar que aqui no estado da Paraíba, essa compra, né, essa venda de spray de pimenta para mulheres e para a defesa pessoal das mulheres já é lei, já tinha sido sancionada, eu acho que inclusive foi apresentada pelo o deputado estadual Sargento Neto, né, foi sancionada pelo governador e aqui já estava em vigor. Se for aprovada e sancionada pelo presidente Lula, aí vai uniformizar, né, essa norma legislativa, e aí fica tudo ok em nível nacional. Vale lembrar que é para uso estritamente de defesa pessoal. Caso a mulher use para outros fins, ela pode responder por isso, pagando uma multa, inclusive, de 1 até 10 salários mínimos.
1: O Biratan Cirne, que é assessor de imprensa da Sesuma, mandou uma informação aqui. Diz que os atrasos no recolhimento do lixo são pontuais, mas desde ontem a ação reforçada e durante o dia de hoje estará sendo normalizada. Alguns setores já estão normais, a exemplo da Vila Cabral, Acácio Figueiredo, segundo informou aqui o Biratan Cirne.
5: Muito bem, para encerrar, hoje inicia Caminhos do Frio aqui na Paraíba. Essa programação vai até setembro, rodando aí. São 10 cidades que o programa vai passar. Começa na Cidade de Areia com o show do cantor Giliardi, mas lá na Cidade de Areia vai até domingo com shows de Beto Barbosa, Vicente Neri, os Três do Nordeste e o projeto Elas Cantam Brega, além de oficinas, trilhas, atividades literárias e exposições.
1: Romildo, Giliardi é aquela nuvem que
3: Vê
1: passa.
3: Vê se tem aí, Tony.
1: Lá em cima sou eu. É isso?
2: Sim, sim, sim.
1: Ah, tive com o Giliardi quando eu tava na TV Manaíra, lá em João Pessoa. Ele foi dar uma entrevista.
3: É esse projeto, né? Inclusive, já participei uma vez, eu acho que ano passado, lá em Bananeiras. Maravilhoso. Pra gente mesmo, paraibano, conhecer a nossa cultura, né, também. Às vezes a gente não sabe conhecer as cidades que tem o turismo rural, que se chama, né, muito importante. Começa hoje, como a Dani mencionou, tem lá aí, em Areia, mas passa pelas cidades do Brejo, e a gente chega ao fim, né, Dani?
5: Chega ao fim. A vida é apenas uma jornada. Viva o presente, até amanhã. Tchau.
1: Viver é sem desenhar, sem borracha. Tchau.
2: Como o amanhã é incerto, o presente se torna nossa única certeza. Então, viva intensamente o dia de hoje. Um bom dia e até amanhã.
3: O agora é o melhor momento para acreditar. Até amanhã, se Deus quiser. Tchau.
1: Tchau.

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6: Aí, pessoal, a palhinha de hoje falaremos de amadorismo, amador e amor. No meio do futebol e até em outras rodas, chamar alguém de amador soa como ofensa. Seria como identificar um ingênuo, um tolo, no meio de qualificados e espertos. A forma depreciativa, na verdade, camufla o real sentido da palavra. Amador é o que é exercido por gosto, não profissionalmente. Amador é aquele que faz porque gosta. Sim, mas claro que entendo a situação onde a palavra é mais aplicada, a evidência da inexperiência. Aí lembrei novamente do futebol. Não do glamour e dos milhões, não o de Gabigol e multidões. Falo daquele que resiste apenas para existir. O que está abaixo da linha da pobreza. Esquecido a partir da terceira divisão. Gerir orçamento e planejar aplicações de recursos, aí sim é necessário um modelo profissional, porque é regra de manual, é uma garapa até. Mas muitos clubes, sem previsão de receitas, subsistem, podem crer, por conta exatamente do amadorismo. Duvida? Então vamos colocar os pontos nos is? Um consultor especificamente contratado que se debruce na realidade fiscal financeira de um clube que tem despesas superiores às receitas, com penhores acumulados de décadas, diante do diagnóstico óbvio, daria qual veredito? Ok, então por que muitos ainda não já fecharam as portas? Simples, por conta da paixão, do amor e do amadorismo. Pela visão profissional, decretaria sem dó, venda, feche, entregue, acabe. Porém, é o amador que se sobrepõe à verdade administrativa para impedir a extinção. É exatamente o que age pelo coração. É quem passa o chapéu, recolhendo o tostão de outros tantos iguais. Que toma emprestado, que rola para frente, que usa o cartão da esposa, assina o aval. Pede por amor para superar a humilhação de pedir. O amador é um apaixonado viciado, um dependente afetivo. Ao mesmo tempo é o herói da resistência, o que contraria a lógica. É o que sente o peso que carrega nas costas e mesmo assim tem que escutar reclamação da falta de planejamento e profissionalismo feita por quem está bem distante da bronca, na conveniente condição de cobrador. E os resultados? No mundo globalizado, onde predomina a exigência por excelência, pode o amadorismo obter algum êxito? Bem, os deuses do futebol de vez em quando recompensam os seus devotos. Lembro de muitas faixas, voltas no campo, trios elétricos, troféus, rojões, taças e brindes. Lembro de amigos, viagens, bares, abraços, risos e lágrimas. E lembro também que nada estaria para sempre cravado na história e na memória se em algum instante lá atrás tivéssemos aceitado, dos súditos do profissionalismo e dos mestres de obras prontas, que tudo seria impossível. Vou confessar, a satisfação de avistar o semblante dos céticos diante da vitória improvável, não tem preço. Nunca esqueça, amador é aquele que incondicionalmente ama. Amanhã a gente volta.
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Agora 8 horas e 37 minutos, 8h37. Bom dia para você nessa quarta-feira gostosa, fria, com a cara e o gostinho de Campina. Eita, Campina maravilhosa! 8 horas e 37 minutos agora, a gente vai chamar os apresentadores e apresentadoras do Manhã Pop, colaboradores e as colaboradoras do Manhã Pop. É esse momento, né, que a gente chama para que você tome o seu lugar junto ao seu smartphone. Mande agora a sua mensagem de texto ou de áudio para o nosso 3201-8651 ao som de Wake Me Up Before You Go Go com Run. Você tá lembrando aí dessa voz? É isso mesmo, é o George Michael. É o George Michael ainda quando era o vocalista desta banda do Run. Aí depois ele entrou na carreira solo e infelizmente já nos deixou o super George Michael. Agora 8 horas e 38 minutos, 8h38, tá na hora então da gente chamar o nosso Manhã Pop. 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Agora beba com moderação. 8 horas e 40 minutos. Tá todo mundo aí? Já tá todo mundo mandando aqui mensagem de texto e mensagem de áudio para o 3201-8651, 3201-8651, é o seu contato de WhatsApp. E é desta forma que você vai apresentar o próximo programa, o Manhã Pop, que vai começar.

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2: 8:42, 8:42, é isso que você acabou de ouvir. Agora, nesse exato instante, entra no ar, atrás sua Rádio Pop Cariri 101.1 FM, o seu programa.
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2: De todas as manhãs, é o único programa no rádio de Campina Grande da Paraíba, do Brasil e do mundo, que você é que apresenta pelo 3201-8651. 3201-8651 é o nosso contato de WhatsApp. Através dessa plataforma de mensagens, você vai mandar mensagem de texto e vai mandar mensagem de áudio e vai apresentar o seu programa de todas as manhãs, aqui pelo 101.1, transmitindo para toda a região metropolitana de Campina e pelas plataformas digitais.

0: 8 horas e 44 minutos, 8 e 44, uma ótima quarta-feira para você, uma ótima manhã de quarta-feira para você. E é muito bom saber que você tá continuando aqui na nossa Pop Cariri 101.1 FM. Não, você tá chegando agora? Que coisa boa! Muito obrigado de verdade pela audiência, muito obrigado de verdade por você nos acompanhar e por você nos ajudar aqui a apresentar o Manhã Pop. Eu aqui, ó, vamos lá, vamos dividir tarefa. Eu fico aqui na minha participação especial, dando uma olhada no que é notícia, no que é informação das principais agências de notícias internacionais, nacionais e, é claro, no nosso portal popnoticias.com.br. Mas também fico atento aqui a dicas importantes para o teu dia a dia. E você do outro lado do rádio ou conectado a gente através da internet, vai mandando mensagem de texto, vai mandando mensagem de áudio pelo nosso 3201-8651. Você pode mandar com a bronca. Tá com a bronca aí? Manda pra cá. Bronca, apelo, denúncia, reivindicação. Também você pede música, manda. Aliás, você não pede, não. Você manda. Você é que diz que música tem que tocar aqui na programação da Pop Cariri 101.1 FM. Você manda a sua música, manda o alô, manda os parabéns, manda o comentário, manda a opinião, manda na rádio, manda no locutor, manda em tudo, rapaz. Tô dizendo pra você, mande pra cá a sua mensagem de texto ou de áudio para o nosso 3201-8651. 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

0: 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Agora, exatamente 8:54, 8:54, em nome da Oftalmoclínica, eu quero chamar às 3 da manhã. Isso mesmo. Me diga uma coisa, tem forró hoje em Campina? Mas se não tem, tem, rapaz. Agora é que o negócio esquentou. Eita, dana, já passou Santo Antônio, já passou São João, já passou São Pedro. Eita, e o São João em Campina tá com tudo. Vamos embora, vamos lá, vamos fazendo festa, porque tem muita alegria em Campina Grande. Eita, que coisa boa. Escuta só, escuta só, hoje é dia 1º, quarta-feira. Escuta só o que, é que tem só no palco principal do maior São João do mundo, do Parque do Povo. Hoje tem forró pegado, tá danado. Tem um tal de Eduardinho, é bom demais, meu amigo, você vai ver uma coisa. Também tem Claudinei e Juliana. E tem ele, meu amigo, o filho do Piseiro.
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0: Agora, 8:55. Quando eu falei assim, é o filho do Piseiro. Aí você toca a música.
3: Essa aqui, rapaz. 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
1: É, Luardinho, fui dar uma desperto, rapaz.
2: Foi mesmo, foi?

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0: 9:09, agora 9:09, vamos para o horóscopo do dia. Vamos lá, deixa eu puxar aqui o microfone para pertinho aqui dessa tela e a gente... Valeu, Toninho, um grande abraço. Olha aí, vamos trazer agora o horóscopo do dia. Vamos lá. E o que João Bidu escreveu para você que nasceu entre 21 de março e 20 de abril? É, para você que é do signo de Áries. Escuta só. Logo cedo, a família pode dar uma mãozinha para você fazer conexões importantes na carreira. E João Bidu completa também dizendo: depois, foque no serviço, porque as tarefas vão exigir mais dedicação. Olha aí você que é do signo de Áries. A cor do dia, a dica é amarelo? Tá então a dica para o signo de Áries. E agora, chegando a vez do signo das pessoas que nasceram entre 21 de abril a 20 de maio. É hora do destaque para o signo de Touro.
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0: Atenção, você que é do signo de Touro, escuta só o que o João Bidu escreveu. Você vai esbanjar otimismo e bom humor para começar o dia com pé direito. Um pé direito com pé esquerdo, já deu uma confusão. Comece do jeito que você quiser. Olha só, e João Bidu completa. Viagem, estudos e contato com pessoas de fora devem se desenrolar melhor logo cedo. Olha aí você que é do signo de Touro. A cor do dia, a dica é azul claro. Tá então a dica para o signo de Touro. E agora, chegando a vez do signo das pessoas que nasceram entre 21 de maio a 20 de junho. É hora do signo de Gêmeos.
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0: Atenção, você que é do signo de Gêmeos, escute só o que o João Bidu escreveu. Fica mais fácil fazer algumas mudanças que vinha empurrando com a barriga logo cedo, especialmente se isso envolve dinheiro. E João Bidu completa também dizendo: à noite, viagem, passeio ou encontro com os amigos conta com as boas energias dos astros. Olha aí você que é do signo de Gêmeos, a cor do dia, a dica é marrom. Tá então a dica para o signo de Gêmeos. E chegando a vez agora do signo das pessoas que nasceram entre 21 de junho a 21 de julho. É hora agora do signo de Câncer.

0: tarde. Olha aí você que é do signo de Câncer. A cor do dia, a dica é branco. Tá, então a dica para o signo de Câncer. E daqui a pouquinho a gente vai destacar os signos de Leão, Virgem, Libra e Escorpião. Daqui a pouquinho para você no nosso Manhã Pop. 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

Muito bem, agora 9 horas e 17 minutos, 9 e 17. Deixa eu dar uma olhadinha aqui nas câmaras de monitoramento da STTP. É da Prefeitura Municipal de Campina Grande, nesta parceria.

0: com o sistema POP de comunicação. E agora eu estou dando uma olhada aqui nas câmeras de monitoramento e estou vendo aqui o trânsito ali nas imediações da Pedro II com a Siqueira Campos, ali bem pertinho está o Hemoclin Laboratórios. E o trânsito está fluindo muito bem, muito tranquilo. O trânsito agora deu uma parada, eu imagino que é justamente por conta da sinalização, ou então o pessoal respeitando a faixa de pedestre, que é muito legal, parabéns ao motorista e à motorista aqui em Campina Grande por respeitar a faixa de pedestre. Muito bem, parabéns, o pessoal da STTP também está olhando bem direitinho, viu? Para vocês. Muito bem, um grande abraço para todo mundo que está me acompanhando agora no carro, sei lá, no caminhão, no trator, na caminhonete, está ouvindo agora, está com o radinho ligado aqui na Pop Cariri e a gente informando sobre o trânsito. Olha, trânsito muito tranquilo, nenhuma intercorrência acontecendo nesse exato instante, nessas ruas centrais aí de Campina Grande. Muito bem, agora exatamente 9 horas e 19 minutos, 9:19, e essa informação tá chegando agora num oferecimento, no oferecimento da alegria, no oferecimento daquele momento que a gente reúne a família, no oferecimento daquele momento que a gente reúne com os amigos, eita que é bom demais, a gente conversa, a gente comemora, a gente faz festa, a gente tem...
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1: Agora 9:20, 9:20, você junto com a gente aqui na sua Pop Cariri 101.1 FM. Sim, você tá junto com a gente aqui na sua Pop Cariri 101.1 FM. Você está mandando mensagem de texto, você está mandando mensagem de áudio pelo 3201-8651, 3201-8651. Você manda mensagem de texto, manda mensagem de áudio pelo 3201-8651 e vai apresentando o Manhã Pop, apresentando o Manhã Pop aqui na Pop Cariri 101.1 FM. Como é que você apresenta? Fácil demais. Manda pra mim a bronca, o apelo, a denúncia, a reivindicação, peça música, mande alô, mande parabéns, mande seu comentário, mande também a sua opinião pelo 3201-8651, 3201-8651. E no próximo final de semana, eita, no próximo fim de semana, o forró vai tomar conta da Vila Sítio São João, em Campina Grande, com uma programação imperdível e grandes nomes da música nordestina. Sábado, dia 4 de julho, o palco principal recebe Mastruz com Leite, Batista Lima e Brasas do Forró, garantindo uma noite de muito forró, nostalgia e animação para o público. E no palco parafuso, a festa continua com Compadre João, Contan e Meshville, levando ainda mais música e tradição ao maior São João do mundo. E no domingo, dia 5, diga aí, no domingo, dia 5, que é que tem? Tem Santana, tem Ranieri Gomes, tem Solange Almeida.
2: Sucesso, Solange Almeida!
1: Eita, é bom demais, reunindo grandes artistas para fechar o fim de semana com muito arrastapé. Já no palco parafuso, quem comanda a festa são Xambinho do Acordeon, Fabiano Guimarães, olha o poetinha, Espora de Ouro, celebrando o autêntico forró nordestino, Vila Sítio São João, Campina Grande, Paraíba. Viva a emoção do maior São João do mundo, no ritmo do forró. Ei, deixa eu te contar um negócio, peraí, tá bom, eu sei que você tá curtindo a música, mas deixa eu te contar um negócio muito bom. 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Então não desperdice a chance, não. Mande mensagem de texto agora para o 3201-8651. 3201-8651. Você manda uma mensagem de texto com o seu nome completo, que é nome na lista, entendeu? Você não precisa vir aqui na rádio, não. Você vai direto para a Vila Sítio São João. Você mande para mim o seu nome completo, o número do seu CPF e o seu contato telefônico. Eu sei que tu não vai sozinho, então mande do acompanhante ou mande também da acompanhante. 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
0: 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Agora, 9 horas e 28 minutos. 9h28 é o seu Manhã Pop, aqui na sua Pop Cariri 101.1 FM. Mas me diga um negócio, e hoje, lá no palco principal do Parque do Povo, hoje tem, eita, Filho do Piseiro, Claudinei Juliana, Eduardinho, eita, como a gente fala aqui, né, Eduardinho, Eduardinho, também tem Forró Pegado, eita, que o São João não para em Campina!
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5: Agora 9 horas e 37 minutos, 9h37, vamos lá para o horóscopo do dia. E atenção você que nasceu entre 22 de julho a 22 de agosto. Para você que é do signo de Leão, escuta só o que o João Bidu escreveu para você. Pela manhã, redobre os cuidados com seu corpo e não ignore os sintomas diferentes. E João Bidu completa também dizendo: à noite, Lua e Marte trocam aí paquera e você vai ganhar mais disposição. Olha aí você que é do signo de Leão, a cor do dia, a dica é creme. Tá então a dica para o signo de Leão. E tá chegando agora o signo das pessoas que nasceram entre 23 de agosto a 22 de setembro. É hora agora do destaque para o signo de Virgem.
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5: Atenção você que é do signo de Virgem. Escuta só o que o João Bidu escreveu. O céu avisa que a sorte tem tudo para bater na sua porta logo cedo. E João Bidu completa também dizendo: a chance de se dar bem em aposta ou jogo, só não vale exagerar. Olha aí você que é do signo de Virgem, a cor do dia, a dica é preto. Tá então a dica para o signo de Virgem. E agora chegando a vez do signo de quem nasceu entre 23 de setembro a 22 de outubro. É hora agora do signo de Libra.
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5: Atenção você que é do signo de Libra. Escuta só o que o João Bidu escreveu. Esta quarta começa com vibrações positivas para organizar as coisas em casa, resolver pendências e dar uma mãozinha a um parente que está precisando. E João Bidu completa também dizendo: com a Lua em seu paraíso astral, mais tarde, e trocando a Ipaquera com outros astros, sua sorte tem tudo para crescer, viu? Olha aí você que é do signo de Libra, a cor do dia, a dica é vermelho. Tá então a dica para o signo de Libra. E chega agora do signo de quem nasceu entre 23 de outubro a 21 de novembro. É hora do signo de Escorpião.
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5: Atenção você que é do signo de Escorpião. Escute só o que o João Bidu escreveu hoje para você. A comunicação será seu maior trunfo hoje e você pode aproveitar para trocar ideias, expor o que pensa e melhorar a convivência com todos. E João Bidu completa também dizendo: mais tarde, assuntos de rotina vão correr de maneira mais tranquila. Olha aí você que é do signo de Escorpião, a cor do dia, a dica é prata. Tá então a dica para o signo de Escorpião. E daqui a pouquinho a gente vai destacar os signos de Sagitário, Capricórnio, Aquário e Peixes. Daqui a pouquinho para você no nosso Manhã Pop. Agora 9h40, 9h40, e você junto com a gente aqui na sua Pop Cariri 101.1 FM, num oferecimento do Hemoclin Laboratórios. 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
5: 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Agora, se você for beber, não dirija, não. 9h41, 9h41, e você mandando mensagem de texto, mandando mensagem de áudio para o nosso 3201-8651. Você pode mandar a bronca, o apelo, a denúncia, a reivindicação, pode pedir música, pode mandar alô, pode mandar parabéns, pode mandar seu comentário, pode mandar também a sua opinião, tudo isso pelo nosso contato de WhatsApp, que é o 3201-8651, e também por esse mesmo contato de WhatsApp, pelo 3201-8651, você vai concorrer a convites, a ingressos, a entrada para você curtir o seu domingão, aonde? 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

0: 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Agora, exatamente 9 horas e 45 minutos, 9h45, vamos colocar no ar os apresentadores e as apresentadoras do Manhã Pop. Vamos lá pelo 3201-8651, 3201-8651. Cadê? Tem mensagem de texto, tem mensagem de áudio aqui. Essa eu não sei se é mensagem, eu não sei se é, essa daqui é para o Manhã Pop. Deixa eu dar uma olhadinha aqui pelo 3201-8651, 3201-8651. Deixa eu dar uma olhada aqui, vamos lá. Cadê? Chegou aí? Já tá nesse computador? Então coloque no ar, rapaz, pelo amor de Deus. Vamos lá, pelo 3201-8651, vamos lá. Bom dia.
1: Bom dia, Popo Cariri. Aqui o amigão Romeu, Zona Leste, Zé Pinheiro.
0: Olha.
1: Não liguei mais esses dias porque minha esposa tá doente e meu pai também deu um probleminha também.
0: Eita.
1: Vai ter ele da oficina, eu estou ligando para vocês que o programa de vocês é show de bola.
0: Olha aí.
1: Dona Carlos não contigo internada.
0: Rapaz.
1: Papai do céu tá ajudando ela. Se Deus quiser, ela vai voltar pra casa.
0: Vai. Vai sim.
1: Um abraço pra um dos melhores jornais de Campina Grande.
0: Aí, rapaz, olha. Pra...
1: mulheres.
0: Ó, é o pessoal pro pessoal do jornal. Mas a gente aproveita, né? Foi providencial pra gente aí pedir também orações para que aí a Dona Cosma, lá do seu Romeu, da Zona Leste, aí possa retornar para casa rapidinho, recuperada, com muita saúde, viu? Um abraço muito especial, nosso querido Romeu, um abraço para todo o pessoal aí da Zona Leste da nossa cidade. Agora, exatamente, 9 horas e 47 minutos, 9h47, tá dizendo aqui, bom dia, Jota Salles. Neno, ô Neno, um abraço para você, rapaz, valeu, um abraço muito especial, nosso querido Neno, grande abraço, brigadão de verdade pela sintonia, aí trabalhando na luta todo dia, e é claro, todo dia junto com a gente aqui, no nosso Manhã Pop, valeu Neno, grande abraço pra tu. Chegando aqui mais mensagem, mensagem de texto, ou é mensagem de áudio? É mensagem de texto, e tá dizendo, bom dia Jota Salles, estou na escuta, Luiz Carlos, aqui na Palmeira, abraços. Eita Luiz Carlos, um abraço pra tu, viz, e um abraço também pra todo mundo aqui no nosso bairro Palmeira, o pessoal que nos recebe tão bem aqui no bairro Palmeira. A gente passa tanto tempo aqui, né? São todos nossos vizinhos aqui também no bairro Palmeira, onde estão os transmissores, as antenas, os estúdios da nossa Pop Cariri 101.1 FM aqui na Colina da Palmeira, transmitindo para toda a Paraíba, todo o Brasil e todo mundo. Eita, que coisa boa! Agora, exatamente... 9 horas e 48 minutos, 9h48, muito bem, olha só. Ah, rapaz, recebendo uma mensagem, eu acho que deve ter sido alguma resposta ao Jornal 101, mas eu agradeço desde já, sempre solícito, secretário Dorgeval Vilar, ele é secretário-chefe da Secretaria de Serviços Urbanos e Meio Ambiente aqui de Campina Grande, dizendo aqui ruas em paralelepípedo é com a Secretaria de Obras. Porém, esse serviço aí, quando vocês me enviaram, eu mandei resolver. Olha aí, que coisa boa, resolvendo aí esse serviço em andamento na rua Espírito Santo. Olha aí, que coisa boa. Serviço realizado em 22 de junho. Então, nosso obrigado, desde já, em nome dos nossos jornalísticos aqui da Pop Cariri 101.1 FM, ao secretário, sempre competente, Dorgeval Vilar, da Sesuma. Grande abraço, viu? Um abraço a toda a equipe aí da Sesuma, ou equipe boa danada, viu? Grande abraço para todos vocês. Trabalha que não é brincadeira, passa de noite, tarde da noite, às vezes, estou voltando para casa, tá lá o povo da Sesuma trabalhando, né? Eita, é danado, é um povo trabalhador. Agora, 9 horas e 49 minutos, 9h49, Tem mais aqui, tem pelo 3201-8651, 3201-8651. Mandou aqui um videozinho com um bom dia, que legal. Muito obrigado, viu? Muito obrigado por você estar apresentando junto com a gente o Manhã Pop. Quem foi que mandou? Ah, rapaz, China. China Almeida aí da UFCG. Valeu, China. Um abraço para você, viu? Muito obrigado pela audiência. Um abraço para você, um abraço para todo mundo aí da nossa Universidade Federal de Campina Grande. Valeu, China. Grande abraço. Agora 9:50, 9:50. Esse é o nosso Manhã Pop aqui na sua Pop Cariri 101.1 FM. Bom dia, tudo bem? Vocês anunciam nota de falecimento? Claro, manda pra cá. É claro, porque quem apresenta esse programa são vocês. Pode mandar a nota, viu? É, Daiane, pode mandar, Daiane, pode mandar. Tá bom? E se for um parente seu, algum amigo, pode mandar, não tem problema nenhum. Aqui a gente anuncia. Quem manda nesse programa são vocês aí pelo 3201-8651, que é o nosso contato de WhatsApp. Pode mandar mensagem de texto ou mensagem de áudio pra gente pelo 3201-8651. Chegando aqui, mais mensagem, agora 9:50. É mensagem de texto que chega, é mensagem de áudio que chega também pelo 3201-8651. Manda um videozinho, não dá pra gente ver esse vídeo, mas tá dizendo aqui: meu nome é Ricardo Santos, moro em Campina Grande, na Paraíba, procuro um novo amor. Eita, estou querendo relacionamento sério. Eita, olha aí, o WhatsApp. Atenção, atenção, meninas. Olha aí o WhatsApp do Ricardo, que está procurando um relacionamento sério. É o 99810-9410. Eu vou repetir, viu? 99810-9410. Eita danado, olha aí. É, meu amigo, São João tá acabando, tá na reta final. Não é possível que tu não arrume uma pareia daqui pra reta final do maior São João do mundo. Agora, exatamente 9:05.
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0: order... 51 minutos, 9:51. 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

0: Agora 9 horas e 58 minutos, 9h58. Esse é o nosso Manhã Pop, aqui na sua Pop Cariri, 101.1 FM. 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Agora, 9 horas e 59 minutos. Hoje, dia 1º de julho, né? Isso mesmo, dia 1º de julho de 2026. Quando a gente chegar ao finalzinho desse dia, aí já terão se passados 182 dias desse ano, faltando aí 183 dias para o seu encerramento. O encerramento desse ano de 2026. Vamos saber o que aconteceu? Vamos lá dar uma acionada na máquina do tempo? Voltar anos atrás, décadas atrás, séculos atrás? O que será que aconteceu no dia 1º de julho? Porque o que aconteceu foi para a história, virou notícia e a gente conta para você no Manhã Pop.
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0: Agora, 10 horas pontualmente, o que aconteceu é claro que virou notícia. 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Agora, 10 horas pontualmente, vamos lá saber o que aconteceu. Deixa eu pegar aqui minha colinha. Ah, tem poucos fatos que aconteceram nesse dia, pelo menos assim, para a gente destacar nesse dia 1º de julho. Evidentemente que um monte de coisa aconteceu nesse mundo de meu Deus. Mas vamos lá, vamos saber o que foi que aconteceu no dia 1º de julho de 1908. Você já deve ter visto, ou já deve ter ouvido falar, ou não sei se você já deve ter usado, espero que não, o sinal de SOS. Isso, o sinal de socorro, o sinal de SOS. E esse sinal de SOS, ele foi adotado como sinal internacional de socorro no dia 1º de julho de 1908. Olha aí uma curiosidade, né? Interessante falar nisso, né? Daqui a pouquinho eu vou trazer para você o quadro Curiosidades do Professor. Eita, esse aqui é bom. Vamos lá. Já em 1979, a Sony lança o Walkman. Eita, para quem tem seu Zenta... Lembra muito bem. Aí, era bom demais. Olha só, o Walkman. Aí você escutava... Hoje em dia, tudo está inserido lá no smartphone. Tudo está inserido no smartphone. Mas antes nós tínhamos o Walkman. E o Walkman, ele foi lançado em 1979, no dia 1º de julho, pela Sony. E aí tem uma galerinha nova que não sabe nem o que é cassete, né? Não sabe nem o que é fita cassete. Mas era a explosão. A gente guardava as músicas, escutava música, comprava música dos artistas.
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0: Lá na fita cassete. E era muito legal, né? A gente ficava lá também esperando, não sei se você é essa dessa época, você ficava lá esperando tocar a sua música no rádio. Eita, ficava lá esperando pra você gravar. Você gravar a música. Aí depois você escutava, quem sabe, no Walkman ou em outro aparelho de som. Mas tá aí, então, a Sony lançando o Walkman, o primeiro leitor de cassetes portátil da história, em 1979, no dia 1º de julho. Agora vamos passar rapidinho para quem está aniversariando hoje ou quem nasceu no dia de hoje, dia 1º de julho. Sabe, hoje é aniversário do cantor, compositor brasileiro, embaixador do Carnaval Pernambucano, Alceu Valença. Pois é, e realmente Alceu Valença ainda leva multidões, continua levando, não só no Brasil, mas em todo o mundo. Então, Alceu Valença hoje aniversariando, ele nasceu no dia 1º de julho de 1946. Parabéns para ele. Hoje também seria aniversário da Diana, a eterna princesa de Gales, a primeira esposa do atual rei Charles, da Inglaterra. E a Diana, ela nasceu no dia 1 de julho de 1961 e faleceu por conta de um acidente em 1997. E veio justamente um grande debate depois disso, da atuação dos paparazzi. Aqueles que ficavam esperando, ou que continuam esperando algo acontecer aí dos artistas, mas hoje em dia a gente vive num eterno Big Brother, e inclusive é um debate que vez por outra acontece, jornalísticos aqui também na Pop Cariri 101.1 FM, com relação às pessoas que não prestam socorro. Vão gravar, vão lá, pegam o aparelho celular para gravar, para registrar o momento, para ganhar like, ou para ganhar curtida, ou para ganhar seguidores, hoje em dia, nas redes sociais. E naquela época era a história dos paparazzi, os fotógrafos, né, que corriam atrás das grandes personalidades. Mas tá aí então, hoje seria aniversário da Diana, princesa de Gales, ela que, no caso, já faleceu, mas... a mãe do próximo rei da Inglaterra ou do Reino Unido. Vamos lá. Já em 1967, estava nascendo a cantora, compositora brasileira, passou também no palco do maior São João do Mundo 2026, fez um grande show. Oh, teve gente que reclama. Aí, gente, babai. E bota Marisa Monte. Bota Marisa Monte. Como é que bota Marisa Monte no São João de Can... Aí tava tudo lá. Tava tudo lá, cantando as músicas, pedindo em casamento, fazendo declaração de amor. Tava tudo em lá. Eita, a galera que tava lá reclamando. Pois é, Marisa Monte arrebentou aqui no palco do maior São João do Mundo e tá aniversariando hoje. Marisa Monte. Dia 1 de julho de 1967, grande artista brasileira. Já em 1976, estava nascendo Simone. Aí também é pra galera do Zenta. Lembra do Balão Mágico? Pois é, Simone. Mas hoje ela, né? Hoje ela é apresentadora e fala de fofoca e não sei o quê. É um monte de coisa. Mas Simone, cantora brasileira, tá aniversariando hoje. Começou lá na turma do Balão Mágico. Ela nasceu em 1976. Tá aniversariando hoje. Hoje também é aniversário da atriz e ex-modelo estadunidense, a Liv Tyler. Você já deve ter assistido algum filme com ela. Ela está aniversariando hoje. Ela nasceu no dia 1 de julho de 1977. Hoje também é aniversário do Fábio Porchat. Humorista, apresentador de televisão brasileiro, está aniversariando hoje. Ele nasceu no dia 1 de julho de 1983. E também a gente lembra que no dia 1 de julho de 2004, o mundo perdia o ator norte-americano, galã do cinema, o Marlon Brando. Pois é, Marlon Brando, ele faleceu no dia 1 de julho de 2004, ele que nasceu em 1924. E hoje o mundo comemora o Dia Internacional do Reggae. Hoje é Dia Internacional do Reggae. Hoje também é Dia do Canadá, internacionalmente, eu não sei porquê. Mas é dia do Canadá. E o Canadá tá em festa, né? Porque foi para as oitavas aí de final da Copa do Mundo. E aqui no Brasil, hoje também é dia da vacina BCG. É a vacina contra a tuberculose. Então, hoje tem um dia que a gente comemora aqui no Brasil, dia da vacina BCG. Falar nisso, um grande serviço faz todo o pessoal da imunização aqui da Secretaria de Saúde do município de Campina Grande. Grande serviço, viu? Parabéns a todos vocês e a todas vocês. Agora, 10 horas e 7 minutos. 10 e 7. Vamos lá saber do nosso futebol. Eita, vamos lá. Passa aí para o que aconteceu no futebol e o que vai acontecer.
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0: Vamos lá, às 10 horas e 7 minutos, 10 e 7, vamos lá passar rapidinho aqui. Eita, deixa eu falar que já tem data e horário do jogo do 13 e também do Serra Branca pela essa próxima fase do Campeonato Brasileiro da Série D de Futebol. O 13 viajou, né? Ou vai viajar para enfrentar o craque no sábado. Isso, craque é no sábado, dia 4, às 16 horas. O jogo de volta será no dia 12 de julho, domingo, às 17 horas, aqui no Amigão. E o 13 fazendo esse jogo de volta, porque teve um melhor resultado, uma melhor pontuação do que o craque. Também o Serra Branca faz o primeiro jogo em casa contra o Uberlândia. Isso mesmo. Vai jogar sábado, dia 4, às 16h30 aqui no Amigão. Às 16 horas o 13 está jogando fora e às 16h30 o Serra Branca joga por aqui pelo Campeonato Brasileiro da Série D. Pela Série C, o Botafogo, né? Deu uma lapada no Brusque e tá aí querendo dar sinal de vida na Série C, querendo sonhar aí de passar aí pro G8. E agora vamos falar dos resultados da Copa do Mundo de Futebol. Toda atenção mundial para a Copa do Mundo de Futebol. E ontem a gente já sabe, já está altamente falado, né, que e você ouviu também aqui no nosso Jornal 101 e também vai ouvir nos jornalísticos aqui da nossa Pop Cariri 101.1 FM e a galera que cobre o esporte na parceria com a MRTV, que é a TV digital do nosso querido Márcio Rangel. Mas o Brasil vai enfrentar a Noruega, porque a Noruega venceu a Costa do Marfim pelo placar de 2-1. Vamos lá, que venham os Vikings. vão vir remando, vão voltar de bote. Eu tô dizendo a você, mas rapaz, tá brincando com o Brasil, meu? Oxe, meu amigo, é claro que vai ter um desfalque lá, o Paquetá e tudo mais, mas tá aí que venha a Noruega e o Haaland. O pessoal fala Haaland, mas escutei um norueguês falando que é Haaland. Rapaz, vocês falam tudo errado. É Haaland o nome dele. Pronto, tá bom então. Do jeito que for, vamos embora pra cima dos galegos lá da Noruega. E a França venceu a Suécia. Foi um passeio, né? 3-0, né? 3-0. É brincadeira, né? É brincadeira. Quem vai parar a França? Pois é, 3-0 em cima da Suécia. O México venceu o Equador, né? O nosso time aí da América do Sul se despediu ontem, depois de vencer a Alemanha. Mas aí perdeu para o México pelo placar de 2-0. México aí classificado para a próxima fase. E hoje, hein? Quais são os jogos de hoje? Hoje, uma hora da tarde, a Inglaterra enfrenta a República. Eita, vamos lá, será que vai dar zebra, hein? Ai, a Inglaterra tem uma estrela da tarde. Às 17 horas, a Bélgica enfrenta o Senegal. Vai ser um jogão. E às 21 horas, às 9 horas da noite, os... Estados Unidos vai enfrentar a Bósnia e Herzegovina. Isso mesmo, a seleção da Bósnia e Herzegovina. Às 21 horas, esse jogo pela Copa do Mundo de Futebol da FIFA. E os jogos já definidos para as oitavas de final, Paraguai e França. Paraguai e França. Esse jogo vai acontecer no sábado, às 18 horas. Né? A França vai ter pouco tempo para treinar, Paraguai um pouquinho mais. O Canadá vai enfrentar o Marrocos às 2 horas da tarde, um pouquinho antes, Canadá e Marrocos. E o Brasil enfrentando a Noruega no domingo às 17 horas, inclusive transmissão lá no Parque do Povo e tal, telão, é muito legal, né? Uma festa, a galera gosta demais. O México está esperando o seu oponente e pronto, tá aí então os países e os jogos que já estão definidos pelas oitavas de final da Copa do Mundo de Futebol 2026. Agora 10 horas e 12 minutos, 10 e 12, e esse é o seu Manhã Pop.

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0: Agora 10 horas e 23 minutos, 10 e 23, vamos dar uma olhadinha aqui no horóscopo do dia? Vamos lá. Atenção você que nasceu entre 22 de novembro a 21 de dezembro. Para você que é do signo de Sagitário, escuta só o que o João Bidu escreveu aqui para você. Logo cedo, podem surgir boas oportunidades de negócios e até uma grana extra. E João Bidu completa também dizendo: aproveite o astral favorável para fixar uma poupança ou descobrir novas maneiras de economizar. E a cor do dia, a dica é salmão. Tá aí então a dica para você que é do signo de Sagitário. E agora tá chegando a vez do signo das pessoas que nasceram entre 22 de dezembro a 20 de janeiro. É hora do signo de Capricórnio.
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0: Atenção, você que é do signo de Capricórnio, escuta só o que o João Bidu escreveu. Fica mais fácil correr atrás dos seus interesses e as parcerias podem surpreender logo cedo, embora seja preciso jogo de cintura. E João Bidu completa também dizendo para você que é do signo de Capricórnio. À tarde, a lua em aquário destaca assuntos envolvendo dinheiro, mas da melhor maneira possível, viu? Olha aí você que é do signo de Capricórnio. A cor do dia, a dica é verde. Tá então a dica para o signo de Capricórnio. E chegando a vez agora do signo das pessoas que nasceram entre 21 de janeiro a 19 de fevereiro. É hora de falar do signo de Aquário.
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0: Atenção, você que é do signo de Aquário. Escuta só o que o João Bidu escreveu. A sua intuição marca esta quarta e pode mandar avisos importantes ao longo do dia. E João Bidu também completa dizendo: ainda bem que a lua brilha em seu signo à tarde e traz mais pique para se divertir. Olha aí você que é do signo de Aquário. A cor do dia, a dica é amarelo ouro. Tá então a dica para o signo de Aquário. E tá chegando agora a vez da gente destacar o signo de quem nasceu entre 20 de fevereiro a 20 de março. É hora do destaque para o signo de Peixes.
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0: Atenção, você que é do signo de Peixes. Escuta só o que o João Bidu escreveu aqui para você. Seu lado solidário e sonhador se destaca. E você pode ajudar alguém sem pensar duas vezes. E João Bidu também completa dizendo: as amizades também recebem excelentes energias, mas à noite, o desejo de se isolar tende a falar mais alto. Olha aí você que é do signo de Peixes. A cor do dia, a dica é cereja. Tá então a dica para o signo de Peixes. E com o signo de Peixes, a gente finaliza por hoje o nosso horóscopo do dia, que promete voltar amanhã, aqui mesmo, no seu Manhã Pop, da sua Pop Cariri 101.1 FM. Agora 10 horas e 27 minutos, 10 e 27. Vamos dar uma olhadinha no trânsito em Campina Grande? Vamos lá!
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0: Agora 10 horas e 27 minutos, 10 e 27, e estou dando uma olhada aqui nas câmeras de monitoramento da STTP, da Prefeitura Municipal de Campina Grande, nesta parceria com o Sistema Pop de Comunicação. E eu estou dando uma olhada aqui na Avenida Floriano Peixoto, ali nas imediações do nosso Teatro Municipal Severino Cabral. E o trânsito está fluindo normalmente, nenhuma intercorrência acontece. acontecendo nesse exato instante, inclusive sinalização, estou vendo por ali sinalização também funcionando perfeitamente naqueles, nos sinais, ali nas imediações já do terminal de integração de passageiros. Então tá aí essa informação para você no nosso Manhã Pop. Agora 10 horas e 28 minutos, 10 e 28, e você mandando mensagem de texto, você mandando mensagem de áudio, você apresentando o Manhã Pop. Você apresenta o Manhã Pop quando manda pra gente a bronca, o apelo, a denúncia, a reivindicação, pede música, manda alô, manda parabéns, manda seu comentário, manda também a sua opinião, tudo isso pelo nosso contato de WhatsApp, que é o 3201-8651. E já tá sabendo, né? Pelo 3201-8651. Eu vou dar pra você, sabe o quê? Entradas pra você curtir na Vila Sítio São João, no Domingão. O que é que tem no Domingão? Tem Espora de Ouro, tem Fabiano Guimarães, tem Xambinho do Acordeon, tem Ranieri Gomes, tem Santana, tem Solange Almeida. Vai, rapaz. Toca aí.
3: Sucesso, Solange Almeida. Ei, nosso Felipe. Canta essa pra mim.
0: Eita, é bom demais. E aí, você quer ir pra Vila Sítio São João? 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
0: Sozinho, nem vai sozinha. Então mande o nome completo, mande também o número do CPF e também um contato telefônico. 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Agora 10 horas e 30 minutos, 10 e 30, é o Manhã Pop no ar.
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2: Agora 10 horas e 38 minutos, 10 e 38. Esse é o nosso Manhã Pop aqui na sua Pop Cariri, 101.1 FM. Você tá mandando mensagem de texto? Tá mandando mensagem de áudio? Manda pra gente mensagem de texto, mensagem de áudio pelo 3201-8651. Você pode mandar a bronca, o apelo, a denúncia, a reivindicação. Você pede música, manda alô, manda parabéns, manda seu comentário, manda também a sua opinião. Tudo isso pelo nosso contato de WhatsApp, que é o 3201-8651. E também por esse mesmo contato de WhatsApp, o 3201-8651. Você tá sabendo, né? Tá valendo pra você convites pro Domingão na Vila City São João. É, você quer entrada pra Vila City São João? Quer? Você vai curtir no Domingão, escuta só, você vai curtir Espora de Ouro, Fabiano Guimarães, Xambinho do Acordeon, também tem Santana, tem Ranieri Gomes e tem Solange Almeida. E aí, você quer ganhar essas entradas? Eu tenho aqui para você e tenho para o teu acompanhante ou para tua acompanhante. É fácil demais para você ganhar essas entradas para a Vila City São João. É só mandar uma mensagem de texto, porque é nome na lista. Então, você tem que mandar para mim uma mensagem de texto com o seu nome completo, o número do seu CPF e também o seu contato telefônico. Aí, também, você vai mandar do seu acompanhante ou da sua acompanhante. Manda também o nome completo, o número do CPF e também o contato telefônico. Manda agora para mim, para o 3201-8651, porque eu tenho entradas para você curtir o Domingão na Vila Sítio São João. Agora 10 horas e 39 minutos, 10 e 39, você junto com a gente aqui na sua Pop Cariri 101.1 FM. Esse é o seu Manhã Pop. Vamos lá, tem mais aqui, tem mais aqui, tem o que é isso aqui, rapaz? É um vídeo, é? Um vídeo. Deixa eu dar uma olhadinha aqui. Cratera, porque é cratera, botou aqui cratera, mas é cratera bem debaixo do semáforo. Que semáforo? Onde é que é isso aqui? Deixa eu dar uma olhadinha aqui. Não estou conseguindo dar uma olhada aqui, mas eu vou dar uma olhada e passar aqui para o pessoal da Sesuma, as equipes da Sesuma, o pessoal do Tapa Buraco, tá trabalhando. Ah, rapaz, eu acho que isso aqui é logo ali nas proximidades ali das Malvinas, né? Isso mesmo, é nas Malvinas. Não dá pra gente escutar aqui o áudio, mas tudo bem, vou passar aqui pra equipe do pessoal da Sesum, pessoal do Tapa Buraco, né? Estiou uma coisinha, eles vão pra rua. Olha aí, muito bem, valeu. Um abraço, viu? Muito obrigado. Quem foi que mandou foi o Carlos. Ô Carlos, muito obrigado, viu? Mande, pode mandar bronca, pode mandar o que for, bronca, denúncia, reivindicação, mande aqui. Aqui o Manhã Pop é todo de vocês. Vou mandar aqui para o pessoal. Deixa eu aqui já mandar aqui para o pessoal pelo 3201-8651, 3201-8651. Você vai mandando para a gente a bronca, apelo, denúncia, reivindicação. Aí também pede música, manda alô, manda parabéns, manda comentário, manda opinião, mandem tudo aqui no nosso Manhã.
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2: 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Agora, 10 horas e 41 minutos, 10 e... Tem, se não tem. Pelo 3201-8651, chegando aqui, mensagem de texto. E tá dizendo aqui o seguinte: bom dia, J. Salles, moral, nota mil. Eu estou na escuta do seu programa, nota mil. Primeiro lugar, líder de audiência. Eita, segue o líder, papai. Programa, nota mil. E lá vai a listinha do alô. Eita, escuta só. Quem tá na sintonia, coladinho e coladinha aqui no nosso Manhã Pop: Verônica, Elito, Selma, Zenilda, Tônia, Mila e Clarinha, também Neidinha, Fabi, Aglaelba, Ana Maria, Ana Ilza, Roberto, Nando César, Nando César Júnior, Cachorrão Lanche, Acidália, Zezé de Fé, Carol, Luciana, Márcia de Lamar, Socorro, Bilzinha, Marília, Ramils, Sandro, Uber, YouTube, todos os ouvintes fiéis, Pop Cariri FM, que coisa boa. E lá vai a segunda listinha do Alô, encabeçada por ela, rainha dos finais de semana, aqui da Pop Cariri 101.1 FM, a Gerana, também Bianca, Israel, Seu Barbosa, Ítalo e Samara, Romildo Nascimento, olha aí, Kennedy Salles, grande Kennedy, J. Salles, opa, tá aqui também, Vicente Gouveia, Márcio Rangel, Dessana Araújo, Daniela Pimentel, Reni Cláudia, opa, Coronel Raposo, Moral, Nota Mil, Programa Nota Mil, Viva São João, Viva Pop Cariri FM, Rádio Todo Mundo é Pop, Daniel Moral, 101.1 Bodó Congó, 2026. Grande Daniel, um abraço para você e um abraço também para todo mundo aí no nosso bairro Bodó Congó. Agora 10 horas e 43 minutos, 10h43, vamos lá, tem mais aqui? Tem, pelo 3201-8651. 3201-8651. Vai mandando mensagem de texto, vai mandando mensagem de áudio pelo nosso 3201-8651. Agora é áudio, né? Então vamos colocar no ar. Já tá aí nesse computador? Eu tô ouvindo aí já um plim. Vamos lá, coloca no ar. Vamos lá. Opa, chegou? Tá aí? Vamos lá. Bom dia, bom dia.
0: Bom dia, Jota.
2: Bom dia.
0: Moacir, aqui da Palmeira, Jota.
2: Opa, fala, Moacir.
0: Deus abençoe aí, meu amigo, essa quarta-feira.
2: Amém. Fria.
0: Né? Abençoe você aí, todos os ouvintes, Naomi.
2: Legal.
0: Todos da raia.
2: Massa.
0: E obrigado pela camisa aí que eu ganhei aí.
2: E foi?
0: Do Jogo Brasil, ganhei.
2: Eita.
0: A camisa aí segunda-feira.
2: Eita, que legal.
0: Deu sorte.
2: Olha aí.
0: Se for possível, passa uma música aí pra mim com Skank. Ela me deixou. Valeu, Jota, tamo junto.
2: Vamos lá, Skank. Ela me deixou. Pronto. Skank, que é um grupo mineiro, ou era, né? Era, porque acabou. Era um grupo mineiro que tocava reggae e hoje é justamente o Dia Internacional do Reggae. Eita, galera do Maranhão, é reggae todo dia. É do jeitinho da gente. A gente aqui é com um forrozinho. Escreveu no leu, a gente tá ali. A gente gosta de tudo. De pagode, de samba, de todos os ritmos brasileiros e internacionais. Mas o forró é tudo nosso. É bom demais. Valeu. Agora, exatamente 10 horas e 45 minutos. 10h45. Vamos lá. Grande Moacir, um abraço para você, viu? Muito obrigado. Muito obrigado. E obrigado de verdade por você também estar aqui apresentando junto com a gente o nosso Manhã Pop. Tem mais apresentador, tem mais apresentadora do Manhã Pop? Tem, pelo 3201-8651. É Chasley. Eita, eu acho que é assim que se pronuncia, pelo amor de Deus, me perdoe se eu tô pronunciando errado, viu? E mandou aqui pra gente, mandou aqui, ah, rapaz, ah, opa, é, eu não sei se é Chasley ou Wesley, mas manda pra mim, tá faltando aqui, ah não, deixa eu ver se é esse contato aqui telefônico, deixa eu dar uma olhada aqui, ah não, nesse contato não, tá faltando aqui, é um outro contato telefônico, você mandou pra mim, eu imagino que isso aqui, pelos números, imagino que isso aqui é pra concorrer às entradas pra Vila City São João, tá faltando aqui, é o outro contato telefônico, o contato aí, acho que é da tua acompanhante, é da tua acompanhante, isso mesmo, manda também, manda o contato dela também, tá legal? Porque o pessoal pede lá, com toda a segurança para a entrada lá na Vila São João. Manda também para você concorrer, mas eu já vou mandando aqui o teu nome também para o nosso banco de dados da Pop Cariri 101.1 FM. Manda também aí o contato telefônico. Chegando aqui, mais mensagem, é mensagem de texto, é mensagem de áudio. É mensagem de áudio agora? É mensagem de áudio. Pelo 3201-8651, 10 horas e 46 minutos. Chegou aí? Então coloca no ar. Bom dia.
4: Bom dia, Jota Salles.
2: Bom dia.
4: Passando para desejar um bom dia, um bom trabalho.
2: Oh, coisa boa.
4: Programação top.
2: Eita.
4: E pop.
2: Ei.
4: Trabalhando e sempre nessa programação. Ligadinha, ligadinha. Marido, moto e bom trabalho. Trabalhando e na escuta também.
2: Eita, que coisa boa. Valeu, Maria. Muito obrigado, viu, pela audiência. Obrigado por você estar junto com a gente. Tem um monte de gente que fica trabalhando. Ontem eu estava conversando com uma pessoa lá no bairro da Liberdade. Eu rodo, viu? Não é brincadeira, não. Eu não trabalho em transporte no aplicativo, mas eu rodo Campina, que não é brincadeira. Eu conversando com uma pessoa lá no bairro Liberdade. A pessoa dizendo, mas rapaz, é bom demais o rádio, porque a gente fica fazendo tudo. A gente pode fazer tudo e fica ouvindo o rádio, não vai tirar a nossa concentração. É muito legal e a gente fica sabendo das notícias, das informações. Eu fico sempre atento também a tudo que está acontecendo no Brasil e no mundo para te deixar aí também a par de tudo que está acontecendo no Brasil e no mundo através das nossas agências de notícia e, é claro, do portal popnoticias.com.br. www.ponto.br. E essa informação, inclusive, foi manchete no nosso Jornal 101, aqui da nossa Pop Cariri 101.1 FM, que a polícia ela desmontou um grupo no Telegram. Telegram também é um aplicativo de mensagens, né? Vocês sabem disso. Com ameaças de ataques a escolas na região de Campina Grande. Ih, mas rapaz... Mas olha só, um adolescente foi apreendido nesta quarta-feira, dia 1º, durante a Operação Sinal de Alerta da Polícia Civil da Paraíba, que investiga o planejamento de um possível ataque a uma instituição de ensino. Segundo a polícia, ele administrava grupos no Telegram onde eram feitas ameaças em escolas. Durante a ação, foi cumprido um mandato de busca e apreensão em um município da região aqui próxima de Campina. Um adolescente também foi apreendido por decisão da justiça, segundo a Polícia Civil. Ele é investigado por administrar grupos na plataforma Telegram, onde integrantes faziam ameaças de ataques a instituições de ensino. Que absurdo! De acordo com as investigações, esses grupos eram usados para compartilhar conteúdos sobre fabricação de armas e explosivos caseiros, além de mensagens que incentivavam atos violentos e extremistas. A polícia também informou que havia publicações com discurso de ódio contra homossexuais e conteúdos que faziam apologia ao nazismo. Todo o material apreendido será analisado pela Delegacia de Crimes Cibernéticos e, em nota, a Polícia Civil informou que as investigações continuam para identificar outros possíveis envolvidos e descobrir o alcance da atuação desses grupos na internet. A Polícia Civil também destacou que segue monitorando ameaças feitas no ambiente virtual e atua para prevenir esse tipo de crime e garantir a segurança da população. Então tá aí essa informação, que inclusive é manchete no portal popnoticias.com.br. Parabéns aos atuantes, integrantes das nossas forças de segurança aqui do estado da Paraíba e da Polícia Civil. Para você ter uma ideia, há poucos dias atrás, o FBI fez um alerta à polícia aqui no Brasil também, porque acompanha, o pessoal pesquisou alguma coisa. Você pensa que você não está sozinho. Pois é, nem está sozinho. Fez uma pesquisazinha, o cara fez uma pesquisa de como praticar um ato com alguém da família. Não sei se vocês ficaram sabendo, contra o filho, né? Infelizmente. E um ato de violência. E o FBI disse, olha, tem gente pesquisando aí no tal do ChatGPT, como é que faz isso ou aquilo, viu? E avisou a polícia aqui no Brasil. Então, meu amigo e minha amiga, é muito importante essa atuação e a gente está vendo aí a nossa polícia também trabalhando nessas plataformas aqui. Na 51 minutos, 10h51, esse é o seu Manhã Pop.
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1: Agora 10 horas e 55 minutos, 10 e 55, deixa eu chamar a tua atenção agora, porque está chegando no nosso Manhã Pop aquele quadro Curiosidades do Professor. Você sabe que o quadro Curiosidades do Professor é aquele quadro que sempre repercute depois e que todo mundo fica mais inteligente, fica pelo menos um pouquinho mais inteligente ou fica sabendo de alguma coisa que não sabia. Eu, por exemplo, estou sabendo de um monte de coisa que eu não sabia no quadro Curiosidades do Professor, mas eu vou deixar de conversar aqui e vou chamar o professor que já está aqui junto com a gente para nos trazer este quadro Curiosidades do Professor. Qual será a curiosidade hoje? Vamos ouvir.
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5: Bom dia, J. Salles. Hoje a nossa história é um pouco do resumo de que o habitante da Terra consome durante a sua... É um dado muito interessante para a nossa reflexão, como nós dependemos dos recursos naturais, que tudo que chega para o nosso consumo, ou é um produto agrícola ou um produto industrial. Mas durante a nossa vida é uma quantidade, de fato, muito grande. Para você ter uma ideia, J. Salles, um habitante, uma média, né, eu estou falando de mundo, consome por ano 7.500. Ele consome aproximadamente, em termos de carne, de 4 bois, 25 caprinos ou ovinos, vai consumir 1.200 galinhas, quase 14 mil ovos, aproximadamente 100 escovos de dente durante a vida de um homem ele vai consumir, também 4.240 rolos de papel higiênico e vai produzir 7 toneladas de fezes. É, J. Salles. Terra produz 7.
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5: Toneladas de fezes, que essas fezes, quando chegam no meio ambiente, ela tem que ser tratada por engenheiros, por biólogos, para ser melhor recepcionada e voltar para aquele ciclo, né? De uma certa maneira. Essa água que foi utilizada para fazer a limpeza das fezes, para voltar para o rio e o rio voltar para o mar, tem de ter uma qualidade muito grande. Então você veja, J. Salles, como é a nossa dependência da nossa vida hoje, do consumo de grande parte desses produtos, não só agrícola, não só industriais, mas também a quantidade de fezes que um ser humano produz ao longo da sua vida.
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1: Misericórdia, professor. Quantas fezes a gente não produz, hein? Rapaz, essa humanidade. É por isso que as autoridades trabalham, né, com relação a essa questão do saneamento. Saneamento básico é muito importante. É muito importante, tá aí, são obras que geralmente estão ali escondidas, ninguém vê, mas que é muito importante, principalmente para a nossa saúde e para o destino aí dessas fezes aí da humanidade, né? Brincadeira, olha só, que eu estou dizendo que o quadro Curiosidades do Professor é interessante, mas essa você não sabe, eu não sabia, essa você também não sabia. Mas o quadro Curiosidades do Professor vai voltar a qualquer momento aqui no nosso Manhã Pop da sua Pop Cariri 101.1 FM. Muito obrigado, professor. Prepara aí a próxima curiosidade para o nosso Manhã Pop. Agora, 10 horas e 59 minutos, 10 e 59, e vamos vamos colocar no ar os apresentadores e as apresentadoras aqui do nosso Manhã Pop pelo 3201-8651, 3201-8651. Chegando aqui, é mensagem de texto, é mensagem de áudio? É áudio? É, vamos saber o que que é aqui pelo 3201-8651. Vamos lá, abre aqui, vamos lá, colocando no ar. Vamos lá, pelo 3201-8651. Já chegou aí? Então coloca no ar. Bom dia.
7: Bom dia, Popo Cariri. Aqui é a Maria Lúcia do Ateliê Bertilha Alto Branco, ligadinha aí com vocês. Eu gostaria muito de ganhar essas entradas, viu?
1: Oh, legal.
7: Tá indo participar do Cid São João.
1: Ih, que massa.
7: Um ótimo dia, uma quarta-feira maravilhosa para nós, abençoado por Deus.
1: O pessoal do jogo. Muito bem, tá certo. Ó, faz o seguinte, grande abraço, muito obrigado pela sintonia. Eu tô dizendo que o pessoal trabalha escutando o nosso Manhã Pop. Faz o seguinte, manda pra mim agora uma mensagem de texto. Manda pra mim agora uma mensagem. Ainda dá tempo. Dá tempo que a gente vai entrar agora no especial São João do Atacadão dentro do Manhã Pop. E ainda dá tempo de você participar do sorteio. Você vai mandar uma mensagem de texto, você e quem quiser participar do sorteio, uma mensagem de texto com o nome completo, com o número do CPF e o contato telefônico. Se você for com alguém, aí você manda também o contato da pessoa que você vai. Aliás, o nome completo, o número do CPF e também o contato telefônico. Manda para mim agora, porque daqui a pouquinho eu estou realizando o sorteio, mas ainda dá tempo de você participar. É rapidinho aqui para a gente colocar todas as mensagens no nosso banco de dados da Pop Cariri 101.1 FM. Agora, 11 horas e 1 minuto.
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6: Agora 11 horas e 10 minutos, 11:10, e agora dentro do nosso Manhã Pop, a gente começa o especial de São João do Atacadão, do parceirão, sim, do parceirão, do gigante da economia, do lugar de comprar barato, é o Atacadão, é o parceirão, e você sabe que você tem um Atacadão bem pertinho de você. 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
1: Agora 11 horas e 14 minutos, 11 e 14, e eu vou dar uma olhadinha aqui nas câmeras de monitoramento da STTP, da Prefeitura Municipal de Campina Grande, nessa parceria com o Sistema Pop de Comunicação. E eu estou dando uma olhada aqui em uma câmera que está instalada na rua Afonso Campos, uma região central aqui da cidade. Dá para ver ali o antigo prédio onde funcionava a Secretaria de Administração e Finanças da Prefeitura Municipal de Campina Grande, que a gente costumou chamar de a Prefeitura. É mais onde funcionava aí essas secretarias. E hoje ele já está passando pela restauração, né? Vai ficar bonito. Vocês viram as imagens nas redes sociais? Pois é, vai ficar muito bonito esse prédio. Vai abrilhantar o nosso centro da cidade, chamar a atenção. Já está passando por restauração, a gente passa, quem passa pelo centro da cidade agora, pessoal agora passando no carro, aliás, o trânsito muito tranquilo agora nesse exato instante nas imediações centrais, nas ruas centrais de Campina e também aí na rua Afonso Campos. Quem passa já vê o pessoal aí da construtora trabalhando efetivamente na restauração e requalificação desse importante prédio de Campina Grande. Mas, como eu disse para você, trânsito tranquilo, tudo sem nenhuma intercorrência para você que está no centro da cidade em direção ou já está atravessando aí a rua Afonso Campos. Agora, 11 horas e 15 minutos, 11:15, e essa informação chegou até você num oferecimento do Atacadão, num oferecimento do Parceirão, num oferecimento do Gigante da Economia. 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Agora, 11 horas e 18 minutos, e você mandando mensagem de texto, você mandando mensagem de áudio, você apresentando o Manhã Pop, apresentando o Manhã Pop, mandando pra gente a bronca, o apelo, a denúncia, a reivindicação, pedindo música, mandando alô, mandando os parabéns, mandando seu comentário, mandando também a sua opinião, tudo isso pelo nosso contato de WhatsApp,

0: que é o 3201-8651. 3201-8651. 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
0: Agora 11 horas e 20 minutos, 11:20. Vamos colocando lá também os apresentadores e as apresentadoras aqui do Manhã Pop pelo 3201-8651. 3201-8651. É o que? É mensagem de áudio agora, é? Então vamos colocar no ar, vamos lá. Já abri aqui o canal, vamos. Coloca no ar pelo 3201-8651. Bom dia. Fala aí. Bom dia.
2: Fala, Jota Salles. Bom dia.
0: Bom dia.
2: Aqui é Thiago de Queimadas.
0: Fala,
2: Thiago. Queria pedir aí para tocar uma música, rapaz, do Edson Gomes. A música Malandrinha.
0: Eita, legal.
2: Valeu?
0: Valeu. Vamos embora, vamos tocar Malandrinha. É, a gente tá aqui no especial de São João do Atacadão, mas a gente toca é tudo. Tem esse negócio não. Valeu, vamos tocar, Edson. Hoje é o Dia Internacional do Reggae, já falei pra você, né? Pois é, então, valeu, um abraço pra você e um abraço também, viu, pra todo mundo aí na nossa querida Queimadas. Eita, grande abraço, viu? Um abraço muito especial pra todos vocês. A gente tem uma grande audiência aí também na cidade de Queimadas. Agora 11 horas e 21 minutos, 11:21, e a gente continua por aqui no oferecimento do Atacadão. 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Agora, 11 horas e 24 minutos, é o especial de São João do...
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1: 11 horas e 27 minutos, 11:27 no nosso especial de São João, do Atacadão, do Parceirão, a gente vai te conectar à informação.
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1: 11 horas e 27 minutos, 11:27. E todo mundo sabe que a Paraíba recebeu muitas chuvas nesses últimos dias. Muitas chuvas. E o governador Lucas Ribeiro visitou as comunidades em João Pessoa afetadas pelas chuvas e também determinou providências, não só em João Pessoa, mas também em outras cidades que foram bastante afetadas pelas chuvas aqui no estado da Paraíba. Vamos ouvi-lo. O que, que ele falou, o governador Lucas Ribeiro, nas plataformas digitais?
4: Pessoal, finalizamos agora aqui no Centro Integrado de Comando e Controle em João Pessoa, uma reunião de monitoramento e de acompanhamento das fortes chuvas que aconteceram durante todo o dia de hoje, desde ontem, na verdade, que vem chovendo bastante. Não só aqui em João Pessoa, mas no Vale do Paraíba, em outros municípios também tem chovido bastante. O nosso governo está presente, não só acompanhando, monitorando, mas também efetivamente resolvendo, estando presente com ações em várias áreas, em áreas integradas, para a gente poder amparar, para a gente poder dar assistência devida a todas as pessoas que foram atingidas, assim como também fortalecer ações de infraestrutura que também tiveram comprometimentos. Então, aqui nós estaremos também realizando visitas em loco a locais atingidos e levando também assistência do nosso governo presente em diversas áreas, não só aqui em João Pessoa, mas também em todas as cidades e regiões que foram atingidas.
1: Muito bem, tá então a fala do governador Lucas Ribeiro com relação a essas fortes chuvas que foram, que aqui a Paraíba, né, recebeu, evidentemente que para todos nós que estamos aqui no semiárido nordestino, chuva é motivo da gente agradecer a Deus, mas também tem algumas pessoas que são afetadas, principalmente nessas áreas de riscos, nas regiões litorâneas aqui da Paraíba. E hoje o governador Lucas Ribeiro deve estar agora nesse momento, assinando convênios para mecanização rural e fortalecendo a agricultura familiar. Inclusive, o governador está aqui, está na terra dele, está aqui em Campina Grande, está lá no Centro de Convenções em Campina, assinando justamente esses convênios para mecanização. E também, aproveitando essas informações, também informar que o governador Lucas Ribeiro autorizou a convocação de mais PMs e bombeiros durante a formatura de oficiais. Ele tinha feito uma convocação a concursados, a gente inclusive noticiou por aqui e também nos jornalísticos da Pop Cariri 101.1 FM do Sistema Pop de Comunicação, e agora ele também autorizou aí a convocação de mais novos policiais militares e bombeiros militares aqui no estado da Paraíba. São essas as informações. Agora 11 horas e 30 minutos, 11:30. 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

0: 11:40, 11:40, esse é o nosso Manhã Pop aqui na sua Pop Cariri, 101.1 FM. E esse é o especial de São João do Atacadão, do Parceirão, do Lugar de Comprar Barato, do Gigante da Economia. 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Agora, 11:41, 11:41. Deixa eu pegar aqui o nosso smartphone. Ei, daqui a pouquinho eu tô fazendo sorteio, viu? Daqui a pouquinho eu tô fazendo sorteio para entradas para Vila Sítio São João, para você curtir o Domingão na Vila Sítio São João. Eita, vai ser bom demais. Escuta só, vamos lá. Tem aqui, tem mensagem de quê? De texto, é? Deixa eu dar uma lida aqui nessa mensagem de texto às 11:41. Dizendo, no mês, novo mês começando. Que venha carregado de amor, saúde, paz, fé, prosperidade e muitas alegrias. Que seja um mês, por Deus, ricamente abençoado. Bom dia, seja bem-vindo, Júlio. Eita, olha aí a mensagem. Quem foi que mandou? Alexandre, do Alto. Faltou branco. Valeu, Alexandre. Um abraço para você, viu? E um abraço também para todo mundo aí no nosso bairro Alto Branco. Tá dizendo, como sempre, na escuta, Jotinha. Eita, intimidade. Valeu, Alexandre. Um abraço para você. Grande abraço. Brigadão de verdade pela sintonia. Muito obrigado pela audiência. Todo mundo aí no nosso bairro Alto Branco. Chegando aqui, tem mais. Pelo 3201-8651. Chegando aqui, mensagem de... texto às 11:42. Está dizendo bom dia a todos aí. É a Penha. Ô, Penha, um abraço. Muito obrigado pela sintonia, muito obrigado pelo carinho, viu? Obrigado por você estar junto com a gente aqui também apresentando o Manhã Pop. Chegando aqui mais mensagem de texto, é mensagem de texto. Está dizendo aqui o seguinte nessa mensagem que chegou. Está dizendo, você é o autor da sua própria história. Escreva um capítulo incrível hoje. Bom dia, quarta-feira. Eita, que legal, né? Que mensagem. Olha só, os nossos ouvintes, os nossos apresentadores e apresentadoras do Manhã Pop arrebentam. Tá dizendo bom dia para você e todos os ouvintes Pop Cariri FM. Quem mandou essa mensagem tão bonita foi a Rubinalva. Ô, Rubinalva, muito obrigado pela mensagem, muito obrigado pelo carinho, viu? Muito obrigado mesmo, de verdade. Chegando aqui, eu sempre mando mensagens bonitas, lindíssimas. Vamos lá, tem mais aqui? Tem, pelo 3201-8651. 11:43, 11:43, tá dizendo aqui, bom dia, Deus abençoe. Opa, bom dia para você também. Quem foi que mandou essa mensagem? Conceição, um abraço, muito obrigado pela mensagem, muito obrigado por você estar junto com a gente aqui na Pop Cariri 101.1 FM, viu? Obrigado, são os apresentadores e as apresentadoras do Manhã Pop. Chegando aqui mais mensagem que é de texto ou é de áudio? Vamos lá, é mensagem... Tem um áudio aqui, né? Tem um áudio? Então vamos colocar no ar. Tem áudio e tem texto. Vamos colocar primeiro o áudio. Vamos lá. Às 11:44. Cadê? Tá aqui já? Já abri aqui o canal. Vamos lá. Pelo 3201-8651. Bom dia, bom dia.
1: Bom dia, Jota Salles.
0: Oi.
1: Bom dia.
0: Bom dia.
1: Todos da Pop.
0: Oh, né,
1: da Pop Cariri, nesse comecinho de julho, hoje, iniciamos um mês, que esse mês seja muito abençoado.
0: Amém.
1: Nas nossas vidas, nos nossos lares. Que Deus nos abençoe.
0: Verdade.
1: Né?
0: Amém.
1: A esse programa que a gente, todas as manhãs, cheio de entretenimento, de muita notícia, de muitas coisas boas também. Para nós ouvintes.
0: Muito.
1: Um abraço aí para todos, da
0: obrigado.
1: Ouvinte Rosângela.
0: Ô, Rosângela.
1: Aqui da Castelo Branco.
0: Eita,
1: um
0: que
1: beijo, Jota Salles, no seu coração e de toda a sua
0: obrigado.
1: Equipe.
0: Obrigado mesmo. Obrigado.
1: E um bom dia.
0: Ô, legal, Rosângela. Muito obrigado, de verdade, viu? Muito obrigado pelo carinho. Muito obrigado por você estar junto com a gente, apresentando aqui o Manhã Pop. E o Manhã Pop é a nossa Pop Cariri 101.1 FM, é um sucesso. sucesso justamente por conta de vocês que apresentam esse programa todos os dias. Que legal. Vamos lá. Tem mais mensagem aqui? Opa, tem mais mensagem aqui? Tem. Opa, quero participar do sorteio. Ah, tá certo. Olha aqui, mandando pra gente. Olha aqui, muito bem. Tá bom. Vou mandar aqui. Foi a Rosângela que mandou. Vamos lá. Deixa eu mandar aqui teu nome também pro nosso banco de dados. E daqui a pouquinho a gente tá sorteando. Vai se juntar a outras pessoas que estão mandando também pelo 3201-8651. O pessoal tá mandando mensagem de texto, tá mandando mensagem de áudio pelo nosso 3201-8651. E esse é o nosso especial de São João do Atacadão.
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4: 11 horas e 48 minutos, 11h48, daqui a pouquinho tem um sorteio, viu? É, daqui a pouquinho um sorteio pra você ir festejar no Domingão na Vila Cid São João. Mas agora, em nome do Atacadão, em nome do parceirão do gigante da economia, tá chegando informação no seu rádio.
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4: Agora 11 horas e 49 minutos, 11h49. E ontem, na Câmara Municipal de Campina Grande, houve a aprovação da LDO, da Lei de Diretrizes Orçamentárias. É, também um certo tumulto por conta de protestos, do Sindicato dos Servidores Públicos aqui de Campina Grande, quando protestaram. Mas quem vai falar também sobre isso é o presidente da Câmara de Vereadores de Campina Grande, Saulo Germano, vereador Saulo Germano, que concedeu entrevista coletiva à imprensa de Campina. Vamos ouvi-lo. Vamos.
5: Saulo Germano, chega-se ao final do primeiro semestre com a votação da LDO, expectativa de aprovação, mas ao mesmo tempo aqui na casa manifestações dos sindicatos contra a gestão municipal.
6: É, está acontecendo esse protesto, né? Eu conversei com o Franco, já expliquei a situação a ele, já me comuniquei com o prefeito, né? Será resolvido a situação que eles estão desejando. O prefeito disse que irá resolver, retroativo, certo? E vamos fazer uma sessão extraordinária para votar a LDO.
5: O senhor tem sido um dos grandes articuladores da gestão municipal, criando esse elo com os sindicatos e principalmente com a oposição. É um trabalho delicado, mas que dá resultado.
6: É, com certeza. É um trabalho um pouco delicado, mas assim, com paciência, vai conversando, vai dialogando e vai dando tudo certo.
7: Saulo, hoje, inclusive, a expectativa, na verdade, nas últimas semanas, a expectativa dentro da LDO da aprovação das emendas. O que é que se pode dizer sobre isso? Houve algum tipo de discussão com o prefeito nos últimos dias em relação, junto aos vereadores? O que é que pode se adiantar em torno desse assunto, que já é uma pauta recorrente aqui em Campinas?
6: Não, emendas, por incrível que pareça, só tem uma, que é de Valéria, e não tem mais outra emenda não, que eu saiba, não tem outra emenda na LDO de hoje.
5: As emendas impositivas?
6: As emendas impositivas, não vai ser colocada.
5: O senhor teve, na semana passada, fechando a participação de Luciano Breno no apoio à sua reeleição. Dessa forma, tem a assinatura de todos os vereadores.
6: Agora temos a assinatura de todos os vereadores, dos 23, né, comigo. Breno é um parceiro, né, vamos continuar na mesma linha, sempre tem me ajudado como vice-presidente. E aí conversamos, dialogamos e deu tudo certo.
8: Presidente, o senhor vai passar então mais de 2 anos na presidência da casa, o senhor tem feito esse trabalho de articulação muito grande, o que é que o senhor espera daqui para frente na Câmara com essa apaziguação com o Luciano Breno e também com todos os vereadores?
6: O que eu espero é que nós tenhamos mais outro biênio de paz, como foi esse, né? Biênio muito tranquilo, para nós terminarmos o nosso mandato e irmos às ruas novamente para tentarmos nos reeleger.
5: Vereador Saulo Germano.
4: Muito bem, tá então a fala do vereador Saulo Germano. Eu peguei aqui uma carona no portal Zona Leste, do meu amigo César, e também aí participando vários jornalistas, entre eles nosso querido Edson Pereira, que está aqui à tarde, no finalzinho da tarde, aqui na Pop Cariri 101.1 FM, com Dialogando, aqui também levando muita informação. E está aí a fala do vereador presidente Saulo Germano. Foi aprovada a LDO, também não houve consenso, como bem falou o vereador, para as emendas impositivas ainda não houve esse consenso. Agora, 11 horas e 52 minutos, 11 e 52, e essa informação chegando até você aqui no nosso Manhã Pop, num oferecimento do Atacadão. O Atacadão que é o parceirão, o Atacadão que é o gigante da economia. E agora, a gente, em nome do Atacadão do Parceirão, vamos saber quem vai levar para casa? É os convites, aliás, as entradas para a Vila Cid São João e curtir o Domingão na Vila Cid São João. É bom demais que a gente vai curtir com Espora de Ouro, com Fabiano Guimarães, com Xambinho do Acordeon, com Ranieri Gomes, com Santana e com Solange Almeida.

Agora 11 horas e 54 minutos, 11h54, e vamos saber quem vai, já mandou aqui pra mim, é bem mundo de gente mandou, rapaz, mensagem aqui de texto pra participar do sorteio, já mandou aqui, já mandou, pronto, chegou aqui, mandou tudo direitinho, deixa eu ver, te mandou aqui o nome completo, CPF, contato telefônico, também mandou do acompanhante, nome completo, CPF, contato telefônico, pronto, mandou tudo direitinho, né? Então, quem foi que levou o convite hoje? Quem levou aqui o convite, quem levou a entrada, quem vai participar do São João na Vila Cid São João? Eita, no domingo! É a Rosângela Barbosa de Souza Silva. Rosângela Barbosa de Souza Silva. Atenção, Rosângela Barbosa de Souza Silva. Você ganhou, você e o seu acompanhante, ou é a sua acompanhante, ganhou então entradas para a Vila Cid São João. Pode ir direto lá para a Vila Cid São João, viu? Que é a Pop Cariri 101.1 FM e o nosso Manhã Pop tá garantindo para você a entrada, viu? Rosângela Barbosa de Souza Silva ganhou então entrada para a Vila Cid São João para curtir o Domingão. Você não ganhou hoje, não? Fique tranquilo, fique tranquila. Amanhã tem mais. Segura aí que amanhã tem mais. 11 horas e 55 minutos e a gente tá chegando ao finalzinho do nosso especial de São João, do Atacadão do Parceirão. E amanhã a gente volta, se Deus quiser, aqui no nosso Manhã Pop. Um grande abraço para todo mundo e até amanhã, se Deus quiser.

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2: Aí, pessoal, sem pretensão, intruso, intrometido, pedi licença para pegar emprestado esse primor de valor imensurável que, na verdade, me fez privilegiado. Claro que maravilhoso seria ouvir o próprio autor recitar, mas por ausência de registro em áudio da poesia, insisto, repito, vou humildemente me atrever a apresentar. Segura aí que lá vai tempo. Amigo, dá para contar nas mãos os meus amigos, amigos que me abraçam e que abraço. Às vezes erro as contas e as refaço pela ausência de amigos mais antigos. Não consigo contar os inimigos, se inimigos reais eu nunca faço. Não os vejo da vida em meu espaço, nem pressinto no tempo os seus fustigos. E se nenhum amigo eu mais contasse, e a vida de ser só não me bastasse, bastaria lembrar-me de Jesus. Bastaria somente o que o louvasse para sentir presente, face a face, o amigo que por mim morreu na cruz. Ronaldo Cunha Lima. Eita! Diga aí, pessoal, é ou não é estupendo, esplêndido, admirável, extraordinário, sensacional? Pois é, poeta. Amigos, amigos a gente encontra. O mundo não é só aqui. E quem me levará sou eu. Não é não, Dominguinhos?

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0: Feira, 1 de julho de 2026.
1: Data em que se comemora o Dia Mundial da Arquitetura.
0: Aumenta o som do rádio, meu povo, que o programa Meio Dia Paraíba está entrando no ar.
1: E você acompanha agora o que é destaque no dia de hoje.
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0: Cícero Lucena. É o que mostra levantamento do Instituto Seta, divulgado hoje.
1: Pré-candidato à reeleição, o atual governador da Paraíba aparece com 32,7% das intenções de voto, contra 25,9% do ex-prefeito de João Pessoa. O senador Efraim Filho está em terceiro, com 18,5%.
0: E atenção! Governador Lucas Ribeiro autoriza a convocação de novos policiais e bombeiros militares para reforçar a segurança pública paraibana.
1: Os militares estavam compondo o quadro de reserva do curso de formação de oficiais da Paraíba.
0: Câmara Municipal de João Pessoa de Casa Nova, Legislativo da capital, ganha hoje às 16h. Prédio moderno com mais de 5 mil metros quadrados de área construída e com um plenário amplo.
1: A nova sede do Poder Legislativo Pessoense foi planejada seguindo soluções sustentáveis e com tecnologia de construção moderna, além de revitalizar e preservar ruínas e prédio histórico no centro da cidade.

0: de Bruno Cunha Lima por ter supostamente cometido improbidade administrativa.
1: A Receita apontou que em 2022 houve irregularidades no recolhimento para a Seguridade Social e PASEP, resultando num rombo superior a 40 milhões de reais.
0: E tome confusão na direita. Após postagem de vídeo polêmico, ex-primeira-dama do país, Michele Bolsonaro, renuncia à presidência do PL Mulher e desiste de disputar o Senado Federal.
1: Com o show do cantor Giliardi, começa hoje, na cidade de Areia, o projeto Caminhos do Frio, temporada 2026. Além do ídolo da MPB nos anos de 1980 e também 90, o evento terá ainda atrações como Vicente Neri e o rei da lambada, Beto Barbosa.
0: E na área policial,
2: Ronda Policial.
0: Polícia Federal deflagra nova fase da Operação Chiado contra fraude em concursos públicos e lavagem de dinheiro aqui na Paraíba e no estado de Pernambuco.
1: Justiça paraibana prorroga a prisão do delegado Braz Moroni, acusado de integrar organização criminosa. Ele é acusado de repassar informações privilegiadas e sigilosas para evitar prisões de criminosos.
0: Em Campina Grande, polícia apreende adolescente acusado de, entre outras coisas, fazer ameaças em ambientes virtuais, explodir escolas na Rainha da Borborema.
1: Já em Bahia, na região metropolitana de João Pessoa, Polícia Militar, GAECO e Ministério Público da Paraíba deflagram a Operação Alvo Certo, que culminou com prisões de suspeitos de tráfico de drogas e homicídio.
0: Da área policial para o futebol.
2: Giro Esportivo.
0: Pela Copa do Mundo 2026, Noruega bate Costa do Marfim por 2-1 e será a adversária do Brasil no próximo domingo pelas oitavas de final da maior competição esportiva do planeta.
1: Já pelo Campeonato Brasileiro da Série C, o Botafogo muda da água pro vinho. Vence o Brusque por 2-0 no Almeidão e fica a apenas 2 pontinhos do G8. A equipe paraibana está invicta a 4 jogos na competição nacional.
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ficando mais feia. Feia mesmo na direita brasileira, sobretudo no núcleo familiar dos Bolsonaros. Ontem, a ex-primeira-dama do Brasil, Michele Bolsonaro, divulgou uma nota anunciando a sua renúncia da presidência do PL Mulher. Parte da imprensa brasileira também ontem, chegou a noticiar que Michele Bolsonaro havia dito à

0: e se declarar o candidato do bolsonarismo aqui no estado. Só que no meio desse bolsonarismo está deflagrada uma guerra. Com qual Bolsonaro Efraim vai querer posar? Com Flávio ou com Michele? Se ficar com um, corre o risco de perder apoio dos outros. Se ficar com outro, corre o risco de perder o apoio dos uns. Explico. Michele Bolsonaro tem uma liderança muito forte entre o eleitorado feminino e, sobretudo, o evangélico, mas vem sofrendo muitos ataques do chamado bolsonarismo raiz. Se Efraim optar por Michele, pode ficar sem o apoio desse bolsonarismo mais conservador. E o efeito é o contrário. Se decidir ficar com Flávio, Efraim Filho corre os sérios riscos de perder o apoio do voto feminino e do segmento evangélico que, como eu disse, Michele trafega muito bem. Ou será que Efraim vai dar uma de doido e vai continuar em cima do muro, sem optar, sem opinar a favor de Flávio ou de Michele? Vai conseguir Efraim? Essa é uma pergunta que a gente vai ter que esperar o desenrolar da coisa, que, como eu disse, a cada dia fica mais feia, apesar dos bombeiros de plantão. O clima entre Flávio e Michele está o pior possível. Agora é a gente esperar se esse clima também vai desaguar aqui na Paraíba, prejudicando a pré-candidatura de Efraim Filho. Vamos ter que esperar, mas a briga tá grande e, como espectador, estamos aqui só assistindo a tudo. Boa tarde, Paraíba.
1: Petrônio Torres.
2: Popianos, popianas, eu confesso a vocês que eu estou desaprendendo ou não estou antenado com novas determinações da Justiça Eleitoral, do processo eleitoral. Nós estamos, minha amiga Sonny Lacerda, me ajude, por favor, no microprocesso eleitoral, estou certo? Onde há algumas proibições, vedações, como queiram. E eu não sei se essa está inclusa nela, e creio eu que não, mas eu acho anormal, pelo menos eu não lembro de ter existido coisa parecida. Eu estou falando, minha gente, da liberação, ou pelo menos não proibição, vamos inverter os papéis, da realização de uma carreata depois de amanhã, lá em Campina Grande, com pré-candidatos a vários cargos, a começar de todos os gostos, de presidente da República, de governo de Estado, de Senado, de vaga na Câmara Federal, de vaga na Assembleia Legislativa. Vou ser mais explícito, estou falando de uma carreata com Flávio Bolsonaro, Efraim Filho, Marcelo Queiroga, Cabo Gilberto, e aí vários candidatos, ou pré-candidatos, perdão, esse é o termo para se usar nesse período, a deputados estaduais. Gente, a gente está falando de uma carreata, que é um ato, o Sonny Lacerda, exclusivamente do período que, quando é autorizado pela Justiça, porque tem um prazo de tanto a tanto. Esse ano, creio eu que comícios, carreatas estão liberados a partir do dia 16 de agosto. Tá vendo que eu tô por dentro? Eu me subestimando aqui. Mas, gente, mas o juiz Bianor Andrade, juiz auxiliar da propaganda eleitoral do Tribunal Regional Eleitoral da Paraíba, negou o pedido do PSOL para que essa carreata chamada de Rota 22, que vai ser realizada em Campina Grande depois de amanhã, seja realizada, ou seja, ela vai acontecer. Como diria o bom narrador, excelente, o melhor de todos os tempos, apesar de muitos não gostarem dele, sou fã, continuo, inclusive assisti Brasil 2, Jampa 1 na voz dele, Tô falando em Galvão Bueno. Isso pode

0: Arnaldo. Isso pode, Sunil Lacerda? Gente, confesso a vocês, repito, se eu entendo, desaprendi. Se eu não entendia, agora que eu não estou entendendo mais nada ainda. Com tantas vedações, com tantas proibições, uma carreata em pleno dia de expedientes de repartições federais, estaduais, estadual, municipal e, claro, um dia de trabalho do servidor que ganha o seu dinheirinho com o poder privado, tendo a carreata que, no meu entender, só era para existir em período de liberação, já na campanha plena. Confesso que não estou entendendo mais nada. Boa tarde a todos, boa tarde para ele.
1: Olá, meu povo. Tem aquele ditado que diz que o peixe morre pela boca, né? Assim tem sido a direita conservadora neste país, né? E suas vozes, vamos dizer assim. E eu não estou nem falando da ex-primeira-dama Michelle Bolsonaro, né? Que, enfim, usou as redes sociais para escancarar, né, o racha familiar em uma disputa, porque é disso que se trata. Mas eu estou falando do Paulo Figueiredo, né? Que eu não sei, enfim, de onde saiu esse rapaz. Se usa de um sobrenome que nem, enfim, historicamente nem nos faz tão bem. Mas na ânsia, né, de defender, né, da subserviência ao senador Flávio Bolsonaro, a quem ele tanto defende, né, para atacar a Michelle, mirou logo aonde? No eleitorado feminino. Eu acho que ele esqueceu que nós, mulheres, já somos 52,8% do eleitorado. Isso é um dado de abril deste ano e, com certeza, até as convenções do TSE vai atualizar esse número e seremos bem mais. Mas aí ele ataca as mulheres solteiras. Aí você imagina, eu sou solteira, né? Eu não sei votar. Aí ele faz pior ainda, diz que as mulheres casadas, né, vão a reboque dos seus maridos, como se não pensassem, né? Claro, deve existir, óbvio. Eu não vou nem julgar aqui, sabe? Mas você colocar todo mundo no bolo só, aí eu fico me perguntando assim. Eu fui pensar por quê, né? Aí tem uma pesquisa da Quest, que é de 14 de junho, que fala que o Flávio Bolsonaro, ele que tem caído nas pesquisas diante dessas mentiras envolvendo o Daniel Vorkaro, o chefão do Banco Master. E aí o eleitorado feminino tem ido, migrado para o presidente Lula, que é do PT, pré-candidato à reeleição. É por isso os ataques. Claro, e tem também a misoginia, né, minha gente? De achar que mulher tem que ficar dentro de casa. Ela pode até ficar dentro de casa se ela quiser ficar dentro de casa. Se ela quiser só cuidar do marido, só cuidar do filho. Mas é por escolha dela. Não deve ser nunca imposição. Porque todas as vezes é isso, né? As mulheres são atacadas, são agredidas. E hoje eu vi um comentário da Tatiana Valéria, que é do Paraíba Feminina, que é o perfil no Instagram, que ela fala muito bem. Mulher deve votar em mulher, sim, né? Mas não é em qualquer mulher, independente de ser esquerda, direita, de centro, o que for, né? A gente tem que ser, assim como a gente também deve votar em homens, mas pela qualidade, né? Não por qualquer outro motivo. Certo? Agora, sinceramente, eu gostaria muito de saber qual é a opinião do senador Efraim Filho, do ex-ministro Marcelo Quiroga, do deputado federal Cabo Gilberto Silva, do deputado estadual Val Virgulino, do comunicador Nilfan Ferreira, sobre essas declarações de Paulo Figueiredo. Porque vocês imaginem se essas mulheres resolverem realmente não votar. Aí vão dizer o quê? Não é birra, né? Sinceramente falando, olha, é cada coisa que a pessoa tem que escutar nesse país e ainda tem gente que ainda dá cabimento para um negócio desse. Boa tarde para aí.
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0: Bernardo. 12h24. Alô, alô, minha Paraíba. Alô, alô, meu povo. Já estamos por cá. Meiuca da semana, nesta quarta-feira, primeiro dia do mês de julho de 2026. Atenções voltadas para a Copa do Mundo e atenções voltadas também para as eleições 2026. Daqui a exatamente 2, 3, 4, daqui a 3 dias, a gente já começa a literalmente a entrar no calendário eleitoral de 2026, quando começam as vedações para algumas coisas que os pré-candidatos não poderão fazer mais.
1: O calendário já começou, na verdade. Mas entre outro processo.
0: Entre outro processo, mês de julho, a coisa vai se aprimorando.
2: Também nossos ouvintes, né? Assim,
0: que a partir
1: do dia 4,
0: muita coisa muda de patamar.
2: Muita coisa muda também, assim, não é que você não vá dar...
1: O cancão vai piar diferente.
2: Não é que deixe de dar a sua opinião, acho que, né, a opinião ela é válida, agora tem que ter muito cuidado para... Não exagerar, nem pode pedir voto, nem declarar voto, o que danado for.
0: Tem que ter cuidado. Soninho, trocando em miúdos, como diz o nosso colega Walter Santos.
2: Sim.
0: Dia 4 é quando?
2: É
0: sexta-feira,
2: sábado. É sábado, né?
0: A gente vai perdido, Copa do Mundo,
1: hoje
0: a gente fica desorientado.
1: É 1º de julho.
2: É sábado.
0: Dia 4 é sábado. Isso. Então,
1: independência Estados Unidos.
0: Até sexta-feira, por exemplo, o ex-governador... O atual governador Lucas Ribeiro poderá participar de inaugurações, de eventos que gerem esse tipo de sensação.
2: Isso.
0: Do seu governo. Fabão, quer dizer que o governo não vai poder inaugurar mais nada depois de sábado? Vai poder inaugurar, sim, sem a presença do governador Lucas Ribeiro. Eu lembrava ontem, como na segunda-feira houve o jogo da seleção brasileira, o governador Lucas Ribeiro também, assim como nós, não fez programa na segunda-feira e ontem foi ao ar o último programa até as eleições, conversa com o governador, com Lucas Ribeiro, porque a partir de segunda-feira, daqui vem, Lucas não poderá mais fazer, apresentar o programa por conta das vedações. Assim como, Sony, exatamente daqui a 20 dias, inicia-se o período das convenções partidárias, do dia 20 ao dia 5 de agosto.
2: Geralmente a gente só vai ter os grandes, vamos dizer assim. As chapas.
0: Dia 4, dia 5, né?
2: Pode se preparar.
0: Dia 4, dia 5, mas a partir do dia 20, os partidos já poderão fazer as suas convenções. O momento, pelo menos o início do momento mais decisivo do período eleitoral propriamente dito. Então, gente, atenções voltadas para a Copa do Mundo e também, vamos dizer assim, para essa nova etapa do calendário eleitoral. Pepa, falar em Copa do Mundo, Sony Lacerda, vamos dos galegos, viu? Deu Noruega, venceu ontem a Costa do Marfim por 2-0, ao contrário de vocês. Eu preferia pegar a Noruega, vocês preferiam Costa do Marfim.
1: Rapaz.
0: E agora que vem o galego Haaland, Haaland.
1: Isso. Erling Haaland.
0: Sou mais o nosso zagueirão, viu?
1: Rapaz, o Haaland tem 1,95m de altura. Esse galego come 12 quilos de carne por dia.
0: Pois é, o Gabriel Magalhães vem. Eu tava vendo nas redes sociais aí. Confronto que eles têm na Premier League.
1: Mas a humildade do Haaland.
2: Ele é muito bacana.
0: Ele foi inteligente, né?
1: Ele foi. Como ele disse com a França, ele disse: olha.
0: Foi inteligente.
1: Porque perguntaram a ele na entrevista antes de jogar com a França. Ele disse: olha, se eu estiver em campo, não vai adiantar muito, não. A França vai ganhar. Entendeu? E assim, e ontem perguntaram a eles se eles têm chance de ganhar no Brasil. Ele disse: muito pouco.
0: Ele jogou o favoritismo pra nós.
1: Não, mas de fato ele não foi hipócrita. Não é? Como foi o técnico do Japão, por exemplo.
2: Isso.
1: Geralmente, quem são mais humildes são os japoneses. E não foram. Não,
2: ali ele foi...
1: E os noruegueses, pelo menos o Haaland. Rapaz, agora só tem o Haaland e o 10 lá que joga no Arsenal. O resto, amigo, é, sinceramente.
0: Não. E por que vocês estavam com medo, não?
1: Não, porque eu vi o jogo da Noruega, se bem que cada jogo tem sua história, né?
2: É.
1: Eu vi o jogo da Noruega com a França, e era o time reserva.
2: Jogou melhor contra a França do que
1: exatamente.
2: Do que mesmo
1: ontem. Foi muito ruim, não mereceu ganhar o jogo, né?
2: Entendeu?
1: Ali era a prorrogação no mínimo. Mas, enfim, acho o Brasil favorito, né? Paquetá tá fora da Copa, né? Praticamente.
0: Sim.
1: Se voltar, volta numa eventual final. Pouco provável. Mas, enfim, o Brasil tem o Danilo, né? Que, pra mim, assim, tá jogando tanto quanto o Paquetá.
0: Embora o Ancelotti assim, pode surpreender, né?
1: Acho que não. Porque quem vem fazendo a diferença no meio campo do Brasil é o...
0: Bruno Guimarães.
1: 4, 5 assistências.
0: 4.
1: É o rei de assistências do Brasil, um dos melhores desse Mundial. E assim, e o Danilo é aquele homem também que chega na frente.
0: Eu gosto de Danilo.
1: Também, ó, eu acho que é o substituto de Paquetá. O time é o mesmo, sai Paquetá, entra Danilo.
0: Sony, tá com medo dos galegos lá da Noruega? O Brasil nunca venceu a Noruega. 2 empates e 2 derrotas, inclusive em 98, né? O Brasil perdeu para a Noruega quando foi vice-campeão lá.
1: Isso. Eu perdeu de reserva também, né?
2: Não, eu acho o seguinte, a Noruega tem feito muito nome, certo?
0: Muito mais por conta do galegão lá do 1,95m.
2: Assim,
0: né?
2: Eu tô com o Petrônio.
0: E tá a torcida.
2: A torcida bate todas as paradas, minha gente. É. Sinceramente falando, ali eles são. Pronto, a definição do patriotismo.
1: Inovaram, né?
2: Exatamente. Inovaram desde a foto, né? Quando se vestiram de Vick e tudo mais.
1: Isso.
2: Mas assim, é uma boa equipe. O Brasil, se acertar aquele meio de campo e o povo parado só de ter medo de chutar, eu acho que a gente consegue.
0: Pois é, que vem agora. Agora a França.
2: Ei,
0: fala
2: é.
0: Aí, patrão. Não é a França. Brincadeira, né, cara? Parece outro esporte, né?
3: Você viu a França.
0: Parece outro esporte.
3: A forma que eles atacam, a forma que ele se defende é muito rápido. Muito rápido mesmo. Mais rápido, inclusive, do que o Japão, né? Que o Japão, todo mundo tava comentando que a defesa do Japão tava muito difícil do Brasil infiltrar. Da França, meu amigão. O que o jogo de ontem mostrou que é porque... a mesma rapidez que eles atacam, eles vêm e recuam o time todinho.
2: Mas eles jogam muito parecido com o campeonato inglês, né? Você vê que o campeonato inglês, os caras vão, é assim, correndo.
0: Parece outro esporte.
2: É, exatamente.
0: Parece outro esporte. Mas vamos com cada agonia do seu tempo, né? Até porque se tudo ocorrer bem, e como brasileiro a gente tem que torcer, o Brasil só poderia enfrentar a França numa final.
1: Isso.
0: Lá, se passar pela Noruega, a gente pode pegar a Inglaterra ou México.
1: Isso.
0: Tem que olhar para esse México.
1: Esse México também jogou
0: muito bem. Tem que olhar para esse México.
3: Surpreendeu.
0: É que olhar pra... Eu tava torcendo pro Equador, mas não deu para o
1: time da placa. Os caras estavam ontem envenenados. Meu amigo.
0: Então vamos.
3: E lembrar também de uma eventual Argentina, né?
0: Na semifinal. Vamos cada passo.
1: Agora, gente, futebol, assim, o futebol é apaixonante, né? Porque, por exemplo, o melhor time que eu vi jogar na minha vida foi a seleção de 82. E levou fundo era a piraca da fraca Itália, porque a Itália era fraca.
0: Rossi.
1: E a Itália foi campeã do mundo.
0: Isso.
1: E essa França joga, sem dúvida nenhuma, o melhor futebol
2: loteria,
1: hoje,
2: né,
1: do mundo.
2: É. Futebol é um pouco de loteria, né? A gente não sabe. É, na hora do pega pra capa lá, como é que tá a cabeça do jogador?
1: Isso. Vai que não, o Dembélé,
0: e tem outra coisa. E tem outra coisa.
3: Tem outra Copa passada que a França também era a favorita demais, né?
0: E perdeu pra
3: Argentina, né? Nos pênaltis.
0: E tem outra coisa, né? Copa do Mundo é meio. É aquele jogo de mata-mata. Quando chega nessa fase, qualquer um pode ganhar por conta. Você vê o que o Paraguai fez. Paraguai se fechou e conseguiu eliminar a Alemanha, se bem que a Alemanha não vinha jogando essas coisas todas. Mas vamos aguardar.
1: A Alemanha perdeu para o Equador, né?
0: Pepa, nosso amigo João Vanderlei lá do 10, tá dizendo, Fabão, lembra a Pepa aí que sexta-feira tem Flamengo e River Plate.
1: É, rapaz.
0: 15 horas, jogo transmitido pela Band.
1: Lá em Portugal, um torneio amistoso, né? Não, é um torneio, né? Flamengo terá três jogos. O Flamengo pega o River Plate.
0: O Flamengo
1: pega
0: quase ninguém.
1: O time inglês e o Benfica.
0: São um monte de gente importante.
1: São 9, né, jogadores.
0: Momento, né? Mas enfim, vale.
1: Mas tem nomes como Jorginho, como vale Pedro, vale, né? Bruno Henrique. Isso aí, 9 ainda é um time massa, viu?
0: Pepa, saindo da Copa do Mundo, vamos vir pra cá. Botafogo ensaia uma reação até surpreendente no Campeonato Brasileiro da Série C. São 4 jogos invictos.
1: Três vitórias e um empate.
0: Ontem venceu simplesmente o vice-líder do Campeonato Brasileiro da Série C, o Brusque, jogando em casa com autoridade, 2-0. E na próxima partida vai enfrentar o Lanterna, que é o Anápolis.
1: Você, né, viu os gols, não?
0: Eu vi o gol de Nenê de pênalti.
1: Pronto. Você prestou atenção em alguma coisa?
0: Não, eu vi muito rápido nas redes sociais.
1: O gramado tava verde?
0: Tava, sim.
1: Tava bom?
0: Tava bom.
1: E aí?
0: Pois é.
1: Cara pálida. Hã? E aí, cara pálida? É, o gramado do Almeidão ontem estava impecável.
0: Pois é.
1: Pelas imagens, né? Verdinho, tapete. Com todo, sem querer comparar muito, mas estava tão verde quanto os gramados lá no México, no Canadá e nos Estados Unidos, sabe? Aí o cara pálida lá da SAF não diz nada, né?
0: É.
1: Mas vamos falar de futebol? Ah, jogou bem o Botafogo. Fiquei surpreso, fiquei feliz, como bom botafoguense que sou. É. Botafogo que engatou 3 vitórias e 1 empate. 10 pontos em 4 jogos. Ali estava quase na zona da degola e está pertinho, está a 2 pontos do G8. E você diz bem, pega o Anápolis, lanterninha com 9 pontos.
0: Jogo é fora, mas é o lanterna.
1: É, mas é o lanterna. E tá mal
0: sem esse Anápolis. Sem Nenê, parece que recebeu o terceiro amarelo.
1: É, mas o cara que entrou, o tal do Gustavo, jogou muito também, jogou 15 minutos, deu conta do recado, fez o segundo gol, inclusive. Botafogo que bota o torcedor para sonhar de novo, né?
0: Sonho.
1: E o jogo é sábado, o jogo é domingo, né?
0: É verdade.
1: Coisa bizarra, 9 da noite. Lembrando que o Brasil joga domingo, 5 da tarde. Isso é uma loucura, né, Soninho? Alguém lá em Anápolis, algum mortal, vai estar tá lá sóbrio.
0: E mais o time na lanterna.
1: Oh.
0: Só para você ter uma ideia, Soninho, e o nosso ouvinte Romerito tá dizendo aqui, vamos rumo à Série B. A arrancada começou. Valeu, Romerito, a todo mundo aí da Arte C. É, o Botafogo está a 2 pontos do G8. O Botafogo está com 16 pontos. E o último do G8 é o Floresta com 18. Do 4º colocado, o Botafogo está a 1 vitória.
1: Isso.
0: Que é o Ituano, que tem 19 pontos. Ou seja, o Botafogo voltou.
1: Tá, o Botafogo está a 3 pontos. Mas se eu fosse editor de esporte de um jornal impresso, eu vou dizer, o Botafogo está a 3 pontos do 4º colocado.
0: É.
1: Não é?
0: É.
1: Tá bem o Botafogo. Esse treinador que é bom, né? Ele perdeu 3-4 jogos, mas ele tá dando a sua roupagem ao time.
0: Aliás, o futebol paraibano, a gente tá com muitas atenções voltadas pra Copa do Mundo, mas tá bem.
1: Na Série D.
0: Na Série D, 13 e Serra Branca se classificaram à próxima fase. Já garantiram o calendário para 2027.
1: Estão garantidos na Série D.
0: Caso não avancem para a Série C, em 2027 já tem calendário, estão confirmados na Série D do Campeonato Brasileiro, que consequentemente isso abre mais vagas para outras equipes, né?
1: Como o Campinense, por
0: como
1: exemplo.
0: Como o Campinense,
1: está,
0: né?
1: Está sem calendário.
0: Como o Campinense está sem calendário. Quem sabe o meu Altinho, que vai jogar a segunda divisão esse ano, e o ano que vem disputa a Série A e consiga aí.
1: O 13 e o Serra Branca vão ter adversários conhecidos, mas não estão bem. E assim, e se vencerem já pulam para as oitavas de finais da Série D, que é mata-mata agora nessas fases, né?
0: É verdade.
1: Tá bem, 13 e Serra Branca estão bem e jogam tão bem no final de semana em plena Copa do Mundo. Essa CBF consegue fazer umas mágicas.
0: É, mas
1: eu não entendo.
0: Mesmo assim tá dando jeito, né?
1: É, porque é importante, né? Ontem no Almeidão.
0: Às vezes até empolga, né, Sandro? O cara assiste o jogo da Copa do Mundo, eu vou pro estádio. Pode até ser um efeito contrário, Pepo. Vai que cola.
1: Mas homem, o Cabo tava, pronto, como eu ontem, tava assistindo, né? França e Suécia. Aí o Cabo vai assistindo. Todo respeito ao meu Botafogo, que eu gosto, mas Botafogo e Brusques, né? É uma mudança bruscas.
0: Ó, Pepa, sobre esse o que a gente falou dos amistosos do Flamengo, João Anderley mandou aqui pra gente. Dia 3 agora, 15 horas contra o River, no dia 8, às 16h30, horário de Brasília, sempre lembrando, horário da Paraíba. Flamengo e Lausanne, é isso aqui? Lausanne, é?
1: Lausanne.
0: É, às 16h30 e no dia 11, às 15h30, Flamengo e Benfica. O troféu do Algarve.
1: Isso.
0: Troféu do Algarve.
1: É uma região de Portugal.
0: Pronto, jogos que serão transmitidos exclusivamente pela Band. Vamos fazer o seguinte: 12h30. É um momento, a gente tá em Copa do Mundo, tem que falar de futebol. A gente vai pro intervalo comercial.
1: Aqui, Fabão, pega o nome do craque da França. Pra mim, o craque da França é o tal do Olise.
0: Pra mim é o nome Dembélé.
1: É, eu gosto mais de Dembélé. Joga demais. Você viu aquela voleio que ele deu ontem que bateu na trave? É o craque do time.
0: É Mbappé, Dembélé. É o time
1: só
0: todo.
1: Tem fera.
0: É, tem fera. Ó, 12h39, a gente vai cumprir o nosso intervalo comercial, mas atenção, na volta do intervalo, tem pesquisa fresquinha para o governo da Paraíba. E essa confusão na família Bolsonaro, hein? Sony tá querendo que o povo daqui, os bolsonaristas daqui, digam se estão concordando ou não com os ataques que Michele vem sofrendo ou não. Da turma lá de Flávio e de Eduardo. E Efraim Filho, tá assistindo tudo calado. Ele vai botar o pé na canoa de Flávio, na canoa de Michele, ou vai tentar se equilibrar nas duas canoas? Tudo isso e muito mais na volta do intervalo aqui no Meio Dia Paraíba.
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0: Na rede pop de rádio, conectando o nosso estado de ponta a ponta, de Cabedelo à Cachoeira dos Índios, rompendo as divisas da Paraíba, chegando em qualquer parte do Brasil, em qualquer parte do planeta. É bom demais saber que você já está do outro lado desde o meio-dia nos acompanhando. Aliás, todos os dias de segunda a sexta, sempre a partir do meio-dia, a gente tem o prazer de compartilhar com você, meu amigo, minha amiga, nossas opiniões, as informações em tempo real, tudo que rola na Paraíba, no Brasil e no mundo. 12 horas e 46, mandar um abraço aí pro nosso ouvinte Mob Barbalho, tá na escuta do programa. Maria da Conceição Gouveia já tá coladinho conosco aqui na nossa live no YouTube. Eliseu Santos, inclusive, tá me criticando aqui, dizendo que não tem nada a ver esse comentário sobre Efraim. Ô, Eliseu! Junta 2 + 2 = 4, que tu vai poder entender direitinho, meu amigo Eliseu Santos. É, quem tá aqui também, boa, achar. Cadê o Fábio Augusto, rapaz? Adilson Frederico de Bahia. Ô, Adilson, não sei se você teve a oportunidade de acompanhar o programa ontem. O nosso colega, irmão, Fábio Augusto, nos deixou ontem, está assumindo uma nova missão na sua trajetória profissional. Foi, inclusive, publicado ontem no Diário Oficial da Prefeitura, exatamente, né? Saiu a nomeação dele. Fábio Augusto assumiu desde ontem a coordenação do setor de rádio escuta da Prefeitura de João Pessoa. Vai estar todos os dias com a gente, só que uma outra função. Aqui e acolá, inclusive, né, Sonia? Quando a gente perturbar ele...
1: Ô, Fábio Augusto,
0: ele vai
1: filho
0: participar por cá. Registrar também a audiência do meu amigo Fausto do Cidade Verde, um abraço. José Carlos Oliveira, Fábio Marinho, deixando meu like, FM, Ubar, o melhor babó de camarão de Jampa. Pepa, a gente tem que ir lá em Fábio Marinho, Fábio Pepa.
2: Rapaz, Miramar, rapaz.
0: Agora, a gente tem que ir, tem que ir.
2: Agora, Flávio, pega e leve com a gente, Flávio. Eu soube que a coisa parece estar na Copa dos Estados Unidos. Tá?
0: É
2: calma,
0: verdade.
2: Calma conosco.
1: Hein,
2: mãe? Calma, Flávio.
0: Calma, meu amigo Fábio Marinho. O Edvander Leticista também está com a gente aqui. Arthur de Nova Mangabeira, rapaz. Tira onda com o Fábio Augusto, não, Arthur. A gente gosta tanto do Pessoas, Fábio Augusto.
2: Quem vai ficar com saudade de Pessoas é Rafael Jaburu.
0: Rafael Jaburu já mandou um olá aqui. Já mandando um áudio, Rafael Jaburu. Manda áudio que daqui a pouco a gente vai colocar todos os áudios, assim como meu amigo Inácio Filho já mandou seu áudio aqui pra gente. Registrar também a audiência da minha amiga Penha Rosendo. Penha, um abraço pra você, minha amiga. Nosso colega jornalista é o Alisson Bezerra, inclusive trazendo a informação de a pouco. Operação do GAECO, GAECO do Ministério Público, está mirando apostas ilegais. Ítalo Santos e o empresário Jocélio Costa são alvo. Quem é Jocélio Costa, Pepa?
2: Rapaz, eu não sei se é do Bado Cuscuz. Se é o nome do Bado Cuscuz, o dono é Jocélio.

0: sério, não sei se é Costa. É. Confesso que estou com essa
1: dúvida. É isso mesmo, vou tá dar aqui. Uma bugada. Eu vou ler a informação que está postada, Sony, no blog do nosso colega Wallison Bezerra. O Grupo de Atuação Especial contra o Crime Organizado, o GAECO, e a Delegacia de Repressão ao Crime Organizado, a DRACO, deflagraram uma operação para investigar jogos e apostas ilegais, com indícios de que parte significativa dos valores pagos semanalmente em espécies teriam origem na exploração de bancas de jogo do bicho. Segundo a apuração do blog de Wallison Bezerra, entre os alvos estão os influenciadores Ítalo Santos, Israel Natan Vicente e o empresário Jocélio Costa, proprietário do Bar do Cuscuz. Os detalhes sobre a participação deles no esquema ainda não foram divulgados pelos investigadores. Ao blog de Wallison Bezerra, a defesa do dono do Bar do Cuscuz informou que foi surpreendida com a ação e aguarda habilitação ao processo, que está em segredo de justiça, para se manifestar. Viu, Sony Lacerda? Os mandatos de busca e apreensão foram autorizados pela primeira vara regional de garantias. É confusão esse negócio, né, Sony?
2: É, filho. Não brinque, não. É.
0: Rapaz, esse menino tá... Esse menino tá precisando se benzer, viu? Esse Jocelyn. Porque o Bato Cuscuz pediu música no Fantástico 3 vezes consecutivas, flagrado o Sudema, Cajepa, ou meio ambiente de João Pessoa, derramando esgoto, desaguando dejetos, esgoto, na nossa bela praia do Cabo Branco.
1: Isso aqui, né? É capital.
0: Lá em Campina, o bar do Cuscuz foi flagrado vendendo algumas comidas estragadas, vencidas, dando dor de barriga no povo. Rapaz, e agora flagrado em apostas irregulares. Meu amigo, ó, se benzer, viu?
1: Tá feia a coisa. 12h51, Sony Lacerda, eu comentei, você comentou essa confusão envolvendo os Bolsonaros. O Bolsonaro de Michele e o Bolsonaro de Flávio Bolsonaro, do filho do capitão.
0: Coitado do capitão, viu? Mulher, aliás, e filho brigando.
1: Aliás, o PL tem que se benzer, né?
0: Também.
1: Ontem Michele renunciou à presidência. Hoje, aliados, pessoas próximas do líder do PL na Câmara dos Deputados, o deputado Sóstenes Cavalcante, foram alvos da Polícia Federal, inclusive, tá lembrado daquela história que foram encontrados 400 e poucos milhões?
2: Isso.
1: R$400 e poucos mil. Sóstenes disse, Petrone, na época, que foi um dinheiro que ele vendeu uma casa.
0: Isso.
1: E esqueceu de depositar o dinheiro.
0: Recebeu uma espécie.
1: E a Polícia Federal já disse que o contrato que ele apresentou é falso. Isso. Que já detectou que aliados dele...
2: Ele essa cara.
1: Sacaram dinheiro e passaram para...
0: Sóstenes é evangélico, né?
1: Assim, com Silas Malafaia. Tá feia a coisa do PL, Sony Lacerda. Isso vai prejudicar... Efraim Filho de alguma coisa, de alguma forma aqui na Paraíba ou não?
2: Fábio, eu acho que ainda é cedo para resvalar, né? Em Efraim, porque Marcelo Queiroz sempre costuma dizer assim, que Efraim, ele não é um bolsonarista raiz, vamos dizer assim, né? Ele entrou no meio do caminho e, enfim, caiu nas graças e tudo bem. Essa questão de Michele com Flávio, ela deu o recado dela. Tô viva e bem viva na política. Você entende? Esse negócio assim de que é Ciro Gomes e Bibi, não, isso é moído, né? A gente já viu aqui muita gente inimiga aqui, dá tapa na cara e no outro dia beijo e abraço. Então isso não existe, óbvio, né? Agora eu realmente queria saber o que é que pensa Jair Bolsonaro, entendeu?
1: Segundo ela, na nota divulgada ontem no Instagram dela, no Instagram do PL Mulher, o afastamento dela do comando do PL Mulher foi combinado com Jair Bolsonaro.
2: Não, eu
1: segundo
2: quero dizer, Não, e certamente ela não gravou aqueles vídeos sem também ter falado pra ele. Isso aí também é um fato. Entendeu? Ela mandou um recado pra Flávia aí pra dizer assim, olha, não brinque comigo, não. E ela simplesmente implodiu a direita. E tá aí a confusão. Valdemar com Chaneto, porque isso vai influenciar, assim, na campanha de Flávio Bolsonaro. Certo? Aí você vê os aliados, né, que morrem pela boca, como o Paulo Figueiredo. Aí foi atacar as mulheres... Minha gente,
1: coisa
2: pelo amor
1: ridícula,
2: de Deus.
1: Né?
2: Se atacar o eleitorado feminino e ele não tava atrás de uma vice mulher, né? Falando naquela Tereza Cristina, que é ex-ministra da Agricultura. Entendeu? Tem outras mulheres aí que estariam sendo cotadas, inclusive a Lisa Virginia, que é vereadora de João Pessoa. Sabe? Então, assim, Aliás, eu também queria ouvir a Elisa Virgínia sobre isso. Sobre Paulo Figueiredo, né? Porque é um dos maiores nomes da direita, né? Enfim.
1: Paulo Figueiredo é aquele que fugiu daqui. Pelo estrambique que deu por aqui, né?
2: Exatamente. Você entende? Por aí você tira a qualidade, sabe?
1: Agora
2: vai ser muito difícil estancar essa.
1: Vai, não. Tá, e você.
2: Pra mim, não se estanca.
1: Eu acho que mais grave do que a nota e a renúncia de Michele foi o que ela compartilhou, aquele vídeo do ex-governador do Rio de Janeiro, Antony Garotinho, que disse: posso ir o vídeo mostrando uma das festas ou festas de Vorcaro com mulheres nuas, com paladinos da moralidade lá presentes. A quem Michele quis mandar um recado? Porque ela compartilhou o vídeo. Exato. E ainda disse negócio. Jesus vai revelar tudo, alguma isso. Coisa nesse sentido.
0: Vocês lembram de Celso
1: Pita? Meu Jesus,
0: vocês lembram? Vocês lembram de Celso Pita? Vocês lembram quem ferrou a carreira de Celso Pita?
1: Foi a ex-mulher.
0: A ex-mulher. Ao divulgar coisas, por exemplo, que Michele está divulgando.
1: Esse prefeito de São Paulo, Celso Pita.
0: Isso. E assim, fazendo uma analogia, claro, Michele não está ferrando com o marido, porque o marido está impossibilitado de disputar qualquer coisa, eleitoralmente falando. Está preso, inclusive. Mas pode ferrar o enteado e muita gente importante desse país. Inclusive, muitos deles do PL, Sonny. Eu tô errado.
2: Adoro. Não, tá certíssimo. Eu adoro ver o circo pegar fogo, sabe? Porque as pessoas. Mas é, como eu iniciei meu comentário, o peixe morre pela boca, né?
0: Sim.
2: A direita. Também está a conservadora Bolsonaro, ligada muito ao bolsonarismo. Tem feito isso. Começou com o próprio Jair Bolsonaro lá atrás, hein? Em 2022, foi por isso que ele não foi reeleito. Enfim, agora tá difícil.
1: Mas eu vou perguntar a Petrônio, já que Sony deu uma de Petrônio e ficou em cima do muro. Petrônio, esse boi de rei envolvendo Flávio, envolvendo Michele, pode respingar em Efraim Filho aqui na disputa do governo da Paraíba?
0: Nada a ver, sabe? Nada a ver. Até porque, assim, Efraim está passando, na minha opinião, ileso a tudo isso. Efraim não tem culpa de Flávio Bolsonaro ter pedido dinheiro a Vorcaro. Efraim Filho não tem culpa se Flávio acha que mulher, entre elas Michele, não entende política, Efraim não tem filho dos trambiques de Sóstenes, sabe? Muita coisa Efraim, ou quase tudo isso aí, Efraim não tem culpa. Agora, ele é bolsonarista, né? Ou é um bolsonarista que se agregou, não é um raiz, mas está agregado. Agora, é ruim para ele, por quê? Porque ele tem esperança que Flávio traga votos para ele. Mas nesse caso aí, Flávio está tirando, se ele fosse contar com esses votos, estaria perdendo. Mas Efraim não tem nada
1: você
0: a ver.
1: Você tá querendo dizer, tá querendo iludir quem?
0: Querendo iludir ninguém.
1: Você tá querendo iludir que nesse movimento só tem um bônus, Tem ônus não,
0: Não.
1: Só tem um bônus de posar pra foto,
0: não.
1: Dizer que é bolsonarista.
0: Não.
1: E não tem que se posicionar não, não tem que dizer. E aí, Efraim vai dizer o quê?
0: Alguém tem que perguntar ele pra ele se posicionar.
1: É isso que eu tô, vai ficar, e tu acha que não vão perguntar ele não,
0: É.
1: Sony perguntou aqui no ar. Sony, cadê? Efraim Filho, vai falar o quê? Sobre o que disse o Paulo Figueiredo lá, o neto lá do ditador, né? Que é um dos articuladores lá dos Estados Unidos. A própria Michele Bolsonaro já disse que vem lá dos Estados Unidos, tudo orquestrado, os ataques contra ela.
0: Agora uma pergunta que...
1: Cadê o ministro Marcelo Queiroz? Tá com quem? Gravou um vídeo um dia desse?
0: Irmão, vamos
1: cadê?
0: Lá. Vamos lá, vamos pro chefe do clã. Vamos lá pro chefe do clã.
1: Certo. O capitão.
0: Não é?
1: Mas ela não disse que Michele antes que tomou, fez tudo com o aval do ministro. Tá aqui a nota dela.
0: Então, com o aval dele.
1: Tá, com o aval do capitão.
0: Então.
1: E aí,
0: Flávio? Rachadinha?
1: E aí?
0: Não sei.
1: Flávio que vai estar quando? Depois de amanhã aqui,
2: sexta.
1: Sexta-feira.
0: Aliás, eu acho uma coisa, foi meu comentário, você foi no banheiro beber água. Rapaz, é uma coisa meio estranha, né? Quem sou eu para discutir, né, com o juiz da propaganda eleitoral do TRE? Mas, Sony, eu não me lembro. Nós aqui temos mais de 25 anos de jornalismo. Eu não me lembro de ter uma carreata numa pré-campanha eleitoral.
2: Eu também. E assim, também eu também nunca vi. Achei estranho.
1: Não, mas eu acho, eu entendi. Eu acho que a justiça, decisão do juiz. Não sei nem se foi um juiz ou foi uma juíza.
0: Não, um juiz.
1: Juiz
0: Bianou Arruda.
1: Foi no objetivo de não cessear a liberdade de expressão. Agora, se os excessos acontecerem, se os excessos acontecerem durante a carreata...
0: Gente, Fábio, eu disse, gente, será uma sexta-feira, dia 3 de junho, horário de expediente. Mas aí, tendo São João ainda, o maior São João do mundo. Sabe, assim, bicho, é muita publicidade para um período que, assim, as coisas estão limitadas. Quer dizer, penso eu, né? Quem sou eu para, repito, quem sou eu para discutir com um juiz da propaganda eleitoral do TRE da Paraíba? Mas, repito, eu nunca vi isso na minha vida enquanto jornalista e enquanto cidadão também. Fora de microfone, de redações, enfim. Me pegou de surpresa, eu pensei que era favas dadas, que o pessoal ia até eliminar, que pediu, proibindo essa carreata chamada de Rota 22.
2: Isso.
0: Mas... se autorizou, vamos embora.
1: É, eu volto a dizer, eu acho que autorizou. Agora, quem cometer excesso vai poder pagar o pato.
0: O que é excesso? Fora
1: excesso,
0: isso?
1: Por exemplo, fazer propaganda antecipada.
2: Mas, homem, que... Não, mas mais propaganda antecipada. Mas,
0: bicho, você tá aí lá em cima de um trio elétrico. Tem um pré-candidato a presidente, um pré-candidato a governador, um pré-candidato a senador, vários pré-candidatos a deputado federal, estadual.
1: Lucas aqui não foi punido pelo juiz porque disse que fez 2-0, né?
0: Isso.
1: Aí tem que saber o que, é que os caras vão fazer. Por exemplo, o que o vereador Fábio Lopes, já vem fazendo nas redes sociais.
2: Não, adesivasse na rua.
1: Pois é. O que ele já vem fazendo. Agora, eu acho que tem alguém de olho. Né? Tem alguém de olho. Então, assim, tem alguém de olho. Então, né, aí se passaram os. Aí cada um vai responder pelo.
0: E além do prefeito da cidade também, que tá em cima do trio, né?
2: Vai.
0: Ou não vai estar?
1: Bruno Cunha Lima?
0: Não vota em Efraim Filho?
1: Ninguém sabe, né?
2: Mas
1: ele
2: não é candidato, você entende?
0: Não é, mas eu sei.
2: Ele não é candidato.
0: É só lembrar o que aconteceu, por exemplo, no show de Wesley Safadão.
2: É, mas ali, claramente, você tinha um cantor fazendo um gesto que é um gesto de campanha eleitoral.
0: Tu acha que não vai ter esses gestos em cima do trio, andando no centro de Campina Grande,
2: não, com
0: um
2: certeza.
0: Monte de carros...
2: Com certeza.
0: Oh.
1: Muito bem. 13 horas e 1 minuto. Está todo mundo pedindo aqui para eu repercutir os números da pesquisa divulgada hoje. Daqui a pouco, porque agora a gente vai colocar uma rodada de ouvintes, colocar o povo para falar, patrãozinho, porque a gente teve aí muita festa. O programa de ontem foi mais curto e o povo está com saudade de falar. E vamos botar o povo para falar aqui, meu patrão.
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1: São 13 horas e 2 minutos, patrãozinho. Vamos colocar o povo para falar. Deixa eu mandar um abraço aqui pro meu amigo Wesley, que está nos acompanhando lá no bairro do Mutirão. Eu só não sei se é no Mutirão lá em Bahia ou em Santa Rita. Tem Mutirão em Bahia e Santa Rita, né? Wesley, diz aí se é Mutirão em Bahia ou em Santa Rita. É, em Bahia. Bahia ou Campina Grande, né? Santa Rita, não. Meu amigo Beisola, abraço pra você, Beisola. Beisola Bar do Castelo Branco. Doutor Alisson Vitalino também na escuta do programa. Obrigado. Patrão, vamos dar um pouco pra falar, patrãozinho.
4: Boa tarde, meu dia Paraíba. Eu gostaria de saber... é sobre o Hospital Rodrigues de Aguiar, que há mais de 8 anos os funcionários esperam por pagamento que foi fechado e até agora ninguém dá uma notícia de quando vão receber. Já ouvi dizer que está em reforma lá, que a prefeitura comprou.
5: Boa tarde, Fabão. Um abraço, Pepe, Sani, nosso querido patrãozinho. E Fábio Augusto, né, que tá lá agora no, monitorando tudo na cidade. Aí, Fábio, cuidado para não botar nenhum entulho do pé lá aí dentro, meu filho. Um abraço. Uma brincadeira. Veja bem, aproveita botando dado comentário seu, foi muito preciso, viu, Fabão? É, esse povo não respeita ninguém. Inclusive, o Flávio Bolsonaro foi pra Argentina lá, ele falando todo bonecão. esculhambando com a esquerda, com todo mundo no mundo, e debochando do que está do encontro, o Mercosul e outras coisas lá, junto com o Milei, com tudo, ele rasgou a boca, porque foi um revestrez essa notícia quando chegou lá. O mundo em peso está lutando para que a direita não se ostente, gente. É o contrário. Os caras estão fazendo de tudo, porque esse povo tem uma coisa na cabeça que só vale a eles. Veja aí, o bichão grande, o Valdemar, veio com o Michele para apagar o fogo, jogaram gasolina. Eu, sabe por quê? Ninguém vai votar numa desgraça dessa, não, para presidente da República. O irresponsável, o mau caráter, um cabo que é ladrão, que faz todas as falcatruas do mundo. E a justiça não prende esse cara, meu. Não pode, não. Um abraço.
6: Boa tarde, bancada. Petrônio, só tem uma coisa para a gente... achar, né? A gente acha, né? A gente pode dizer que tem certeza que esse promotor eleitoral, ele é bolsonarista. Porque, como você mesmo disse, não pode, é vedado. Até se um pré-candidato colocar uma faixa no carro, é proibido. Então, a gente só pode crer que esse promotor eleitoral, ele é bolsonarista. E aí cabe ao Conselho Superior do Ministério Público dá uma chamada nele, porque está irregular. E os partidos também. Porque se vai poder para um, tem que poder para todos.
7: Boa tarde, meus amigos da Rádio Pop. Me chamo Helder, estou falando aqui dos bancários. Passando apenas para pontuar um comentário bem breve a respeito dessas eleições. Por que que não falam dos escândalos do INSS, né? Defendem tanto um governo que nós vemos que a população está sofrendo. Eu sei que cada um tem seu interesse político e, sei lá, profissional, mas, gente, é ver como que o Brasil está andando e ter empatia pelo mais pobre, pelo que sofre, né? Dizer que tem empatia pelo que sofre, votando nesse governo que aí está, que já está há 30 anos praticamente na mesma toada, empobrecendo o povo, prometendo e mentindo para o povo. Eu não estou dizendo que tem que votar em A ou B, mas assim, é botar a mão na cabeça e pararmos de fazer essa defesa. Porque cada vez que é feita essa defesa desse grupo criminoso que está no governo, nós somos responsáveis pelas mortes causadas, pela violência das facções, pelo remédio que não chega no hospital, pelas obras que não saem do papel. Infelizmente, todos nós, de certa forma, estamos colaborando para que esse grupo permaneça no poder. Um abraço a todos.
8: Boa tarde, Rádio Pop, Rafael Jaburu. Petrônio, vou responder você outro, Petrônio. Que disse que eu não ficaria com saudade de Fábio Augusto, né? Mas pessoas que são educadas, Petrônio, debatem as ideias, né? Eu nunca debati, nunca questionei aqui a competência de Fábio Augusto e desejo sucesso demais a Fábio Augusto na nova missão dele. Dizer a ele que quem mais escuta a rádio tá aqui, se ele quiser meu currículo, viu, Petrônio? Rádio escuta, eu sou. Entendeu? Agora vamos começar a perrear ele, ligando para ele, falando das demandas que a cidade de João Pessoa tem, né? É lixo, é questão de buraco na rua, questão de falta de sinalização. Que ele tenha sucesso, né? Um grande abraço, meus amigos. Uma boa tarde, Rafael Jaburu. Boa sorte, Fábio Augusto. Boa sorte.
9: Boa tarde, Fábio. Boa tarde, Sony. Boa tarde, Pepa. Quem nasce? Duas coisas. Vou concordar com meu amigo Pepa, que é de estranhar um juiz auxiliar, da propaganda eleitoral,
2: vão a reboque
9: seus maridos. Dá favorável a ter essa carreata antes da época eleitoral, antes das permissões. Sabe? Algo de errado? Tem sim. Quando a justiça está querendo limpar, se limpar perante a sociedade, vem esse juiz auxiliar e faz uma dessa, né? E outra,
2: que tem caído nas pesquisas.
9: Quero também me dirigir à minha amiga Sony. Sony, esse Paulo Figueiredo é um tema machista. E aí o camarada também machista, ele é aquele cara que machuca as mulheres mesmo. É cara ruim. Me diga um cara da direita aí, que seja da direita, que não machuca as mulheres, que não fala mal das mulheres, Sonny. Todos. Quem nasce ele.
10: Boa tarde, todo o meu dia Paraíba, eu voltei. Fábio Augusto saiu, coisa boa, Fábio Augusto saiu, Fabão.

0: Tony Soni. Agora o programa vai para frente.
1: Boas-vindas a Fábio Augusto, e dizer a ele que leve aí ao conhecimento do prefeito Léo Bezerra a entrada do Castelo Branco 3, que inclusive leva o nome de Bernardo Filho, um dos maiores repórteres, jornalistas aqui da nossa capital Paraíba, praticamente filho do bairro Castelo Branco. Essa é a reivindicação de um morador desse bairro, que tem 58 anos morando neste bairro e não vejo transformação nenhuma. Então, Rádio Escuta da Prefeitura, está na hora de você dizer assim, olha, os ouvintes quando pedem é porque tem razão. E a respeito da eleição, rapaz, quando chegar no dia, a pessoa vota e que bem entender. Não precisa estar dizendo que fulano é santinho, nem isso, aquilo, outro, não. Eu, como escolhi Lula, vou, não tem quem mude. Essa é a verdade.
2: Boa tarde, bancada maravilhosa do Paraíba Meu Dia. Aqui é o Jorge Flávio de José Américo. Escutando a Rádio Câmara ontem à noite, rapaz, aquele discurso de ódio da extrema-direita é de um cara não acreditar. O cara escuta, mas não acredita nos absurdos que esse povo fala. Bom povo para gostar de ódio. Grande abraço, gente.
3: Ei, patrão, dá uma segurada aí, porque a gente tem que ir pro intervalo comer. Fábio Augusto! Vai começar isso agora. Agora, deixa eu fazer coro ao meu amigo Kiko do Castelo Branco. Essa praça que Kiko que se refere fica ali na entrada do Castelo Branco terceiro. Quem vê aqueles barzinhos, aquelas barracas ali de frente ao FPB, o curso de comunicação, né, Sonia? O curso de comunicação era ali. Então, infelizmente, foi mais um dos problemas herdados por Léo da gestão do ex-prefeito Cícero Lucena. Cícero começou aquela obra, colocou tatume lá, tapume, e a obra paralisou. Aí depois, quando retiraram os tapumes, não tinha nada, não foi feito nada. Os tapumes ficaram lá. Então, é mais uma das obras que Léo vai ter que botar pra moer, né? Complicado. Fábio Augusto, anota já essa aí, viu, pessoal? Anota aí. Ele já tá dizendo a mim que tá anotando aqui, viu, Fatum? Tá anotando.
4: Eu tô me abrindo aqui com um novo meme.
3: Qual
4: já
3: foi?
4: Prevendo Brasil e...
3: O que é?
4: Não... Brasil e Noruega. Não, não nada, Vini Júnior e Rala. Vini Júnior pensa aqui. Rala e Virginia. Meu irmão.
5: A galera do
4: Brasil. Como diz... O macaco tinha o brasileiro é o povo da piada pronta.
3: Verdade. 13 e 12, vamos pro intervalo comercial na volta. E atenção, não sai daí. Não desligue o teu rádio. Não muda de sintonia. Já tá 1-0 pro Congo, viu, Pepa? Na Inglaterra. O Rafael Caburu tá me dizendo agora. Não sai daí, porque tem pesquisa eleitoral para o governo da Paraíba. Números fresquinhos, fresquinhos, fresquinhos. Daqui a pouco, na volta do intervalo, aqui no Meio Dia Paraíba.
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11: Fábio Bernardo. 13h19. Estamos de volta aqui na Rede Pop de Rádio, no comando do Meio-dia Paraíba. É a audiência que mais cresce no rádio jornalismo do nosso estado. É o programa, é a rede que conecta Paraíba de ponta a ponta, de Cabedelo à Cachoeira dos Índios. Ó, o Wesley que eu falei aqui é do mutirão de Campina Grande, rapaz. Mandou aqui um oi pra nós através de 88098989. Valeu, Wesley. Obrigado pelo carinho da audiência. Abraçar também, Sony, meu amigo Jorinho Toscano. Tá sempre pode na escuta do programa, assim como meu amigo Galvão Locações. Alô, Galvão, um abraço pra você, meu irmão. Obrigado, obrigado de coração pela audiência de sempre. Abraçar também o nosso correspondente direto do Curimataú da Paraíba, Rick Jansen, o homem da Caro FM. Obrigado, Rick, obrigado de coração pelo carinho da audiência. Abraçar também a minha amiga Fernanda Souza, jornalista lá de Campina Grande. Fernanda, que é

0: vamos dizer assim, a voz da comunicação oficial do governo do estado lá em Campina Grande. Fernandinha, cheiro no coração, obrigado demais pelo carinho da audiência. Abraçar também meu amigo Humberto Ramalho. Betinho! Abraço, Betinho, que é do Grupo Sim de Comunicação da Ilha Tech. Abraçar também o nosso colega Ivandro Oliveira, ele que é assessor do deputado, do pré-candidato Diego Tavares, né? Não é isso. Candidato ainda não, pré, não é deputado ainda não, pré-candidato a deputado estadual. Sônia Lacerda, de ontem para hoje surgiram informações de que o ex-governador João Azevedo iria depor hoje na justiça por conta do processo envolvendo o caso Padre Zé. Foi, inclusive, foi notícia em alguns veículos de comunicação, inclusive os nossos colegas hoje pela manhã aqui na Pop repercutiram, o Edmilson Pereira, o próprio Gutenberg Cardoso. Só que preciso fazer alguns esclarecimentos. Primeiro, o ex-governador João Azevedo, ele de fato foi arrolado como testemunha do Padre Egídio na condição de ex-governador do estado. Aí surgiram algumas informações. Não, João não conseguiu ser notificado. Primeiro porque estava no endereço da Granja Santana. Isso. O depoimento iria ocorrer hoje, dia 1º de julho. João sequer chegou a receber a intimação. E surgiu um outro fato novo. Primeiro dizer, além de João, várias outras testemunhas foram apontadas pelo Padre Egídio. Só que ontem à noite, a defesa do Padre Egídio interpôs um documento junto à justiça, retirando o pedido para que essas testemunhas fossem ouvidas. Por isso, nem só o ex-governador João Azevedo, como outras testemunhas arroladas pelo Padre Egídio não precisarão mais depor, uma estratégia da defesa. A gente está trazendo essas explicações porque a gente vive num momento hoje que qualquer tipo de informação pode ser deturpada, né? E hoje a gente vive muito na história dos cortes, né? João Azevedo foi intimado para depor no caso do Padre Zé. Então a gente está trazendo essas informações porque esse programa trabalha com a verdade, senhor Nilo Cerda.
1: Não, e até porque assim, você tem várias instâncias até chegar ao governador, né? O governador tem muito do macro. Os secretários, no caso, que já estão sendo arrolados, por exemplo, que é a Poliana, o Ayrton e o Tibério Limeira, né? Já estão sendo convocados. Eu não sei.
0: Porque respondiam pela pasta da Defesa Social, né?
1: E ordenadores de despesa, enfim, uma série de coisas. Então, assim, não sei se o que eu queria agregar, vamos dizer, óbvio, é o governador do estado, que ele pudesse dizer que talvez fizesse tamanha diferença, né? Mas tá aí, ele não conseguiram intimá-lo, porque mandaram o endereço errado. E ao mesmo tempo em que a defesa pediu para retirar ele.
0: A defesa do Padre Egídio. Não foi o ex-governador João Azevedo que pediu para não ser.
1: Foi a defesa do Padre Egídio.
0: Inclusive foram várias. Adriano Galdino. Foram várias pessoas que foram sugeridas. Vou falar esse termo, que arroladas alguém pode achar que é um termo mais. Foram sugeridas pela defesa de Padre Egídio para depor em seu favor perante a justiça que está investigando todo esse caso envolvendo o Padre Egídio, o caso do Hospital Padre Zé. Só para deixar tudo direitinho, porque chegaram a dizer que o ex-governador João Azevedo estava com um Rolex, depois foram ver que era...
1: Não, é essa...
0: Então, enfim, é só para deixar tudo clarinho. Ó, deixa eu trazer uma informação bacana, tá na nossa escalada. O governador Lucas Ribeiro autorizou ontem a convocação dos candidatos do cadastro de reserva do curso de formação de oficiais, o CFO, da Polícia Militar e do Corpo de Bombeiro Militar. Esse anúncio foi feito por Lucas durante a solenidade de aspirantado.
2: A formação de aspirantes.
0: A formação de aspirantes do Corpo de Bombeiros da Polícia Militar. Formatura de 17 novos aspirantes a oficial da corporação. É mais gente sendo convocada. O governador, que tinha anunciado semana passada, ou foi no início dessa semana?
2: Semana passada.
0: A convocação de quase 500 policiais e quase 2.500
2: professores.
0: 1.300 e alguma coisa. agora anunciando a convocação de mais oficiais, de aspirantes, Sônia Lacerda.
1: Não, e aí tira um pouco do discurso da oposição, né? De que. Porque eles pintam praticamente uma terra arrasada na Paraíba quando a segurança, quando a gente sabe que não é bem assim. Óbvio que a gente tem muito a melhorar, óbvio que se pudesse haveria um policial para cada cidadão. Isso não só aqui, mas no mundo, mas não é assim que acontece. Enfim, não há como. Né? Então eu acho que mostra pelo menos a atenção e o cuidado do governador Lucas Ribeiro com a segurança pública, né? E consequentemente segurança pública e segurança do cidadão como um todo. Então assim, que vem outros chamamentos agora, né? Vai entrar o período vedado, né? Por conta da legislação eleitoral, mas eu acho que quanto mais ações nós tivermos, né? Que fortaleçam essa segurança, fortaleçam inclusive o trabalho dos policiais, corpo de bombeiros, polícia penal, enfim, é válido.
0: O senhor me chamou a atenção, Petrônio, para uma coisa engraçada, né? A gente sabe que os problemas existem, vão existir, e a gente elege os governantes, os gestores, os deputados, para poder minimizá-los ou resolver. O ex-prefeito João Pessoa, Cícero Lucena, aproveitou na semana passada que o governador Lucas Ribeiro anunciou a convocação de concursados da educação escalonado. De imediato, se não me falha a memória, em números redondos, 250 agora
1: e
0: 900 e pouco para após a eleição, porque ele não pode fazer essa convocação, não só, ninguém, nenhum pode durante o período eleitoral. E o ex-prefeito Cícero Lucena foi para as redes sociais criticar, porque Lucas estava escalonando a convocação dos aprovados. Só que na mesma publicação de Cícero, possa ser que a assessoria tenha deletado depois, choveram reclamações porque o próprio Cícero, enquanto prefeito, fez concurso e não convocou os aprovados. Ou seja, é preciso ter cuidado. Aliás, até na
1: as
0: hora.
1: As ameaças feitas agora pro Léo
0: anunciou 97 isso, agora. Isso. Mas Cícero não convocou os convocados.
3: Os concursados.
0: Os concursados. Não convocou os concursados. Então, é preciso até saber criticar, porque senão. O feitiço volta para você, né, Sônia Lacerda?
1: Exatamente, para não ficar com o discurso vazio. A gente sabe muito bem, faz concurso e tal, mas você tem que avaliar o folha de pagamento, né? Enfim, as necessidades como um todo. E cada prefeito, cada governador sabe como dosar isso aí. Então, assim, tem que ter muito cuidado com a crítica. Que quem tem telhado de vidro não atira pedra no dos outros. Óbvio que eu acho, né? E aí eu penso que se convocaria, se fazem concurso para 5 mil vagas, vamos convocar 5 mil. Mas as convocações, por exemplo, que o governador Lucas Ribeiro fez, foi na sexta-feira, se não me engano, quase 200 milhões o impacto na folha. Né? Não é óbvio, não vou dizer que é barato, porque barato não é, né? É necessário, poderia ser feito mais, enfim.
3: É uma metade da ponte do futuro.
1: Mas eu me lembrei de um discurso do presidente Lula lá atrás, quando era sindicalista, que ele dizia assim: eu for presidente, eu vou aumentar o salário mínimo. Eu nunca esqueci essa frase, para 100 dólares.
3: Era o sonho do brasileiro.
1: Era o sonho do brasileiro. Quando ele foi eleito, ele não conseguiu. Ele disse, porque fazer oposição é muito fácil. Né? Você pode falar tudo. Você entende? Agora, quando você senta na cadeira, você vê o quão é difícil, né? Enfim, e puta uma situação com o Brasil, né? Brasil sendo Brasil.
3: Hoje é mais de 300 dólares o salário mínimo.
1: Né? Isso. Sim.
3: Agora, assim, se você fizer um recorte, trazendo essa gestão para o centro da discussão aqui, você pega. João Azevedo vinha paulatinamente, ano após ano, fazendo concurso e contratando, convocando, como queiram. Em média, 1.500 professores. Se não me falha a memória, teve uma convocação que foram mais ou 2.000 professores. Militares também, militares aí, policiais civis, militares e bombeiros, nessa faixa de 500 mil. E assim, Lucas manteve essa média de convocação, de contratar esses concursados. É, e creio e espero que o próximo governador da Paraíba, seja Lucas reeleito, seja Efraim ou seja Cícero, que mantenha essa média.
1: Essa média.
3: Porque
1: exatamente.
3: Só ano após ano, isso vinha acontecendo. E não só na saúde, não só na educação e não só é, na área de segurança, mas em outros níveis, por exemplo, nosso nível de comunicação, nossa área, é, hoje é EPC, Empresa Paraibana de Comunicação, que reúne Jornal União, Rádio Tabajara...
0: E a Gráfica.
3: A Gráfica e outra emissora que tem, né? Tabajara hoje tem duas emissoras.
0: Tabajara e Paraíba FM.
3: Paraíba FM. Pois bem, fez promover o concurso. Hoje, quem trabalha na comunicação do governo do estado tem um acolá, aqui um acolá de contratado que não é do quadro efetivo, não é concursado. Para citar uma área, que tem outras. E essa questão de concurso público, se a oposição não pode reclamar, vem nessa gestão de João Azevedo barra agora Lucas Ribeiro.
0: Oposição, procura direitinho que tem onde pegar no pé do governo.
3: Tem vários pontos.
0: Não, tem assim, muito lugar para pegar no pé do governo.
1: Não venham com aquele discurso. E viu o discurso de oposição? Ah, se eu for eleito, eu vou dobrar o salário do professor. Se eu for eleito, a segurança pública vai ganhar 10 mil reais. Se eu for eleito, eu vou convocar todos os concursados que estão aí parados. Não me venham com esse discurso.
0: Cola mais não, né, sabe?
1: Não dá, minha gente, não dá. Vamos ser realistas. O discurso da oposição precisa ser, no mínimo, realista.
0: 2h31, meu patrão, vamos falar de pesquisas eleitorais. E atenção, minha Paraíba. Atenção, meu povo! Saíram números fresquinhos nesta quarta-feira. O portal Polêmica Paraíba contratou o Instituto Seta, que desde o ano passado, mês a mês, vem realizando pesquisas para Governo do Estado, Senado Federal, Presidência da República, Câmara dos Deputados e Assembleia Legislativa da Paraíba. E saíram números novos hoje para a disputa ao Governo do Estado. Antes, deixa eu trazer detalhes. A legislação eleitoral nos obriga e a gente tem que fazer isso. A pesquisa feita pelo Instituto Seta foi realizada entre os dias 25 e 27 de junho. Foram ouvidos 1.500 eleitores em 90 municípios do estado da Paraíba. A pesquisa está registrada sob o número PB01402/2026. O levantamento possui um nível de confiança de 95% e margem de erro de 2,5 pontos percentuais para mais ou para menos. Vamos aos números da pesquisa divulgada hoje pelo Polêmica Paraíba referente ao mês de junho. E atenção, Lucas Ribeiro, atual governador do estado, ele é filiado ao PP. Aparece com 32,7% das intenções de voto. Quem está acompanhando a nossa live no YouTube vai ver que a gente está disponibilizando um gráfico neste momento. Cícero Lucena, ex-prefeito de João Pessoa, ele é do MDB. Aparece com 25,9% das intenções de voto. Em terceiro lugar, o senador Efraim Filho, do PL, do Partido Liberal, do Partido do Capitão Messias, aparece com 18,5% das intenções de voto. Olímpio Rocha, advogado, ele é do PSOL, aparece com 0,7% das intenções de voto. Sérgio Gama, que é do DC, do Democracia Cristã, de Ismael, aparece com 0,6% das intenções de voto. Também aparece Iuri Ezequiel, do UP, Unidade Popular, né? Partido Unidade Popular. Iuri Ezequiel aparece com 0,3%. Branco Nulo, 7,9%. Não sabe, não respondeu, 13,4%. repetindo como se tivesse no meu tempo de repórter esportivo, Petrônio Torres, trazendo a escalação do time. Em primeiro lugar, Lucas Ribeiro com 32,7%. Em segundo, Cícero, 25,9%. Na terceira posição, Efraim Filho, 18,5%. Em quarto lugar, Olímpio Rocha, 0,7%. Quinto colocado, Sérgio Gama, 0,6%. E na sexta colocação, Iura Ezequiel, 0,3% das intenções de voto. Sony Lacerda, a gente vai trazer já já os números divulgados no mês de junho referente a maio. E eu já posso adiantar que Lucas conseguiu ampliar a vantagem conquistada na pesquisa do mês de maio, divulgada em junho, quando aconteceu a virada. Isso. E Lucas agora consegue colocar quase 7 pontos percentuais. 6,9.
1: Eu ia dizer justamente isso, que ele saiu da margem de erro.
0: Saiu da margem,
1: né,
0: de erro.
1: Porque até as últimas pesquisas ele, né, deu aquela virada, mas junto ali com o Cícero Lucena estava na margem de erro. Ele está conseguindo tirar essa vantagem para quem está atrás, ou enfim.
0: Vamos fazer o seguinte, vamos trazer logo os números da pesquisa divulgada em maio, em junho, referente a maio, porque a gente faz uma análise em cima de tudo isso, beleza, Pepa? Pode ser assim?
3: Vamos embora.
0: Patrão, pode disponibilizar aí também. Quem está na nossa live no YouTube vai ver a pesquisa divulgada pelo Polêmica Paraíba, contratada junto ao Instituto Seta, registrada no Tribunal Regional Eleitoral. A de junho, referente a maio, trouxe os seguintes números. Lucas, 30,2. Cícero, 26,1. Efraim Filho, 21,4. Olímpio Rocha, 1,2. Sérgio Gama, 0,5. E Iura Ezequiel, 0,2. Na pesquisa anterior, Branco Nulo somaram 4,4. Não sabe, não respondeu, 15,9. Repetindo, em junho, pesquisa, se não me falha a memória, divulgada no dia 2 ou foi no dia 3 de junho, Lucas apareceu em primeiro com 3,4, Cícero em segundo com 26,1, Efraim Filho em terceiro com 21,4, Olímpio Rocha em quarto com 1,2, Sérgio Gama em quinto com 0,5 e na sexta colocação, Iura Ezequiel, 0,2. Sony Lacerda,
3: não, só para responder, foram quanto? 15,9.
1: Ó, a gente já tem uma queda aí, inclusive.
0: Agora, a gente, né, já pode perceber de cara. Lucas aumenta de 30,2 para 32,7, não é isso?
3: Isso.
0: Cícero cai um pouquinho de 26,1 para 25,9, absolutamente quase nada.
1: Isso.
0: 0,2 pontos percentuais. Agora sim, Efraim Filho resiste uma queda de 21,4 para 18,5.
1: Isso.
0: Assim como Olímpio Rocha também cai de 1,2 para 0,7. A gente pode dizer que Lucas cresce acima da margem de erro e Efraim, Cícero, tá ali dentro da margem de erro. É isso mesmo, Sônia Lacerda?
1: Exatamente. Não, é isso. Sabe? Eu acho que a principal leitura é essa e também essa queda nos indecisos. Né? De qualquer forma, dá o quê? Dois pontos. Um pouco mais de 2 pontos percentuais. Né? As coisas vão começar 2, a se desenhar. Né? Vai passando aí esse período junino, as pessoas estavam meio invertindo as festas. Ainda estamos em Copa do Mundo, então as pessoas ainda não estão muito ligadas. Né? É como você disse, se o Brasil perder domingo e vier para casa, aí a política vai dominar e não assim, vai continuar um pouquinho, mas eu acho que a partir das convenções é que a gente vai começar a ter uma leitura mais definida, vamos dizer assim.
0: A gente pode dizer, Petrônio, com esses números ainda, que os prefeitos, sobretudo do interior do estado, ainda não estão em campo?
3: Não, estão dançando forró, estão preocupados com a Copa do Mundo, mas em relação às eleições, não, a não ser aqueles que estão preocupados mais com o Senado da República, Sônia Lacerda, entre aspas.
1: Isso.
3: Do que com o governo do estado propriamente dito. Agora, em relação aos números, você veja, a diferença é pouca. Lucas subiu 2,3, Cícero caiu 0,2, Efraim caiu 2,9, que foi a maior. Mas assim, aí quando você pega o que Lucas ultrapassou o Cícero lá em maio e o que ele cresceu um pouquinho em junho, o que Cícero caiu em maio e junho, tá quase 7 pontos, né? O número já é de 7 pontos, que já é um número significativo. Não é verdade? 32,7 contra 26,1. É uma coisa que você olha assim, diga, rapaz. E Efraim Filho, que estava numa vertical bacana.
1: Isso.
3: Teve uma queda de quase 3 pontos ali que dá para se sentir.
1: As pesquisas, apesar de ser um retrato do momento, mas é bom para você modular suas estratégias também. Então, assim, mas serve para isso.
3: Mas aí eu gosto de fazer uma velha pergunta, né? Por quê? Em maio, que nós citamos, né, disse, pode ter sido as declarações infelizes de Cícero em relação, por exemplo, a Ponte do Futuro, né, que não seria prioridade, ou investiria o dinheiro na questão hídrica, por exemplo. Cícero teve assim, estava deixando a prefeitura, assim, Léo estava assumindo, mas teve a questão de aquelas chuvas fortes que caíram, problemas em João Pessoa, lixo, né? Tal. Isso. Podem ter refletido naquele momento. Mas agora não. O que significa, né, essa queda ainda de Cícero? Repito, foi só 0,2. Mas Cícero estagnou e Lucas continua crescendo. E Efraim, por que caiu? Será que foi reflexo de Flávio Bolsonaro? O que Flávio Bolsonaro se aliou a Vorkara, apareceu com Vorkara pedindo dinheiro, aquela coisa toda? Qual foram os dias das pesquisas aí?
0: 27 e 26.
3: 26 e 27, né?
0: Entre os dias 25 e 27.
3: Será que deu para pegar ainda o efeito Michele? É? O efeito de Michele foi
1: não,
3: quando
1: foi
3: lá?
1: No final da semana passada.
0: O efeito Michele?
3: Não, né?
0: Mas o Rachach. do Dark. Como é o nome do filme?
1: Dark House.
3: Dark House. É.
1: Horse.
3: Horse. É.
0: Posso ser... é sombra.
3: Não, pô. Cavalo Negro, é isso.
0: Piada que é o Pangaré Sombrio.
3: Enfim, assim,
0: agora, para Lucas, talvez a gente tenha.
1: Melhore. Pelo amor de Deus, uma hora dessa. Não tem
0: é que disseram que o nome era Pangaré Sombrio, o nome do filme. Mas para Lucas, pode ter uma explicação. Lucas vem aí com um orçamento democrático, né? Ele tem uma exposição muito grande, sobretudo nas cidades. Aliás, orçamento democrático, que hoje acontece o penúltimo ciclo. Na cidade de Itabaiana e amanhã se encerra aqui em João Pessoa.
1: Isso.
0: Né?
3: Mas, por exemplo, Lucas pontuou bem assim, desses festejos juninos. Né? Andou o estado todo.
0: Mas todos andaram, Pepe.
3: Teve aquela coisa de.
0: Efraim teve até o foguete
3: safadão. Teve aquela coisa de, por exemplo, Lucas assim, investindo no São João de Campina, né? Colocando o dinheiro do Tesouro do Estado, não foi só com a questão da segurança ou com a questão da saúde, né? Anunciou para não só Campina aí, né? Mas para todo o estado da Paraíba, né? João Pessoa, Campina, Monteiro, enfim, todo o estado. Podem ter, assim, feito com que Lucas crescesse 2,3. É pouco, mas, por exemplo, Efraim e Cícero, além de não subirem, né? Decresceram. Efraim, principalmente.
0: Cícero praticamente estagnou, né? Em relação a outra. Efraim que deu uma queda maior.
3: Mais acentuada.
0: Mas dentro da margem de erro também. Agora são do 13h40, a gente precisa ir para o intervalo comercial e ainda tem pesquisa eleitoral, mas sobre a presidência da República. A pergunta que não quer calar sem ficar em cima do muro. O deputado estadual Eduardo Carneiro disse lá no São João dos Carneirinhos e reafirmou aqui no nosso programa semana passada. Ele desafiando, apostando que até o prazo das convenções, o prazo fatal 5 de abril, tem um pouco mais de um mês aí, Lucas vai alcançar o percentual de 40% nas pesquisas eleitorais. Pelos números divulgados hoje, pelo que a gente vai acontecer, do que a gente falou, Copa do Mundo vai acabar, as pessoas vão começar a perceber mais. É possível Eduardo Carneiro ganhar essa aposta, Pepa? Que Lucas chega até as convenções com 40% ou ainda é prematuro?
3: Eu acho prematuro, porque se Lucas continuar nessa tocada de subir 2-3 pontos, levando em consideração a pesquisa divulgada hoje pelo Instituto Seta, ele com 32,7, se ele crescer 3,3, que eu acho um número razoável, ele chegaria aos 36 pontos. É? Se você for na margem de erro, ainda não chegaria aos 40. A não ser que Lucas tenha um crescimento que pode acontecer, não é? um crescimento acima do
0: não
3: que
0: será
3: vem sendo,
0: esse momento.
3: A não ser que venha crescendo acima do normal. Que o normal que eu crescendo é 3, 4 pontos.
0: Não
3: em
0: será
3: média,
0: esse momento mês. Em que os prefeitos vão começar a cair em campo?
3: Pode ser possível.
1: Não, mas eu acho que os prefeitos só começam a cair em campo
0: depois das convenções.
1: Depois das convenções.
3: Agora, no, aos 40 pontos, possivelmente. No final de agosto, sim.
1: Sim, pronto. Aí eu concordo com o Petrone. Eu acho prematuro, porque assim, você tem outras duas candidaturas que são, quer queira ou não, são candidaturas fortes.
3: Isso.
1: Né?
3: Cícero
1: então,
3: e Efraim.
1: Você não pode ignorar. Né? Por mais que Adriano Galdin tenha falado no teto do bolsonarismo, vamos dizer assim, da direita, né? Mas ele então, pelas contas de Galdino, que seria 25%, ele ainda não chegou nesse teto.
3: É.
1: Né? Então, ainda tá muito de festa, enfim, Copa do Mundo. Eu acho que Lucas cresce mais um pouco, mas ele tem os 40
3: e pode
1: pontos.
3: Até alcançar os 40 que Eduardo falou, né? Mas creio eu que no, aí depois das convenções, ou seja, lá em agosto,
0: agora,
3: ele pode
0: agora,
3: chegar assim aos 40.
0: Impressionante como política tem, pra gente com intervalo realmente. Impressionante, né? Como o Cícero não consegue crescer, né? Como Cícero Lucena não consegue. Teve pesquisa aí que chegou a dar Cícero com 36, né?
3: Sim.
0: Hoje ele tá com 26. Eu acho que a própria pesquisa do Seta chegou a Cícero ter 36.
1: Eu acho que ele tá revendo aí algumas estratégias. Eu vi que tem um marqueteiro, enfim, que tá sendo contratado e tal. Ele precisa reavaliar. Eu acho que ele continua andando um pouco sozinho, sabe? Por exemplo, veneziano deveria estar mais junto com Cícero, no interior do estado principalmente, e não André Gadelha. André Gadelha é o segundo voto do Senado. Né, que entrou, a gente sabe muito bem, com todo o respeito que a gente tem à história de André Gadelha, prefeito de Sousa, deputado estadual, está no exercício do mandato, mas acho que talvez fizesse um pouco uma diferença um pouco maior ele colado com o veneziano e vice-versa.
3: Agora, uma coisa foi bem lembrada por Pedro Cunha Lima. Do jeito que a oposição está, sem união, por exemplo, para os votos dos candidatos ao Senado, ou seja, Pedro quis dizer que estão excluindo o André do processo. Ele não tá encarando bem não essa situação.
1: Mas é muito engraçado. Eu enquanto candidato ao Senado, pré-candidato ao Senado, por exemplo, com o veneziano, eu tenho apoio de parte de outros partidos. Aí eu posso aceitar apoio de outros partidos, e aí eu não vou aceitar que outros partidos não, também eu voto em veneziano, voto em nos outros aliados.
3: Mas o que Pedro
1: entendeu?
3: Quiser, então, assim, todo mundo já sabe, né?
1: Mas
3: André tá escanteado.
1: Mas assim, entrou depois, né?
3: Isso.
1: Eu também não vejo ninguém fazer muito esforço pra colar em André. Quem tá fazendo o maior esforço com o André Gadelha se chama Cícero Lucena. Que as agendas exteriores estão fazendo com ele. Você entende? Então, assim, cadê?
0: Como nós não é assessor dos homens.
1: Não, eu não vou dar conselho, não.
0: Vamos deixar os assessores.
1: Eu tô irritando os outros.
0: Vamos deixar os assessores, até porque tem muita gente competente. Meu amigo Vitor Paiva, lá da Sala
1: exatamente.
0: 10, com a campanha de Cícero. Nosso amigo Juarez com a campanha de Lucas Ribeiro. Nosso colega Ítalo com a campanha de Efraim Filho.
1: Exatamente.
0: Eles são competentes e sabem... Afinal de contas, a gente está aqui para pitacar, né? Vamos fazer o seguinte, meu patrão. A gente tem que cumprir o intervalo comercial. Na volta do intervalo, números sobre a disputa presidencial. Qual o cenário? Daqui a pouco, na volta do intervalo, a gente te conta tudo aqui no Meio Dia Paraíba.
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17: 13h54. Estamos de volta, meu patrão. Gostei dessa posição aqui, viu, patrãozinho? Que eu fico olhando diretamente pra você. Tá! Gostei!
18: Agora dizem, viu? Presta atenção. Que quem senta aí, assim,
17: paga negócio, a conta.
18: Não, assim, fica, sai meio que de esquerda e vai mais pra quem, meio que direita.
17: Não, eu sou fiel à verdade dos fatos.
19: É
17: nada. Olha, 13 horas e 54 minutos. É pra sair do frio. Que aqui estúdio frio, meu Deus. Olha só, 13h54, além da pesquisa aqui na Paraíba, a Seta, Foi divulgada hoje, Sony Lacerda, Pepa, Patrãozinho, amigos e amigas. Pesquisa Atlas Intel. Divulgada nesta quarta-feira, dia 1 de julho, sobre a disputa presidencial. Deixa eu trazer primeiro aqui os dados da pesquisa, porque, como eu falo, a gente tem que trazer todos esses dados aqui. Pesquisa com vários cenários. A pesquisa, Soninho, ouviu 4.999 eleitores pela internet, feita entre os dias 26 e 30 do mês de junho. A margem de erro é de um ponto percentual para mais ou para menos.
18: Um ponto.
17: A pesquisa foi registrada no Tribunal Superior Eleitoral sob o número 04582/2026. Foram feitos vários cenários. Eu vou trazer alguns, porque a gente já está na reta final do programa, sobretudo os principais. De cara, Soninho, no principal cenário, eu já posso dizer e antecipar aqui que nessa pesquisa Atlas Intel, Lula cresceu 2,3 pontos percentuais e Flávio Bolsonaro encolheu 2,3 pontos percentuais. Cenário, em um dos cenários, o principal, Lula 46,3, Flávio Bolsonaro 36,6, Renan Santos 7,8, lembra que eu falei desse Renan Santos ontem aqui?
0: Isso.
17: Ronaldo Caiado 2,9, Romeu Zema 2, Joaquim Barbosa 1, Écio Neves 0,7, Samara Martins 0,6, Augusto Cury 0,5, Cabo Daciolo 0,3, Rui Costa Pimenta 0,1, Edmilson Costa 0, Hertz Dias 0, Nulo Branco 1,1, não sabe 0,1. Esse é o cenário que engloba todo mundo. Agora vamos aqui que interessa mais, Sony Lacerda, porque são 11, 12 pré-candidatos até agora. Vamos aos cenários de segundo turno, pesquisa Atlas Intel. Contra Flávio Bolsonaro, Lula aparece com 48,8, Flávio Bolsonaro 42,3. Lula 48,8, Flávio Bolsonaro 42,3. Contra Ronaldo Caiado, do PSD, partido de Pedro Cunha Lima, Diogo Cunha Lima. Lula tem cravado 48, Ronaldo Caiado 39. Lula 48, Caiado 39. Contra Romeu Zema, do Novo. Lula 48,2, Zema 38,5. Lula 48,2, Zema 38,5. Contra Renan Santos, esse camarada do Missão, ainda pouco conhecido no Brasil. Lula 49,2, Renan Santos 28,9. Lula 49,2, Renan Santos 28,2. E para encerrar, Lula contra Michele. Lula 48,7, Michele Bolsonaro 38,9. Lula 48,7, Michele Bolsonaro 38,9. Sony Lacerda, Lula vai aí, depois dos últimos acontecimentos, taxação novamente dos Estados Unidos, o escândalo do Dark Horse, também teve um escândalo envolvendo aqui o líder do governo Lula no Senado, Jacques Wagner, vai mantendo uma diferença considerável.
18: Aí pega a Michele, né?
0: O vídeo de Michele causou um estrago.
18: E o primeiro, entendeu? Esse outro convocaram.
0: Não, aí assim, e você vê, ela já tá com quase 39, certo? E quanto é que tá Flávio Bolsonaro? Aqui, 42.
18: E 7 pontos, basicamente.
0: Né?
17: Ele é o adversário ainda mais duro contra Lula.
0: Contra Lula, exatamente.
18: Agora, gostei ontem das inserções do PSD, focando o Caiado. Falando do que ele fez para combater a violência.
0: Isso.
18: Lá no Goiás. Aí estão na sala de cinema e levanta lá o rapaz. Que ideia do Caiado! Ele quis a ideia de outro, né? É proibido falar essa palavra.
17: Gostei mais do pó, né? Cara de Caiado. Fez ele novinho, novinho.
18: Brincadeira, rapaz. Pessoas, voltem, por favor.
17: Deixa eu não, viu?
0: E por falar em caiada, ele anunciou Gilberto Kassab como pré-candidato a vice.
17: Como pré-candidato a vice. Chapa puro sangue. Ó, vai dando como. Final do primeiro tempo, 1-0 sobre a Inglaterra. A
18: Inglaterra não tá ganhando do Congo, imagina ganhar de Monteiro.
17: Quem diria, né? Sonny Lacerda, 13h59, a palavra final é que fica, viu, Sonny? Vamos torcer pelo Congo, Sonny.
0: Não, ótima tarde a todos e até amanhã.
17: Pepa, a palavra final é que fica. Vai hoje a inauguração do prédio da Câmara.
18: Vou sim. Parabenizar o presidente Dinho. Tá linda, cara. Tá linda.
0: Não, eu vi assim, as fotos. Pelo esforço, porque assim, essa Câmara... Em que pese o prédio histórico,
18: não tem condição,
0: minha gente. Quem cobre a Câmara, já cobriu, como eu, estou voltando, inclusive. A gente sabe da situação que era, os gabinetes sofríveis.
18: Isso.
0: Né? E a Câmara, nós estamos aí chegando a 2028, talvez com 31 vereadores já. Hoje são 29, já pode aumentar para 31.
18: E assim, parabéns porque são 5 mil áreas de coberta, de área coberta. Preservou antigo.
0: Preservar a parte histórica.
18: Maravilhosa. Ficou linda, de verdade. Ali nas trincheiras, em frente, a antiga sede que vai se vir agora
17: para
18: outro. Isso. Um abraço, até amanhã, se Deus quiser.
17: Gente, agradecer demais pelo carinho da audiência. Dizer para você não desligar o seu rádio, nem mudar de sintonia, porque vem muita, muita música boa aqui na Pop com o meu amigo Petrônio Oliveira. A gente, se Deus quiser e ele há de querer, vai se reencontrar amanhã no Encontro dos Ponteiros. Tchau, tchau, Paraíba! Fiquem todos com Deus. Fui!

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0: dia, minha gente. Nesta quarta-feira, dia 1 de julho de 2026, tá começando a Arraiá da Pop.
1: Olha, 1º de julho! Fala, fala, turma! Muito boa tarde! Parece que a semana vai passando, né? E eu vou perdendo a voz, aí depois recupero.
0: Pois é, então.
1: Aí fico rouco e recupero. Mas enfim, sempre pronto pra entregar o melhor pra você, ouvinte, aqui na número 1 de Campina Grande, na Pop Cariri FM, uma emissora do Sistema Pop de Comunicação. A festa não para não, viu, Samara?
0: Pois é, estamos no ar também, lá, né? Também ao vivo no YouTube e no Rádios Net. Escolha onde quiser e vem pra esse Arraiá, minha gente.
1: O Arraiá da Pop tem a apresentação de Ítalo Silva, eu mesmo e ela, Samara Nunes.
0: Isso, com sonoplastia dela, que é a rainha do sonho do forró, a Naomi Andrade. E a direção geral é da Reni Cláudio, que também tá no passo do forró, viu?
1: As tardes já Pop Cariri, com muita música boa, informação e muita interatividade no clima de Arraiá.
0: Então, pega seu pá, arruma o chapéu de palha e vem pra Arraiá da Pop, que vai até às 4 horas da tarde.
1: E você, ouvinte, claro, você pode participar e ficar em conexão conosco, mandando sua mensagem de texto ou áudio lá para o nosso WhatsApp, que é o DDD83-3201-8651.
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1: E agora, sem perder muito tempo, viu? Fique conectado com a melhor vibe, no clima mais arretado das tardes de Campina Grande.
0: Tá começando a Arraiá da Pop. Vem com a gente.
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1: Cantores gospel celebram espaço no São João de Campina Grande e dizem: oportunidade de levar mensagem de fé.
0: Amém. Desfile Tramas Arretadas leva moda e artesanato paraibano no maior São João do mundo, na 40ª edição do Salão de Artesanato Paraibano.
1: O destaque e o talento feminino na realização de mais um ano do maior São João do mundo.
0: E o São João de Campina Grande tem filho do piseiro, Cláudio, Ney e Juliane, mais atrações nesta quarta-feira.
1: Olha que maravilha! Vários destaques aí pra você, ouvinte, tá certo? Hoje o programa completinho, além, né, também de muita música boa. Eu, você e a Samara, todo mundo junto, misturado e conectado. São 2h14. E pra começar melhor ainda, bora de música!
0: Vamos embora, agora mesmo.
1: Com vocês, ele, filho do piseiro. Claro que sim, né? Já que hoje ele é a atração confirmada no palco principal do maior São João do mundo. Tá no ar o Arraiá da Pop, aqui na Pop Cariri FM 101.1.
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0: Em Campina Grande, são exatamente 2 horas e 21 minutos. Confirmando, 2 e 21, esse é o Arraiá da Pop de volta aqui pela número 1 de Campina Grande. Claro, a rádio que deixa Campina Grande cada vez mais pop, né, Samara?
1: Isso mesmo. Boa tarde pra você que tá chegando agora, minha gente. Seja bem-vindo ao Arraiá da Pop com a apresentação de Ítalo Silva. E Samara Nunes, a gente tá começando agora, esta quarta-feira, com tudo. Então já manda sua mensagem, fica por aqui, né, Ítalo? Pede sua música que a gente vai até às 4 horas da tarde juntinhos. E claro, já quero saber quem tá conectado aí conosco. Quem mandou o nosso primeiro alô de hoje?
0: Ítalo? Olha, bora verificar agora, viu, de quem foi o primeiro boa tarde de hoje. Primeiro boa tarde de hoje foi dele, claro, Julamec Mariano, direto de Patos.
1: Oi,
0: né,
1: Patos, obrigada, Julamec, abraço.
0: Logo depois nós tivemos, né, seu Romeu e Dona Cosma, aquele abraço pra vocês.
1: O casal 20 da Zona Leste, ele anda sumido, né, aparece de vez em
0: ele
1: quando.
0: Ele tá sumido, Dona Cosma, né, tava com problema de saúde.
1: Verdade.
0: Mas e aí, como é que ela tá? Ela tá melhor, seu Romeu? Fala pra gente.
1: Amém, espero.

0: Inclusive, ele já chegou mandando áudio pra gente, já já a gente toca, viu? Por aqui também, Samara, marcando presença, nós temos o Jorge Araújo.
1: Jorge Araújo, obrigada pela sintonia, um abração.
0: Olha a Cidália Brito, boa tarde pra essa galera da Pop Cariri FM, beijos pra Ítalo, Samara e Naomi, um abraço.
1: Obrigada, querido, um abraço pra você, lindona.
0: Um abraço pra você também, viu, Cidália, é um prazer ter você como nosso ouvinte. Jorge Araújo tá por aqui, né, eu já falei dele, eu acho.
1: Sim,
0: boa tarde, Jorge.
1: Boa tarde, Jorge.
0: Maurício Lopes, de Lagoa Seca.
1: Oi, Maurício, obrigada pela sintonia, viu?
0: E lembrando, além do nosso WhatsApp, né, você pode interagir conosco também e deixar o seu joinha, deixar o seu like lá na nossa live do canal do YouTube. Lá você nos conhece, você nos assiste e nos escuta também. Então vem já pro nosso canal do YouTube, Rádio Pop Cariri.
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1: Exatamente. Vem ficar com a gente conectado até as 4 horas da tarde, porque agora a gente vai refletir, né, Ítalo?
0: Sim, vamos embora refletir com os nossos ouvintes.
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0: Que este novo mês traga a sabedoria para desapegar do que passou, a coragem para tentar de novo e a esperança para transformar cada dia em uma nova chance de ser feliz.
1: Exatamente, mais um mês começou e a gente deseja que esse mês seja de muita felicidade para você, de muita prosperidade, de a gente poder, que a gente possa desapegar do que passou. Se você chorou, se você sofreu, se você decepcionou nesse mês que passou, então esquece e continua nesse novo mês. Para mim foi só felicidades, né? Porque foi São João pra gente, sim, né, Ítalo? Graças a Deus, felicidade, né? A gente ali trabalhando muito, graças a Deus, a gente mostrando a nossa cultura, então isso pra mim foi enriquecedor, esse mês é maravilhoso. E pra você, a gente deseja que seja um mês iluminado, de bênçãos, né? De coragem pra você tentar esse novo mês com muita fé e com várias chances aí pra você ser feliz a cada dia.
0: Exatamente, seguir aí, né, esperançoso, com esperança que você vai viver dias mais felizes, sim, dias melhores, que você vai conquistar e vai almejar, vai alcançar, né, aquilo que você tanto quer. Então é ter fé e ir adiante, minha gente.
1: Exatamente. Hoje tem curiosidade do dia, você sabia, Ítalo?
0: Conta pra mim, Samara. 1º de julho é dia de quê, hein?
1: Dia da vacina BCG.
0: Hoje também é dia da cidadania.
1: E dia internacional da piada, olha.
0: Olha que coisa boa. Dia internacional da piada, então, ouvinte. Nós queremos que você nos conte uma piada.
1: Pois, mas cuidado, viu, minha gente, na sagacidade das piadas.
0: Exatamente. Olha, hoje é que é dia internacional da piada. Manda pra gente uma piada, tá certo? Que nós queremos dar risada e que a gente quer rir também com você, ouvinte, tá certo? Então já manda tua piada, já que hoje, 1º de julho, é dia internacional da piada. Manda agora tua piada, tá bom? Lá no nosso WhatsApp, DDD83-3201-8651. E hoje tem sorteio de um par de ingressos para a Vila Sítio São João. Daqui a pouco a gente fala mais, porque agora é hora de música. 2h26. Esse é o Arraiá da Pop.

da fábrica Elite Music. O sucesso, o amigo Luciano Guigão, e agora com ele na Jabumba. E é o nome dele. Alô, meus padrinhos, Caldeira Juliana, assim, ó. O

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10: Em Campina Grande, são 2h37, esse é o Arraiá da Pop, com vocês agora, Mastruz com Leite, um poporri maravilhoso aí pra gente entrar no clima do forró, os 10 mandamentos e flor de mambulengo e noda de caju, esse é o Arraiá da Pop, não sai daí não, a gente volta já! Sim,

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1: Olha que coisa boa, gatinha manhosa pra você, naquele clima, viu, Samara? Você dá até vontade de juntar com o pai, né? E sai ali formando uma quadrilha. Forma a grande roda no balancê, alavantou a narriê, é isso?
2: Calma demais, gente. Calma que São João não acabou não, viu?
1: Nadinha.
2: Nem pensa, acabou junho. Mas São João de Campina Grande não acabou, por isso que a gente ainda tá aqui fazendo esse arraiá maravilhoso
1: com
2: pra você.
1: Com certeza, inclusive acaba esta semana, né? Acaba no domingo, dia 5 de julho. Hoje é dia 1º de julho, então temos aí mais 5 dias pela frente.
2: 5 dias aqui ainda com o nosso arraiá também, então vai ficar com a gente até as 4 horas da tarde, né, Ítalo?
1: Exato.
2: Porque agora a gente vai se conectar com o pessoal. Quem é que tá conectado aí com a gente?
1: Claro, temos aqui vários ouvintes conectados conosco, viu, Samara? Olha, nós temos aqui a Ivone Rodrigues, maravilhosa. Boa tarde, Ítalo e Samara, uma abençoada tarde pra vocês.
2: Boa tarde, linda. Cheiro, Ivone.
1: Bitinha Abelha tá na audiência.
2: Bitinha Abelha, um abraço, querida.
1: Um abraço, querido.
2: Querido, desculpa.
1: Um grande abraço, Bitinha, pra você. Temos também a Risoneide Silva.
2: Oi, Risoneide, abração pra ti, querida.
1: Olha ela, boa tarde, meus queridos. Um excelente mês de julho pra todos nós, amém. Esse mês vou ficar mais perto de vocês, então vai ter bolo sempre.
2: Olha, amo demais, obrigada.
1: Delícia, um cheiro, Risoneide Pereira, aqui no Mirante.
2: Amo demais, obrigada pela sua sintonia, linda.
1: Eita, então a gente vai engordar esse mês, é que vai ter bolo
2: logo
1: sempre.
2: Logo julho, que eu disse que ia voltar
1: a treinar,
2: a dieta, tudo direitinho.
1: Porque junho a gente chutou o balde, né?
2: Demais,
1: esse
2: tô
1: mês,
2: sem treinar, Ítalo.
1: Esse mês a gente abriu mão de tudo ali.
2: Você ainda tá forte, tá firme
1: eu
2: ainda.
1: Só tô conseguindo treinar uma vez na semana. Sim. Quando consigo.
2: Mas mesmo assim tá indo, tá tentando.
1: Só treinei ontem, inclusive, corri, inclusive, mas agora eu não consigo mais. Aí meus planos é
2: só
1: voltar pra
2: rotina
1: semana que vem.
2: Se Deus quiser.
1: Mas aí Risoneide falou que vai estar mais próximo da gente, vai trazer. Meu Deus, não.
2: Ei,
1: não.
2: Vamos agora. Mas pode. Tá certo.
1: Um dia só. Que é o dia livre, então.
2: Na
1: aí tem São Livre. São 12h47, você ouvinte, manda mensagem. Pede abraço, pede beijo. DDD 83-3201-8651.
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2: E também você pode ir lá pro nosso Instagram, que é o @popcariri101, não é isso?
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1: E Samara, tu já tá sabendo que no próximo fim de semana o forró vai tomar de conta da Vila Sítio São João em Campina Grande?
2: Tô sabendo sim, viu, Ítalo? Muito, muito forró, viu?
1: Pois é, vem aí uma programação imperdível e grandes nomes da música nordestina. No sábado, 4 de julho, nós teremos Mastruz com Leite, Batista Lima e Brasas do Forró, garantindo uma noite de muito forró, nostalgia e animação para o público, né? E no palco Parafuso tem Compadre João, Tan e Mestre Vili, levando ainda mais música e tradição ao maior São João do mundo. Já no domingo, dia 5 de julho, a programação segue em grande estilo com Santana, o Cantador, Solange Almeida e Ranieri Gomes, reunindo aí, né, grandes artistas para fechar o fim de semana com muito arrasta-pé. E no palco Parafuso nós teremos Xambinho do Acordeon, Fabiano Guimarães e Espora de Ouro, celebrando o autêntico forró nordestino. E você, ouvinte, fique ligado na Rádio Pop Cariri FM 101.1, porque hoje, durante a programação, né, vamos estar soltando várias novidades e também está sorteando um par de ingressos para o sábado da Vila Sítio São João. Hoje é um par de ingressos para o sábado, tá certo? Então, se você quer participar,
2: exatamente,
1: fica ligadinho, porque no próximo bloco nós vamos estar sorteando. E vocês já sabem, né, que o sorteio é daquele jeito, rápido, fácil e prático. É no próximo bloco.
2: Isso.
1: Fica ligadinho que nós vamos explicar como vai funcionar, porque vai ter um par de sorteio, um par de ingressos para o próximo sábado, com eles: Mastruz com Leite, Batista Lima e Brasas de Forró. E eu tenho mais um spoiler, viu? quinta-feira, amanhã um par para o domingo, viu, Samara?
2: Eita, arrasou. Então já fica conectado aqui, porque daqui a pouquinho tem ingresso para vocês curtir, especialmente com alguém que você queira. E você pode levar quem você quiser, tá? É um par de ingresso. E lembrando que é intransferível, né, Ítalo? Não pode transferir o ingresso,
1: exato,
2: tá?
1: Exato.
2: Especialmente para você, com nome e CPF. E agora a gente vai para aquele quadro que muita gente ama, aquela disputa, porque julho começou e eu quero saber quem é que vai ganhar essa disputa esse mês.
1: Clarinho, hein? Que sou eu.
2: Coitado. Vamos embora saber agora.
1: Cuida.
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2: Pois é, minha gente, toca que eu canto. Começou, tá acirrado, né? A gente começa com todo o gás, essa competição pra vocês. E é muito simples, muito fácil pra você, tá, também participar. É só você ir lá no nosso Instagram, @popcariri101, e vai lá nos stories, vai ter um enquete. Você vai passando e vai encontrar um enquete com duas músicas. Uma música minha e uma música de Ítalo, isso. E que a gente vai escolher agora, tá? Falar pra vocês.
1: Exatamente, a enquete vai ser aberta dentro de instantes lá no nosso Instagram, @popcariri101, tá certo? Qual foi a sua escolha de hoje, Samara? Conta pra mim.
2: Claro, minha gente, a minha escolha de hoje é pra gente começar animado, porque sexta-feira tem ele aqui no maior sonho do mundo pra fechar tudo. Pablo!
1: Domingo, mulher!
2: Domingo, na verdade, eu já queria que você seja. Olha só como eu tô animada.
1: Tá ansiosa pra rua com ele, é?
2: Quero.
1: Ixi, Maria!
2: E olha a minha música.
1: Tu fala a verdade pra ele?
2: Claro, sempre. Você fala, duvido.
1: Clarinho.

0: seu corpo. Imagina, você tá com outra pessoa pra fingir amando outra pessoa. Eita, babado,
1: né? É pra esquecer a outra, né?
0: Pra tentar esquecer, mas não esquece não, viu, bebê?
2: Ah. Eu canto.
0: E a sua música?
1: A minha música é Seu Desejo, que vai estar no sábado no palco do maior São João do mundo. Quero, casou certinho, seu desejo.
2: Casou certinho.

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1: Você quer casar certinho? Olha a cara dele, se vocês vissem a cara dele daqui, minha gente.
2: Quem tá no YouTube viu em primeiríssima mão. Quero não casar, não quero nem casar, quanto mais casar certinho. Então, mas se for pra eu casar,
1: tem que casar
2: se
1: certinho.
2: Deus tiver planos pra mim de casamento, que seja um casamento certo,
1: ah,
2: né?
1: Ah, então tá.
2: Porque
1: certo.
2: Tem gente que casa pra ter uma vida de solteiro, então não quero um casamento assim.
1: Pois é, tá certinho.
3: Eu gostei.
2: É isso, olha por aqui na audiência, Samara. Temos a Maria do Monte Santo.
1: Oi, Maria.
2: Boa tarde, abraço pra vocês. Ligadinha nessa programação Top Pop.
1: Amo demais. Obrigada, Maria.
2: Obrigado, Maria, pela audiência, viu? Aproveita, Maria. Pode mandar áudio, pode ficar à vontade. Por aqui também, marcando presença, nós temos Gustavo Lúcio.
1: Oi, Gustavo Lúcio. Obrigada.
2: Um abraço, Gustavo. Obrigado pela audiência. Ele falou mais, viu? Quero o ingresso do domingo da Vila Sítio São João. É amanhã o sorteio do domingo. Hoje é para o sábado. Por aqui também, Samara, temos o Joselito Lucena.
1: Oi, Joselito Lucena. Obrigada pela sua sintonia. Um abraço forte.
2: Com certeza. E o Joselito falou mais, viu? Eu nunca falei uma mentira. Peraí, meu cachorro saiu pela rua pilotando a moto.
1: Acho que é a piada que a gente perguntou.
2: Hoje é dia da piada. Olha aí, ó. Aproveita e conta a sua piada também. E o Bitinho Abelha disse que mandou áudio, boa, vamos tocar assim daqui a pouco quando a gente voltar do intervalo, tá certo? Vamos agora de música, rapidão, intervalo, e quando voltar é o seu momento, ouvinte, manda teu áudio, DDD 83-3201-8651. 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
2: Bora de música.
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4: Em Campina Grande, são exatamente 3 horas e 6 minutos, 3 e 6, viu, Samara? Olha, minha gente, muito obrigado pela audiência de hoje, segue interagindo muito, tá certo?
5: Vamos vários ouvintes embora. Aqui,
4: mandando mensagem, pedindo abraço, pedindo beijo, um grande abraço pra Rosângela, ela que tá na audiência, viu?
5: Obrigada, Rosângela, pela sua sintonia, linda.
4: Olha quem também tá por aqui no nosso WhatsApp, ela que é uma popzeira, sempre ligada, Jeane Souza.
5: Oi, Jeane, abração pra você, linda.
4: Neno da Rocha também tá na audiência, viu?
5: Neno da Rocha, obrigada.
4: E, inclusive, tem ouvinte mandando áudio. Bora escutar?
5: Agora mesmo.
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4: Oi, boa tarde.
5: Boa tarde.
6: Que veículo segue elevada.
7: Bom dia, Samara Nunes e Ítalo Silva. Vocês são
5: boa tarde.
7: Xodó. De Campina Grande, quem está falando aqui é seu amigão Romeu, que passa alguns dias sem ligar, né? Dona Cosma continua doente, mas eu confio naquele pai sagrado que tem lá em cima, que ela vai resistir o que está passando e vai voltar para os braços de Romeu.
4: Amém, com certeza.
7: É um glória a Deus. Eu quero agradecer a Papai do Céu, não liguei esses dias, mas o programa assim, eu não deixo de escutar, porque está bombando em Campina Grande.
4: Obrigado.
5: Muito obrigada. É,
7: saudar vocês, né, com essa alegria que contagia todo mundo.
4: Obrigado.
7: O último dia de... A última semana do São João, Papai do Céu, corra tudo bem, nenhum mal, e a nossa seleção brasileira continue ganhando, quem sabe arrancar o caneco. Nada mais do amigão Romeu, que sempre lhe escuta.
4: Obrigado.
7: Não é à toa que já faz 2 anos de vocês, e eu também... Já fui aí umas 2 vezes falar com vocês.
4: Verdade.
7: Essa simpatia de figura que são vocês. Aquele abraço.
5: Amo, obrigada.
4: Tem mais? Oi, boa tarde.
8: Bom dia, ou boa tarde, amigos.
5: Boa tarde.
8: Vocês. Espero que estejam bem. Passando para desejar uma boa vez. Deus abençoe a vida de vocês aí, viu? Com muita paz, com muita luz.
5: Amém.
8: E queria que você tocasse calcinha preta.
4: Calcinha preta, boa.
8: Eu sempre tô falando assim porque eu tô gripado. Gripe daquela
5: tudo
8: pesada.
5: Bem, nem se preocupe.
8: Que você tocasse calcinha preta aí, qualquer uma, tá certo? Fiquem com Deus. Escute de manhã, escute de tarde do programa. Bitinha Abelha. Deus abençoe. Tchau.
5: Tchau, tchau.
4: Valeu, Bitinha. Obrigado, viu, pela interação. E vamos chocar sim. Daqui a pouco, calcinha preta, minha gente. Claro
5: isso
4: que sim.
5: Isso mesmo.
4: O Bitinho Abelha, né? Ele que era fã da Paulinha Abelha, sempre na audiência aqui do Arraia da Pop, do Conexão Pop também. Então, claro que vamos chocar sim. Tivemos também aí, né, seu Romeu. Melhoras
5: isso.
4: Pra Dona Cosma.
5: Amém, melhoras.
4: E você, ouvinte, pode interagir também e mandar seu áudio lá no nosso WhatsApp. Muito simples e muito fácil. Chama já no zap.
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5: Exatamente. Agora a gente tem um recadinho muito especial pra você.
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5: É isso, gente.
4: Que maravilha, né, Samara? Esse é o Arraiá da Pop aqui, viu, na Rádio Pop Cariri FM. E como prometido, né, que nós iríamos sortear um par de ingressos para o sábado da Vila Sítio São João. Então vamos estar realizando agora o sorteio. Primeira pessoa que mandar um eu quero para o nosso WhatsApp, leva para casa esse par de ingressos para curtir o sabadão da Vila Sítio São João. Lá nós teremos Mastruz com Leite, Batista Lima e Brasas do Forró. Só programação maravilhosa. Uma noite e uma tarde com muito forró, nostalgia e animação para o público, viu, Samara?
5: Amo demais. Então, se você quer, já manda mensagem agora com eu quero, né, Ítalo?
4: Exato. Primeira pessoa que mandar eu quero, leva para casa um par de ingressos para o sábado. Ó, inclusive, aqui já temos o ganhador, viu? Já chegou mensagem aqui, o grande ganhador é Gustavo Lúcio.
5: Olha que maravilha, Gustavo Lúcio, parabéns, você vai forrosear muito na Vila Sítio.
4: Exatamente, no sabadão. Então, Gustavo, manda nome completo, CPF, telefone seu e do seu acompanhante ou da sua acompanhante, tá certo? Lá pro nosso WhatsApp, nome completo, CPF, telefone, nome completo, CPF, telefone seu e do acompanhante. São 3 horas e 11 minutos. Esse é o Arraiá da Pop. Bora de música e daqui a pouco a gente traz a previsão dos signos.
5: Vamos embora. Afasta o sofá e dança forró.
4: Com vocês, Batista Lima. Já é um esquenta aí pra Vila Sítio São João.
5: Vamos embora.

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4: Grande, são que horas, Samara?
5: 3:21.
4: É isso mesmo, são 3:21. Aqui na número 1 de Campina Grande, eu quero saber, ouvinte, se você já interagiu conosco, já mandou seu boa tarde, já acessou o nosso canal do YouTube, já deixou o seu joinha. 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
4: Tem ouvinte aqui no YouTube, viu, Samara, interagindo conosco?
5: Olha que maravilha. Quem é, Ítalo?
4: Primeiro de tudo foi ele, Julamec Mariano. Boa tarde, Ítalo e Samara.
5: Boa tarde. Obrigada, Julamec.
4: Ivone Rodrigues também. Boa tarde, Ítalo e Samara. Cheiro pra vocês. Boa tarde,
5: Ivone. Boa tarde, Ivone. Cheiro, lindona.
4: E ele, Eduardo Praia. Boa tarde.
5: Eduardo Praia conectado. Muito obrigada, viu?
4: Eduardo Praia conectado nesta quarta-feira, né? Dia 1º de julho. São 3:22, Samara. Bora deixar os nossos ouvintes atualizados com a previsão dos signos
5: claro
4: deles?
5: Claro que sim, ó. Julho começando e a gente vai trazer essa previsão pra você nesse mês de julho, né?
4: Exatamente. Inicia agora Horóscopo do povo.
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5: Com os signos de Áries, Touro, Gêmeos, Câncer, Leão e Virgem.
4: Áries. Julho começa pedindo atitude. É hora de colocar em prática os planos que ficaram só no papel.
5: Touro, o novo mês favorece estabilidade financeira e organização. Comece julho definindo prioridades.
4: Gêmeos, julho chega trazendo movimento e novidades. Conversas importantes podem abrir novos caminhos.
5: Câncer, com a sua temporada em destaque, este é um excelente momento para cuidar de si e renovar as energias.
4: Leão, o início do mês pede paciência. Planeje antes de agir para colher bons resultados.

0: resultados nas próximas semanas.
1: E virgem, julho começa favorecendo metas, produtividade e crescimento profissional. Organize-se e siga em frente, tá? Esse é o primeiro bloco. Daqui a pouco a gente volta com Libra, Escorpião, Sagitário, Capricórnio, Aquário e Peixes. Não sai daí que é rapidinho.

0: Copcar e IFM.
1: Essa canção que eu vou cantar agora fez parte da história de vida de muita gente.

0: Em Campina Grande, são exatamente 3 horas e 28 minutos. 3 e 28. Arraiá da Pop de volta aqui nessa maratona número 1 de Campina Grande, Rádio Pop Cariri FM. A rádio que me deixa pop, deixa Samara pop, deixa você pop, deixa.
1: Exatamente. Agora a gente tem um recadinho importante pra você. Fica por aí, ó.
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1: É isso, então voltamos aqui, minha gente. Agora a gente vai dar continuidade com o horóscopo do povo, tá?
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1: Libra, novos encontros e oportunidades prometem movimentar o mês. Confie mais nas suas mudanças.
0: Escorpião, o primeiro dia de julho é ideal para encerrar ciclos e abrir espaço para novas conquistas.
1: Sagitário, o mês começa com vontade de explorar novos caminhos. Aceite convites e esteja aberto às oportunidades.
0: Capricórnio, julho pede foco nas finanças e nos projetos de longo prazo. A disciplina será sua maior aliada.
1: Aquário, ideias inovadoras podem ganhar força neste início de mês. Aproveite para tirar o projeto do papel.
0: E para finalizar, peixes. Julho chega com energia de renovação emocional. Deixe o passado para trás e siga com mais leveza.
1: Esse foi o Horóscopo do Povo de hoje. Se você gostou, já manda aqui pra gente no nosso WhatsApp.
0: Pois é, interage conosco lá no nosso WhatsApp, DDD83-3201-8651. Manda tua mensagem, pede teu abraço, pede teu beijo. Fala de onde você está nos escutando, né? Tá a caminho do trabalho, tá voltando do trabalho? Ou você é motorista de aplicativo, tá na audiência aí, ó. Já manda tua mensagem, pede teu boa tarde, pede boa tarde para os teus passageiros também, tá certo? E se você tem outros amigos, aproveitem também, tá certo?
1: Exatamente.
0: Divulguem bastante. Divulga com seus amigos, Rádio Pop Cariri FM, Arraiá da Pop até a sexta-feira.
1: Isso.
0: Na próxima semana a gente retorna com Conexão Pop, com muita coisa boa também, muita música que não pode faltar. Esse é o Arraiá da Pop na 101.1 e agora bora de intervalo e a gente volta já, é rapidão.
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0: em Campina Grande, 3h38. Confirmando, Ítalo?
1: Isso mesmo, Samara. São exatamente 3 horas e 38 minutos. E esse é o Arraiá da Pop aqui pra você, claro, comigo, Ítalo Silva, e com ela, Samara Nunes, de segunda a sexta, das 2 às 4 horas da tarde, tá certo? Colocando você por dentro da maior festança, do maior e do melhor São João do mundo.
0: É isso mesmo, minha gente. Vem ficar com a gente até as 4 horas da tarde. Não terminou ainda o programa. E hoje tá acontecendo em Campina Grande, né, Ítalo? Um evento muito importante para a cultura e o artesanato paraibano, valorizando, né, esses artistas que são os artesãos da nossa Paraíba. E agora a gente vai trazer mais informações para você.

0: Pois é, minha gente, olha, informação pra você importante, tá certo? O projeto Tramas Arretadas chega no maior São João do Mundo na 42ª edição do Salão de Artesanato Paraibano, né, Samara?
1: Isso mesmo, minha gente. Olha, e vai trazer inovação, né, mostrando exatamente o artesanato, né, e são peças cheias de significado. Vai ser uma coleção apresentada, tá? E as quatro coleções serão Jardim de Labirintos, Margarida Entre Nós, Largedos e Simplesmente Paraíba.
0: Exatamente, né? O Tramas Arretadas vem aí com um desfile que une moda autoral e artesanato paraibano. E como Samara já disse, né? Vai apresentar aí quatro coleções desenvolvidas pelos artesãos. Vamos ter ali técnicas de crochê, realizada pelas crocheteiras do Marinho, tá certo?
1: Exatamente.
0: Temos também aí algumas peças que foram confeccionadas e produzidas pelos estudantes de moda do ECIT de Alcantil. Vai ter também Lu Azevedo e a cooperativa Mista Agro Artesanal de Juarez Távora e o pessoal do Ingá, do Quilombo Pedra d'Água. Então, são várias técnicas ali utilizadas, né? Então vai ser um desfile realizado com iniciativa da primeira dama do estado, que é a Camila Maris. Então vai ser um mega desfile, Samara vai estar lá, né? Inclusive realizando a cobertura completa para a Rádio Pop Cariri FM. Será um momento de celebração da nossa cultura, abrilhantando ainda mais, né? O 42º Salão de Artesanato Paraibano, com a arte, criatividade e o talento dos nossos artesãos. Que
1: exatamente
0: maravilha, viu, Samara?
1: Isso, um evento muito importante, né, gente? Porque São João é cultura, né, Ítalo?
0: Exato.
1: São João é tradição. E São João também é esse momento da gente celebrar as nossas raízes com o artesanato. E a gente sabe que o nosso artesanato é muito rico, né? É muito atemporal. Realmente tem que ter essa valorização, tem que mostrar realmente pessoas que estão ali de dentro, né? Da nossa Paraíba, né? Mostrando esses talentos. Então, muito importante essa iniciativa da primeira-dama,
0: exato,
1: né? Da Camila. Então, convida realmente o pessoal para assistir esse super evento que vai ser hoje, a partir das 18 horas, lá no Salão de Artesanato, em Campina Grande.
0: E lembrando, tá certo? O desfile vai acontecer lá no Salão de Artesanato, na Praça de Alimentação, e é aberto ao público. Então,
1: isso,
0: se você quer prestigiar, se você quer acompanhar, quer estar ali filmando, quer ver tudo em primeiríssima mão, então você pode se dirigir, né, ao Salão de Artesanato, que está localizado ali na entrada da cidade de Campina Grande, ao lado do Partage Shopping e também da Academia Smart Fit, em frente ao Açaí. Então, se você quer prestigiar, quer conferir as coleções que serão apresentadas, as peças, uma mais linda que a outra, é só você se dirigir a partir das 18 horas lá para o Salão de Artesanato Paraibano, que esse ano homenageia as bonequeiras da Paraíba e tem como tema Bonequeiras, Arte de Viver, Vida de Brincar.
1: Exatamente isso. Inclusive, Ítalo,
0: oi.
1: Essa coleção lá do Largedo é pelo Ronaldo Fragoso. Inclusive,
0: sim,
1: eu já desfilei com uma peça dele na coleção que teve, né, lá na Expo Agropeixe. Então, tudo perfeito, maravilhoso pra você também presenciar hoje a partir das 18 horas. Vai lá, gente.
0: Pois é, são 3 horas e 43 minutos. Não sai daí não, viu? Bora agora de música. A gente volta já com a agenda arretada. Lhe atualizando tudo o que acontece hoje lá no maior São João do Mundo.
2: Saiu tudo pronto, que eu ouvi a canção de Priscila Senna, né, cantar.
3: Especialmente pra mim. Ficou lindo. Ficou muito lindo o lance do refrão da troca, né?

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1: Em Campina Grande, 3h46, Samara. Voltamos com a Raia da Pop. E agora a gente já volta aqui lhe atualizando de tudo.
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1: Vai acontecer no Quartel General do Forró no Parque do Povo. Programação completa. Preste atenção.
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4: Olha só, na pirâmide, trio Simonal do acordeon, Diogo Cirne, Renatinha Furacão e Felipe Stan.
1: Na Ilha Zé Bezerra, trio Metshot e trio Forró Peneirado.
4: Ilha Seu Vavá, trio Borborema, Os Matutos e trio Carrilhões do Forró.
1: Ilha Zé Lagoa, trio Introdução Musical, Herdeiros do Forró e Tempero do Forró.
4: Coreto, Beija-Flor e Will.
1: Catedral, trio Pita do Acordeon, trio da Van e trio Os Três de Campina.
4: Palco Cultural, Banda Magia, Jonas Vaqueiro e Gabi Diniz.
1: No Quadrilhódromo, nós teremos programação cultural, além das Juninas, né, Raízes de Borborema e Junina Entre Atos.
4: E na Vila de Artesanatos, trio Estrela do Forró.
1: E no palco principal, hoje, a música inicia às 6h40 com Forró Pegado. Às 8h30 da noite, Eduardinho. Às 10h20, Filho do Piseiro. E meia-noite e 20, quem encerra, na verdade, a noite, né? É o Cláudio Ney e Juliana. Hoje é até às 2h da manhã, viu? Quarta General do Forró.
4: Então, gente, trouxemos aí essa programação cultural pra você aproveitar. Além do quê? Do Parque do Povo, né? Você pode ir também pra comer as comidas deliciosas que tem por lá, claro, né? Tem muita cultura também lá no Parque do Povo, então realmente é uma imersão, né, cultural para você aproveitar esses últimos dias que estão quase finalizando, tá?
1: Pois é, são 3h48, a gente dá continuidade aqui com esse programa maravilhoso. Bora de música, a gente volta já, rapidão. Forró Pegado pra vocês agora, já que hoje tem ele no palco principal.

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3: Mais uma, minha loura.
4: Essa é linda. 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
3: Prazer, viu?
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1: É, minha gente, vamos aqui rapidinho com o resultado do Toca Que Eu Canto no final do programa de hoje. Você escuta Pablo, fala a verdade pra ele.
2: Pois é, minha gente, vou falar a verdade pra Ítalo. Comecei ganhando, querido.
1: Arrasou, finalmente, milagre.
2: Coitado.
1: É, minha gente, vai chegando a hora de apagar a fogueira por hoje.
2: Vamos ficando por aqui, mas o Arraiada Pop continua amanhã a partir das 14h30 com mais música boa, resenha e muito forró no pé.
1: O programa teve a apresentação de Ítalo Silva, eu mesmo, e ela, Samara Nunes.
2: Com sonoplastia dela, que faz o som pegar fogo nessa raia, Naomi Andrade, e a direção geral é da nossa Rene Cláudia.
1: Não esquece de seguir a gente no Instagram, que é o @popcariri101, e ficar por dentro das novidades pelo portal Pop Notícias.
2: É isso, meus amores, muito obrigada. Até amanhã, povo arretado. A gente volta com muito mais, tá? Pra você, quinta-feira, dia do TBT, vai ter entrevista também do dia e
1: exato,
2: muito mais. Cheiro, lembre-se que você pode tudo, tá? E acompanha a nossa cobertura lá no Instagram da Pop Cariri, hoje no Salão de Artesanato.
1: É isso, muito obrigado pela audiência. Que Deus lhe guie, lhe proteja e lhe abençoe neste novo mês que inicia hoje, 1º de julho. Que julho seja um mês mágico de recomeço, de novas metas, de novos planos e de muitas bênçãos na sua e na minha e na nossa vida, tá certo?
2: Amém.
1: Beijo, beijo, beijo. Já deu tudo certo pra mim, pra você e pra todos nós. Eu sou Ítalo Silva e eu fui!
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8: Em Campina Grande, na Paraíba, pontualmente 16 horas.
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0: Muito boa tarde, meus amigos. Estamos chegando a partir de agora com o programa Dialogando aqui na sua Rede Nordeste de Comunicação, direto dos estúdios da Rádio Pop Cariri FM 101.1, formando cadeia com a TV Nordestina, canal 179, Rede Brisanet de TVs, também portal Página 1PB e o blog do Abílio. Estamos juntos até às 17 horas, trazendo notícia, entrevistas e opinião. Você pode interagir conosco pelo WhatsApp.
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0: Meus amigos, você acompanha também pelo portal de maior credibilidade da Paraíba.
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0: Juntos aqui comigo no estúdio, Naumir Andrade. Já nos estúdios da TV Nordestina, Flávio Gomes. Giovana Maia conduz o portal Página 1PB. E o próprio Abílio José está junto no blog do Abílio. Vamos agora à opinião no ponto de vista.
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0: 1º de julho de 2026, estamos no novo mês, no novo semestre. Estamos a 19 dias do início do período de convenções para as eleições de 2026. Bem-vindo a julho, bem-vindo ao Dialogando. E no ponto de vista de hoje, eu vou ler primeiro uma matéria para fazer um comentário. A Polícia Civil apreendeu hoje um adolescente suspeito de administrar grupos no Telegram, onde eram feitas ameaças de ataques a escolas, e a ação fez parte da Operação Sinal de Alerta, conduzido pela Delegacia de Crimes Cibernéticos. Além da apreensão do menor, os policiais cumpriram um mandato de busca e apreensão em Cabaceiras. De acordo com as investigações, os grupos eram utilizados para divulgar ameaças de massacres em instituições de ensino. Os participantes também compartilhavam conteúdos sobre fabricação de armas e explosivos caseiros, além de mensagens de incentivo à violência e ao extremismo. De acordo com a Polícia Civil, o adolescente é investigado por administrar os grupos que também continham publicações de ódio contra homossexuais e apologia ao nazismo. Equipamentos foram apreendidos, vão ser periciados. E a polícia informou que continua monitorando. Daqui a pouco entrevista com o Saulo Noronha, vereador de Campina Grande. Mas eu pego uma informação como essa. Minha língua coça. Meus dedos coçam, porque eu quero escrever alguma coisa, eu quero falar alguma coisa. Depois que criaram o smartphone, e que pais de família acham que escola é quem tem que educar filho, e a vida é quem tem que educar filho, nós estamos sujeitos a esse tipo de atitude. Sabe por quê? Porque Saulo aqui é mais novo do que eu, Naomi, que está comigo também aqui, é mais nova do que eu. Mas eu acho que tiveram a mesma criação. Almoço e janta na mesa. Celular não pega. Não tinha nem celular. Conversa paralela não tinha. A não ser para dizer o que tinha aprontado na escola, como é que estava o dia. E aí pai e mãe mantinham a linha, sabia do seu dia. Os vizinhos se preocupavam com sua vida e dizia a seus pais dizia lenha. E não tinha pena. As costas recebiam o carinho do cinto, da corda, do fio de ferro, do cabo de vassoura, da Havaiana, da qual ficava o nome, Havaianas até o número que você usava. Ali se educava. Mas nós somos frouxos. Nós somos uma geração de frouxos que fomos deixando pouco a pouco o mundo educar nossos filhos. Eu digo isso na força de que sou professor desde os 16 anos. Eu tenho 40 anos de sala de aula. Eu passei como diretor, como secretário, como professor, como aluno, claro. Mas nós estamos deixando para os outros a criação e a educação de nossos filhos. Porque nós achamos que a única coisa que esses meninos procuram no celular é pornografia. Isso é o de menos. Isso é o de menos. Nós hoje estamos convivendo com uma geração cada vez mais fraca, com uma geração chamada geração Z, que está farmando aura. Farmar aura na minha época era pegar uma enxada. Farmar aura era carregar um caminhão de areia. Farmar aura era simplesmente ir para o sítio e lá ajudar seu pai e sua mãe. Mas isso é uma ignorância. Isso é no tempo antigo. Mas no tempo antigo criou essa geração nossa. Geração de homens de bem. Mas hoje não. Todos precisa ser respeitado. Hoje, um pai chama um filho para ir para a igreja, ele diz, vou não. Dissesse não na minha época? Dissesse não na minha época para você dormir em frente à igreja? Nós estamos com um adolescente lá em Cabaceiras. Esse moleque, que deve ser um nerd, ele controlava um grupo, grupos para criar terror e pânico nas escolas. Mas vocês sabem por que cria terror e pânico nas escolas? E eu digo isso na força de quem foi diretor de uma escola durante 20 anos. Porque hoje nós temos uma legislação que amarra pai, professor, diretor. Você não pode punir o bagunceiro. Hoje quem pune a sociedade é o dono da boca de fumo. É ele que diz o que pode e o que não pode nas comunidades. Por isso que hoje nós estamos com a polícia. Eu prefiro e agradeço a meus pais, um que já morreu e minha mãe que está viva, com 85 anos. Obrigado pelas lapadas que me deram. Obrigado pelos cabos de vassoura que quebraram nas minhas costas. Pelas pisadas de pescoço, muitas vezes, porque forjaram um homem de bem, que teme e respeita, teme a Deus, os castigos de Deus e respeita a lei, porque nós estamos criando uma geração que vai simplesmente pisar no nosso pescoço e simplesmente desobedecer, desrespeitar, porque nós não temos mais controle. Eu prefiro uma lapada de um pai num filho, do que a polícia batendo na porta dos pais atrás de um bandido. Esse é meu ponto de vista.
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0: Estamos às 16 horas e 11 minutos. A Inglaterra venceu o Congo, né? República Democrática do Congo por 2-1. E mais um placar que aceita. Eu acabei de gravar agora aqui para a mídia, Jesse. A nossa diretora gravou comigo. Qual era o meu placar? Eu sou muito otimista pro Brasil, botei 3-0. Porque eu não quero 2-1, nem quero 1-0, não. Eu não quero sofrer. 3-0.
1: O Brasil!
0: Para sobrar. Nós estamos recebendo em nossos estúdios, com muita alegria, nosso amigo Saulo Noronha, vereador de Campina Grande desde 2013. Né? E hoje, atualmente, secretário da mesa diretora e presidente da Comissão de Constituição e Justiça da Câmara, num trabalho muito forte. Saulo atendendo o nosso convite, já devia ter vindo anteriormente, mas devido a muita correria, muito trabalho, era sempre dando... Né? Eita, Edson, hoje não dá, hoje tem reunião, hoje tem a Comissão de Educação, tem que visitar isso e aquilo. Mas hoje, finalmente, primeiro dia de recesso, nós estamos recebendo Saulo. Saulo, um trabalho muito forte, você que tem tido uma preocupação muito grande, tanto na saúde quanto na educação, na formatação dos seus projetos. Você tem inúmeros projetos, principalmente nesse mandato, voltados para a saúde e a educação, né? Muito boa tarde.
2: Boa tarde, Edson. Boa tarde aos ouvintes dessa excelente rádio, esse excelente meio de comunicação que nós temos na cidade de Campina Grande. Primeiro, uma alegria, Edson, está aqui na rádio, que inclusive ela está localizada na rua em que eu resido desde que nasci.
0: Já pensar, já desde a...
2: Então, uma felicidade sempre vir aqui à rádio, sempre que posso. Como você disse, a correria é muito grande, Edson. Hoje é um dia também corrido. Inclusive, uma irmã minha, agora há pouco, está passando por uma cirurgia.
0: Deus vai abençoar.
2: E Deus está no controle de tudo e ela certamente se recuperará. Com fé em Deus. Mas estamos aqui à disposição de você, dos ouvintes, muitos colegas já nos mandando mensagem aqui. O programa tem bastante audiência na cidade de Campina Grande. Eu quero parabenizar você e toda a equipe, a Rádio 101.1 e o programa a que você faz parte. Você sempre dedicado ao jornalismo aqui na nossa querida cidade de Campina Grande e na Paraíba.
0: Saulo, vou dar um exemplo. Você participou essa semana de um evento, foi hoje, lá no Capitólio.
2: Teatro Municipal.
0: No Teatro Municipal. E voltado à educação. Você tem tido uma ação muito forte junto à educação, participado ativamente de programas e projetos. É interessante um mandato quando ele se integra principalmente à educação e saúde.
2: Edson, nós temos um mandato bastante participativo. Eu sempre consulto as lideranças, as pessoas do bairro. A gente constantemente faz visitas a ruas e bairros e pessoas na cidade de Campina Grande, inclusive visitando entidades, seja filantrópicas ou não, entidades, postos de saúde, centro de saúde. Hoje mesmo estive conversando com o secretário de Educação, Asfora, que estamos lutando pela reforma da escola aqui no bairro da Palmeira, a escola Anísio Teixeira, escola que inclusive eu estudei. Estudei aqui também na escola Helena Henrique, como também no estadual da Palmeira. Eu e meus irmãos estudamos em escolas públicas aqui da área norte de Campina Grande. Hoje estava acontecendo, ainda está acontecendo o evento Campina de AZ. É um evento voltado à educação, aos professores da Rede Municipal de Ensino de Campina Grande. E aproveito esse espaço para parabenizar todos que fazem a educação do município de Campina Grande, na pessoa do secretário Asfora, que tem se comprometido e se dedicado à gestão da educação. O Conselho Municipal de Educação, a qual faço parte, na pessoa de Ana Lúcia, pessoas lá que estiveram presentes, um evento bastante prestigiado, uma grande quantidade de professores hoje pela manhã e hoje à tarde continua acontecendo o evento. Então, Edson, para a gente participar de eventos e se envolver na educação do município de Campina Grande, que eu acho que, como você abrir o programa com uma fala sua voltada à educação dos filhos. É algo que nós temos que fazer nas nossas casas, é algo que nós temos que fazer na rua, é algo que nós temos que fazer nas escolas. Inclusive, algumas escolas convidam os pais para que eles participem de reuniões nas escolas, justamente para tratar como vai o aluno. E isso é muito importante. A participação dos pais é primordial para a educação dos filhos. E a gente fica feliz. Temos aqui, bem pertinho aqui, Edson, na rua 15 de novembro, ainda continuidade aqui de onde estamos aqui da rádio, está sendo construído pela Secretaria de Educação, pela Prefeitura Municipal de Campina Grande, através do prefeito Bruno Cunha Lima. Também agradeço por atender demandas relacionadas a requerimentos nossos apresentados lá na Câmara Municipal de Campina Grande. Está sendo construída, em fase de conclusão, uma digiteca, uma biblioteca que está sendo construída aqui na escola Heleno Henriques. E a gente fica feliz, é algo que vai servir a comunidade da área norte
3: para que pudesse ser construído, né?
2: Sim, requerimento nosso, atendido pelo prefeito, pelo secretário Asfora, e a gente fica feliz em participar de momentos como estes que estão acontecendo, como é o caso da educação.
3: Saulo, você tem sido sempre um parlamentar muito discreto, você não entra em bola dividida, você tem suas posições, não abre mão delas, mas você não vai para o microfone para estar brigando com ninguém. Você apresenta seu projeto, defende suas ideias, e você tem sido um dos conservadores da casa, você tem sido um parlamentar por ser evangélico, que defende a bandeira cristã, mas você não faz disso uma bandeira de guerra, pelo contrário, você vai para o diálogo. Mas essa sua discrição, muitas vezes...

0: debate, e em boa parte dos debates ontem, ao tratar de um projeto do Poder Executivo, em boa parte do debate eu estive presente com a minha voz, por entender que estávamos votando ali um projeto que é benéfico e é necessário para a cidade de Campina Grande. Que, diga-se de passagem, eu ainda não recebi nem do prefeito Bruno Cunha Lima, como também do ex-prefeito Romero Rodrigues, nenhum projeto que fizesse mal a essa cidade, que fizesse mal ao cidadão. Projeto desse tipo não conta comigo. Discussões alheias, desnecessárias, isso não é o que o povo quer.
1: E não empata de você defender sua fé, de você defender seus pensamentos.
0: Agora, o que o povo quer, Edson, do parlamentar, dos vereadores, da classe política, seja ela municipal, nacional, estadual do país, é que eles se dediquem para melhoria da qualidade de vida do cidadão. O cidadão não quer saber muito das suas cores, a camisa que você veste, não. Ele quer saber que você trabalhe, que se dedique, que produza, que consiga obras. Nós estamos aqui na área norte, desde que eu estou vereador, por exemplo, o conjunto Promorá foi completamente calçado. Quase na sua totalidade.
1: E eu me lembro bem
0: o bairro do Jardim pedidos. Continental, quase todo calçado. Bairro dos Cuitéis, quase todo calçado, muito contemplado. Praças que foram feitas na região, reformas de escola, como é o caso da escola Fernando Cunha Lima, que foi reformada. Agora há pouco, por exemplo, se iniciou um início de uma reforma na escola Anísio Teixeira, no bairro da Palmeira. Asfaltos que foram feitos na cidade de Campina Grande, canais que estão sendo feitos. Por exemplo, no Santa Rosa foi construída uma escola de primeiro mundo, a escola Tiradentes.
1: Aquela
0: foi derrubada, colocada no chão.
1: Particular, pode botar.
0: Poxa, então a gente quer fazer parte de algo que agrade a população, que sirva, que traga alento, que traga educação, que traga saúde. Saúde no município de Campina Grande, nós temos 180 cidades buscando saúde em Campina Grande. Não é fácil para o cidadão de Campina Grande, muitas vezes, entender que vem pacientes de diversas cidades ser atendidos em Campina Grande.
1: O que você também é muito ativo, por ser presidente da Comissão de Constituição e Justiça, passa por você muitos dos projetos.
0: Todos eles.
1: Todos eles têm que passar, mas principalmente projetos voltados à saúde e a todos os requerimentos que acontecem. Qual é a sua visão sobre o momento que se viveu da saúde e a transição que está acontecendo?
0: Saúde está se recuperando. A saúde é um gargalo em todos os municípios do país. Em Campina Grande não é diferente. Temos problemas na saúde, problemas que inclusive precisam ser resolvidos. Hoje estive na Secretaria de Saúde, inclusive estive com o secretário de Saúde, Gustavo Braga, e lá na oportunidade estive fazendo algumas cobranças, inclusive pertinentes à saúde, claro, e aqui da área norte e outras áreas da cidade que precisam de soluções, de serviços. Isso aí é um dever nosso, como vereador, como cidadão. O secretário se manifestou de maneira bastante atenta, favorável, entendeu, inclusive solicitou uma equipe para que participasse desse momento com ele hoje, para também os demais participantes ali da secretaria, diretores, ouvissem as demandas de um parlamentar da cidade de Campina Grande, que no meu caso fui eu. Então a gente fica feliz, Edson. Eu acho que saúde tende a melhorar, sem sombra de dúvidas, dia após dia. Os salários estão praticamente 100% em dias, né? Então a gente fica feliz.
1: Porque também a cobrança vem para vocês.
0: Sem sombra de dúvidas. Via redes sociais, via WhatsApp, via, sei lá, Instagram, pessoalmente, as pessoas muitas vezes nos cobram. Eu confesso que essas cobranças, elas têm se reduzido. Então, certamente, eu acredito muito que o trabalho das pessoas que fazem a saúde do município de Campina Grande, num breve espaço de tempo, teremos aí todas as demandas sanadas.
1: Saulo, além disso, você trabalha na articulação, você é um dos vereadores

0: que articulam na bancada do prefeito Bruno Cunha Lima, que inclusive ontem deu uma resposta de unidade na bancada quando a oposição se ausentou, e que para aprovar a LDO a bancada teve que estar presente, teve que estar unida. Como é que foi aquele momento ontem em que a bancada mostrou, estamos juntos?
1: Olha, é uma questão de consenso, né? A gente, o projeto, como eu disse anteriormente, não é importante para apenas o vereador Saulo, não é importante apenas para o prefeito Bruno Cunha Lima, é importante para a cidade. Eu lamento a oposição ontem ter saído do plenário da Câmara para não votar o projeto. Se concordassem ou não, se fosse contra, que votassem contra. Se discordassem de algo, que votassem de maneira que discordassem.
0: Até colocaram isso. Por que, se era contra, não votou contra?
1: Mas, inclusive, nós votamos do projeto uma emenda sugerida por vereadores de oposição. Nós votamos, os vereadores de situação, nós votamos uma emenda ao projeto.
0: A única emenda à LDO.
1: Uma única emenda, que só houve uma, que ela se deu início com os vereadores de oposição. E nós votamos a emenda mesmo assim, porque o que vale não é a mentalidade de cada um dos vereadores, não é o pensamento de cada um dos vereadores, basicamente só, por si só. O que vale é o benefício e a necessidade de votarmos um projeto que é importante para a cidade, é necessário, não podemos deixar de votar um projeto como esse. Ele ocorre nas assembleias legislativas e também na Câmara Federal. É importante, seja para a cidade, que era o nosso caso, como das demais entidades federativas, da mesma maneira.
0: Olha, 16 horas e 26 minutos, nós vamos a um rápido intervalo. Depois do intervalo, nós vamos falar do momento político que Campina Grande vive, de geração de emprego e renda, que fez parte, durante o primeiro ano desse mandato de Saulo, de inúmeros projetos em que ele apresentou para a geração de emprego e renda. Entre eles, a possibilidade das praças de Campina Grande receberem quiosques que possam gerar emprego para Campina Grande.
1: Permita, Edson, rapidamente fazer um registro aqui de os colegas vereadores Saulo Germano, o vereador Dinho Papalégua, colega Bolinha também, que estão aí nos ouvindo aí na rádio.
0: Tem também mandar um abraço aqui ao João Neto, que está mandando um abraço ao vereador Saulo.
1: Ah, obrigado.
0: Também o Patrício dizendo que Saulo é um baluarte, acompanhando também o trabalho.
1: Obrigado, Patrício.
0: E também o Negreiros. Negreiros dizendo que Saulo é um dos escolhidos de Deus.
1: Amém. Abraço. Glória a Jesus. Obrigado, Negreiros.
0: Vamos então ao intervalo. Depois do intervalo, geração de emprego e renda.
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0: Eu voltando, 16 horas e 31 minutos, estamos com o programa Dialogando desta quarta-feira, 1º de julho de 2026. Nós estamos no segundo semestre do ano, muita água vai rolar esse mês a partir do dia 20 de julho, quando nós teremos o início das convenções. E olha, não adianta mandar resultado de pesquisa para mim que eu não vou divulgar. E eu vou explicar o motivo. Pesquisa para deputado, se eu fizer ela lá em casa, eu sou o líder. Mas se eu fizer aqui pertinho da 15 de novembro, vai ser Saulo. Se eu fizer lá na Prata, vai ser Naomi. Então, o que tem acontecendo aí? É Instituto de Pesquisa fazendo pesquisa. Blog comprando a pesquisa e oferecendo. Você sai entre os 36, se me der tanto. Esse jogo eu não entro. Eu, em 2024, eu fiz duas pesquisas. O portal fez duas pesquisas. Uma no primeiro turno e uma no segundo turno para prefeito de Campina. Erramos por um décimo. Nós batemos em cima e por um décimo. Era 49,98. Deu 49,97. Certo? Então, eu conheço pesquisa por dentro. Pesquisa que alguns nomes aparecem do nada, a gente já sabe quanto custou. Então, não venham com essa pra cima de mim. Nós estamos entrevistando o vereador Saulo Noronha, vereador filiado ao MDB, vereador, presidente da Comissão de Constituição e Justiça. Saulo, não passou esse ano pretensão de sair candidato a nada nas eleições, não?
1: Edson, primeiramente, cumprimentando também aqui a Naomi, aqui na técnica. Competente Naomi, sempre subindo e descendo aí a rua 15 de novembro na Palmeira, a guerreira. Edson, nós, na campanha de vereadores, nós fizemos compromissos e compromissos, eles precisam ser cumpridos. E eu coloco Deus acima de todos os meus pensamentos e decisões. Eu entendo que se Deus estiver no barco, o barco não afunda.
2: Claro.
1: E quando a gente entrega o caminho a Ele, certamente a gente tem êxito e boas decisões. Esse período, até o presente momento, não tenho plano nenhum de sair candidato nessa campanha agora de 2026, nem para estadual, nem para federal. Inclusive, tenho um compromisso com o colega Janduí, com o colega sempre amigo, dileto, cordial, ex-prefeito de Campina Grande, Romero Rodrigues, que certamente será reeleito deputado federal. Então, estamos numa caminhada. Não sou sozinho, tenho um grupo de pessoas, amigos, assessores, líderes, lideranças, pessoas que nos escutam, inclusive algumas delas, por exemplo, Ivanildo está mandando mensagem aqui, e também Nazareno nos mandando mensagem, estão nos ouvindo, um abraço para eles. A gente conta com a população de Campina Grande. Primeiro ato de quem quer ser candidato: conversar com Deus. Perguntar a Deus se deve ser ou não candidato. Ouvir a Deus. Isso é o que eu acredito. Agora, na urna, o voto que sai na urna, primeiramente, Deus tocou cada um dos corações para que as pessoas votassem em determinado candidato. É isso que eu acredito.
0: Estou entendendo. Ô Saulo, você tem três projetos que eu queria destacar aqui. Alguns já viraram leis. Mas, primeiro, vamos por parte aqui. Você sempre preocupado com a questão de geração de emprego e renda, propôs num projeto seu que as praças de Campina Grande pudessem ter quiosques que seguissem determinados parâmetros para geração de emprego e renda. Foi um dos projetos, né, importantes.
1: Aqui, por exemplo, Edson, eu vou lhe trazer bem assim, para conhecimento da população de Campina Grande que nos ouvem e as pessoas que conhecem a rotina no bairro da Palmeira. Tem uma igreja católica aqui chamada Nossa Senhora de Fátima. De frente tem uma praça. Essa praça, ela foi construída pelo ex-prefeito Romero Rodrigues. Foi um requerimento de minha autoria e que o prefeito atendeu esse pedido nosso, foi construído, inclusive, talvez agora já precise de uma reforma, inclusive o prefeito Bruno Cunha Lima já sinaliza uma reforma na praça. Existe uma empresa de comunicação aqui no bairro da Palmeira e que tem uma grande quantidade de servidores e que alguns comerciantes, pequenos comerciantes, estão quase que a sol e chuva. E muitas vezes as praças, em alguns espaços dela, estão desocupadas. Daí a ideia do meu projeto para que a prefeitura construa quiosques nas praças, para que o pequeno comerciante possa se estabelecer e gerar emprego e renda para a cidade e também para o Estado, tendo em vista que se paga ISS, paga imposto, ICMS. Então, esse é o nosso entendimento, para que esses espaços não fiquem ociosos, para que eles sirvam à comunidade. Aqui, por exemplo, no bairro da Palmeira, na Praça Nossa Senhora de Fátima, é necessário a construção de alguns quiosques para servir as pessoas que se utilizam daquele espaço.
0: Vamos a outro projeto seu que virou lei em 2018. Então, não foi uma coisa... Ah, porque aconteceu...
1: Tão recente, né?
0: É, aconteceu... Ele fez um projeto, não, em 2018 tem um projeto seu aprovado, que era tornando obrigatório a questão do Shopping Partage ter equipamentos e ambulância para socorrer determinadas enfermidades de quem frequenta aquele espaço. E agora, no primeiro jogo do Brasil, o paciente teve um infarto, não tinha equipes. E terminou morrendo.
1: Lamentavelmente veio a óbito e a gente lamenta muito. A gente, já em 2018, houve um acidente com uma criança.
0: Isso.
1: Que teve o pé engolido pela escada rolante. E foi um desespero. Pouco depois, teve uma das vidraças. Quem é de Campina e tem memória boa vai recordar que teve uma das vidraças do shopping, que caiu em cima de uma senhora e essa veio a óbito. E agora tivemos dentro do shopping, no Jogo do Brasil, um cidadão que teve a vida ceifada através de um infarto. E o nosso projeto, que se tornou lei, hoje ele é lei. É uma lei municipal, a Lei 6.991, e que estabelece a obrigatoriedade do shopping ter uma equipe de primeiros socorros e também uma ambulância. Você vai ao aeroporto Castro Pinto, aqui em Campina Grande.
0: João Sassuna.
1: Aqui em Campina Grande, ou no Castro Pinto, lá em Bahia, você vai ter lá uma equipe de primeiros socorros e vai ter ambulância. E porque um shopping que tem uma grande quantidade de pessoas indo e vindo, utilizando daquele espaço, servidores, funcionários, não ter equipamentos nem pessoas para primeiros socorros e depois gritar pelo SAMU ou gritar pelo Corpo de Bombeiros para salvar uma vida, daqui que chega esse socorro, lamentavelmente acontece o que aconteceu. Uma vida foi ceifada. Tem uma lei do prefeito Bruno Cunha Lima também que estabelece a obrigatoriedade do shopping ter um desfibrilador. Quem sabe, Deus, se esse equipamento estivesse lá, a vida desse cidadão não seria preservada. Ele não teria sido socorrido e estaria conosco.
0: Não é um projeto que foi feito por ocasião. Isso é uma coisa que um projeto foi feito visando salvaguardar vidas.
1: Claro, esse é o nosso principal objetivo. O vereador tem que estar atento às demandas da sociedade, às necessidades. Campina Grande é uma cidade que cresce dia após dia. É uma cidade pujante, uma cidade que vive do trabalho, é uma cidade que se renova a cada dia. As festividades que estão acontecendo agora, nesses 35 dias, por exemplo, de São João, ou na Consciência Cristã, que é uma lei que colocamos no calendário do município, o Dia da Consciência Cristã, é uma lei de minha autoria, são eventos importantíssimos, os dois eventos mais importantes dessa cidade, para mim. Então, assim, a gente, como vereador, como cidadão, nós temos que lutar para preservar a vida das pessoas. E não basicamente pensar nas instituições, mas na vida. Isso é primordial na vida de cada um, seja ele parlamentar ou cidadão. Então, quando colocamos essa lei na Câmara, que foi votada por unanimidade, e eu agradeço aos demais colegas vereadores que votaram nesse projeto à época, a gente teve o pensamento exclusivo de preservar e de salvar vidas. Esse foi o nosso intuito primordial.
0: E aí a gente não pode nem olhar ver a questão de custo. É uma questão de salvaguardar a vida.
1: É mínimo o custo, Edson. Você vê que o cidadão, para estacionar um veículo no shopping, Partage, ele paga quase...
0: R$13.
1: R$13. Quase R$20. R$13, R$20 para estacionar um veículo aqui no shopping Partage. Você vai dar lucro àquelas lojas. Você vai dar lucro ao shopping e ainda paga para estacionar um carro lá. Se não tiver estacionamento, onde será que esse cidadão ia estar comprando? No centro da cidade, certamente, porque tem onde estacionar.
0: É exatamente uma questão que você levanta, que é o centro de Campina Grande, ele paga muito por falta de locais para estacionamento. O cara sabe da dificuldade, termina não indo ao centro e para comprar porque sabe que vai enfrentar dificuldade de estacionar seu
1: carro. E ainda sofre com... O cidadão, no final das contas, é quem paga o imposto, porque o comerciante ele paga o imposto, mas coloca no produto, inclui no produto. O imposto do estado da Paraíba, e aí eu aproveito usando esse espaço, me permitam, para fazer até um pedido ao governador Lucas Ribeiro, o imposto estadual da Paraíba, ele já foi 17%, o ICMS foi 17% no estado da Paraíba. Hoje é 20%. Então aumentou. E as pessoas que estudam o cotidiano e o comércio brasileiro já mostraram por A mais B que a redução do imposto faz com que o comércio cresça, com que gire mais dinheiro na cidade, no estado, no país, e com que o comércio cresça, com que o comércio venda mais, produza mais, e também com que o estado brasileiro e o estado da Paraíba, os demais estados da federação, arrecadem mais, mesmo reduzindo os impostos.
0: O maior exemplo disso foi na pandemia. Pronto. Quando se houve uma queda de impostos, e assim mesmo o governo manteve uma arrecadação, porque aumentou-se o consumo, né?
1: Sim, o consumo, via aí mundo afora, redes sociais, né?
0: Ô, Saulo, baseado nisso, você tem tido sempre essa preocupação da questão de geração de emprego e renda, e tem acompanhado de perto, inclusive num dos seus primeiros anos de mandato, você fez várias leis na defesa do mototaxista, na defesa do taxista, né?
1: Diga-se de passagem, Edson, nós... E aí, cumprimentando o doutor, o advogado Isaac Noronha, que é meu irmão, e que sempre foi presidente do Sindicato dos Mototaxistas e sempre me ajudou nesses projetos e sempre tem ajudado. Diga-se de passagem, nós, eu, o vereador Saulo Noronha, fui o vereador que mais apresentou projetos para os mototaxistas no município de Campina Grande.
0: Foi... E aí é uma coisa no longo dos seus mandatos, né?
1: Ao longo do tempo, nós fomos, inclusive, ouvindo a categoria, Isaac, por ser muito ligado, representante hoje é o amigo William, que preside o sindicato, a gente sempre ouvindo aí os representantes da categoria.
0: Inclusive, me parece que o governo lançou um programa de investimento de aquisição de motos, inclusive financiamento. Mandaram para mim, eu esqueci até de dar uma abertura. Depois eu vou olhar e trazer para os mototaxistas.
1: Só eu lhe dar um dado aqui, jamais não relacionado ao mototaxista, mas deixa eu lhe dar um dado. O cidadão que tem um veículo no estado da Paraíba e esse veículo tem 15 anos de uso, o cidadão continua pagando IPVA ao Estado.
0: No Estado vizinho, não.
1: No Estado vizinho aqui do Rio Grande do Norte, isso ocorre cotidianamente. Pessoas transferem automóveis para o Rio Grande do Norte, porque lá, acima de 10 anos de uso, não se paga mais IPVA. Às vezes, vamos lá, um carro caro aí, uma Hilux, com 10 anos de uso, aqui o emplacamento passa de R$1.000. Lá no Rio Grande do Norte é R$200. Isso impede do Rio Grande do Norte arrecadar? Não. Está arrecadando mais porque pessoas estão transferindo os veículos para o Rio Grande do Norte.
0: E aí você também não deixa atrasar.
1: Pronto.
0: Como ele é menor o valor, você não atrasa, você não deixa caducar.
1: É uma taxa bem menor, né? Mais fácil de cumprir.
0: Ô Saulo, em relação a isso, nós sabemos que é um ano eleitoral, mas é um desafio de vocês nesse segundo semestre. Não deixar o trabalho na Câmara parar, mas ao mesmo tempo tem que dar atenção às ruas, porque vocês são os principais cabos eleitorais dessa próxima eleição. Vereador apoia deputado estadual, deputado federal, senadores, governador. Como é que vocês vão fazer, já que você teve reunião, inclusive, com o presidente, para não baixar a média de trabalho de vocês, que tem sido bastante positiva?
1: Edson, a gente, por exemplo, nesse momento a gente está em recesso. Amanhã de manhã, quem for à Câmara Municipal de Campina Grande vai me encontrar lá. Eu vou estar na Câmara amanhã. Eu terei que ir à Câmara, inclusive, para elaborar alguns projetos e eu estarei lá. Então, o nosso trabalho é dia a dia, assim, manhã, tarde, noite.
0: Não vai ter sessão, né?
1: Não vai ter sessão, mas os vereadores, eu não posso falar dos demais, mas vou falar de mim. Eu vou estar trabalhando, vou estar ouvindo a população, estar ouvindo a cidade de Campina Grande. Como disse anteriormente, Campina Grande é uma cidade pujante, é uma cidade que respira o trabalho. Então, assim, a gente tem que dar uma resposta à sociedade. Esse é o nosso dever, esse é o nosso entendimento. A gente tem que buscar servir aí a nossa querida comunidade de Campina Grande.
0: Você já conversou com o Bruno sobre a questão de candidato a governador?
1: Confesso que não, Edson. Esse período agora do mês de junho, me parece que esse ano eleitoral ele vai começar...
0: Depois da Copa.
1: A partir da Copa, né? Depois da Copa. E depois do São João. Campina Grande está respirando isso. Então, assim, ainda não estive dialogando com o Bruno sobre esse fato. Embora a gente seja muito cobrado, a gente é acionado com frequência por lideranças, por pessoas, amigas, pessoas que nos escutam, pessoas que nos seguem. Eu estou no quarto mandato de vereador. É um mandato assim, comprometido com a sociedade. O bairro que resido, graças a Deus, a área norte em especial, tem me acompanhado sempre nas minhas eleições. Deus sempre tem tocado os corações para que as pessoas digitem o número da nossa campanha. Embora muitas vezes uma ou outra pessoa não se agrade, mas uma grande parcela da cidade de Campina Grande, que nos ouve, que nos escuta, que nos conhece, porque isso é muito importante, Edson. O cidadão, ele quer votar muitas vezes em quem ele conhece, ou em alguém que ele confie, que leve um outro alguém.
0: Como é que você convive com, principalmente com esses aventureiros eleitorais, que costumam chegar nas igrejas só em época de eleição, que só chega nas comunidades em época de eleição e que muitas vezes termina prejudicando aqueles que estão lá no batente constantemente fazendo o trabalho?
1: Eu acho que o cidadão ele é inteligente.
0: Tem aprendido, né?
1: O cidadão ele é inteligente. Ninguém brinque com o pensamento das pessoas, com o entendimento, a inteligência das pessoas. Ele sabe discernir quem é que está ali, quem é que não está, quem é dali, quem é que não é. Por exemplo, eu nasci no Hospital da FAP. Eu resido na Rua 15 de Novembro, na mesma casa, desde que nasci. Então, eu tenho uma identificação com o bairro da Palmeira, com a área norte de Campina Grande, porque, inclusive, estudei em escolas públicas aqui da região. A exemplo do Anísio Teixeira, a exemplo do Heleno Henriques, a exemplo do querido estadual da Palmeira. Então, tem uma amizade, um vínculo com a população. O que diz respeito, muitas vezes, à igreja, à visita, é uma recomendação bíblica que a gente ore pelas autoridades. Então, isso, não vejo problema nisso. O que não pode ocorrer nas igrejas, no meu entendimento, é algo que tem um nome parecido com política. E o nome disso é politicagem. Politicagem não pode ocorrer em igreja nenhuma. Agora, a política, ela foi feita para fazer o bem todos os dias.
2: A ata da convivência, né?
1: E esse tem sido o nosso passo a passo, como também foi o slogan da nossa campanha de vereador: fazer o bem. Isso é que nos faz bem.
2: Saulo, agradecer sua presença, convidá-lo para vir mais vezes para a gente conversar, dialogar, bater um papo, porque é sempre importante o telespectador, o ouvinte, acompanhar os nossos políticos, os nossos líderes, e trazendo o dia a dia de quem faz Campina Grande. Você fica sempre à vontade e a gente agradece.
1: Edson, agradecer a você, agradecer a todos que fazem a rádio, que fazem o programa. Agradecer à querida população de Campina Grande, agradecer aos ouvintes que estão aí nos escutando, cada um deles, as mensagens que tenham recebido aqui no celular, via WhatsApp, que não tenho aqui como transcrever o nome de todas as pessoas, mas recebam meu abraço, meu carinho. Estarei sempre à disposição, sempre que for chamado para via rádio, fazer prestação de contas do mandato a que faço parte, dar explicações à sociedade de Campina Grande. Estarei sempre à disposição. Meu muito obrigado, Deus abençoe você, Deus abençoe o programa, Deus abençoe nossa querida cidade de Campina Grande, a nossa Paraíba e o nosso querido Brasil. Deus abençoe.
2: Saulo Noronha, vereador de Campina Grande, esteve conosco no Dialogando e a gente agradece a ele pela participação. Agradecemos a você também pela audiência, pela sua presença conosco. Deus abençoe a todos, fiquem com Deus, amanhã a gente está aqui de volta. Tchau.

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8: Na Paraíba, 17 horas e 3 minutos.
9: Confirmando na Rainha da Borborema, 17 horas e 3 minutos.
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8: Na Paraíba, 17 horas e 5 minutos.
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0: Cuida, galera de Campina Grande. Estamos no ar com o programa mais bombástico da cidade. Esse é o programa Bastidor da Notícia. Apresentação: Rômulo Bomba, Ivaneide Nunes e na nave ali no comando. Ela que é bombástica, a pilota Naomi Andrade. Seja bem-vindo, galera. Daqui a pouquinho tem bomba com exclusividade. Daqui a pouquinho vamos estourar uma bomba. Contagem regressiva pelo bairro São João do Mundo. Boa tarde, Ivaneide Nunes.
1: Boa tarde, Rômulo Bomba, Naomi Andrade, todo mundo que está aí na audiência, sintonizadíssimos conosco no programa Bastidores da Notícia. Sempre uma alegria estarmos juntinhos aqui nesses finais de tarde para fazer o programa que vocês tanto amam, que é esse programa bombástico. E aí, o que é que vocês estão fazendo nesse final de tarde? Já colocaram aí o café no fogo para tomar um cafezinho no final de tarde, dar um esquentado, porque a Rainha da Borborema tá fria, né, Rômulo?
0: Isso.
1: É um vento gelado, aí não tem como a gente ficar bom dessa garganta.
0: Tô notando você um pouco assim.
1: Tô meio fanhosa, porque não tem jeito.
0: Não está, gente, tomando, eu vou passar uma vitamina para você, eu não sou médico não, mas eu tô tomando uma vitamina. Que a imunidade da pessoa
1: dá uma equilibrada.
0: Dá,
1: pronto,
0: com certeza. Chegar em casa, eu vou mandar uma foto pra você.
1: É sinusite, é tudo que você imaginar. Mas a gente vai melhorando com a força de Deus, a gente vai se recuperando e vai fazendo dia a dia o que a gente tem que fazer. Naomi, coloca aí o WhatsApp pro povo mandar mensagem pra gente.
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1: Rádio Pop Cariri, esse é o canal no YouTube da gente, para você aproveitar aí, acompanhar toda a programação com imagens da Rádio Pop Cariri, que é sempre uma alegria a gente estar juntinho de vocês, né, minha gente, aqui na rádio. Lá no YouTube também dá para colocar comentários, é uma coisa muito boa, então já se liga que é para você não ficar de fora de absolutamente nada, tá certo? E hoje o Rômulo Bomba trouxe no início do programa essa novidade, né, dos 174 novos tratoritos que vêm para a Paraíba através desse convênio do governo da Paraíba para a agricultura familiar, né? É a mecanização que vai ajudar aí os agricultores a plantarem, cultivarem sem usar tanto a força física, né? São aqueles tratoritos pequenininhos. Isso. Que servem para arar a terra, enfim. E o evento aconteceu hoje, né? Foi uma solenidade realizada na manhã de hoje lá no Centro de Convenções. Reuniu aí o governador da Paraíba, vários agricultores da Paraíba toda que marcaram presença, também vereadores e pessoas da administração pública, né? Esse convênio foi assinado hoje. Trouxe aí a destinação desses 174 tratoritos, né, que devem atender agricultores por meio de organizações da sociedade civil. E o governador Lucas falou que esses tratores eles vão ficar disponíveis já a partir de hoje, né? Que
0: pois
1: não
0: é
1: tem
0: boa,
1: cidades,
0: né,
1: que vão ser contempladas e outras não. A ideia é atender a todos, esse foi só o início. E eles vão ser utilizados mesmo pelas organizações selecionadas previamente através de edital para atender aí as comunidades rurais em diferentes regiões da Paraíba. E a expectativa é que os equipamentos sejam utilizados no preparo da terra, para dar esse apoio à produção da agricultura familiar e para quem ara a terra mesmo. Esse é um momento de muita alegria, né? Representar aí inovação para eles e quem sabe a garantia que o homem do campo continue se dedicando, plantando e trazendo aí, né, o sustento para a sua família. E trazendo aí, através da agricultura, uma alimentação boa,
0: com
1: saudável para a gente, né? Então foi bem legal aí essa convenção realizada hoje pelo governador Lucas lá no Centro de Convenções. Eu gostei porque foi um evento da agricultura familiar, a assinatura desse convênio. E quem é que faz a agricultura familiar? Os agricultores.
3: Os agricultores.
1: E tinha muitos lá, porque tem eventos como esse que a gente vê só os políticos, os assessores, né, aquele pessoal que já está nesse meio. E aí você não vê muito o povo, por mais que sejam eventos públicos, que o povo pode participar, mas a gente não vê mesmo o povo, a gente vê a imprensa, né?
3: Uhum.
1: Mas hoje, amigo, tava assim, de...
3: lotado.
1: Agricultores, o pessoal trabalhador que tem as mãos aí cheia de calos, porque através do seu trabalho manual realizam aí diariamente o sustento da sua família, enfim, da sociedade como um todo, né? Quem é que não vai na Feira Central comprar, né, suas frutas, verduras, os legumes? E quem é que produz isso? Isso tudo vem da agricultura familiar. E aí esse convênio, ele vem justamente para ajudar esses trabalhadores que diariamente estão aí com suas mãos, literalmente, arando a terra, plantando aí o nosso alimento. Então, parabéns, que venham muito mais convênios como esses, para que possa abraçar aí todo mundo, todos os agricultores, todos esses trabalhadores, que eu tiro meu chapéu mil vezes para eles. Saúdo a todos, inclusive... Saúdo o seu Doda lá de Caturité, que conversou conosco hoje, falando da alegria que foi esse convênio com o governo do estado. E agora, mudando um pouquinho de assunto, minha gente, hoje lá no Parque do Povo a programação tá bastante diversificada. Toda vez eu pergunto aqui, e aí, quem vai hoje? Pepe hoje, as pessoas falam assim, Pepe hoje, quem é que vai, né? Vai ter uma programação bem diversificada, ó. Forró Pegado, Claudinei e Juliana, Eduardinho dos Teclados. Ele é um cantor, compositor, que viralizou aí nas redes sociais pelo seu talento, né? Pela desenvoltura que ele tem ao realizar aí a sua música. Inclusive, ele tem deficiência visual, mas isso não impôs nenhum limite para que ele estivesse e está aí brilhando em todo o Brasil. Ele já é reconhecido nacionalmente e hoje estará Eduardinho lá no Parque do Povo. Ô, Naomi, tem aquela música... Hoje é sexta-feira, não tem nada que me pare. É a música que ele viralizou pra gente colocar depois. Viu? E também vai ter pra encerrar a noite, ó, o Filho do Piseiro. Amazonense, se não me engano, que realiza aí um ritmo bem diferente de forró. Bem animado, já esteve na Vila Cid São João e hoje estará no palco do palco principal lá no Parque do Povo.
3: Parque do Povo bombando o maior São João do mundo, reta final aí, a Produções fazendo essa entrega aí que está bombando agora na reta final, né? Então deixa eu mandar um abraço aqui para meu amigo Josivaldo, ele e o filho dele aí, né, na audiência, né? Mandando um abraço aí para você, viu, Ivaneide? Josivaldo e Yuri, ligado aí no programa Bastidor da Notícia. Ferreira também ligado no programa Bastidor da Notícia. Mandar um abraço aqui pra Flávio, né? Também ligado no programa Bastidores da Notícia, meu amigo.
4: Aquele abraço.
3: Marcelo Fuque também. Grande abraço aí, Rômulo Boy. Rômulo Boy. Um chama de Rômulo Boy, outro chama de Rômulo Bomba. Mandar um abraço aqui para meu amigo Bolinha, aqui no pé do programa Bastidores da Notícia. Olha quem tá também na audiência aí, a noiva também. Débora também ligada também no Bastidores da Notícia. Beijo, gatona. Cuida!
1: Cuida, e o Flávio de Jesus também está na audiência através do nosso canal no YouTube. E ele escreveu, ó: quem tem o coração bom consegue tudo o que quer. Por isso, eu desejo uma tarde iluminada em nome de Deus. Ele está falando diretamente do Catolé, ele que é apaixonado pelo galo da Borborema, e escreveu ainda mais: eu acredito, Brasil, vai chegar longe na Copa do Mundo. E quem sabe vem aí o Hexa, né, Flávio? Vem aí.
5: Brasil!
1: Você com todo o nosso coração. Dona Francilene também está na audiência interagindo conosco através do nosso WhatsApp. Um grande abraço, querida. Muito obrigada pelo carinho de sempre.
3: Agora amanhã. Tem uma bomba.
1: Eita!
3: Tem bomba não?
5: É bomba!
4: bomba.
3: É bomba. Estou sabendo que amanhã o presidente do Campinense está afastado, né?
1: Sim.
3: Afastaram ele, é o Flávio Torrean.
1: Né? Sim.
3: Prometa amanhã dar uma entrevista bombástica amanhã. Bombástico, promete mostrar todas as contas e promete ainda estourar uma bomba. Quando a gente fala estourar uma bomba, não é botar uma bomba daquela e bum. Promete revelar um segredo grande.
1: Eita.
3: Então, amanhã, o ex-presidente do Campinense, que está tentando voltar para o Campinense, promete amanhã uma entrevista coletiva. Amanhã no Campinense Clube, às 10 horas da manhã.
1: No Campinense?
3: No Campinense Clube, no Clube Campinense Clube, amanhã. Então, essa entrevista vai abalar, vai ser estouro, segundo as informações que eu acabei de receber agora.
1: Vai abalar as estruturas.
3: Exatamente. E ele promete amanhã as contas. Mostrar tudo. Diz que é tudo no preto e no branco. Tudo no preto e no branco. Tudo no preto e no vermelho. Quer dizer, preto e no branco é o 13.
1: Galo.
3: É o galo. Então, tudo no preto e no vermelho. E vai ser... Eu já tô sabendo de algumas coisas, mas não posso revelar, não, porque eu não fui autorizado, não.
1: Tem que segurar.
3: Mas amanhã não perca essa entrevista, amanhã, essa coletiva amanhã de Flávio Torrean. Promete revelar muitas coisas nessa entrevista amanhã e principalmente as contas que ele vai mostrar, tudo no preto e no vermelho. É bomba! Daqui a pouquinho tem mais bomba, galera. Cuida, 17 horas e 18 minutos.
1: Eita, Rômulo, bomba! E teve operação importante da Polícia Civil no Cariri do Estado, viu? A Polícia Civil deflagrou na manhã de hoje a operação Ruptura, com o objetivo principal intensificar aí o combate às organizações criminosas que atuam principalmente no Cariri paraibano. A ação foi realizada pelo Grupo Tático Especial com apoio da 14ª Delegacia da Polícia Civil, que teve como alvo aí facções investigadas por homicídios qualificados e pelo domínio territorial do tráfico de drogas na região. Segundo a polícia ainda, as investigações, os investigadores, né, utilizaram técnicas da polícia criminal, né, e reuniu aí elementos apontando a atuação dos grupos criminosos

0: peças de vestuário que eles utilizavam muito possivelmente quando realizava aí os crimes, né, de homicídio principalmente. Inclusive, um dos investigados foi preso em flagrante quando a polícia estava, né, cumprindo aí os mandados de busca e apreensão, porque ele estava na posse de uma posse irregular de uma arma de fogo, né? E aí agora poderão responder por homicídio qualificado, tráfico de drogas, organização criminosa, além de posse irregular de arma de fogo sem o uso permitido. Foi mais uma ação da Polícia Civil. Agora a gente vai escutar aí o que disse o delegado Renato Anderson.
1: Da Paraíba, pelo Grupo Tático Especial de Monteiro e também com o apoio da Seccional de Monteiro, desencadeou na manhã desta quarta-feira, 1º de julho de 2026, a Operação Ruptura. A operação visa desarticular facções criminosas que têm atuado aqui no Cariri paraibano, especificamente no município de Monteiro, onde ocorreram esse ano alguns homicídios. E esses homicídios, as investigações apontam que é atribuído a essas facções que estão protagonizando uma disputa pelo território do tráfico. Então, foram cumpridos mandados de busca e apreensão, a gente conseguiu arrecadar e apreender materiais de interesse da investigação, a título de exemplo, como celulares, vestimentas que possivelmente podem ter sido utilizadas pelos autores desses crimes de homicídios que ocorreram aqui, como também a gente conseguiu retirar de circulação uma arma de fogo, e o indivíduo que estava na posse dessa arma, ele foi autuado pelo crime de posse irregular de arma de fogo. Após o procedimento ter sido concluído no âmbito da Polícia Judiciária, o APF ele foi comunicado ao Poder Judiciário e esse indivíduo aguarda audiência de custódia. A população ela pode colaborar com o trabalho da polícia através do número 197. O sigilo é absoluto e o anonimato é garantido.
0: Tá aí o que disse o delegado Renato Anderson, ele que é aí o titular, né, da 14ª Delegacia de Polícia Civil, sediada lá na cidade de Monteiro. Mais uma operação realizada pela Polícia Civil aí para desarticular essas organizações criminosas que não tem medo do perigo, né, minha gente? Mas a polícia vem trabalhando incansavelmente para resolver essas situações. E agora, mudando um pouco de assunto, em clima de São João, hoje teve um arraiá bem interessante que aconteceu lá na cidade de São João, né, onde era o antigo Vale do Jatobá, que juntou aí o Centro Especializado em Reabilitação aqui de Campina Grande, o CER4. Hoje de manhã teve essa reunião dos profissionais, pacientes, familiares, todo mundo participando do tradicional Arraiar do Ser, né, que promove um momento de integração, lazer e inclusão. Para quem não sabe, o Ser é o Centro Especializado de Reabilitação que atende principalmente crianças, né, com o transtorno do espectro autista e também com outras especialidades, né, que acabam passando por tratamentos de reabilitação por lá. E hoje todos eles foram levados lá, junto com seus familiares e os profissionais, para se imergirem na cultura, no forró, na animação, no momento de recreação, lazer e inclusão, né? Além de apresentações culturais, de música, de comidas típicas, o evento também tem o objetivo de fortalecer os vínculos entre os pacientes, as suas famílias, os profissionais que cuidam deles, né? Mostrando que o processo de reabilitação também passa pela convivência e pela socialização. Um dos destaques da festa foi a participação do sanfoneiro Mirim. Ele que é lá de Galante, já foi atendido, já foi paciente lá do SER e hoje emocionou o público ao relembrar que foi justamente na edição do Arraiá do ano passado que ele ganhou a primeira sanfona profissional, dando a início a sua trajetória de forma ainda mais forte, né, com a música. Ele é o sanfoneiro mirim, é uma criança, ele é cadeirante e canta e toca sanfona assim lindamente. Aí foi bem bonito a participação dele.

0: Porque foi no evento, nesse evento, na edição do ano passado, sim. que ele ganhou a sanfona profissional, pois que ele boa. Tocava naquela sanfoninha pequenininha. Aí ele disse, é muito bom estar aqui hoje de novo, porque foi nesse evento que eu ganhei minha sanfona, minha primeira sanfona. Aí tava lá realizando aí o forró dele com muita alegria e muita animação. Esse SER, esse arraiado SER, na verdade, faz parte do calendário da unidade que reúne aí os pacientes atendidos em diferentes serviços oferecidos pelo Centro de Reabilitação. É a cultura, o forró, realizando a integração e a inclusão entre todos.
1: Coisa boa, né? Isso é que é bom, né? 17 horas e 25 minutos e você for abastecer seu carro, cuida, menino, vai abastecer lá no Posto GS, Auto Posto GS, o melhor combustível da cidade, o melhor preço da cidade, e lá você tem qualidade, seu carro não falha. 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Mandar um abraço aqui pra Valesca e Emerson Cabral, ligado também no programa Bastidores da Notícia. Então, vamos falar um pouquinho do São João, né? Que assim, da reta final do maior São João do mundo, hoje é quarta-feira, né? É, domingo encerra, né? A expectativa é grande agora para essas últimas atrações, né? Dessa reta final do maior São João do mundo. Lembrando a vocês que esse ano a cidade bombou de turista, né? Sempre vem bombando, mas diz que esse ano estouro, Campina Grande. Estouro, diz que hotéis você não conseguia mais de jeito nenhum espaço, nem para um mosquito. E assim, teve várias opções em Campina Grande, teve a Vila do Artesão, teve o Momento Junino, teve
0: Salão do Artesanato, Memorial São João.
1: Lembrando que hoje tem um desfile no Salão do Artesanato, hoje, né? Hoje à noite, tem um grande desfile hoje à noite no Salão de Artesanato, viu?
0: Sim.
1: É bom você já fazer um tour hoje, viu? Começa a partir das 18 horas lá na Avenida Brasília, viu? Próximo ao shopping. E hoje tem as atrações, como você já relatou, no Parque do Povo, né? De hoje até domingo não para, né?
0: Para não, viu?
1: Só a batida de um bombo tá é uma só.
0: Quem tiver com a saúde assim, mais ou menos do jeito que a minha, renova as vitaminas, siga a dica do... pra dar conta, porque
1: C,
0: é trabalho de manhã, de tarde e noite, minha gente. Não tem tempo ruim, né, Rômulo?
1: Não tem tempo ruim.
0: Hoje, ó, a gente pode reforçar, hoje vai ter o Filho do Piseiro, Claudinei Juliana, Eduardinho dos Teclados e Forró Pegado. Já amanhã, quinta-feira, sorri. Aí, Eduardinho, ó.
1: Hoje, só.
0: Tum, tum, tum, tum,
2: vem
0: tum,
2: comigo
1: tum,
2: assim,
1: tum.
2: Ó.
1: Du.
2: Acordei hoje é sexta-feira, assim tum, não tem nada que me pare.
3: Tudo nos conforme pra ser loucura de verdade.
2: O direct tá bombando, o bonde quer saber o que tá tendo.
0: Onde vai ser mais tarde?
2: Onde que tá fervendo? Pronto, aqui no baile do VJ, que a noite vai ser foda do jeito peculiar.
1: Hoje é estouro o Parque do Povo. Promete, viu? Cuida.
0: Eita, tô dando uma vez do Arzinho. Já vi o ônibus dele hoje cedo, circulando por Campina Grande.
1: Sem maneira de fazer uma resenha.
0: Não, mas veja, é uma história de superação, né, cara?
1: Exatamente, cara.
0: Deficiente visual. Mas isso não impede que o cara desenvolva a criatividade dele, o talento dele. É pra tirar o chapéu,
1: olha,
0: viu?
1: Eu vou dizer um negócio a você. Eu me lembro que eu era criança na Rodoviária Velha. Quem é da minha idade, quem tem mais de 50 anos, mais de 60 anos, lembra, ou alguns comerciantes, lembra de um rapaz que ele era deficiente visual. E ele conhecia os ônibus quando ele cheirava. Ele cheirava um ônibus e dizia: aqui Itapemirim vai sair para o Rio de Janeiro, São Paulo, o horário era desse jeito. Aqui era Transparaíba, aqui era Patoense. Só ele cheirava.
0: Imagina, é porque as
1: pra você
0: outras
1: ver o dom,
0: funções
1: o dom
0: ficam
1: de Deus,
0: aguçadas,
1: né?
0: Gente.
1: Olha o dom.
0: Exatamente.
1: Que a pessoa tem.
0: Pois é, meu amigo, pois é. Por isso que é tão importante a gente falar aqui de inclusão, de prestigiar os artistas mesmo. Enfim, pra gente fazer a nossa parte, né, e apoiar de alguma forma, minha gente. Vocês vão, olha, tem mensagem no nosso WhatsApp de ouvinte. Boa tarde, o lixo está tomando conta das ruas aqui no Alto Branco. É a mensagem do nosso amigo e ouvinte Rômulo, charado, nosso apresentador.
1: Atenção, Dorival, diga o endereço, é a rua, qual é a rua aí na...
0: Manda
1: aí,
0: a rua,
1: manda a rua
0: Rômulo,
1: aí pra gente cobrar aqui,
0: zap,
1: aqui a rádio escuta da Sesuma.
0: Ele só falou o bairro, Alto Branco. Quero mandar um abraço carinhoso.
1: É grande. É,
0: quero mandar um abraço carinhoso para a dona Acidália, que está na audiência juntinho com a gente, mandando boa tarde para toda a equipe da Rádio Pop Cariri FM. Ivaneide, Rômulo, Bomba, Naomi. Aí é bom que o Bomba, ele escreve em grande. É Bomba!
1: Deixa eu mandar um abraço para Tayane, ligada também no programa Bastidores da Notícia. Mandar um abraço aqui para minha gerente lá do Banco Sicoob, né? Que não perde o programa Bastidores da Notícia, Renale, né? Ligadíssimo todos os dias. Isso, Rômulo, o programa é estouro. Amei esse programa que é diferenciável. Essa é a galera, viu, que fica sintonizada no programa Bastidores da Notícia, viu? Manda um abraço aqui pra Nelson Gomes, que não perde o programa Bastidores da Notícia. Vamos faturar, porque se não faturar, não tem pensão. Aí
0: é
1: tem
0: verdade.
1: A Casa Amarela, cuida.
0: Hospedagem gratuita.
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0: Na Paraíba, 17 horas e 36 minutos.
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0: Cuida, menino, esse programa é estoura, é o programa mais bombástico do seu final da tarde, é o programa Bastidores da Notícia, apresentação Rômulo Bomba e Vaneide Nunes. Daqui a pouquinho tem mais bomba, já acendeu o pavio aqui pra gente daqui a pouquinho estourar mais uma bomba. Mandar um abraço aqui para meu amigo Sérgio, lá do restaurante, lá do Boi Brasa Churrascaria, que é estouro, promete domingo, viu? Olha, domingo.
2: Brasil!
0: Tive a oportunidade de assistir o jogo lá, meu amigo. Brasil. Foi de sucesso, é sucesso, certo? É no restaurante Boi e Brasa, viu? Lá na churrascaria que diga Boi e Brasa, viu? 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Esse eu assino embaixo, viu?
3: Menino.
0: Do bom, meu amigo. Essa galera maravilhosa, tudo ligado aqui no programa Bastidor da Notícia. Naldinho, Socorro, lá na Zona Leste. Meu amigo Lafite, ligado a si. Jax, doutor Jax também, que não perde o programa Bastidor da Notícia. Meu amigo Bolinha, meu amigo Nelson, meu amigo Elson, o filho de seu Didi, que é ligado também no programa Bastidor da Notícia.
4: Aquele todos os dias, abraço!
0: Essa galera maravilhosa aí.
3: E nosso amigo Capilé também, né?
0: Que ele
3: esteve aqui conosco na última sexta-feira, foi maravilhoso. Uhum. Cantou aqui, foi pra...
0: Deu show.
3: No programa, deu um verdadeiro show particular pra gente, né? Pros ouvintes. E ele disse que sempre tá na audiência.
4: Curioso,
3: ele falou até assim, olha... E engraçado eu lhe ver, que eu sempre escuto sua voz, mas não via o seu rosto, né? E conhecendo aquele dia, achei legal. Um abraço, Capilé. Obrigada pelo carinho.
4: Quer conhecer,
3: Ivaneida,
4: é só acompanhar pelo YouTube, né?
3: É.
4: Aí você vai ver aí, com todo respeito aí, essa belíssima moça aí, que o esposo dela aí tá de parabéns. Agora, deixa eu dizer um negócio a você, viu? Eu vou cobrar agora, mas você não, vou cobrar seu esposo, viu?
3: Vou mandar o WhatsApp dele.
4: Um vinho, viu?
3: O vinho.
4: Dessa vez eu não vou tomar.
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3: Tomar um uísque. Tem uísque lá em casa.
0: Um uísque é bom. Vamos embora.
3: Manda
0: um abraço aqui pra Dani Pimentel, viu? Ligar também. Meu
3: abraço,
0: amigo.
3: Dani, querida.
0: Bastos Farias, que é ligado, é sintonizado aqui no pé do programa Bastos. Olha, pense num fã, pense num cara que é ligado no programa todos os dias, é Bastos Farias. Eu sou fã de Bastos Farias, não acredita? Ele apresenta o jornal todos os dias, pela manhã, a partir das 6 horas, né? Não é, Naomi? Às 6 horas.
3: De
0: 6 às 8, né? Você quer tomar café, é só você ficar ligado na 101.
3: Amanhecer um dia bem informado.
0: Bem informado, né? Dani Pimentel, Dani Pimentel, Bianca Pinheiro.
3: Bastos Gigante.
0: Farias, e o gigante, né, da comunicação, meu amigo
3: Romildo Nascimento,
0: né?
3: Isso mesmo. E minha gente, vamos falar de coisa séria agora, porque um empresário aqui de Campina Grande e influenciadores digitais foram alvos de uma delegacia que investiga um suposto esquema envolvendo jogos e apostas ilegais, com indícios de movimentação financeira relacionada também à exploração do jogo do bicho. É babado, viu, minha gente? Além do...
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3: do empresário, né, aqui de Campina Grande, ele também foram alvos da operação influenciadores digitais que já estão presos, na verdade, que é o Ítalo Santos e o esposo dele, o Israel. Estão presos lá no presídio de João Pessoa. E aí não importa se a pessoa já está presa, ela pode ser alvo de investigações e pode responder por outros crimes também. Dessa vez foi alvo aí dessa operação realizada pela GAECO, pela DRACO e também pelo Ministério Público, que, inclusive, segundo o Ministério Público, essa apuração, ela investiga em tese crimes principalmente de lavagem de dinheiro e ocultação do patrimônio. Os investigadores suspeitam também que parte dos valores movimentados pelo grupo criminoso teria origem em atividades ligadas ao jogo do bicho e seria paga de forma recorrente em espécie. Pois é, os mandados judiciais foram autorizados pela Primeira Vara Regional de Garantias e cumpridos em João Pessoa, Campina Grande, Recife, envolvendo endereços residenciais e empresariais ligados aos investigados. Aí eu fico bestinha porque cadê, né, a mídia?
4: Mais uma vez, desculpa aqui, repetindo as palavras, mais uma vez esse empresário envolvido aí, né? Porque já ele teve um problema já, né? De denúncia já do próprio restaurante dele, né?
3: Uhum.
4: O restaurante dele aí já
3: faz
4: foi
3: algo... Faz até medo a gente dizer, né, amigo, o nome, porque o povo...
4: Ele já teve um problema em João Pessoa e aqui em Campina Grande, né? Enfim, assim, aí agora, já agora sendo alvo de investigação do jogo do bicho, né? Quando a gente vê essas coisas assim, olha, eu vou falar uma coisa pra vocês. É uma situação que tem que a justiça, a polícia tem que investigar mesmo e tem que denunciar mesmo. Não pode tá caladão, ninguém pode estar aí parado, não, porque assim, principalmente esse empresário aí, né? Que esse empresário aí já foi alvo de problema no restaurante dele, lá em João Pessoa, negócio de esgoto, agora de alimentos aqui em Campina Grande, né?
3: Sim.
4: Então é vocês agora prestar atenção, viu? Menino, fica ligado, viu?
3: Olha, onde tem muita farinha, tem pouca carne.
4: Isso.
3: Alguma coisa tem.
4: Hoje eu vou jogar no bicho, eu me lembrei dessa música da Lito Martins. Menino.
2: Ganhar.
4: E tem um empresário, menino. Pega na carona aí. Tem bomba. Tem bomba, não.
6: É bomba. É bomba.
4: É bomba. Tem um empresário que ele, de vez em quando, ele gosta de ir pra São Paulo, né? É bomba.
3: Sim.
4: Aí ele lá em São Paulo, lá em São Paulo, lá ele achava que tava só, porque ninguém se esconde de ninguém, não. Aí ele pegou uma bolsa da Louis Vuitton, deu uma pessoa bem famosa, uma menina bem famosa, né? Uma blogueira, né? E lá, essa bolsa no valor mais de 50 mil reais, né? E quando ele tava lá, bem empolgado lá, em São Paulo, lá chegou uma turma, né? Não vou nem dizer essa turma, chegou lá e pegou do Flávio. Ele deu uma carreira tão grande, meu amigo, tiraram foto de você, viu, empresário? Tiraram foto, viu? Não brinque não, viu? E essas fotos já chegou pro Rômulo Bomba, viu? Diz que a menina é famosa, não disse que foi casada com um caba aí também, famoso, né? Menino, não brinque não, viu? É bomba, menino. O pessoal tá aqui, vamos, revela o nome, não vou revelar não.
3: Não invente não.
4: Não, deixa quieto, cuida. 17 horas e 45 minutos, preto lá do sabor de mel, ligado, ei, Rômulo, tu é danado, viu? Cuida, menino. Meu amigo Pascoal, da Educação, também ligado no programa Bastidores da Notícia. Alvinho, também ligado no programa Bastidores da Notícia. Meu amigo Pimentel Filho, que não perde o programa Bastidores da Notícia. Pedro, também ligado no programa Bastidores da Notícia. Antônio, também aqui ligado também no programa Bastidores. Antônio da Caminhada, ó, caramba. Valeu, Antônio, cuida. Perguntou, Rômulo, vamos, quando é que a gente vai voltar para a Caminhada do Amor, meu irmãozinho? Olha, eu tô evitando ir ali pro Açude Velho. Tô evitando ali pra aquela caminhada ali. Eu mudei até minha caminhada, inclusive tô fazendo ali um. Tô fazendo minha caminhada lá onde é que eu treino, lá no Clube Campestre, né? Enfim, depois eu falo de detalhes pra, com você no, no PV. 17h46, esse é o programa Bastidores da Notícia. Isso. E quem mesmo tá ligado é o Eto, lá na Zona Leste, também ligado no programa Bastidor da Notícia.
2: Que abraço!
4: No pé do programa Perão Japiaçu, essa galera maravilhosa aí, ligada aí. Bomba, cuida! Meu amigo Francisco também, ligado também no programa Bastidores da Notícia. Francisco lá do Pato Cruz também. Aí o Zé Gotinha, né? O empresário aí, ele é empresário no ramo de automobilístico, né? De veículos, que diga, né? E também empresário no ramo da construção civil. Ferreira Produções e Eventos, que também não presta o programa Bastidores da Notícia. Catilene também, ligado no programa Bastidores. É gente demais, viu? Por isso que eu digo a você, tem hora que chega falta Bolinha, né? O filho de saudosa... Saudosa Vera, Vera ligado também no programa Bastidores da Notícia. A galera, os Benício aqui, ó, ligado, tudo no programa Bastidores da Notícia. Rômulo Bomba, Rony também ligado no programa Bastidores da Notícia. Mércio também ligado também lá na Zona Leste. Paulo Love também. Eita, minha amiga.
3: Menina, muita gente sintonizada aqui no programa Bastidores da Notícia. Sempre uma alegria estar juntinho com vocês. Seu Romeu e Dona Cosma também está na audiência. Mandou um áudio pra gente, vamos ouvir.
7: Boa tarde, Ivoneide Nunes, e boa tarde, Rômulo Bomba. Aqui quem está falando é seu Romeu Zona Leste, seu amigo de fé, já foi aí as duas vezes, e seu programa está bombando cada vez mais, incomodando os politiqueiros aí todinho, né? Nada mais do seu amigo Romeu, Dona Coma continua internada, mas se Deus quiser ela vai sair numa boa, o Pai do Céu está no controle. Aquele abraço!
3: Aquele abraço, seu Romeu, e nós desejamos melhoras para a Dona Cosma. Se Deus quiser, logo, logo ela vai estar em casa aí com o senhor, com a saúde restaurada, viu? Se Deus quiser, se cuide, cuide dela. Muita oração para dar tudo certo, se Deus quiser.
4: Ontem eu dei um pulinho lá na Liberdade, Ivanei, daí passei lá em Jipão. Quando eu passo lá, os caras pedem logo para parar o carro. Para. Jipão é professor, ele com Chico Fotógrafo é professor, é doutorado, mestrado na fofoca, viu? Desse jeito. Quando eu cheguei lá, a fila tava grande. Grande, o povo fazendo as inscrições, que já vai começar agora, entendeu? Agora, no segundo semestre, o curso para fofocagem. Lá em, desse jeito. Lá
3: o curso
4: Jipão,
3: para fofocagem.
4: Você é fofoqueiro, viu? É, sério mesmo. Sério mesmo, você sai doutorado lá. menina, já sai com seu diploma. Já é doutorado, já atrás de emprego.
3: Mini.
4: Já sai empregado já. Mas tem gente que vive de fofoca. Tem um país aí que uma mulher ela ganha dinheiro pra contar a fofoca do dia. É desse jeito. Então, Rômulo Bomba, que transformou a palavra fofoca em bomba.
3: Sim.
4: É desse modelo.
3: Mini.
4: Esse é o programa Bastidores da Notícia, viu? Mandar um abraço pra meu amigo Oscar Neto também, de um elogio pela manhã lá no centro, ali no calçadão. Encontrei com ele e disse: Rômulo, fica ligado também no seu programa Bastidores da Notícia. Muribe Macedo também, que não perde o programa Bastidores da Notícia. E Daniela Pimentel, né?
3: Pronto.
4: Não, essa galera, né? Ligado também no programa Bastidores da Notícia, que é estouro, menino. E daqui a pouquinho tem um desfile, né? Lá no Salão de Artesanato, né? Esse desfile promete, hoje é o desfile da primeira dama do estado, viu? Tá promovendo, viu? Um desfile que inclusive vai ter a cobertura da Pop FM, viu? Hoje
3: Sim, a primeira dama. É o desfile Tramas Arretadas. Isso. De Campina Grande. Isso. Né? A primeira dama da Paraíba, Camila Maris, convida todos para o desfile que deve acontecer hoje às 18h30 na Praça de Alimentação do Salão do Artesanato Paraibano. Ah, legal! São quatro coleções que serão apresentadas, entre elas Jardim de Labirintos, Largedos, Margarida Entre Nós, Simplesmente Paraíba. A data é hoje, lá no Salão do Artesanato. A entrada é gratuita, mas se você quiser, leva um quilo de alimento não perecível para deixar lá para ser distribuído depois, né? E é um evento que busca promover, valorizar O artesanato local é um desfile especial que une moda autoral e artesanato paraibano, apresentando quatro coleções desenvolvidas em parcerias entre estilistas, designers e, é claro, artesãos de diferentes regiões do nosso estado aqui da Paraíba. Essa iniciativa, ela integra a programação do 42º Salão do Artesanato Paraibano e destaca o talento, a criatividade e os saberes tradicionais que fortalecem a identidade cultural da Paraíba. Então, vai lá, Praça de Alimentação do Salão do Artesanato, na Avenida Brasília, próximo ao shopping.
0: Esse é o programa Bastidores da Notícia, 17h51. E sabe quem tá ligado também no programa Bastidores da Notícia? Pimentel Filho, viu? Pimentel e Bernardo aqui ligado aí.
2: Romulo,
0: é estouro. Marcinho do Pedregal também, que não perde o programa Bastidores da Notícia. Giovanni Júnior, o homem do Tigling, que é o... O homem que trouxe o forró misturado com reggae, né? O Giovanni Júnior aí, que não perde o programa Bastidores da Notícia.
3: Eita, que coisa boa! Todo mundo sintonizado aqui na audiência. Seu Romeu e Dona Cosma, Cidália, Rômulo, Francilene, Evanildo, Jeane, todo mundo ligadinho aqui no programa Bastidores da Notícia. Flávio de Jesus, no nosso canal no YouTube, Josivaldo, Tibério. Tibério tá perguntando onde é que tá o áudio. Tá ok aqui. Aumenta o volume do teu celular, Tibério, pra você escutar a gente, amigo. O Erickson também está na audiência, diretamente de São Vicente. Érica também está na audiência. Um forte abraço pra todo mundo ligadinho aqui conosco. Sempre uma alegria estar juntinho de vocês. Afinal, o final de tarde só é bom quando tem Bastidores da Notícia e quando tem vocês interagindo conosco, né? Afinal, não existe programa Bastidores da Notícia sem vocês ouvintes.
0: Prometa é o PL, promete parar Campina Grande a partir do dia 3 de junho, viu? Diz que vai ter uma grande carreata aqui em Campina Grande a partir das 19 horas, né? Com a presença do pré-candidato a presidente da República, Flávio Bolsonaro, viu? Sexta-feira diz que promete parar a cidade, diz que ele vai até o Parque do Povo. Diz que vai com a equipe aí, com o Efraim, com o Marcelo, com o ex-ministro, Cabo Gilberto também, presente o Cabo Gilberto, Sargento Neto, diz que é uma turma danada, diz que essa galera todinha vai pro Parque do Povo, sexta-feira, viu? Promete parar o Campina Grande, viu? Diz que essa galera vai agora para o Parque do Povo sexta-feira. Esse é o programa Bastidor. Mandar um abraço aqui para Anderson Pilo, secretário, ligado também no programa Bastidor. Mandar um abraço aqui, hoje é o aniversário dela, hoje.
3: De quem?
0: Era ainda, deixa eu falar aqui que hoje é o aniversário dela. Deixa eu falar aqui. Aqui, ó. Meu amigo aqui que tá ligado também aqui no programa Bastidor da Notícia, Fabrício na audiência, viu? Fabrício Veículo aí, ó, que não perde o programa, eu tive com ele sábado, lá na Vila do Artesão, bombando. É Fabrício, um abraço, seu amigo Rômulo Bomba. Hoje é o aniversário de Carol, viu? Hoje Carolzinha tá ficando mais velhinha, viu? Carolzinha aí, ó. Carol hoje tá completando um ano hoje. Parabéns, Carol. Ela trabalha na Vila do Artesão e faz uns freelance no portal Bumba Paraíba, viu? Carol, meus parabéns, Deus dê muitos anos de vida, saúde. Eu tô sabendo que hoje você vai comemorar lá no Parque do Povo. Diz que você fechou um camarote, diz que é só pra galera, os amigos e as amigas lá no Parque do Povo. Parabéns, que Deus dê muitos anos de vida, continue sendo essa pessoa maravilhosa e aproveite essa data especial, viu? Mandar um abraço aqui também, um alô aqui pra meu amigo Valdir também, que não perde o programa Bastidor da Notícia. Meu amigo Marcos Muniz, o corretor das estrelas, perguntando, hoje tem bomba? Tem, eu já soltei duas bombas hoje, Marcos Muniz, o corretor das estrelas, que
3: cuida, Marcos Muniz,
0: o programa Bastidores da Notícia, essa galera maravilhosa aqui, Bastidores da Notícia. Quem tá também é meu amigo Franklin, ligado também lá do hospital, a galera lá do Hospital de Trauma também, uma turma ligada também no
3: coisa
0: programa
3: boa.
0: Bastidores da Notícia.
3: Grande abraço. a turma do Vanalzinho também, doutora Luísa, doutora Alícia, os dois Iago, Ian, Ana Beatriz, Laura Meira, Pedro Serpa, todo mundo sintonizado na audiência, resolvendo se vai pro Parque do Povo ou não. Tem que aproveitar que não tá chovendo.
4: Você vai pro Parque do Povo hoje, Vanessa?
3: Não sei. Vamos ver se eu vou ver.
4: Promete.
3: O Eduardinho. Vamos ver. Se tiver coragem, saúde, a gente vai, né, minha gente? E já estamos caminhando para a reta final do programa. Sempre uma alegria estar juntinho de vocês. Dia 1º de julho de 2026, já ultrapassamos aí a metade do ano de 2026, já iniciamos o segundo semestre. Quantas coisas fizemos, né, minha gente? E quantas coisas ainda podemos fazer. Eu desejo a vocês um infinito de coisas boas nesse mês de julho, com muita saúde, com muita alegria, com muita felicidade e, é claro, muito dinheiro no bolso, né, minha gente? Pra gente poder fazer nossas coisinhas. O mês de julho... Começou, viu, Rômulo Bom?
4: Agora começou. Vai começar agora a se ligar para pagar os cartões, viu? Gastaram muito agora.
3: Vai começar a chegar as contas.
4: Vai começar a chegar as faturas, hein? Mandar um abraço aqui para Bruno Modon, também ligado também no programa Bastidor da Notícia. 17 horas e 57 minutos. Chegamos à reta final do programa. Amanhã a gente estaremos de volta, né? Se Deus quiser. Vamos encerrar com aquela música, né? Do rapaz hoje que vai se apresentar Eduardinho. Hoje lá no Eduardinho, que vai se apresentar hoje no Parque do Povo. Agradecer a Papai do Céu mais uma vez pela oportunidade, pela agradecer a turma aí ligada no programa Bastidor da Música, pela audiência. Agradecer a você, Vanete, sempre dividindo aqui essa bancada, e Naomi aí tomando conta dessa nave aí. Sem ela a gente não.
3: Sem ela não tem problema.
4: Exatamente.
3: Vamos embora.
4: Cuida, obrigado, Papai do Céu. Até amanhã, se Deus quiser.
3: Até amanhã, um cheiro pra todos vocês.
2: Vem comigo assim, ó. Vai. 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
3: 6:01 PM. Essa é a hora H.

Esta Paraíba de audiência. Que prazer, que alegria. Estamos juntos e misturados mais uma vez. Obrigado a você pelo carinho. Obrigado a você pela audiência. Se ligue aqui na Hora H. O time campeão em campo com muita informação sem parar aqui na Hora H. Então, vamos que vamos.

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0: Modernização, com presença de autoridades e lideranças políticas. Câmara de João Pessoa inaugura nova sede no Centro Histórico da capital paraibana. Eleições 2026. Depois de revelação de encontro com Nabor Vanderlei, vereador Odon Bezerra, tio do prefeito Léo Bezerra, admite que é bom ser lembrado para a suplência de Senado. Reforço, prefeito da capital Léo Bezerra endossou o discurso do tio, mas negou conversas com Nabor Vanderlei. Presença, presidente Lula visita cidade do Rio Grande do Norte na divisa com a Paraíba e governador Lucas Ribeiro admite articulação por agenda para visita presidencial ao estado. Brasília, Ronaldo Caiado oficializa Gilberto Kassab como pré-candidato a vice na chapa para a presidência da República pelo PSD. Racha, depois de renúncia de Michele Bolsonaro da presidência nacional do PL Mulher, Flávio Bolsonaro diz que a madrasta está completamente desinformada sobre a participação dele em vídeos de orgias com mulheres organizadas por Daniel Vorcaro.
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0: Atenção para a previsão do tempo para esta quinta-feira. Previsão de dia ensolarado na Paraíba. A temperatura vai oscilar entre a máxima 28 graus e a mínima 23 graus. A hora agora na Paraíba, 6:04. Essa é a Hora H.
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0: Paraibanos e paraibanas, continua a novela Família Bolsonaro. Novos capítulos sendo escritos. Com ares, talvez, de Dias Gomes ou Jeanette Clair. Michele Bolsonaro, a ex-primeira-dama, deixou a presidência do PL Mulher, renunciou e não foi hoje. Renunciou, detalhe, um dia antes de um evento em que Flávio Bolsonaro conversaria com as mulheres do partido. Michele Bolsonaro foi lá e, puf, causou estrago. Desmanchou o PL Mulher, deixou o comando desse segmento do partido e, mais do que isso, não bateu ponto no evento. Em seguida, hoje, o enteado, Flávio Bolsonaro, disse que esse atrito com a madrasta está, vai ser mais cedo ou mais tarde superado, sem dizer até agora como. Mas também avisou ou anunciou em discurso que ela está completamente desinformada sobre a participação suposta, insinuada participação dele em vídeos de orgias promovidas pelo banqueiro Daniel Vorcaro com mulheres e supostos homens defensores da família. O fato é, há uma semana, pelo menos, Michele Bolsonaro impôs a Flávio a agenda negativa e até agora ele se enrosca e não consegue sair de dentro dessa casinha. Quando o barulho dos áudios do senador com Vorcaro pareciam ter perdido força ou silenciado, a crise, a nova crise, vem agora de um inimigo esperado. Os tiros estão vindo de dentro da casa do pai e condenam Flávio Bolsonaro a passar o tempo todo gastando munição com a defesa do fogo amigo.

0: Vamos acelerar com a notícia.
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0: Eis-me aqui para dizer o que precisa ser dito.

Paraibanos e paraibanas, na despedida do dia, nas boas-vindas da noite, nós nos juntamos aqui para agradecer ao nosso bom, generoso, misericordioso e justo Deus, Jesus Cristo de Nazaré. Poder das palavras. É muito comum minimizarmos, subestimarmos o peso, o poder, a influência das palavras. O livro de Provérbios nos lembra que a morte e a vida estão no poder da língua. Veja que afirmação séria. E aquele que a ama comerá do seu fruto. Ou seja, as palavras são sementes, vão gerar frutos. A gente que escolhe que fruto estamos semeando através de nossas palavras, porque elas podem unir, sim, mas podem separar. Elas podem curar ou causar feridas. Podem servir para começar uma belíssima história de amor ou para um ponto final em um relacionamento. As palavras nunca são neutras. O apóstolo Tiago comparou a língua a um leme que dá direção a um barco. É muito pequenininha, mas é capaz de mudar a direção de uma vida inteira. E você? De que forma tem usado as palavras que saem da sua boca? Para que tem servido o que você diz? Para construir ou para destruir? Para abençoar ou para amaldiçoar? Essa reflexão é necessária, porque, como dito aqui, aquilo que semeamos inapelavelmente vamos colher, inclusive pelas palavras, pela plantação das nossas palavras. Essa plantação já antecipa muito qual será a nossa colheita.

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0: Opa! 6h12, acerta a sua hora com a nossa Hora H. Alô, alô, paraibanos e paraibanas de cada canto, recanto, encanto dessa Paraíba de audiência. Oi, como vai você? Tudo bem? Oi, como vai você? Tudo bem? Tudo bem, meu amigo Pedro Henrique? Ele é motorista de aplicativo de Uber em João Pessoa. Tá ligado na Hora H, é morador do bairro do Bessa em João Pessoa. Tá ligado no programa de Neron? Alerta aí a prefeitura de João Pessoa. É muito buraco na região do bairro do Bessa em João Pessoa. Quando não tem buraco, tem desnivelamento do asfalto. O que termina dando o mesmo para quem anda por aquela região. Passa no carro e aquela pancada. Chega a dar uma dor no coração, né, meu amigo Pedro Henrique? Um abraço para você. Obrigado pela audiência, obrigado pelo carinho. Faça como o Pedro Henrique, interaja agora nos nossos canais de comunicação. No WhatsApp você pode mandar sua mensagem de áudio, se identifique, liga de onde está falando e pode mandar o seu recado para o 9...
2: Manda um WhatsApp agora,
0: é esse aqui, 993-46-5236. 993-46-5236. Mensagem de áudio, se identifique, diga de onde está falando e pode mandar o seu recado. No YouTube, youtube.com/MaisTV. Fale com a gente, se inscreva no canal aí, Mais TV. É um prazer falar com você. É a oportunidade para você acompanhar em áudio e vídeo. Também acompanhe em áudio e vídeo pelo Instagram do Portal Mais PB, @PortalMaisPB. E comigo, vá lá no Instagram do Mais PB, será um prazer falar com você. É só pesquisar lá no Instagram e você me acha.
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0: Um abraço, obrigado, meu irmão. Alô, João, do bairro da Torre em João Pessoa. É o João Santos, já tá com o paredão dele ligado lá na Torre em João Pessoa. Meu amigo João, aquele abraço, obrigado pelo carinho, valeu pela audiência. E a gente acelera com a notícia e você no trânsito acelera agora para os postos da Rede Opção em João Pessoa, Recife, Guarabira, Pé e Campina Grande. 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
0: 6h14, a Câmara de João Pessoa inaugurou agora há pouco a nova sede do Poder Legislativo no Centro Histórico da cidade. Mais informações sobre esse assunto numa cobertura de Gabriel Albuquerque, direto da redação do Portal Mais PB agora.
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0: Gabriel Albuquerque esteve na Câmara de João Pessoa na solenidade bastante prestigiada por autoridades e políticos e traz um resumo agora. Alô, Gabriel Albuquerque, acaba de chegar na redação. Boa noite, Gabriel.
6: Boa noite, Eron. Boa noite a todos os ouvintes. É exatamente isso. Como você bem adiantou aí, a Câmara Municipal de João Pessoa tem uma nova sede, bem em frente à antiga sede da Câmara, ali na Rua das Trincheiras, no Centro Histórico de João Pessoa. Essa nova sede tem um espaço com mais de 5 mil metros quadrados e comporta aí agora 36 gabinetes para os vereadores, já prevendo também o aumento no número de cadeiras na Câmara Municipal de João Pessoa, que já começa a valer a partir da próxima eleição. O presidente da Câmara Municipal conversou com a imprensa na chegada à solenidade e comemorou a inauguração da nova sede.
7: Altura aqui no centro da cidade para receber a população com toda a acessibilidade. Hoje a Câmara não tem banheiro, não tem uma estrutura para receber a população. 40 cadeiras numa galeria. Como é que se pode discutir, como foi discutido aqui um plano diretor, um projeto que há 15 anos com várias audiências aqui, sem a população participar, porque não tem uma estrutura. Hoje vocês vão ter a oportunidade de ver uma estrutura e aí, quando a gente encerrar, cortar aquela fita ali, vocês vão ver que é um equipamento para a população e orgulho de um investimento de 20 milhões de empréstimo ao banco e mais de 6 milhões de orçamento próprio para deixar esse equipamento aí para toda a geração da política.
6: O prefeito de João Pessoa, Léo Bezerra, também prestigiou a inauguração e destacou a importância da nova sede da Câmara Municipal de João Pessoa.
8: Está aqui ao lado de todos os vereadores e vereadoras nesse momento histórico para o centro histórico e para a cidade de João Pessoa. A Câmara ganha um novo lar, uma nova casa, uma nova roupagem, um novo momento que vai poder acolher mais a toda a nossa população. Fico feliz por já ter participado ter sido vereador dessa casa, fico feliz e agora na condição de prefeito poder ao lado do ex-prefeito Cícero Lucena entregar e aportar recursos para que a Câmara pudesse não só ter esse terreno, comprar esse terreno, mas também construir essa nova casa. E hoje é um dia de muita felicidade, um dia que passa um filme na minha cabeça, de uma história que eu tenho com a Câmara Municipal e hoje se concretiza nesse belo prédio que abrilhanta, como eu disse, o nosso centro histórico da nossa cidade.
0: A solenidade de inauguração acabou agora há pouco, Gabriel, e tem uma multidão lá lotando o espaço, né? A Câmara ficou realmente um prédio maior? Pelo menos as imagens mostram uma edificação de muita envergadura. Bonito por fora, preservando aquelas características arquitetônicas da região do Centro Histórico de João Pessoa. Mas para você que estava e que

0: da Câmara Municipal de João Pessoa, que inclusive ficou bem bonito. E nessa inauguração, o presidente Dinho Dowsley, ele participou da solenidade de inauguração da nova sede e recebeu lideranças religiosas que abençoaram ali a nova sede e também desejaram felicitações e trabalhos abençoados ali para os vereadores, porque tanto a liderança de uma igreja protestante quanto da igreja católica participaram dessa solenidade e fizeram ali a oração tradicional que comumente a gente vê na entrega de solenidades, tanto de poderes legislativos, executivos, como também da Ordem dos Advogados do Brasil.
1: Daqui a pouco, Gabriel Albuquerque volta com informações dos bastidores da política nesse evento. Segura aí, Gabriel. Já era tempo da Câmara de João Pessoa ter um espaço mais dinâmico, maior e que trouxesse mais conforto, não só para os parlamentares. De fato, os gabinetes lá eram para lá de tímidos, eram cubículos, né? Para um vereador despachar, para uma assessoria funcionar, era muito desproporcional. Mas também para o público. A Câmara era acanhada, pequena, construída numa outra época e que não previu o futuro, não olhou para frente, né? Então ela ficou subdimensionada. Agora, um prédio com outra envergadura, com outro tamanho, com a possibilidade de abrigar melhor os trabalhos legislativos e especialmente a população de João Pessoa, que precisa voltar, né, a frequentar os debates da cidade. Então, uma coisa é a Câmara de João Pessoa, a nova sede, está agora à altura da capital do estado. E a Câmara de João Pessoa, os vereadores precisam também estar à altura das expectativas da cidade, fazendo andar, caminhar juntos. Uma nova sede com um novo tamanho, mas também debates proporcionais, né? Colocar na ordem do dia os temas da cidade, os problemas da cidade, que muitas vezes terminam sendo ofuscados por discussões menores, tacanhas, pequenas, ou apenas pelo debate do jogo do poder. Então, a Câmara de João Pessoa tem a oportunidade de agora realmente escrever uma nova página. O presidente da casa, o vereador Dinho Dowsley, ele vai concluir o seu mandato como presidente da Câmara, brevemente, o seu biênio, e deixa uma marca. Inegavelmente, essa marca tem a digital de Dinho, que teve a capacidade de articular toda essa obra, de buscar as parcerias e de superar os muitos entraves, inclusive burocráticos, não só de financiamento desses empréstimos, mas como também os entraves arquitetônicos, porque aquela área obedece toda uma regra da preservação do patrimônio histórico e eram minuciosas e passo a passo precisou ser superado. Portanto, Dinho, né, concluirá o seu biênio carregando esse mérito de um prédio que vai ficar, vai servir, como ele disse aqui nessa fala agora há pouco, para uma geração inteira que virá daqui para frente. Mérito dele, conseguiu esse feito administrativo. 6h21 na Hora H, na interação, quem está com a gente? Alô, meu amigo Neto, motorista, um abraço para você. Por onde você anda, hein, Neto?
2: Um abraço.
1: Vou botar seu áudio aqui, Neto. Você está ouvindo de onde, Neto? Vamos lá saber onde é que o Neto está na interação com a Hora H. Às 6h21, será que tá na estrada? Boa noite, Neto.
2: Boa noite, Eron. Cuida pra cuidar. Saindo de Soldado, sentido capital. Os curtindo a Caruá FM.
1: Eita, um abraço, Neto. Um abraço, obrigado pela audiência. Tem mais aqui. Ele tá, Neto, é da região de Catolé do Rocha, ali, Riacho dos Cavalos, né, Neto? E naquela região, quem tá ligado com a Hora H aqui é o Matheus Suassuna, pela rádio Independência FM de Catolé do Rocha. Está sempre ouvindo o programa. Abraço para essa querida cidade de Catolé do Rocha, na audiência aqui da Hora H. Romualdo Figueiredo, em Campina Grande. Alô, Romualdo. Neron, tô aqui na Associação dos Aposentados e Pensionistas e Idosos de Campina Grande e região. Um estamos com você aqui na Hora H, ou no rádio ou na televisão. Um abraço, meu irmão. Alô, Demóstenes Cabral, como vai você, Demóstenes? Boa noite, homem da Crachá e Companhia. Aquele abraço no Instagram, no @EronCid. Sabe quem tá aqui? O Reginaldo Cardoso. Já bateu o ponto aqui ao lado da filhinha dele. Um abraço, minha amiga. Meu amigo e minha amiga, Reginaldo Cardoso e família. Obrigado pela audiência. Valeu pela companhia. 6h22. Nos próximos minutos, você vai ouvir aqui na Hora H, nos bastidores da inauguração da nova sede da Câmara Municipal de João Pessoa. Gabriel Albuquerque estava lá e captou.
0: Presidente da Câmara Municipal de Dinho Dowsley já tem um segundo voto, está bem encaminhado seu segundo voto para senador e não é do MDB.

0: não é do MDB?
1: Não é do MDB, não será um colega do MDB.
0: O que disse... Na nos bastidores da solenidade, o ex-prefeito de João Pessoa e pré-candidato ao governo da Paraíba, Cícero Lucena.
1: Cícero Lucena tem uma nova tese agora, de voto vertical e voto horizontal. Já a gente explica como é que ele entende esses votos.
0: E daqui a pouco no programa, tio de Léo Bezerra, vereador Odon Bezerra, disse que é bom ser lembrado como nome para a vaga de suplente de senador de Nabovo. Vanderlei. Já Léo Bezerra diz o quê?
1: Léo Bezerra diz, quem não quer ser lembrado?
0: Mas nega conversas com Nabô Vanderlei. E ainda, de Brasília, os novos capítulos do racha na família Bolsonaro e a decisão do PSD de ir para uma chapa puro sangue para a disputa da presidência da República. Ronaldo Caiado anunciou Gilberto Kassab como seu candidato a vice. Essas e outras já aqui na Hora H. O dia inteiro em uma hora.
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0: Opa, 127 agora na Hora H. Obrigado a você que volta com a gente. De onde é que você está ouvindo a Hora H, hein? De

0: Ei, de onde é que você tá ouvindo a Hora H? Pode falar a partir de agora na nossa central da interação que tá abrindo agora, tá chamando você.
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0: 99346-5236, 99346-5236. Mensagem de áudio, se identifique, diga de onde está falando e pode mandar o seu recado no YouTube. No YouTube é o www.youtube.com/maistv para você acompanhar em áudio e vídeo o programa. Pode falar comigo agora no direct também no Instagram do portal Mais PB e no meu @eroncid. 6h28, quem tá aí na Hora H, de onde é que você tá falando? A Paraíba no ar, boa noite.
2: Boa noite, Eroncid e Marcelo Gomes. Estou mandando essa mensagem geralmente só para dizer a você que amanhã o presidente Lula irá passar aqui em Uiraúna para inaugurar uma água do Rio São Francisco. Olha, passa aqui dentro da rua de Uiraúna, mas Uiraúna não será abastecido por essa água. Mas muitos babões irão gritar: Lula, Lula, Lula!
0: Eita, marcou no... Não perdoa, né, Marconi? Não perdoa esse povo, rapaz. Tenha calma, Marconi. 6h29 na Hora H. Aproveita esse gancho aqui para voltar a falar na redação do portal Mais PB com Gabriel Albuquerque.
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0: Gabriel Albuquerque, Lula na divisa com a Paraíba. Luiz Gomes, no Alto Oeste Potiguar, vizinho a Uiraúna, cidade que nos ouve agora pela Super Rádio Mais FM. Sobre esse tema, quem comentou esse assunto hoje foi o governador da Paraíba, Lucas Ribeiro. Gabriel Albuquerque.
3: Lucas disse que foi consultado pelo Ministério do Desenvolvimento e da Integração sobre essa visita do presidente Lula, questionou ali a disponibilidade dele, mas pelo visto adiou esse encontro com o presidente Lula. Mas ele disse que segue conversando com a assessoria do presidente para marcar uma agenda na Paraíba.
4: Governador, o presidente Lula faz uma entrega importante amanhã na divisa com o Rio Grande do Norte, ali na cidade de Luiz Gomes. Tem previsão do presidente vir à Paraíba, não amanhã, mas em outro momento? Como é que está o diálogo do senhor com o Planalto?
5: Olha, tem inclusive ontem o Ministério do Desenvolvimento Regional, o Ministério da Integração, entrou em contato conosco para tratar sobre essa visita. E a gente está à disposição e temos dialogado sim para ver essa possibilidade de termos a visita do presidente Lula na Paraíba. Estaremos aqui à disposição.
3: Está aí a resposta do governador Lucas Ribeiro ao nosso colega Gustavo Xavier.
0: Gustavo Xavier, que é de Campina Grande, né?
3: Isso, Campina Grande.
0: Pelo que eu entendi, o governo federal entrou em contato com o governador Lucas Ribeiro para convidar para esse evento, né? Para o evento do Rio Grande do Norte. E pode ser que o governo aí, pelo que disse o governador Lucas Ribeiro, esteja articulando uma visita de Lula na Paraíba. O que é que está faltando para Lula desembarcar na Paraíba? Lula vem antes da eleição, com essa confusão toda, dessa disputa pelo apoio dele e do PT aqui na Paraíba. Acorda este cara de um lado, Nabor Vanderlei, do outro, senador veneziano Vital do Rego. É negócio para Lula vir aqui na Paraíba agora? E se vier a Paraíba, tem que vir para entregar alguma coisa, né? Alguma coisa consistente. E tem prazo para isso, né? Porque as inaugurações, as entregas, as solenidades oficiais têm um prazo da legislação eleitoral. Então, a partir do mês que vem agora, de julho, esses prazos ficam escassos e não permitem essas andanças administrativas. Pode vir como pré-candidato à presidência da República. 6h31 ainda, girando com a notícia e com a interação. E também agora, eleições 2026, política. Nos bastidores da inauguração da nova sede da Câmara Municipal de João Pessoa, no centro da capital paraibana, teve assuntos da política. Gabriel Albuquerque.
3: Pois é, o presidente da Câmara Municipal de João Pessoa, Dinho Dausler, disse que está com seus dois senadores praticamente definidos. Ele disse que tem conversado com o presidente da Câmara dos Deputados, Hugo Mota, reafirmou o seu voto no senador veneziano Vital e disse que não tem porta fechada para ninguém, mas também destacou que está praticamente fechado com o Nabor Vanderlei, candidato ao Senado e ex-prefeito de Patos.
6: Governador, todo mundo sabe do meu compromisso com o ex-prefeito, o candidato, pré-candidato, Cícero Lucena.
7: Certo, isso demais.
6: Sempre disse, desde o ano passado, que eu era do PCL, partido de Cícero Lucena. Até o partido que ele foi, o MDB, eu o acompanhei. lá existe o senador veneziano, que também irei votar nele. E estou vendo o segundo voto para senador. Já tive uma conversa com o deputado Hugo Mota e provavelmente aí Nabô. Diálogos com o Nabô, mas não fecho.

0: porta para ninguém.
1: O prefeito de João Pessoa, Léo Bezerra, comentou uma fala do tio e vereador Odon Bezerra ao programa Liga 360 Debate. Odon disse que ele lembrou que foi lembrado para a suplência do senador, aliás, para o candidato ao Senado, Nabor Vanderlei. Ele falou um pouco sobre essa possibilidade. Aaron estava lá com o Odon Bezerra e tem uns detalhes dessa declaração.
2: Vamos lá. Durante essa entrevista à TV Norte Paraíba, hoje, no programa Liga 360, com Anderson Soares, meu querido amigo e aniversariante do dia, e Cláudia Carvalho, o vereador Odon Bezerra, tio do prefeito da capital, disse que ainda tenta votar em João Azevedo para senador da República. Admitiu um encontro com o ex-prefeito de Patos e disse que não é nada mal ser lembrado como candidato a suplente de senador.
3: Ser lembrado é bom, né? Sempre ser lembrado. E ser lembrado como um político é melhor ainda, porque você está na crista da onda do debate e isso é bom para na questão política. Então, esse é o primeiro ponto que se tem, que na minha visão política é bom. É verdade que estive com o candidato Nabor em Bananeiras, mas apenas nos cumprimentamos.
4: Foi um encontro casual?
3: Casual. Eu estava na casa de Léo, lá em Bananeiras, e o doutor Nabor esteve presente, claro, cumprimentei, como cumprimento a qualquer um outro político. Não tenho inimigos na política de forma alguma, posso ter adversários, né? Mas não tenho inimigos. Então, cumprimentei, tiramos fotos juntos, não havia problema nenhum. E se existia conversa, claro que vai haver.
4: Então, você não foi sondado até agora?
3: Não, não tem nada, certo. Essa especulação com relação ao meu nome é verdadeira, mais uma especulação de bastidores, mas de conversa e de firmar posicionamento ainda não.
2: Bom, para bom entendedor, minha palavra é baixa, né? Encontro na casa com o Léo, conversando, e o clima azedo dentro do PSB e com o ex-governador João Azevedo, não tem mais o que fazer, não. Aí apenas uma transição narrativa, porque da política já foi feita. Dificilmente esse é uma avaria com conserto. O grupo Bezerra já não vê mais caminhos que levam à morada de João Azevedo. 6h35 na Hora H. Teve mais política. E sobre esse assunto, Léo Bezerra, hoje na solenidade da nova Câmara de João Pessoa, comentou o tema.
1: Eu perguntei ao prefeito Léo Bezerra se essa lembrança do tio, o vereador Odon Bezerra, vai pesar na sua decisão e no seu voto para o Senado.
5: Isso é tudo especulação, essa história de primeira, segunda suplência de Odon. Nós não conversamos nada sobre isso, as últimas vezes que conversei com Odon não mencionou nada sobre isso, então é mais especulação.
6: Mas o senhor faz alguma objeção quanto a isso?
5: Quanto a o quê?
6: O senhor faz alguma objeção caso ele venha ser convidado para ser o suplente?
5: Não, eu não vou ficar falando de si. Tudo vai depender das conversas que eu vou ter nas próximos dias e nas próximas horas.
7: Ele disse hoje que ser lembrado importa nessa decisão. Isso pesa na decisão para o voto ao Senado?
5: Quem não gosta de ser lembrado? Todo mundo gosta de ser lembrado. E Odon já foi presidente da OAB, hoje é vereador da cidade de João Pessoa, tem uma relevância no seu nome, por tudo que ele faz para o João Pessoa, e ter um nome lembrado sempre é muito bom. Mas confesso a vocês que não tive, repito, nenhuma conversa em relação a isso.
2: 6h37 na Hora H. Esse foi Gabriel Albuquerque nessa cobertura da solenidade da entrega da nova série da Câmara de João Pessoa. Um detalhe aí, Gabriel Albuquerque, eu já disse aqui, não há como Odon Bezerra, filiado ao PSB, ser suplente de senador de Nabor Vanderlei sem um entendimento, sem um acordo com o presidente estadual da sigla, que é o ex-governador João Azevedo. Então essa hipótese não existe. É uma especulação. Como é que Odon poderia ser suplente de Nabor se o grupo Bezerra votasse em Nabor e João? Aí poderia até ser, o PSB poderia até dar legenda. Fora isso, é só fantasia. Sonhos de uma noite de verão, né? Porque imagina, o PSB vai dar legenda a um filiado seu para votar para estar numa suplência de senador sem que haja reciprocidade com o partido? Com o candidato a senador do partido? Não dá para imaginar, né? Alô, minha amiga Andréia Barros, professora Andréia Barros, em Cajazeiras agora.
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2: Então, Andréia Braga. Boa noite, professora Andréia Braga. FISME, a universidade, está saindo agora da universidade, já sintonizando o programa Hora H.
8: Um abraço.
2: Em Cajazeiras, ouvindo pela rádio Mais FM 97.7. Ela é professora da Universidade Santa Maria em Cajazeiras. Se eu estiver errado aqui, me corrija, professora. Essa sigla é da Universidade Santa Maria. Muito obrigado. Estou errado? Estou certo? Avisa aí. Um abraço, professora Andréia Braga. É uma importante professora, educadora da região, palestrante dessa região de Cajazeiras e da Paraíba. Muito qualificada, por sinal, já exerceu vários cargos na gestão pública, na área de educação, em outras áreas, e é uma cajazeirense ilustre que nos dá o privilégio e o prazer do carinho da audiência. É isso mesmo, ela é professora do Centro Universitário Santa Maria. Um abraço, professora Andréia Braga. Muito obrigado pelo carinho. Está ouvindo pela Rádio 97.7, a Rádio da Alegria, Mais
9: um
2: FM.
9: Abraço.
2: Boa noite, Cajazeiras, cidade querida. Cajazeiras que nos acompanha em vídeo pela TV Diário do Sertão. Minha querida amiga jornalista Adriana Rodrigues Sazeneron, estou saindo da Procuradoria-Geral do Estado agora e ouvindo o programa Eu e Alícia. Alô, Alícia. Como vai você, Alícia?
8: Um abraço.
2: Obrigado também pelo carinho. Valeu pela companhia, valeu pela audiência. 6h39 na Hora H, 6h39 na Hora H. Daqui a pouco tem mais Gabriel Albuquerque aqui no programa com informações da Copa do Mundo. 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
2: 6h40 na Hora H, 6h40 na Hora H. Daqui a pouco tem mais informações de Brasília, capital da República. É hora do intervalo comercial. Aliás, tem uma fala ainda. Tem ainda nas eleições de 2026 o ex-prefeito de João Pessoa, Cícero Lucena. Gabriel Albuquerque estava lá na solenidade da nova Câmara de João Pessoa e, ao lado de colegas repórteres, conversou com Cícero Lucena. Cícero foi questionado sobre essa ecleticidade de voto. O camarada vota num governador de um partido, de uma chapa, no senador de outro e num segundo senador de outra chapa. Uma salada mista, um surubão na política da Paraíba. O que pensa Cícero Lucena sobre isso, Gabriel Albuquerque?
1: Então, Aaron, Cícero vê com uma certa naturalidade. O que você chama de salada mista ou surubão, Cícero chamou de voto vertical e voto cruzado. Vamos entender como é que o ex-prefeito Cícero Lucena define esses votos.
11: Acho que a antecipação do processo eleitoral estabeleceu que a gente não tivesse mais um voto verticalizado, mas sim cruzado. Essa é a realidade. Quem quiser trabalhar diferente disso está querendo se enganar ou enganar a quem quer que seja. Então eu acho que cabe a cada um conquistar. Eu não estou preocupado em conquistar número de prefeito. Eu não estou, até porque não pratico, nem tenho condições, e se tivesse não faria a compra de possíveis lideranças. Tá certo? Através de nomeação, fazer a opção de, em vez de nomear um professor que está faltando para um aluno que vai disputar o Enem, em vez de atrasar 5, 6 meses do transporte escolar dos alunos, por exemplo, no sertão da Paraíba, prefere estar nomeando agentes administrativos ganhando 6, 7, 8, 10 mil reais, tá certo? Numa escola que está faltando professor. Então eu tenho uma prática diferente. Eu vou conquistar o voto através da minha história, da minha vida, da minha experiência e do meu compromisso futuro.
12: Esse apoio
0: cuidado é aceitável?
11: Não é aceitável, é o que está sendo praticado.
2: Cícero Lucena comentando sobre essa pulverização, esse ecletismo, esse camaleonismo político da Paraíba. Essa não é uma fala isolada do ex-prefeito Cícero Lucena. Quase todo mundo está adotando esse discurso. Particularmente, eu lamento muito que a política tenha chegado nesse nível. Os políticos são pragmáticos, né? Os agentes políticos, e dançam conforme a dança, né? Enquanto isso, de alguma forma, beneficia eles naturalizam. Quando está prejudicando, eles condenam. Mas vamos ser coerentes. É muito ruim o que tem acontecido, né? Não é uma questão de verticalização, é de vergonha mesmo. Não é uma questão de pulverização, é de coerência mesmo. Não é aceitável o que a gente tem visto. Carnavalizou o negócio. Aliás, virou o negócio. Porque você vai fazendo ali os votos de acordo com a sua particularidade, a sua conveniência, um negócio político. Não, eu voto no senador, tá? Porque ele vai me dar tal coisa. Ele vai ser recíproco comigo, ou é com a base, ou é uma estrutura, é com cargo, é com sei com o quê, é com emenda, é com dinheiro, não sei o quê. Então esse aqui eu voto. Esse outro aqui eu voto por isso, isso, aquilo outro também. Mesmo que eu contrarie meu partido, meu bloco, minha chapa, meu grupo. Se isso é uma coisa normal, ou que deve ser encarada com normalidade, então acanalhou, né? Não é uma questão de verticalização nem de nada, não. E não é porque está posto porque está certo. Não é porque está posto que deve ser banalizado. A política exige um mínimo de postura, de coerência, de linha, de lado. Não vale tudo para arrumar um punhado de votos ou para no final ter uma conta que dá uma vitória. Não vale tudo. Mas esse é um julgamento que quem deve fazer essa análise é o eleitor, ou precisaria fazer. A preço de hoje não está sendo feito isso, né? O eleitor tem até a certa liberdade de fazer essas escolhas, mas os líderes políticos têm que guardar alguma coerência mínima. Como é que você vota numa chapa para o governo, um governador, e na outra e para senador vota... É uma mistureba. Nós acompanhamos um tempo, e olha que eu sou, modéstia à parte, ainda jovem, de candidatos ao Senado que subiam no microfone e pediam um voto para o seu companheiro de chapa, ao ponto de dizer assim: se não votar em fulano, não precisa nem votar em mim. Quem faz isso agora? Pelo contrário, o cara está numa chapa junto com o candidato e por baixo dos panos querendo tirar o voto dele, ao invés de tirar o voto do adversário. Tira o voto do seu colega de chapa, mas não busca o voto do adversário, não busca conquistar o voto para os dois. Assim, é um negócio assim, desavergonhado. Naturalize quem quiser. Eu acho o fundo do poço. Eu acho o fundo do poço. Política exige coerência, postura. Não é só um punhado de votos, não. Não vale tudo, não. 6h46 na hora H. 6h46 é hora do intervalo. Nos próximos minutos você vai ouvir aqui na hora H, direto de Brasília. A nova crise no clã, na família Bolsonaro. Michele Bolsonaro deixou a presidência do PL mulher e hoje Flávio Bolsonaro disse que ela está completamente desinformada. E saiu a chapa do PSD. Ronaldo Caiado terá como vice Gilberto Kassab. Vai para algum lugar essa chapa? E ainda, os resultados das últimas horas, dos últimos jogos da Copa do Mundo, Gabriel Albuquerque.
1: Pois eram, Bélgica e Senegal estão em campo neste momento. Já a gente traz aqui o resultado dessa partida.
2: Daqui a pouco a gente volta e conta tudo aqui na Hora H. O dia inteiro em uma hora. Até já.
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0: Opa, acerta a sua hora com a nossa Hora H. Estamos de volta, voltando com essa Paraíba de audiência. Vamos que vamos com as informações de Brasília, capital da República.
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0: Saiu a chapa nacional do PSD. O ex-governador Ronaldo Caiado terá como vice o ex-prefeito de São Paulo e ex-ministro Gilberto Kassab. Vamos para Brasília agora falar com o Willer Diniz sobre esse assunto que o Willer Diniz fala. Ô, Willer Diniz, essa presença de Kassab ajuda de alguma forma, impulsiona, colabora com a candidatura de Ronaldo Caiado? É com você, boa noite.
5: Uma boa noite a todos. Essa chapa chamada de puro sangue, tendo o candidato do PSD, Ronaldo Caiado, e como vice o presidente da sigla, Gilberto Kassab, é uma chapa que é um movimento mais ou menos burocrático, inexpressivo da perspectiva eleitoral. Isso porque, além de ser uma chapa com integrantes do mesmo partido, praticamente da mesma situação ideológica de centro, e o Caiado um pouco mais à direita, ela não agrega votos, ela não consegue fugir ou ser um grande guarda-chuva aí para quem evita a polarização. E Gilberto Kassab, como se sabe, é um burocrata partidário, dirigente do PSD, coisa que ele se especializou em fazer e faz até muito bem, mas não tem voto. Talvez ninguém nem se lembre do último mandato que exerceu Gilberto Kassab através do voto popular. Então, é uma chapa que não agrega voto, não atrai ninguém. O próprio Ronaldo Caiado aí tem ficado em colocações muito desconfortáveis nas pesquisas eleitorais, em torno de 3, 4% das intenções de voto, e traz para um vice uma pessoa que não traz nenhum voto. O PSD é um partido que tem uma capilaridade invejável. Na última eleição foi quem mais fez prefeitos pelo Brasil e o partido que ficou na segunda colocação na eleição de vereadores. Ocorre que esses prefeitos, esses vereadores, que é a chamada base política nos estados, estão de olho mesmo é na polarização, naqueles que lideram as pesquisas eleitorais, cada um no seu estado. E é nesse sentido que esses vereadores e prefeitos do PSDB, do PSD, irão se movimentar, e não em torno de uma chapa puro sangue que não tem a menor viabilidade eleitoral. Então é um movimento burocrático, inexpressivo, e Gilberto Kassab fica ali esquentando o banco para, quem sabe, até as convenções, que lá no começo de agosto, né, 5 de agosto é o limite, apareça um nome aí para tentar somar votos a Ronaldo Caiado, que não é o caso dele.
0: 6h54 na Hora H. Obrigado, Willer Diniz, direto de Brasília. E assim caminha a chamada terceira via no Brasil, né? É por isso que Flávio Bolsonaro, apesar dos petardos, do tiroteio em cima dele, continua ali disputando bem com o presidente Luiz Inácio Lula da Silva. Não surgiu nenhuma grande novidade política e o antipetismo continua forte. E para esse eleitor antipetista mesmo, radical, Não importa se Flávio Bolsonaro está melado, não está melado. O camarada só não quer o PT. E vê nele a opção mais consistente, a que tem mais força política para colocar risco à reeleição de Lula. E aí o eleitor mais radicalizado, né, ele vai nessa linha, né? Ele só não quer Lula. Então, vale qualquer coisa. O inimigo do meu inimigo é meu amigo. É nessa lógica aí. E aí fica de lado o projeto, ideia, postura, currículo, ficha limpa. Fica tudo de lado. 5 minutos para as 7 da noite. Flávio Bolsonaro e Michele Bolsonaro. É a novela do momento. No novo capítulo, Michele Bolsonaro ontem à noite não quis conversa. Deixou a presidência do PL mulher. Um dia antes de Flávio Bolsonaro se reunir com esse segmento do partido, com as mulheres da legenda, criando mais um constrangimento para o enteado. Ela não se une, não, pelo menos por enquanto está resistindo a qualquer tipo de relacionamento político com Flávio Bolsonaro. E Flávio Bolsonaro hoje teve que falar sobre esses assuntos. Disse que ela está, que espera superar essa situação com a madrasta e que em relação às insinuações sobre vídeos com orgias de Daniel Vorcaro, Michele estaria desinformada. Foi o que disse Flávio Bolsonaro diante das mulheres do PL.
6: O que a Michele defendeu, e tem que ser reconhecido esse trabalho dela, e já reconheci uma vez, estou reconhecendo aqui de novo, mas o que ela fez, eu acho que é algo que ela está agora tá sendo induzida ou não dá para entender muito bem. Quando ela pega um vídeo do Garotinho, que é do Rio de Janeiro, conhece aí o Garotinho, bota na rede social dela, insinuando que eu posso estar numa festa de Vorcaro, ela está completamente desinformada. Eu quero garantir a todas vocês aqui. A única relação que eu tenho com Vorcaro é sobre o filme do meu pai. É a única. Qualquer reunião que eu tenha tido, qualquer conversa que eu tenha tido, tudo que aparece de celulares, os milhares aí que estão sendo desbloqueados para ter acesso a qualquer diálogo meu e conversa minha dele foi sobre o filme do presidente Bolsonaro. Vocês não vão ver eu em festinha de Vorcaro, vocês não vão ver eu em entrevista de Vorcaro, vocês não vão ver que a gente está longe, que sabe, para tudo quanto é lugar. Nunca entrei em avião de Vorcaro. E nunca tive festinha de astronauta de Vorcaro.
0: O Brasil bom, o Brasil cheio de problemas, e olha o debate qual é. O enteado e a madrasta disputando o poder no foguinho, no parque, no playground da casa, da família.
4: Brasil!
0: Assim segue. Tem gente dizendo que esse é um debate muito politizado. Olha, o povo está politizado. Negócio de direita e esquerda agora é diferente. Pensa na politização. 3 minutos para as 7 da noite. Tá quente a política nacional. 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
2: Finalzinho do programa, na reta final, Gabriel Albuquerque, os jogos de agora na Copa do Mundo, Gabriel.
3: Bélgica enfrenta agora a seleção de Senegal, a Bélgica que saiu atrás do placar com 2 gols de diferença. Senegal empatou o jogo, está levando o jogo para os acréscimos. Quem vencer essa partida avança para as oitavas de final e pode encarar o vencedor de Estados Unidos e Bósnia, que jogam hoje às 9 horas da noite. Mais cedo, a seleção da Inglaterra venceu de virada a República do Congo e avançou, e agora enfrenta a seleção do México, donos da casa também, nas oitavas de final da Copa do Mundo.
2: México e quem?
3: México e Inglaterra, de virada. No finalzinho foi buscar.
2: O México jogou muito em cima do Equador ontem, viu?
3: Com golaço de Harry Kane.
2: Ah, o time é pesado, o time, viu? Brinque não. Gabriel, valeu, Gabriel.
3: Até amanhã, se Deus quiser.
2: Anunciando as merecidas e justas férias dele, Marcelo Gomes, que vai viajar pelo mundo afora, intercontinental, e volta daqui a um mês. Boas férias, Marcelo Gomes. Deus te abençoe. Obrigado por tudo. Paz no coração, fé em Deus, fé em Jesus Cristo de Nazaré. Fé na vida, Paraíba. Boa noite.
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0: 7:08. Fala, rapaziada, começando o nosso Trivela. Essa semana tá meio louca, né? Porque na segunda-feira teve jogo do Brasil, o pessoal tava comemorando, a gente também tava comemorando. Ontem tivemos o Boleiros Especial direto do Parque do Povo, que é o nosso QG, é o nosso estádio amigão do forró, é o estádio do forrozeiro, assim dizendo. E aí fizemos história com um grande programa feito ontem, eu acho que o primeiro da história, né? Um programa esportivo em vídeo, pelo menos, transmitido direto do Parque do Povo. Toda a equipe envolvida, Romildo Nascimento, Mark Júnior, Eduardo Souza, Daniel Vidal, parte técnica também com várias pessoas que lá estavam. O nosso CEO, como você gosta de falar, Márcio Angel, também deu aquela participada. Mas hoje a gente volta aqui para a nossa casa oficial, nosso estúdio 2 aqui da MRTV. Estamos também na Pop Cariri, já no ar. E hoje, olha, muita coisa importante a ser dita. Vamos começar falando daqui a pouquinho sobre uma vitória importantíssima do Botafogo. Botafogo que levantou, viu, seu Marques Júnior? Na Série C do Brasileiro. E olha, tá ali bem pertinho, colado na zona de classificação. A gente vai falar um pouquinho, mostrar também lances dessa partida em que o Nenê, mais uma vez, foi o maestro da vitória do Belo.
1: É, mais uma vez, carregou o Botafogo, assim dizendo, nas costas, né? Carregador de piano do Botafogo, ele crava mais essa máxima que nós dissemos com relação ao Nenê. Não importa nem se o Nenê ele vai estar lá transmitindo, ou melhor, comentando Copa do Mundo nas transmissões da Cazé TV.
0: Tá resolvendo,
1: né? Mas tá resolvendo em campo. E a prova é isso, né? Colocou aqui nossa prévia do Trivela de que o Nenê em campo é um outro Botafogo, e o Botafogo vai reencontrando a boa fase dentro da Série C, aquela do início da competição. Mas também vamos falar um pouco do que foi o 13 ontem, com relação ao seu sub-20, o Galo da Borborema, que deve viajar ou já viajou. Daqui a pouco mais informações do 13 com relação, vai antecipar a sua viagem já nesta quarta para quinta-feira para mais um desafio dentro da Série D do Brasileiro. E também as
0: informações. Vou falar sobre isso, falar, rapaziada, que é na terça, ficou para hoje. Igor Paixão, de sua forma peculiar, foi ouvir aí os torcedores sobre o que esperar de Brasil e Noruega. E só fala do Haaland. Não sei se você viu a entrevista do Haaland. Ele disse que ainda não. Ele está dormindo. Ele não acredita que vai enfrentar o Brasil em uma fase.
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0: De oitava de final.
1: Já tem memes aí na internet,
0: né? E ele ainda, assim, eu não sei se, eu acho que até de forma inocente.
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0: Pergunta se a Noruega tem chance de passar, ele faz muito pouco. Se fosse outra pessoa, mas ele estava tão encantado em pensar que um dia, né, assistia Ronaldo Fenômeno, que ele diz que é uma das referências e tudo mais, ele teria um Brasil pela frente em uma oitava de final de uma Copa do Mundo, que ele foi sincero na cabeça dele, para você ver como a gente tem complexo e vira-lata aqui nesse país. Que tal o povo, a Noruega e tudo mais. A Noruega tá tremendo pro Brasil. O melhor jogador da Noruega, um dos maiores, se não hoje o maior centroavante do mundo, tem medo do Brasil.
1: Destaque mundial, né? Destaque no futebol mundial.
0: Mas o povo aqui, né, é que não respeita a própria seleção. Então tá começando o Trivela, o melhor do esporte paraibano, nas ondas do rádio.
1: E também na sua tela.
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0: horas e 12 minutos, 7 horas e 12 minutos. Começando aqui o Trivela e trabalhando, viu? Já estamos aí concluindo outra matéria com o Daniel Vidal, com o nosso amigo Pedro Araújo, que está lá no Parque do Povo. Então, comunicação que não para aqui. Um abraço para o Agenilson, assessor de imprensa do Campinense Clube, que também facilitou aí para a gente finalizar uma matéria lá na loja da Raposa e você vai conferir amanhã. Mas começando o programa de hoje, agradecendo como sempre a sua audiência, sua paciência, por que não, também, tá aqui através da Pop Cariri 101.1 FM e das multiplataformas do blog do Márcio Rangel. 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
1: 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Você acompanha conosco de domingo a domingo, Roberto.
0: Isso mesmo. Vamos começar aqui falando sobre, daqui a pouco tem enquete no ar, e vai ser sobre o Botafogo. Vamos conferir rapidinho sua arte aí com o resultado, né? O Botafogo ontem venceu o Brusque, jogo difícil. Contra a segunda equipe, né? Segundo lugar, o Brusque. Não vi aí a atualização da classificação.
1: O vice-campeão, né? Ou melhor, o vice-colocado.
0: Segundo,
1: na classificação geral, é o segundo colocado na classificação geral da Série C do Brasileirão.
0: Esperava vitória maiúscula.
1: É um jogo até mais duro, né?
0: Primeiro tempo foi, né?
1: O primeiro tempo foi. Mas aí, no segundo tempo, o Botafogo conseguiu aí encontrar o caminho do gol. Jogou com mais facilidade, né? Teve aí o Nenê, mais uma vez, chamando para a responsabilidade, como nós frisamos na nossa... na abertura do nosso Trivela. Mas é isso, é um Botafogo que reencontra as pazes com o bom momento, como foi assim no início da competição nacional, quando começou a Série C do Brasileirão em 2026, né?
0: Isso, já com imagens do jogo de um público pífio, né? Todo respeito à torcida do Botafogo, ficam com raiva quando a gente fala a verdade, mas 2.000 pessoas para um jogo em que o time vem numa sequência boa, né, que vem melhorando também. Aí depois é muito fácil ficar cobrando em casa, no WhatsApp, né, ligando para a rádio. É absurdo isso, né? Assim, é largar o time também ao bel prazer da sorte. E aí isso não é torcida, né? Isso não é coisa que torcida faça. Porque chegar para o final e botar 21 mil pessoas é fácil, de um time que há 6 anos não chegava a conquistar um título. Aí depois larga de mão, porque esse público é ruim desde o início da Série C. Não era um público que condizia com o time que havia conquistado um título, né? Então, para mim, a torcida do Botafogo está deixando o time na mão. Tem seus problemas, tem seus erros, mas lugar de torcedor no estádio, até para cobrar. Porque sentado no sofazinho de casa é muito fácil, viu, seu Marques Júnior?
1: Pois é, quando a coisa está andando, fluindo, né? Parece que aquelas críticas maiores, elas diminuem, né? Mas assim... É hora da gente ter uma noção de analisar. Você diz, às vezes a gente é muito criticado por parte do torcedor, que o torcedor analisa o momento, né? Por exemplo, numa partida de futebol, se a gente contraria o torcedor naquilo que ele não quer ouvir, ou que ele sabe, precisa ouvir, mas ele não aceita, né? O que a gente pensa, tá no microfone desse é muito complicado, mas ao mesmo tempo a responsabilidade é muito grande, né? E a gente analisa como um todo, não apenas 90 minutos de futebol, não apenas um 13 ou um Campinense que vai bem naquela partida, que de repente desanda, mas a gente tá pensando lá na frente. E aquilo que a gente discute aqui, vou só dar um exemplo a você, com relação ao 13, tá dentro da série, vai discutir o 13 daqui a pouco, mas isso é para ficar muito claro. Ninguém aqui seca ou ninguém aqui é contra, muito pelo contrário, ele torce, vive o futebol paraibano, vive o 13 no momento. Eu disse até nas minhas falas ontem que o 13 hoje é o principal time em evidência dentro do futebol, porque está representando a Paraíba dentro da Série D do Brasileiro, enfrentando Campina Grande, também junto com o próprio Serra Branca. Mas quando a gente diz algo que o torcedor não aceita, a gente não está pensando em 90 minutos, está pensando lá na frente. E a prova disso é a gente preocupado com a pontuação geral do 13 no cenário de classificação dentro da Série D do Brasileiro, para que possa continuar decidido em casa, que é uma arma, eu tenho como arma isso aí. Eu acho que você também conhece futebol, entrar em campo.
0: Sempre todo time que tem torcida, né? Se o público, se o que a gente espera que vem da arquibancada não fizer a diferença, a gente não devia nem estar aqui, eu acho. Porque está falando para quem? É primeiro isso. Segundo, os pontos perdidos lá na primeira fase não voltam. Né? Uma vitória

0: Botafogo em ter tido paciência, porque poderia ter queimado uma ficha também de um grande treinador, campeão o ano passado, né, com a Ponte Preta, né, de uma competição de nível grande, de que é o Campeonato Brasileiro. E aí ia trazer quem? Guardiola? Ia trazer quem? O Tite? Né? Então, teve calma também. Então, assim, na hora da gente criticar, acho que de cobrar, né? Que eu acho que é uma cobrança. E o debate é, passa por críticas
1: e cobranças. Gente que sempre cobra alguma coisa buscando o melhor dos clubes da Paraíba.
0: Existe a crítica positiva.
1: Sim.
0: Parabéns por terem tido calma com o Marcelo Fernandes. Talvez em outra condição, se não fosse a SAF do Botafogo,
1: fora.
0: Fosse uma diretoria de abnegados, né, que sofrem pressão da arquibancada e que não reagem a isso de forma inteligente, teriam colocado o cara para fora. Né? Então o Marcelo Fernandes foi contratado e até me surpreendeu pelo tamanho do Marcelo Fernandes. Né? Vi para um projeto que é embrionário, não estou falando do tamanho do Botafogo. É de uma SAF que ninguém sabe ainda quem é a SAF do Botafogo na fila do pão. Ainda está começando. O Felipe Félix não é um cara conhecido no mundo do futebol, é um empresário. Então, assim, parabéns.
1: Não, moto, né? Tem nada a ver com futebol.
0: Isso. Então, parabéns, porque teve paciência, né, para que o Marcelo Fernandes começasse a mostrar um bom trabalho. O gol foi do Nenê, o primeiro gol, né? Inclusive aí de pênalti.
1: Né? Mas um pênalti que indiscutível, sem aquela de que vamos questionar o pênalti, foi conquistado o primeiro gol através do pênalti, já aos quase 10 minutos do segundo tempo, como você disse. Um primeiro tempo que ficou muito a desejar, mas que foi o Botafogo na volta do intervalo. Acho que tem, aí pode ter certeza, tem o dedo do treinador lá nos vestiários quando desce com 0-0, sabendo da importância de um jogo, enfrentando um time que é o vice-líder, né, o segundo colocado na tabela de classificação, e o Botafogo ali, ó, brigando, e agora ele consegue sair realmente daquele desconforto, né, ali de beirar a zona de rebaixamento.
0: Não, isso aí já não existe, né? A enquete, inclusive, você vai ver aí.
1: Aqui, ó.
0: É sobre isso. Vamos dar uma olhada aí.
1: Vamos lá. Com o bom momento, agora o Botafogo na Série C vai brigar para subir, brigar para classificar, só permanecer. 40% de torcedor dizendo que briga para subir. 20% briga para classificar, só para permanecer. 40%. Ou seja, agora afasta aquela enquete que nós fizemos lá atrás, né?
0: Pra que o Botafogo não seria justo, né?
1: Cair,
0: porque
1: não,
0: a matemática,
1: não.
0: Lógico, ela dá possibilidades de um time cair ainda na posição que o Botafogo está. Só que o momento é muito diferente, ele olha muito mais para cima, e é o que diz a legenda aqui, olhando para cima, do que para baixo. Não tem mais preocupação com classificação, como tinha duas rodadas. Né? E era muito mais por conta da matemática, porque uma hora ou outra, por mais que o Botafogo talvez não tivesse nesse bom momento, assim, de três partidas, de consolidação e tudo mais... mesmo assim, eu não acredito que Anápolis, né, Itabaiana, não sei como é que está a classificação aí embaixo, se puder dar uma olhada, né, mas que à época estavam Anápolis, que o Botafogo vai pegar agora nas próximas rodadas, Anápolis, Confiança, times que estão abaixo, Anápolis bem abaixo,
1: você
0: e Confiança
1: destacou
0: abaixo.
1: No Boleiros que o Botafogo teria uma sequência boa para continuar.
0: O Brusque talvez o time mais difícil.
1: Pontuando, né? Então a gente pegar aqui a classificação dentro da Série C do Brasileiro, só para destravar aqui o nosso placar, para que o torcedor possa entender, vamos lá. Vamos para a Série C do Brasileirão. A gente sempre deixa aqui ativado as competições que a gente está mais ligados, né? E a classificação de momento é essa, o Gustavo Alvarez, torcedor. Guarani, o Brusque deixa o Guarani passar, está um ponto à frente agora com essa derrota de ontem do Brusque. O Guarani é o líder com 22, o vice-líder é o Brusque com 21, Paysandu é o terceiro com 20, Ituano é o quarto com 19, também com 19 em quinto a Ferroviária, também com 19 em quinto a Inter de Limeira, sexto a Inter de Limeira, sétimo Santa Cruz com 18, Floresta é o oitavo com 18, Volta Redonda nono com 17, Amazonas é o décimo com 17, Caxias tem o décimo primeiro colocação também com 17, e olha só, o Botafogo chega a 12ª colocação com 16 pontos. Do Botafogo para estar ali entre os 8 primeiros, que é aquele que mais importa o Botafogo de momento agora, são apenas 2 pontos, Gustavo Alvarez, porque o oitavo colocado tem 18 pontos, que é o Floresta.
0: Então tá aí, né? Queria destacar também o Floresta, viu? É impressionante como o time SAF, sem nenhuma torcida lá do Ceará, há 5 anos ninguém sabia quem era o Floresta. O Floresta hoje,
1: Floresta
0: ele
1: jogar
0: tá sempre
1: D,
0: ali,
1: né?
0: Brigando.

0: Isso. Chegar uma Série D.
1: E da Série C ficou, não desceu mais.
0: Não desceu mais.
1: É interessante.
0: E ele vai ficando ali entre...
1: Ele briga. Já não é o primeiro ano. É interessante também o Santa Cruz, né, que era cobrado há algum tempo, deu uma crescida aí na tabela da Série C. É um campeonato, talvez o campeonato mais democrático, porque você vê jogos envolvendo times de várias regiões. A Série D, se você joga até a segunda fase, você só joga, por exemplo, com times do Nordeste. Agora é que o 13 vai pegar o craque, né? E se não acender, você não sabe, né, qual é o nível do seu futebol diante do resto do Brasil. Aí não. Aí você vai do Rio Grande do Sul ao Pará. Né?
0: Do Oiapoque ao Chuí, para quem conhece bem da nossa...
1: É interessante ver, a gente vendo o segundo gol do Botafogo aí.
0: E uma jogada bem construída, né? Do início da jogada lá, muito bem construída. Lembrando, o Botafogo enfrenta o Anápolis agora, dia 5, né? No próximo domingo.
1: Que é o Lanterna, né?
0: Que é o Lanterna do campeonato. Aí tem, em casa, Botafogo e Confiança, que está ali...
1: Que está lá abaixo do Botafogo.
0: E o Caxias, que é o 11º colocado.
1: Bem acessível, viu?
0: É um jogo aí de 6 pontos esse contra o Caxias. Também não deixa um jogo de 6 pontos contra o Confiança, que o Confiança está ali atrás, mas está todo mundo ali colado, brigando por esse meio da tabela, né?
1: Acessíveis para o Botafogo, por exemplo, trazer, sei lá, 6, 7 pontos.
0: É, se o Botafogo consegue um resultado positivo contra o Anápolis, que está lá na zona de rebaixamento, e consegue em casa um bom resultado contra o Confiança, são 6 pontos. Aí você sai para enfrentar o Caxias, que é uma disputa de 6 pontos, né? Tá um duelo entre o 11º e o 12º da competição.
1: Olha aí, ó, quem vem levando, né? Porque o Nenê fez gol, o Giovani tem que se cobrar, né? Aí cresce também, né? Um golaço do Giovani.
0: Importância, né?
1: O Felipe Azevedo voltando. Então, assim, o Botafogo cresce na hora certa. Não tem hora ruim, não tem hora ruim para ganhar, nem tem hora boa para perder. Mas cresce, talvez, no momento certo, em que terá uma tabela acessível agora de times menos qualificados, pelo menos diante do que a tabela vem mostrando, e o time crescendo, ganhando confiança. Porque 2-0 contra o vice-líder da competição, a gente não pode menosprezar. Quase que o Brusque não tenha grande tradição, é um time em ascensão ainda lá em Santa Catarina, mas 2-0 é 2-0.
0: Para buscar pelo menos um empate, isso é notório, porque ele precisava da vitória. Né? Um empate aqui para o Brusque, diante do Botafogo, que estava em franca recuperação, era muita coisa, mas ele veio para buscar os 3 pontos, é tanto que a prova que ele é ultrapassado aí pelo Guarani, né? Porém, ele tem 1 ponto agora à frente, após essa derrota do Brusque para o Botafogo pelo placar de 2-0.
1: Vamos conferir então aí o que falou o técnico Marcelo Fernandes ao fim dessa vitória de Botafogo 2, Brusque 0.
2: Boa noite a todos. É como eu falei antes, né? Eu acho que... Nem quando a gente perdia todo aquele monte de sequência de resultado ruim, a gente não era o pior, e agora também, mesmo ganhando e tendo uma evolução realmente satisfatória, nós somos os melhores. A gente tem muito que melhorar ainda, não ganhamos absolutamente nada, isso eu deixo bem claro para todos lá dentro, mas eu faço questão de falar que esses caras fizeram naquela sequência, principalmente quando eu cheguei daqueles jogos do Paysandu e Maranhão para cá, foi muito treino, principalmente para o lado mais físico, né? E a gente, graças a Deus, conseguiu equilibrar esses treinamentos para não também lesionar ninguém, conseguir deixar todo mundo apto para o jogo. E graças a Deus tivemos o retorno de muitos jogadores, como o PK, o próprio Caion, que estavam fora os outros. E assim, agradeço, a gente está aqui trabalhando para o melhor do Botafogo. Volto a dizer, pezinho no chão, não ganhamos nada, temos muito que trabalhar. Vitória importante, vitória contundente, contra uma grande equipe, muito bem treinada pelo Igor, está em segundo lugar do campeonato. Mas essa vitória era fundamental para aquilo que tudo nós pegamos no dia a dia, o que combinamos entre nós para chegar onde chegamos. Temos uma meta traçada e, se Deus quiser, a gente vai alcançar. Tem muito que rolar ainda, mas foi o que eu falei, comemorar hoje os jogadores, mas eles, pelo comprometimento, responsabilidade, principalmente o que eles estão fazendo com essa camisa, a gente tem que dar esse parabéns a toda essa rapaziada que está lá dentro, porque eles correram muito para obter um jogo como o de hoje. A gente já vinha batalhando por esse jogo, mas o comprometimento deles, principalmente depois que a gente está atacando, foi primordial para que a gente tivesse essa sustentabilidade legal na zaga e conseguisse esse grande resultado.
3: Professor, boa noite. Marco Vilarinho, da Rádio Alta Potência. A gente conversava antes do jogo, bem rápido. O senhor falava do problema físico que encontrou aqui. O time estava realmente, como é que eu posso dizer, muito mal fisicamente. E hoje a gente vê realmente um crescimento, tanto físico, técnico e tático. A pergunta que eu acho que não sou eu, mas o torcedor quer fazer. Sabemos da importância do Nenê na equipe. Isso é indiscutível. Mas Nenê sozinho faria nada. Aí a pergunta é: o plano B sem Nenê já existe para o próximo jogo com a Nápoles? Tem pensado, claro? Claro, a gente sabe da importância. E, como eu disse, Nenê não venceria sozinho, né?
4: Sim.
3: Mas pensou nisso, professor?
4: Não, a gente pensa todo dia, né? Sabíamos que o Nenê estava pendurado, acho que também perdemos o Varela, se eu não me engano, no terceiro cartão. Todos os jogadores são importantes, né? Mas numa sequência ruim, como nós estávamos tendo, o Nenê é fundamental nesse processo, porque ele é o cara da confiança, ele é o cara que você olha para o lado e pode tocar, é o cara que chama a bola, não queima no pé, não que nos outros queimem. Mas é como eu falei lá atrás, aqui, a importância dele no grupo, né? É chover no molhado, porque é um cara que corre 11, 12 quilômetros por jogo, com 45 anos. E queira ou não queira, ele puxa os outros. Se você vê hoje, a evolução física do time, ela é nítida. E antes, por isso que eu me coloco na frente, eu pulo na bola para esses jogadores, por quê? Porque antes eles queriam correr também, só que fisicamente não ia. E não ia, fica aquele jogo arrastado, aquele jogo moroso, e não é aquilo que a gente entende de futebol. É aquilo que eu falei quando eu cheguei aqui, nós temos que entender o que nós estamos disputando.
1: Pois é. É entender que está disputando Série C e que o nível do Nenê é muito acima. 11 a 12 quilômetros, jogador de 45 anos, ele disse, é isso mesmo?
0: 44, né? 44?
1: Eu vou olhar, porque eu até me estranho quando ele falou 45. Que
0: assim, mas assim, não, são 10 quilômetros, 10 quilômetros, a gente chega ali e corre 10 quilômetros, mas não. É 10 quilômetros de intensidade numa partida de futebol que é completamente diferente.
1: 4-4?
0: 4-4, né? Eu ouvi
1: bem. Então ele já está... É. Mais um ano, bicho, sinceramente. É o nível acima de Série C, é líder, tecnicamente é líder em entrega, né? Porque a quilometragem mostra aí do que ele faz em campo. Então, tá suspenso do próximo jogo, levou o terceiro cartão amarelo, não joga contra o Anápolis. Ah, ele disse que talvez o Varela também não tinha certeza, mas o Nenê faz falta em qualquer jogo em que o Botafogo vai jogar. Agora, é necessário realmente entender que em alguns momentos, seja por suspensão ou mesmo por uma questão física, o Nenê poderia ficar de fora. Então, o bom momento, se há um bom momento para o Nenê não estar em campo, é no momento em que o Botafogo está crescendo e contra o Lanterna da competição. Só faltava ser em casa também. Uhum. Aí é de querer demais. Mas está dentro, acho que está dentro do planejamento. Parece que o Marcelo Fernandes agora consegue, com o time fisicamente melhor, que era uma crítica que ele fazia e fez abertamente, o time render.
0: E aquele cartão do Nenê ontem, aquele cartãozinho forçado, né?
1: A gente pode ter sido planejado também.
0: Vamos pegar
1: se perde ele em outro jogo.
0: Outro jogo mais importante. Né? Ou perde nesse para enfrentar uma equipe que tem um confronto direto dentro dessa tabela de classificação, por exemplo, Confiança, né? Então é isso.
1: Está dentro do planejamento.
0: Só passando que está conosco aqui, obrigado, só aumenta a nossa audiência, obrigado pelo carinho. Está aqui o Nando César, né? Boa noite, deram um show, um verdadeiro show de transmissão ontem, sucesso absoluto, um abraço dos professores da Honki Escola Tradicional de Taekwondo, Nando César e Nando César Júnior.
1: Um abraço, Nando.
0: Aqui o Fábio Antônio. Ele deve estar em João Pessoa nesse momento, torcedor do Belo. O meu Botafogo do coração rumo ao G8 e o acesso. A vitória de ontem deu aí 3 posições ao Botafogo na classificação.
1: Esse é o tipo de torcedor que creio, né? Como não o conheço, não vou julgar, mas creio que seja o torcedor que vai para o estádio. Acho que o torcedor que vai para o estádio, ele tem que começar a falar também, sabe? Cobrar, viu, Max? Cobrar, dar sua opinião. Sim. Sobre esse momento.
0: Ele cobra tanto
1: bom
0: torcedor.
1: E tão pouco público.
0: Tanto, né? Torcedor de 13 Campinense.
1: O torcedor do 13 se cobrou muito para dar o público que deu aí, que deu 9 a 10 mil pessoas.
0: 6 mil, não me venha com essa não, né?
1: Mas
0: o Cauê, deve ser Cauê Henrique, né? E o negócio Botafogo, do Campinense é hoje, né? Tá se referindo bem a essa...
1: Vai falar um pouco,
0: vamos falar
1: daqui
0: isso
1: a pouquinho.
0: Também. Os conselhos do Campinense não iam decidir hoje? Vamos dar destaque logo mais.
1: A reunião é hoje à noite, né?
0: Ligado no melhor programa, obrigado pela transparência e mostrar a realidade do Campinense Clube. É o Yostimax, né? Tá aqui conosco na transmissão. Acho que foi que a gente já fez a nossa chamada do Trivela de hoje, né? A gente vai discutir isso aqui também. Claro, tá o espaço aqui aberto para Campinense, tanto para o Campinense como o presidente também afastado, o Flávio Torreão, que estamos esperando, né? Estamos aqui fazendo nosso papel de imprensa. O Cadu Rezende, né? Naquela secada no Brusque. O Reginaldo também conosco, esse regulamento da Série C, pontos corridos, é muito cansativo. Aqui também
1: olha,
0: conosco...
1: Olha, assim, eu não acho não, viu? Assim, pode ser para quem torça para time que tá mal ou para time que não tem torcida, bem. Mas se fala tanto em preencher de calendário, qual era o time de Campinas que não queria ter 19 jogos pegando Santa Cruz, Paysandu, Guarani, times grandes de tradição do futebol brasileiro. É difícil é jogar, com todo respeito, é contra Jacuipense. né, convencer alguém para ir assistir um jogo de 13 decisão. É, a Série C, eu acho que é uma série rica e consolidada no calendário do futebol brasileiro e que vai melhorar quando passar a ter 28 times, né, vai ser outro formato, né, vai ser mais democrática. Acho que a Série C hoje ela se consolida, né? Antes é que era cansativo, porque era jogo de ida e volta no mesmo grupo, 10 times, eram 18 times e você enfrentava os mesmos times. Hoje eu acho que é uma competição interessante.
0: Olha que legal aqui, né?
1: Minha opinião, lógico.
0: Olha o que eu estou dizendo aqui. O Nenê completa 45 anos ainda agora em 2025, né? Uhum. Por enquanto, 2026. Ou melhor, 2026. Boa noite aqui do Catolé, Deus abençoe a todos, Flavinho de Jesus. Um abraço, Brasil vai Flávio. Chegar longe na Copa do Mundo. E aí o Fábio Antônio, que nós comentamos agora há pouco, né? Ele disse o seguinte, acho que ele estava ali ouvindo, né? Ele entrou agora e disse novamente, não perco nenhum jogo do meu Botafogo no estádio.
1: Parabéns.
0: Parabéns, né? Parabéns. Acho que, o Flávio Murilo... Hoje peguei o kit MRTV, considero como presente, pois o meu aniversário é de 17, manda 5 dias depois. De Rovares. Manda aí pelo 98821515, né? Você usando aí, bota aí o copo, a camisa, isso. Tem mais brindes ali.
1: Vai,
0: Flávio, manda aí pra gente.
1: Decorar meu aniversário e não mandar um presente, e, viu?
0: Rapaz,
1: pelo menos manda os parabéns.
0: Decorou o aniversário do Rovares.
1: Vá à missa, quando for à missa me coloque nas suas preces, pra mim é um grande presente. Pode ter certeza.
0: Aqui
1: viu?
0: O Cadu novamente entrando conosco na nossa transmissão. Marcelo Borges jogava mais que o Nenê.
1: Marcelo Borges jogava muita bola.
0: Você lembra do Marcelo Borges? Ah,
1: sim, mas...
0: Você tem uma boa memória até mais do que eu.
1: Mas, assim, melhor é complicado, né? Eu acho que o Nenê, ele tá potencializando outros jogadores, né? Acho que os jogadores, eles estão começando a entender o negócio. Sim, talvez se não entender agora, não vai
0: ele
1: ter
0: Ele tá tempo. Jogando conosco, né? Vamos também jogar por ele, né? Então é mais ou menos isso.
1: É
0: uma engrenagem, né?
1: A carreira do Nenê
0: é maior.
1: Como
0: deu certo essa engrenagem, né? Uhum. Aqui o Igor Hélio dando boa noite, amigos. Aqui também o Flávio. Vou mandar a foto aí pelo 9882 para a gente botar no ar, né?
1: WhatsApp.
0: Tiveram dois ganhadores dos kits ontem, né? A gente, aqui já um tá nos agradecendo e parabenizando pelo programa de hoje. Vamos comentar a enquete para a gente...
1: Vamos, que tem intervalo.
0: Com o bom momento, agora o Botafogo na Série C vai... 30% briga para subir, 10% briga para classificar, 60% para permanecer. Na medida que vai entrando aqui computando os votos, não vai entrando, mas computando os votos, tá? Pra gente corrigir aqui, que às vezes isso. tem uns recortes aqui nessa redação que, pelo amor de Deus. Então...
1: Mas é porque não dá para fazer o voto em cédula, né? Que é melhor do que o eletrônico, né? Para alguns, não.
0: Você tem a
1: Vamos.
0: Cara de um auditor?
1: Tenho.
0: Então assim, é
1: o salário do auditor.
0: Então chama para aí o intervalo, que daqui a pouco tem Campinense, 13
1: também. E também. Copa do Mundo.
0: E Copa
1: Vamos
0: do
1: pro
0: Mundo.
1: Intervalo.
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1: Marques Júnior.
2: 7:41, vamos correr que tem muita coisa ainda. O assunto agora é Copa do Mundo aqui no nosso Trivela. E se o assunto é Copa do Mundo e opinião, o assunto é com ele, Igor Paixão, ainda fazendo rima, viu? Eu sou bom na rima, viu, Mark Júnior? Você não conhece. Quando eu, eu dou uma embolada boa. Se você ver, você dá uma vai gostar, viu? Boa, embolada.
3: Ah, entendi. Não. Foi, falhou o fone embolada. Aqui. Ô, Manuel, foi meu fone
2: eu
3: aqui.
2: Eu sou bom na embolada.
3: É, eu entendi. Viu? Rebolada. Eu não. Nunca vi você rebolando, mas eu não entendi. Não. Foi o fone
2: quando,
3: aqui.
2: Quando eu vou pra rima, olha, quando eu vou pra rima, eu sou uma pessoa que não arrega. Igor Paixão foi pra rua, ouvi a opinião do torcedor de Brasil e Noruega. Vamos ver.
4: O Brasil vai avançando até batendo o título.
5: É. Tem medo pra quê?
6: Cristiano Ronaldo não abre pra ninguém.
7: O único medo que eu tenho assim, um pé na orelha, é a Argentina.
8: Olá, amigos que nos acompanham aqui pelo Trivela. Se eu estou no calçadão, vocês já sabem, dia de Fala Rapaziada. E a pergunta é uma só. Qual a expectativa das ruas para o próximo jogo do Brasil na Copa do Mundo? Será que estamos otimistas que o Brasil vai longe na Copa ou não? Será que dessa vez a gente volta para casa mais cedo?
9: Mas a gente busca o melhor para a gente desenvolver o futebol que o Brasil tem, né? Inclusive a partida de ontem foi uma partida de teste onde o Brasil mostrou que o Brasil tem futebol para ganhar para qualquer seleção dessa que está na Copa.
8: Rapaziada, tô aqui com o Mael, ele tá dizendo aqui que não tem preferência não, pode ser Noruega, pode ser Costa do Marfim, o importante é que o Brasil vai ser campeão, não é isso?
10: Com certeza, né, independente de quem venha, um time que quer ser campeão, ele não faz escolha, né, quem vir ele tá pra derrotar.
11: E a França também, a França é uma candidata forte também, viu, mas é muito perigoso, mas o Brasil leva nos peitos.
8: Aí pode vir quem for que vai dar Brasil.
9: Não, sem sombra de dúvida, a nossa expectativa é essa, né? Que o Brasil chegue na semifinal para ir para a final e a classificação a gente fica sendo campeão.
8: Mal fiquei sabendo que você, acima de tudo, é Cristiano Ronaldo Futebol Clube.
9: Sem sombra de dúvida, o maior artilheiro de todas as seleções.
12: Poxa, a gente avança, claro, né? 3-0 na próxima rodada.
13: Pode ser quem for.
12: Pode ser quem for, pode vir Haaland, pode vir quem for.
10: A gente se encontramos no momento com os melhores jogadores do mundo, né? A gente tem o melhor zagueiro do mundo, o melhor goleiro do mundo, o melhor atacante do mundo, né? E verdadeiramente nós temos as estrelas.
12: Pode vir quem for, nós é pra cima, vim de malvadeza daquele modelo.
10: Intimida todas essas outras seleções e nós somos campeões e não tem quem tome da gente, não. Vamos à final, seja com quem for, que venha a França, que venha a Argentina, venha quem vier, a gente somos campeão.
14: Pode vir, Costa do Marfim, Noruega, Argentina, França, que nós estamos dispostos para levantar a taça. A taça é de nós, não tem que ter nome.
8: E a expectativa não poderia ser melhor. Todo mundo confiante que o Brasil vai avançar. Pode ser Noruega, pode ser Costa do Marfim, pode ser França, pode ser Argentina. Os palpites aqui estão dizendo que iremos para o Hexa esse ano e que desse ano não escapa. Mas vocês aí do estúdio, acho que vamos avançar bem na Copa ou que a gente volta para casa mais cedo? Diretamente do Calçadão, Igor Paixão para o Trivela.
2: Tá aí, pode vir quem
3: Noruega,
2: quiser, viu?
3: Noruega, Noruega, Noruega.
2: Pode ser quem for.
3: Brega.
2: Um Haaland.
3: Haaland.
2: Ralado. O pessoal tá confiante aí.
3: É, aumentou, né? Aumentou a confiança. Ele dizia ontem no nosso Boleiros, lá especial no Parque do Povo, né, que a confiança foi aumentando de acordo que o Brasil foi também adquirindo essa confiança em campo, né? Um time que chegou aí sem um esquema técnico, sem uma titularidade definida ainda no primeiro jogo da Copa, mas foi passando, né? Foi avançando. E o torcedor tá dizendo aqui, ó, a gente vai longe nessa Copa do Mundo. Espero que assim seja, né? Esse clima.
2: A gente hoje à tarde quase que se empolgou um pouco além, porque o Brasil passando da Noruega, a tendência não, agora é pegar a Inglaterra ou o México. A Inglaterra hoje deu uma derrapada. O Congo hoje estava ganhando de 1-0, meteu uma bola na trave, se faz dois, complica de vez.
3: Tirar, né?
2: Só que aí o Harry Kane é espetacular, cara. O centroavante é, o sucessor do Harry Kane é o Haaland. Que o Harry Kane é um centroavante completo.
3: E aí você prefere aí pegar resolveu. O Haaland ou o Harry Kane?
2: Os dois hoje são de. Os dois são os dois jogadores a temer, eu acho, como na posição. O Lukaku agora veio do banco na Bélgica, a bola chega e caixa, cara. São jogadores centroavantes de área, aqueles caras que sabem preencher bem o espaço. São de se temer individualmente, mas como conjunto, né, a Noruega, para mim, do meio para trás, ela é um time bem limitado. Mas que venha, como disse o torcedor, quem for. Daqui a pouco a gente vai falar sobre o 13 sub-20, mas vamos falar rapidinho sobre essa reunião hoje do Conselho do Campinense Clube. Já que a documentação exigida no afastamento do presidente Flávio Torreão e do diretor financeiro, o Wellington, me faltou o sobrenome do Wellington agora, mas essa documentação é essa que você está vendo aí, ó. Ela foi entregue, né, ao conselho que foi formado para analisar essa documentação, e hoje o conselho deliberativo vai falar sobre, né, essa apresentação dessa documentação, dessa prestação de contas da atual gestão do Flávio Torreão, é isso?
3: É, e eu tive aqui informação, conversei agora há pouco antes de entrar no ar com o presidente Flávio Torreão, com o Wellington, tivemos aí uma conversa aí com, em três, né? Tivemos ali e fui buscar junto essas imagens de que hoje, dessa documentação, eu digo, o torcedor também está aqui nos grupos, que nós colocamos essa uma dessas imagens, né, de início para o torcedor do Campinense entender. Então, torcedor, é o seguinte, olha, nunca vi na história do Campinense uma documentação, tanta documentação na prestação de contas. Agora, e aí tá o documento assinado, né, como foi datado e assinado e recebido no próprio Campinense Clube, inclusive as imagens que nos foram enviadas justamente lá do momento da entrega desse documento. Ah, foi decidido alguma coisa? Não. Mas eu conversava agora há pouco com o Wellington Monteiro e o Flávio Torreão, de que, olha, o dia foi de pressão para que o Flávio renunciasse. E o Flávio disse, eu não abro mão, eu não vou renunciar. Tá aí toda a documentação.
2: A renúncia seria praticamente assinar embaixo que fez algo errado.
3: Então, ou seja, hoje a pressão durante todo o dia por parte do presidente do conselho era essa, ele deve falar pelo conselho, né? Tem um presidente, diz, olha, a pressão é que a gente renuncie, não vamos renunciar. Eu disse, e com relação a toda essa documentação que está sendo mostrada agora pela MRTV, com exclusividade, ninguém tem essas imagens, né? Estamos à disposição de Campinense e também...
2: Sempre estivemos, né? A instituição está acima das pessoas, seja a pessoa que está à frente hoje da presidência de forma interina, seja da pessoa que está à frente do conselho, aquela que foi afastada, ninguém é maior do que o clube. Se o clube não quer falar, quem perde é o torcedor. Mas tem gente querendo falar. Tem gente querendo mostrar que é o lado certo da história. E o espaço, olha, continua aberto para ambos os lados.
3: Pasmem do que eu vou falar agora. Eu não tenho aqui documento para falar para o A, para o B, para o C. A gente busca informação e informação é nos dada. E está em espaço aberto para todo mundo. Conversei com o Flávio Torreão e com o Hélio. E digo, olha, qual a real situação? Isso é o seguinte. Pediram a renúncia. Flávio não renuncia. E o próprio Flávio estava ao lado. A gente falando em viva voz. E eu falei assim, olha, Marcos, eu não vou renunciar. Mas a pressão é muito grande. É aquilo que você disse. Renunciar é assinar uma documentação de atestado de que você algo fez errado. E o torcedor nos grupos de WhatsApp, eu não sou de conversar ou de falar em grupos, a gente joga as nossas matérias, a gente vai analisando. O posicionamento é o seguinte, né? Como está dizendo aqui o torcedor que acaba de entrar agora, o Juscênio Gomes, os torcedores do Campinense não podem aceitar essa palhaçada. Ou seja, ele está se referindo a essas documentações que foram apresentadas, não sabemos o que tem no conteúdo, mas é muita página e muito documento. Eu não tinha visto até hoje, Gustavo Vares, uma prestação de contas com tamanha e vasta documentação dessa que foi prestada, né?
2: Mas assim, amanhã a gente vai ter porque, mais argumentos, né?
3: O torcedor está aqui perguntando, e vai ser analisado o que hoje, né? Aí foi pedido uma apreciação por parte de outras pessoas que estão dentro do conselho, né, que possa dar uma avaliada melhor.
2: Mas e que não dá tempo, é muita coisa.
3: É muita coisa. Então, sempre assim, você vai passar aí. E eu tenho informações de bastidores, de pessoas que estão acompanhando de perto, de que, olha, a prestação que o Flávio apresentou ainda está no lucro, ainda saiu. Ainda tem coisa aí que faltou apresentar, né? Que faltou, que não eram nem necessário. Mas
2: sim,
3: assim,
2: foi a mais.
3: A mais do que foi pedido, do que...
2: É, ninguém lê isso numa noite, né? Ninguém é uma máquina, né? Um IA. Então, assim, as pessoas querem apreciar, vão ter tempo, vão se debruçar sobre isso, vai ter um adiamento, a gente só vai saber isso amanhã. O correto para o futuro do clube, né, é que isso aí fosse tratado de forma séria, sem pressa. Não a toque de caixa, porque foi entregue há pouco tempo e dificilmente, só um escritório, pessoas pararam para isso. A gente tem respostas amanhã, espero que sim, né, porque o silêncio cria uma insatisfação parte da torcida, porque não responde a nada. Afasta ou não afasta? Por quê? Mostra aqui pro número, ó, isso aqui, falta uma nota disso aqui.
3: Eu acho que, tem... se puder voltar essa imagem aí, não dei tempo com você. E outra coisa, né? É muita papelada, é muita coisa, como eu disse a você. E só para encerrar esse assunto, porque a gente vai... queremos receber aqui o presidente afastado, Flávio Torreão, mais uma vez o Hélio, porque nos procuraram, certo? E a gente tá colocando, fazendo nosso papel de imprensa. Digo mais, perguntei o seguinte, e aí, alguma posição já tomada? Disse, olha, uma coisa eu tenho certeza, porque isso já... nos foi adiantado, vão nos afastar. E aí?
2: E aí, justiça comum.
3: Vamos para a justiça comum.
2: É a tendência.
3: Então, mediante a tudo isso que o torcedor está vendo aí, e não ter uma comprovação, ou seja, eu julgo, né, eu condeno, né, eu aprecio, assim, é um verdadeiro STF do Campinense Clube. Vamos lá?
2: Mas vamos correr, amanhã a gente tem algo isso. Mais... sólido, até porque a gente também não teve nem como, nem tem o direito de se debruçar sobre esses documentos a priori, né? Mas vamos ver se amanhã tem alguma novidade. Olha, novidade foi o sub-20 do 13 ontem, que goleou a equipe da Queimadense, havia vencido o primeiro jogo por 2-1, meteu mais 5 ontem no estádio, um amigão, Braulio Filho, inclusive, estava lá mandando mensagem, mostrando alguma coisa. Quem chega agora é o Daniel Vidal, inclusive com imagens aí, um abraço para o pessoal do Esporte Paraibano, que nos disponibilizou essa imagem, Paraíba Esporte, desculpa, Paraíba Esporte,
3: tá ali, ó.
2: Paraíba, tá ali no cantinho. Daniel Vidal chega para falar sobre o assunto. Boa noite a você, Daniel.
0: Daniel Vidal!
13: É isso aí, Rovares, Marques Júnior. A gente vai falar agora um pouco sobre essa disputa entre o 13 e o Cruzeiro de Itaporanga, que vão decidir a final do Campeonato Paraibano Sub-20. E o primeiro jogo, que é o jogo de ida, ele está marcado para acontecer no sábado desta semana, né? Dia 4 de julho, às 4 horas da tarde, lá no Estádio Clebão, no município de Mari. Além de tudo isso, o 13 publicou em suas redes sociais uma informação histórica, né? Porque o Galo afirma que voltou à copinha, né? Porque a classificação para a final do estadual sub-20 garante vaga para os finalistas a disputarem a copinha, né? Que é a Copa São Paulo de Futebol Júnior, a Copa do Nordeste Sub-20 e a Copa do Brasil Sub-20. Então, a informação que o Galo publicou em suas redes sociais é de que após 21 anos de espera, 21 anos de tentativas, né, de todo esse esforço, o time do São José voltará a disputar a Copa São Paulo de Futebol Júnior, um torneio de extrema, vamos dizer assim, relevância e o maior torneio de base daqui do Brasil praticamente. Porque ajuda muito os jogadores a se mostrarem para o Brasil e para o mundo, né? Tem muitas revelações que saem desse torneio da Copa São Paulo. E além de tudo isso, a Copa do Nordeste Sub-20 e a Copa do Brasil Sub-20, que é outro grande torneio visado pelo Galo da Borborema. Como você bem falou, o jogo de ida entre a Queimadense e o time do São José terminou 2-1 para o time alvinegro. Na volta, parecia até que quem estava em desvantagem era o 13, viu? Porque o 13 foi para cima e fez 5-0. Uma goleada sonora, né? Que não deixa dúvidas sobre preparação, sobre trabalho de base. E é algo para a torcida do 13 se orgulhar, porque pode surgir novas joias desse time que está aí sendo finalista no Campeonato Estadual Sub-20. O Cruzeiro de Itaporanga venceu o Souza, né? E conseguiu sua vaga também. O Cruzeiro é um time que tem uma grande história em competições de base, né? Foi até campeão sub-20 do Paraibano em 2024 e agora vai disputar esses mesmos torneios que o Galo também se classificou. Nós temos uma entrevista com o Neto, Neto que é jogador do 13, que foi muito importante, tanto nesse jogo que a galera está vendo, como também no campeonato. A gente vai exibir agora. Aí a galera... É um cara bem visado pela torcida do 13. O 13 tem muita esperança por ele, né? Um cara de gols, né? De decisão, de decidir partidas. E a gente vai conferir a fala dele agora, porque é um garoto aí que mostra muito esforço para disputar o que ele disputou até hoje.
2: Pois é, a gente tá só trazendo daqui a pouquinho a fala com o Neto, mas revendo aí gols bem trabalhados, né? Jogadores que devem trazer frutos, espero que desportivos também, né? Não só financeiros. Vamos ouvir então o Neto aí, que deu entrevista ao Esporte, né? Paraíba Esporte. Abraço pro Val aí, agradecer aí também pela disponibilidade das imagens. Vamos conferir.
15: Feliz demais. É, depois de tanto trabalhar assim, a gente conseguir chegar e conseguir essa classificação do jeito que foi. É, ter tido o primeiro jogo sofrido, tudo, mas hoje a gente conseguiu colocar nas ideias de jogo, conseguir, assim, não deixar nenhuma bola sobrar pros caras e ser feliz. E felizmente pude fazer meu gol. E graças a Deus, né? Deus pôde me abençoar. E feliz demais, mano. Feliz demais. Não tem nem como explicar. Eu só tô feliz, cara.
16: Muita gente acompanhando. Muita gente agora nesse momento. Então manda um recado aí pros torcedores alvinegros.
15: É, a gente vai em busca do título agora. E é isso. Trazer a taça que nunca devia ter saído daqui de volta pra cá. Vamos pra cima, Galo.
2: Então tá aí, Daniel. Botar é o Neto,
13: né, Rovares?
2: Isso.
13: É o Neto. Ele foi importante. E eu queria saber até a opinião de vocês aí no estúdio, né? Deixar uma pergunta que serve para vocês e serve para quem está acompanhando também, já serve até como enquete. Será que o 13 vai conseguir ser campeão paraibano sub-20 esse ano? É uma grande questão. O que é que vocês acham?
2: Pois é, pela bola desse segundo jogo, né, de criar expectativa enorme, né? Mas como você disse, o Cruzeiro é um time também que vem maturando sua base. É, base é algo incógnita, né? Às vezes
3: Cruzeiro
2: os times...
3: que já esteve também na Copa São Paulo
2: já. Junto, é porque né? É de Itaporanga e joga em Maria. É. Esses times que às vezes estão num lugar, estão no outro.
3: Que foi campeão sub-20 em cima do Serra Branca após aquelas conquistas do Serra Branca, ali até viajar
2: então, um grande jogo. Valeu, Daniel, a gente vai ficar de olho aí. Esse jogo inclusive acontece no sábado em Maria às 4 horas, só não entendi ou até entendi, porque tem televisionamento ou pelo menos pelas redes sociais no mesmo horário do jogo do 13, né? O 13 vai estar nesse horário jogando lá contra o craque, né? E aí divide o torcedor, né? Eu acho que vai perder a molecada aí, porque a galera vai dar mais atenção para o profissional.
3: Isso é bom, né? Você isso. Faz um contrato aí com o garoto desse, explode de repente. O 13 já tem jogadores
2: Palmeiras, no Ceará, né? Tem jogadores tem andando.
3: Palmeiras,
2: do Bahia.
3: Bahia, né? Então, assim, isso. É aquela coisa que a gente cobra, né? A base é. E é isso que chega um SPE. E onde vem esse ponto de lucrar em cima disso?
2: O Raul Pequeno estava lá também, deu entrevista lá também, é bom que acompanhei de perto. A gente já está com as fotos aí do nosso ganhador, um dos ganhadores, né? O Flávio Murilo sempre nos acompanha, é bom que a gente conhece agora. O pessoal vê a gente, é bom a gente ver também o Flávio Murilo as
3: sabe
2: pessoas.
3: Até seu aniversário, né?
2: Olha aí, ó. Tá com a camisa do 13, ele disse que a camisa mais linda do 13, com um copo. Um dos copos que ele ganhou aí.
3: Os kits, né?
2: E aí, ó. Olha aí.
3: Agora sim.
2: Camisa
3: né?
2: Da GM Track.
3: Parabéns, né? Obrigado.
2: Valeu, Flávio.
3: Carinho.
2: Obrigado aí por nos acompanhar. Enquete para fechar aí, que ó,
3: aqui,
2: estourado.
3: Só do 13, só pra gente, ficou na dúvida, né? A informação agora diante do presidente João Paiva de que o 13, ele foi para Recife agora, às 14h30, vai dormir lá na capital Recife, amanhã sai às 6h30 para São Paulo e vai para Uberlândia de ônibus até o Castelão, que dá uns 70 km. Ele vai ficar em Uberlândia, né? E até Catalão.
2: Catalão,
3: que tem 70 quilômetros de distância. Essa é a logística do 13, que tem uma informação rapidamente, para a gente encerrar aqui, o cara Gustavo Alvarez, de que SPE, diretoria e conselheiros estão já na batalha de um bom bicho, em torno aí de R$300 mil, para que o 13
2: importante.
3: Possa ir com relação ao acesso. E outra coisa, harmonia, paz, tudo tranquilo dentro do Galo da Borborema, que agora o foco é buscar o acesso.
2: Vamos embora então. Como é que terminou a enquete aí pra gente ir embora? Já se despedindo da Pop Cariri também. Daqui a pouco tem programação religiosa aqui, inclusive, né? Ontem fizemos o Boleiros com programação religiosa lá no Parque do Povo. Hoje a gente entrega aqui também para o Poder da Cruz, não é isso? Que chega isso. Daqui a pouquinho na programação da MRTV.
3: Fechando aqui em cima da hora a nossa enquete, o Botafogo vindo nesse bom momento agora, ele vai na Série C. Brigar para subir, 40%. Vamos lá, o Manuel aqui deu uma atualizada agora fechou-se a enquete. Só para permanecer 35%, brigar para subir 40% e brigar para classificar 7%. Você está em qual desses grupos?
2: Brigar para classificar. A realidade dela, a dele é hoje. É, classificando, a gente pode pensar. E eu sou um dos otimistas pelo Botafogo, então mesmo quando estava mal.
3: Você,
2: né,
3: faz parte dos 7% apenas que acredita que o Botafogo vai brigar.
2: Briga sim para classificar. Já está na briga. Pessoal, um abraço. Amanhã a gente está de volta com mais Trivela aqui na MRTV e na Pop Cariri. Saúde e paz sempre. Fiquem com Deus.
3: Um abraço. Fiquem com Deus. Até amanhã.
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2: 8:23.
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2: 9 horas.
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